0: não obstante a ocorrência do fenómeno.
1: A rede de extensão como tal, em termos de cobertura, ainda estamos além do exigido. Tendo em conta, por exemplo, que um extensionista, em média, deve assistir pelo menos 250 produtores numa campanha, com o número de extensionistas que nós temos, que somaliza 400 por ali, não conseguem cobrir todas as famílias produtoras envolvidas numa certa campanha. Então, estamos por aí a 20% ou 30%. Então, o que, que tem sido feito é, a partir desses extensionistas, trabalhar com alguns produtores de contacto, que esses produtores de contacto ficam mais próximos do produtor e também tentam passar a informação.
0: Chefe do Departamento de Extensão Agrária na Direção Provincial de Agricultura e Pesca, Zentete, Fernando Assani, e o trabalho em curso no âmbito da preparação dos camponeses face à previsão da ocorrência do fenómeno climático El Niño. O Parque Nacional de Bazaruto, em Inhambane, projeta criar recifes de coral artificial ao longo da costa para acelerar a recuperação dos ecossistemas marinhos. A estratégia visa responder à pressão exercida sobre o mar, com o aumento da população que se dedica à pesca. O administrador do Parque Nacional de Bazaruto, Armando Nguenha, diz que neste momento decorre a mobilização de fundos para a efetivação da iniciativa.
2: Está-se a levar a cabo um projeto de recuperação dos corais, colocando estruturas artificiais para ver se rapidamente faz a recuperação e reposição dos recifes. A nível do mundo existem boas experiências sobre isso, desde que haja investimento suficiente, porque primeiro precisa de pessoas capacitadas em termos de mergulho para colocar lá as alicerces que sirvam de recifes. E em algum momento, alguns países usam mesmo as embarcações velhas e vão afundar e deixam lá no mar, fica um microclima que atrai mais peixe para esse espaço.
0: Administrador do Parque Nacional de Bazaruto, Armando Nguenha. A atriz moçambicana Ana Magaia defende que o legado de Noémia de Souza deve continuar a ser levado às novas gerações através da arte e poesia para formar consciências e inspirar a construção de um país melhor. Ana Magaia fez as declarações esta quinta-feira em Maputo, na celebração do centenário da vida e obra da poetisa moçambicana Noémia de Souza. Para a atriz Ana Magaia, Noémia de Souza foi uma mulher batalhadora, cuja palavra assumiu também uma dimensão formativa e de intervenção social.
3: De facto, este país é um belo poema. Um poema, um país é feito de muitos versos, muitas estrofes, muitas atribulações, muitas alegrias, muitas tristezas, muitas construções, muitas lutas. Moçambique é um belo poema.
0: Noémia de Souza foi uma das vozes pioneiras da poesia moçambicana, cuja escrita ganhou expressão e notoriedade no contexto da dominação colonial. No estrangeiro, o presidente da Argélia, Abdelmadjid Tebboune, decretou esta quinta-feira 3 dias de luto nacional na sequência dos incêndios florestais que assolaram o país, matando 12 pessoas. O ministro do Interior argelino disse que dezenas de feridos estão hospitalizados devido a queimaduras, alguns em estado grave, na sequência dos violentos incêndios florestais nas províncias de Béjaïa, Jijel e Tizouzou. Centenas de pessoas aguardam num acampamento improvisado na província nepalesa de Sindhuli por informações sobre familiares desaparecidos na enxurrada de quarta-feira, que causou até agora 362 mortos no Nepal e na China. Outros habitantes da mesma província continuam a abandonar as suas zonas com medo de que o rio Botekoshi volte a transbordar, indicam informações avançadas pela agência de notícias EFE. Na base improvisada, localizada a poucos quilômetros do ponto zero da catástrofe, o trânsito de helicópteros é contínuo, transportando resgatados. Dados atualizados indicam que a tragédia ocorrida na fronteira entre o Nepal e a China deixou cerca de 1.400 desaparecidos. Por fim, o tempo. A cidade de Tete pode registrar esta sexta-feira 30 graus centígrados de temperatura máxima, seguida por Pemba, com 28 graus. Quilimane e Nampula, 27, Vilanculo e Beira, 26, Maputo, Xai-Xai, Inhambane e Lixinga, 24 graus centígrados de temperatura máxima. Apresentamos as notícias a esta hora, as próximas às 3 horas. 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
3: Depois de termos atualizado para si o essencial da informação, amigo ouvinte, vamos então nesta segunda hora ouvir o espetáculo de Júlio Iglesias. Júlio Iglesias de la Cueva nasceu a 23 de setembro de 1943 numa antiga maternidade de Lavapiés, um bairro de Madrid. Foi o primeiro filho de Júlio Iglesias Puga e Maria del Rosário de la Cueva e Perigná, que teve também outro filho chamado Carlos Luís. Por parte paterna, Iglesias descende de galegos, uma vez que o seu pai era originário de Ourense. O próprio Iglesias afirma possuir ascendência judaica por parte da sua mãe, sendo que não há registro de nenhum antepassado judeu na sua família. A sua avó materna, Dolores de la Perigná, era originária de Porto Rico. Iglesias tem também dois meio-irmãos, Jaime, nascido em 2004, e Ruth, nascida em 2006, fruto do casamento do seu pai em 2001. Ouçamos já a seguir Júlio Iglesias.

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0: Estamos a fechar a hora 2 aqui na Antena Nacional. Para trás ficou o espetáculo de Júlio Iglesias. São 3 horas em Moçambique.
1: Estimado ouvinte, boa noite e bem-vindo às notícias apresentadas por Vítor Rufino. Moçambique conquistou o segundo lugar na área de robótica industrial no Campeonato de Habilidades Profissionais que decorreu no Parque Tecnológico Federal da Rússia. De acordo com uma nota recebida na nossa redação esta quinta-feira, o país esteve representado na competição pelo formando Carson Fumo do Instituto Industrial de Maputo, acompanhado pelo seu formador Patrício Estera. A participação moçambicana está inserida na parceria entre Moçambique e a República Federativa da Rússia e constitui uma oportunidade para demonstrar as competências e o talento desenvolvidos no ensino técnico profissional. A conquista do segundo lugar evidencia o potencial dos jovens formados moçambicanos nas áreas tecnológicas e representa um marco importante para o fortalecimento da formação técnico-profissional no país, particularmente no domínio da automação e da robótica industrial. Cerca de 400 extensionistas da província de Tete estão envolvidos na campanha de assistência aos camponeses para fazer face ao fenómeno climático El Niño que poderá assolar o país ainda este ano. O chefe do Departamento de Extensão Agrária em Tete, Fernando Assani, disse que os extensionistas estão a trabalhar nas localidades, disseminando mensagens sobre as previsões de seca e as alternativas a serem seguidas para a obtenção de resultados satisfatórios na produção, não obstante a ocorrência do fenómeno.
2: A rede de extensão como tal, em termos de cobertura, ainda estamos além do exigido. Tendo em conta, por exemplo, que um extensionista, em média, deve assistir pelo menos 250 produtores numa campanha. Com o número de extensionistas que nós temos, que somaliza 400 por ali, não conseguem cobrir todas as famílias produtoras envolvidas numa certa campanha. Então, estamos por aí a 20% ou 30%. Então, o que, tem sido feito é, a partir desses extensionistas, trabalhar com alguns produtores de contacto, que esses produtores de contacto ficam mais próximos do produtor e também tentam passar a informação.
1: Chefe do Departamento de Extensão Agrária na Direção Provincial de Agricultura e Pesca, Zentete, Fernando Assani, e o trabalho em curso no âmbito da preparação dos camponeses face à previsão da ocorrência do fenómeno climático El Niño. O Parque Nacional de Bazaruto, em Nhambane, projeta criar recifes de coral artificial ao longo da costa para acelerar a recuperação dos ecossistemas marinhos. A estratégia visa responder à pressão exercida sobre o mar, com o aumento da população que se dedica à pesca. O administrador do Parque Nacional de Bazaruto, Armando Nguenha, diz que neste momento decorre a mobilização de fundos para a efetivação da iniciativa.
3: Está-se a levar a cabo um projeto de recuperação dos corais, colocando estruturas artificiais para ver se rapidamente faz a recuperação e reposição dos recifes. A nível do mundo existem boas experiências sobre isso, desde que haja investimento suficiente, porque primeiro precisa de pessoas capacitadas em termos de mergulho para colocar lá as alicerces que sirvam de recifes. E em algum momento, alguns países usam mesmo as embarcações velhas e vão afundar e deixam lá no mar. Fica um microclima que atrai mais peixe para esse espaço.
1: Administrador do Parque Nacional de Bazaruto, Armando Nguenha. A atriz moçambicana Ana Magaia defende que o legado de Noémia de Souza deve continuar a ser levado às novas gerações através da arte e poesia para formar consciências e inspirar a construção de um país melhor. Ana Magaia fez as declarações esta quinta-feira em Maputo na celebração do centenário da vida e obra da poetisa moçambicana Noémia de Souza. Para a atriz Ana Magaia, Noémia de Souza foi uma mulher batalhadora, cuja palavra assumiu também uma dimensão formativa e de intervenção social.
4: De facto, este país é um belo poema. Um poema, um país é feito de muitos versos, muitas estrofes, muitas atribulações, muitas alegrias, muitas tristezas, muitas construções, muitas lutas. Moçambique é um belo poema.
1: Noémia de Souza foi uma das vozes pioneiras da poesia moçambicana, cuja escrita ganhou expressão e notoriedade no contexto da dominação colonial. No estrangeiro, o presidente da Argélia, Abdelmadjid Tebboune, decretou esta quinta-feira 3 dias de luto nacional, na sequência dos incêndios florestais que assolaram o país, matando 12 pessoas. O ministro do Interior argelino disse que dezenas de feridos estão hospitalizados devido a queimaduras, alguns em estado grave, na sequência dos violentos incêndios florestais nas províncias de Béjaïa, Jijel e Tizouzou. Centenas de pessoas aguardam num acampamento improvisado na província nepalesa de Sindhuli por informações sobre familiares desaparecidos na enxurrada de quarta-feira, que causou até agora 362 mortos no Nepal e na China. Outros habitantes da mesma província continuam a abandonar as suas zonas com medo de que o rio Botekoshi volte a transbordar, indicam informações avançadas pela agência de notícias EFE. Na base improvisada, localizada a poucos quilômetros do ponto zero da catástrofe, o trânsito de helicópteros é contínuo, transportando resgatados. Dados atualizados indicam que a tragédia ocorrida na fronteira entre o Nepal e a China deixou cerca de 1.400 desaparecidos. Por fim, o tempo. A cidade de Tete pode registrar esta sexta-feira 30 graus centígrados de temperatura máxima, seguida por Pemba, com 28 graus. Quilimane e Nampula, 27, Vilanculo e Beira, 26, Maputo, Xai-Xai, Inhambane e Lixinga, 24 graus centígrados de temperatura máxima. Apresentamos as notícias a esta hora, as próximas às 4 horas.

0: foi debatido aqui não se pode transformar em letra morta. Deve servir para imprimir uma dinâmica na implementação do programa de governação e melhorar a vida do povo moçambicano. Queremos, por isso, que a 11ª Conferência Nacional de Quadros contribua, de facto, na materialização da nobre missão de traçar os melhores caminhos que nos levem à materialização da nossa visão de renovar Moçambique rumo à independência económica. Reiteramos a nossa visão para Moçambique, assente nesta convicção de que a verdadeira independência só será plenamente realizada quando a independência política conquistada por melhores filhos desta pátria, a geração de 25 de setembro, for acompanhada por um desenvolvimento capaz de assegurar prosperidade, dignidade, justiça social e felicidade para todos os moçambicanos, independentemente da sua filiação política, religiosa, origem étnica ou qualquer outra coisa que possa nos fazer diferente.
1: Presidente da República, Daniel Chapo.

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3: Tancel abre musicalmente esta hora com o seu Moçambique.

Uma das músicas de registro desta senhora da música moçambicana, Mingas, com o seu Redondo. Para trás ouvimos Isabel Novella no seu Let's Dance. Mais para frente, vamos ouvir Ruquia de Jimo Mendes, tema extraído então do trabalho discográfico Moçambique.

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Este é um dos legados do músico das terras de Sofala, chama-se David Mazembe, do qual ouvimos Ndongwe. Para trás também a Tchalendo, um dos temas dos maçucos. Vamos continuar a levar até si a nossa música, até sensivelmente 4 horas, altura em que vamos atualizar para si uma vez mais as notícias. Xixelanga interpreta já a seguir Sol Me.

Para trás, Sou Me de Xixalanga, música que faz parte do álbum Inside Me desta cantora moçambicana. Deixamos ainda Ndlala e Ali Ranzo de Rodália Silvestre. Mandala é um dos nomes da nossa música, concretamente das terras de Sofala. Ele já não se encontra entre nós, mas deixou ficar o seu legado musical. E um dos temas interpretados a seguir é na voz de Valdemiro José. Para ouvir, Chiripo.

0: para trás ficou Chiripo, um original de Madala, aqui recuperado por Valdemiro José. Vamos atualizar para si, já a seguir, o essencial da informação. São 4 horas em Moçambique.
1: Bom dia, estimado ouvinte, bem-vindo às notícias apresentadas por Vítor Rufino. Moçambique conquistou o segundo lugar na área de robótica industrial no Campeonato de Habilidades Profissionais que decorreu no Parque Tecnológico Federal da Rússia. De acordo com uma nota recebida na nossa redação esta quinta-feira, o país esteve representado na competição pelo formando Carson Fumo do Instituto Industrial de Maputo, acompanhado pelo seu formador Patrício Estera. A participação moçambicana está inserida na parceria entre Moçambique e a República Federativa da Rússia e constitui uma oportunidade para demonstrar as competências e o talento desenvolvidos no ensino técnico profissional. A conquista do segundo lugar evidencia o potencial dos jovens formados moçambicanos nas áreas tecnológicas e representa um marco importante para o fortalecimento da formação técnico-profissional no país, particularmente no domínio da automação e da robótica industrial. Cerca de 400 extensionistas da província de Tete estão envolvidos na campanha de assistência aos camponeses para fazer face ao fenómeno climático El Niño que poderá assolar o país ainda este ano. O chefe do Departamento de Extensão Agrária em Tete, Fernando Assani, disse que os extensionistas estão a trabalhar nas localidades, disseminando mensagens sobre as previsões de seca e as alternativas a serem seguidas para a obtenção de resultados satisfatórios na produção, não obstante a ocorrência do fenómeno.
2: A rede de extensão como tal, em termos de cobertura, ainda estamos além do exigido. Tendo em conta, por exemplo, que um extensionista, em média, deve assistir pelo menos 250 produtores numa campanha. Com o número de extensionistas que nós temos, que somaliza 400 por ali, não conseguem cobrir todas as famílias produtoras envolvidas numa certa campanha. Então, estamos por aí a 20% ou 30%. Então, o que, tem sido feito é, a partir desses extensionistas, trabalhar com alguns produtores de contacto, que esses produtores de contacto ficam mais próximos do produtor e também tentam passar a informação.
1: Chefe do Departamento de Extensão Agrária na Direção Provincial de Agricultura e Pesca, Zentete, Fernando Assani, e o trabalho em curso no âmbito da preparação dos camponeses face à previsão da ocorrência do fenómeno climático El Niño. O Parque Nacional de Bazaruto, em Inhambane, projeta criar recifes de coral artificial ao longo da costa para acelerar a recuperação dos ecossistemas marinhos. A estratégia visa responder à pressão exercida sobre o mar, com o aumento da população que se dedica à pesca. O administrador do Parque Nacional de Bazaruto, Armando Nguenha, diz que neste momento decorre a mobilização de fundos para a efetivação da iniciativa.
3: Está-se a levar a cabo um projeto de recuperação dos corais, colocando estruturas artificiais para ver se rapidamente faz a recuperação e reposição dos recifes. A nível do mundo existem boas experiências sobre isso, desde que haja investimento suficiente, porque primeiro precisa de pessoas capacitadas em termos de mergulho para colocar lá as alicerces que sirvam de recifes. E em algum momento, alguns países usam mesmo as embarcações velhas e vão afundar e deixam lá no mar. Fica um microclima que atrai mais peixe para esse espaço.
1: Administrador do Parque Nacional de Bazaruto, Armando Nguenha. A atriz moçambicana Ana Magaia defende que o legado de Noémia de Souza deve continuar a ser levado às novas gerações através da arte e poesia para formar consciências e inspirar a construção de um país melhor. Ana Magaia fez as declarações esta quinta-feira em Maputo na celebração do centenário da vida e obra da poetisa moçambicana Noémia de Souza. Para a atriz Ana Magaia, Noémia de Souza foi uma mulher batalhadora, cuja palavra assumiu também uma dimensão formativa e de intervenção social.
4: De facto, este país é um belo poema. Um poema, um país é feito de muitos versos, muitas estrofes, muitas atribulações, muitas alegrias, muitas tristezas, muitas construções, muitas lutas. Moçambique é um belo poema.
1: Noémia de Souza foi uma das vozes pioneiras da poesia moçambicana, cuja escrita ganhou expressão e notoriedade no contexto da dominação colonial. No estrangeiro, o presidente da Argélia, Abdelmadjid Tebboune, decretou esta quinta-feira 3 dias de luto nacional na sequência dos incêndios florestais que assolaram o país, matando 12 pessoas. O ministro do Interior argelino disse que dezenas de feridos estão hospitalizados devido a queimaduras, alguns em estado grave, na sequência dos violentos incêndios florestais nas províncias de Béjaïa, Jijel e Tizouzou. Centenas de pessoas aguardam num acampamento improvisado na província nepalesa de Sindhuli por informações sobre familiares desaparecidos na enxurrada de quarta-feira, que causou até agora 362 mortos no Nepal e na China. Outros habitantes da mesma província continuam a abandonar as suas zonas com medo de que o rio Botekoshi volte a transbordar, indicam informações avançadas pela agência de notícias EFE. Na base improvisada, localizada a poucos quilômetros do ponto zero da catástrofe, o trânsito de helicópteros é contínuo, transportando resgatados. Dados atualizados indicam que a tragédia ocorrida na fronteira entre o Nepal e a China deixou cerca de 1.400 desaparecidos. Por fim, o tempo. A cidade de Tete pode registrar esta sexta-feira 30 graus centígrados de temperatura máxima, seguida por Pemba, com 28 graus. Quilimane e Nampula, 27, Vilanculo e Beira, 26, Maputo, Xai-Xai, Inhambane e Lixinga, 24 graus centígrados de temperatura máxima. Apresentamos as notícias a esta hora, as próximas às 5 horas.

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3: Para você que está a despertar na nossa sintonia, desejo uma ótima sexta-feira e que, acima de tudo, consiga alcançar os objetivos traçados para o dia de hoje. Vamos já seguir ficar com a nossa última proposta para hoje, que é o programa Letras e Sons com Conceição Siueia. Ótima escuta!
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0: Estimado ouvinte, seja bem-vindo ao Letras e Sons, uma companhia de todos os domingos às 18 horas e 10 minutos, com repetição sexta-feira às 4 horas e 10 minutos. Receba um abraço de Conceição Cioeia e Leonalda Matimela. António Prista, Uma Vida na Educação Física em Moçambique. Relatos e reflexões de um percurso apaixonado. É o livro de que falaremos hoje no nosso programa com o seu autor. Professor António Prista, muito bem-vindo ao programa.
1: Obrigado e obrigado pelo convite. É um prazer e uma honra estar aqui.
0: Parabéns pela obra.
1: Obrigado.
0: 50 anos de vivência da educação física e ciências do desporto em Moçambique. Muito bem vividos, plenos de desafios, frustrações e alegrias. Grandes vitórias e grandes derrotas. Uma vida que começou numa era colonial, passou pela conquista da independência, pela Revolução Socialista, pelo retorno ao capitalismo e várias guerras. Éramos não mais que 10 profissionais em todo o país à data da independência. Foi um longo, mas frutuoso percurso. Estive a citar as palavras do autor logo no início do livro. Uma vida que começou numa era colonial e perdura até hoje, aos tempos que correm. Portanto, quem era António Prista no período em que Moçambique era uma colónia portuguesa?
1: Eu era uma criança e um adolescente, né? Passei a fase de infância e da adolescência igual a muitos filhos de portugueses que tinham vindo para Moçambique. Os meus pais vieram, não são daqui, e que estudava no Liceu Salazar, hoje a Escola Josina Machel.
0: Sim.
1: E que eu penso que muito motivado pelos princípios cristãos, não é? Embora eu não seja religioso hoje, na minha casa vivia-se um ambiente de moral cristã, com todos aqueles princípios bíblicos. E, portanto, eu via muita contradição entre esses princípios e aquilo que eu via na vida, não é? A partir do racismo, de um apartheid que não era lei, mas era real, de uma diferença social muito forte, de uma grande injustiça. E a minha adolescência moveu-se entre a rebeldia do adolescente e a frustração e a raiva de ver que esses princípios estavam completamente ignorados na realidade. E foi assim que eu cresci.
0: 50 anos, Moçambique era uma colónia portuguesa, como nos referimos, e encontrava-se em guerra. Atravessaram a independência nacional, vivenciaram mais duas guerras, um processo de construção de um país socialista, o desmoronamento desse sistema e a sua transformação em economia de mercado. A passagem de um regime de partido único para democracia parlamentar. Todas estas etapas foram vivenciadas com elevada paixão e emoção. Valeu a pena, professor?
1: Valeu muito a pena. Repare que a minha geração é uma geração que teve o privilégio de passar várias fases. Há poucas gerações que vivem tantas fases diferentes e tantos processos evolutivos como a nossa. Eu nasci no fascismo, no regime colonial, e passei pelo socialismo, e o capitalismo selvagem, tudo o que possa se imaginar, e agora estamos a passar neste período da selvageria mundial, não é? Em que se bombardeiam, matam pessoas e se faz apologia disso, que é mais grave, porque antigamente fazia-se isso um pouco com um discurso humanista, hoje dando justificações farrapadas, mas hoje já não, hoje até se diz que a nossa diplomacia são as bombas, não é? Como estamos a assistir agora. Isso são aspectos negativos, muito negativos, mas também vivemos um processo, se bem que era uma ilusão, ele era muito motivador, não é? Uhum. Nós acordávamos de manhã com a ilusão e na verdade não foi só ilusão, em muitos aspectos foi uma prática de que estávamos a construir um país, não é? Estávamos a construir uma casa para todos. Esta era a nossa ilusão, muito motivado. E sobretudo eu, não é? Que a independência apanhou-me no fim da juventude, da adolescência. A juventude ainda sou jovem até hoje.
0: Claro!
1: Apanhou-me a mim com 18 anos e, portanto, com toda a força de mudar o mundo. E veio um Samora Machado, vamos dizer assim.
0: Sim, sim.
1: Que nos fez acreditar que nós, de facto, íamos construir um mundo mais justo, mais equitário, mais humano. E vivemos um longo período em que todos os aspectos negativos eram atribuídos a maldades exteriores, não é? E a traidores. Mas nós vivíamos nesta emoção, não é? E acordávamos de manhã e íamos voluntariosos. Isso era muito gratificante. Tínhamos falta de tudo, mas éramos felizes. Hoje temos muitas coisas, muita gente não tem, a maioria continua a não ter, mas nós temos muitas coisas à disposição, sobretudo nós que vivemos numa classe privilegiada, mas se fôssemos medir felicidade, eu acho que isso não se mede, não é? Mas
0: pois não.
1: Os momentos felizes eram muitos. A gente fazia uma festa com uma cerveja média, já dava uma festa, não é? E era uma festa repleta de dança, discussão, música, conversa sobre diversos temas. Eu acho que até éramos muito instruídos, sabíamos do mundo, conhecíamos o mundo.
0: Com e, pouco que se tinha.
1: Com pouco que se tinha. O meu primeiro choque foi quando viajei a primeira vez e eu reparei que nós aqui sabíamos mais de geopolítica mundial do que o cidadão médio dos países desenvolvidos.
0: Éramos uma população culta.
1: Culta, sem dúvidas, acho eu. Ainda hoje, uma das minhas filhas me perguntou se eu tinha alguma coisa sobre marxismo e materialismo dialético, porque ouve falar muito, muito mal, mas ela queria saber o que é que isso era e se eu tinha algum livro. E eu lembro que nós tínhamos bibliotecas enormes pessoais, líamos aquilo tudo, para o bom ou para o mal, agora não importa isso. A gente se cultivava, a gente procurava, não é? Hoje, você pega um cidadão médio, ele, por exemplo, estou a dar um exemplo, é capaz de dizer que o marxismo era o diabo, mas ele não faz a mínima ideia do que é que foi. Nós podemos julgar o que é que foi bom. Hoje, então, com a maturidade, sabemos até os erros que sabemos. Temos mais consciência dos erros que cometemos.
0: Exatamente.
1: Mas a gente leu, a gente viveu, a gente cometeu os erros e, portanto, de uma forma culta, vamos dizer assim. Hoje são frases que vêm no Facebook e que se passam 50 e que se rotulam tudo sem qualquer espírito crítico ou de fundamentação. Isto sem dizer que não há grandes coisas também no mundo moderno, há coisas muito boas, sem qualquer dúvida.
0: Uma delas será o avanço tecnológico?
1: Eu acho que não há nenhuma balança para medir. O avanço tecnológico trouxe-nos coisas maravilhosas.
0: Sim.
1: Ponto final. Sem qualquer dúvida, eu hoje falo com amigos, familiares, agora, se eu quiser, ligo, né? E está um na China ou Nova Iorque, eu falo tranquilamente, até mudou muito esta coisa, é uma coisa interessante. Antigamente, quando a gente revia um amigo ou um familiar, era uma emoção. Agora, quando vamos buscar uma pessoa que não vemos já há 5 anos, essa emoção não vem, porque a gente fala com ele quando quer e lhe apetece, e não só fala, como vê. Há muitas vantagens na tecnologia, mas a quantidade de desvantagens da maneira como estamos a usar-se é enorme. Eu não sei pesar um balanço. Ainda era um artigo que saía sobre este livro que começava, que eu apelidei Cretinos Digitais. Esta
0: sim,
1: juventude.
0: Sim.
1: Eu não apelidei.
0: Digitais,
1: é o
0: sim,
1: título
0: sim.
1: De um livro que eu li e reli, de um cientista francês, é um neurocientista, em que o título chama-se Fábrica de Cretinos Digitais. Porquê? Porque, de facto, hoje já está provado, quando começou nós só podíamos produzido. Eu lembro-me de ser muito cético. Eu fui uma das últimas pessoas do meu círculo a ter telemóvel, celular. E toda a gente me criticou. E eu acabei embrulhando. E hoje sou um utilizador do WhatsApp. Não uso muitas redes sociais, embora às vezes. Mas sou um utilizador do WhatsApp e uso e abuso, porque toda a atividade
0: é necessário.
1: Faz, necessário e é produtivo.
0: É uma necessidade, o mundo está ali.
1: Mas a verdade é que no balanço as redes sociais estão a criar problemas mundiais terríveis. Uma delas é o desenvolvimento da criança e do adolescente, né? Mesmo cognitivo. Porque havia o mito de que isto ia fazer as crianças desenvolverem-se cognitivamente mais, porque tinham acesso. Hoje está provado que não, é ao contrário.
0: Algumas escolas já começam a pensar seriamente em retirar
1: não,
0: esse
1: instrumento.
0: Não, há
1: países onde já retiraram.
0: Já retiraram.
1: Há países que já limitam, inclusive, o tempo. Eles têm maneira de controlar. Claro que toda a gente tem maneiras também de fugir ao controle, mas que uma criança até X idade, eu agora não tenho aqui na memória, só pode ter 30 minutos.
0: 30 minutos. 15 anos, creio.
1: Outro já, depende do país.
0: Sim, sim.
1: Já começaram a regulamentar. Há países que já estão a retirar a informática das escolas. Há países onde já é proibido as crianças levarem o celular para a escola, porque os danos são muito grandes. Esta é a primeira geração em que aqueles testes de QI, de inteligência, dizem que têm, valem o que valem, mas têm também o seu valor. É a primeira geração que é inferior à geração anterior. É a primeira desde que se mede o QI. Então, é a primeira geração e atribui-se muito a isto. Depois, repara, veja agora com a guerra, quando nós procuramos a guerra do Irã, com coisas da Palestina, que a gente procura informação. Se vai a redes sociais, você tem 80% de chance, estou a inventar 80%, mas se calhar até é pouco, de estar a ler uma mentira. Além do facto de
0: fake
1: você
0: news.
1: Deixar, as pessoas têm, eu quando dou os meus filhos mais nobres, eu tenho muitos mais nobres, dou um livro para ler, tem que ser quase com pistola, porque eles não estão treinados, destreinaram-se na leitura. É no fast, não é? É
0: tudo exatamente.
1: Fast view, e lá tem um monte de lixo, então é complicado. Agora, dizer que abolir não tem como.
0: Professor, agora, como se soe dizer, mãos à obra. Uma vida na educação física em Moçambique. Relatos e reflexões de um percurso apaixonado. O professor Prista, autor desta obra, refere que este livro não é um livro biográfico, nem de um livro de histórias de educação física em Moçambique. Professor, de que se trata? É um livro de memórias?
1: Não, repare, um livro biográfico normalmente fala sobre a pessoa. E eu neste livro não falo sobre mim. Eu falo na primeira pessoa do que eu vivi.
0: Sim.
1: Mas o assunto são as coisas que eu vivi. Não eu. Tirando uma outra piada que eu coloquei em caixas, porque fui-me lembrando quando escrevia. O livro de história, a história escrevem os historiadores. Com método, com... História hoje é uma ciência, não é?
0: Sim.
1: Tem um método, tem todos os procedimentos. Portanto, não são no livro de história. O professor Otui, quando lançou o livro, surpreendeu-me, porque eu não conhecia o que ele ia dizer, a dizer que ele acha que isto é um livro de contos. Se é para chamar alguma coisa, é melhor de contos do que de história,
0: de história
1: ou biográfico,
0: pois.
1: Sem dúvida. Bom, não sei se é um livro de contos, mas aceito melhor do que de história. Então, o que é que isto foi? Na realidade, o professor deste livro, o professor Gotani, durante anos me aborreceu, é um professor brasileiro da Universidade de São Paulo, me aborreceu, tu tens que escrever aquilo que tu viveste, porque é muito rico, e tens que escrever, disse, pá, eu escrevi tanto aquelas papers científicos, estou cansado de escrever, agora na reforma eu quero é fazer outras coisas. E ele insistiu, e eu um dia, bom, vamos lá, e comecei a pensar, e disse, vou fazer um relato das experiências que eu tive, algumas, não estão todas, claro, que possa ser útil para os profissionais. Porque, repare, quem constrói o futuro ou vive o presente sem ter em conta o passado é primitivo, não é?
0: É verdade.
1: Primitivos. Só por isso nós criamos cultura, registro, etc. De maneira que a gente, e por isso é que nós evoluímos. Evoluímos porque a gente pegou na experiência acumulada e introduziu novos elementos, mas numa experiência, já disse, ninguém hoje começa uma coisa do zero. Todos nós...
0: A roda já foi inventada,
1: a roda já foi
0: não
1: inventada.
0: É?
1: Nós só podemos pôr um novo elemento. muito na roda, não é?
0: Pois.
1: Sermos criativos. Mas ninguém, por isso hoje, inclusive, por exemplo, em ciência já ninguém trabalha sozinho, isso não existe. É tudo em grupos, porque esse é mais produtivo, é isso que faz a evolução. E eu pensei que, pronto, poderia ser uma coisa interessante deixar escrito um relatório reflexivo, quais foram diversos tipos de atividades que eu fiz, neste caso na educação física, porque eu sempre trabalhei noutras áreas, mas esta foi a minha paixão profissional, vamos dizer assim. E foi isso, e estou feliz porque deixei um legado, no sentido de que, olha, está aqui, mas não pretendo, há muita coisa que aconteceu neste período que eu não escrevi, que outros poderão
0: dar continuidade.
1: Alguém me veio dizer no lançamento, mas porquê é que não falaste daquilo? Eu disse, falas tu, porque eu não vou falar de tudo, não sou omnipotente, não é?
0: Muito bem. Bom, e começa pela Escola de Instrutores de Educação Física, do período colonial à independência. A história da educação física formal em Moçambique colonial, está totalmente ligada à história de Moçambique em Portugal. Quem eram os professores e qual era a qualificação destes professores?
1: Eu disse que estava ligada a Portugal porque era comandada por Portugal completamente. Os professores eram professores que vinham de Portugal, professores de educação física, eram professores que vinham de Portugal, a maior parte.
0: Sim.
1: Formados pelo INEF, que era o Instituto Nacional de Educação Física.
0: Sim.
1: E vinham em comissão de serviço. O único professor que nós tínhamos daqui, que eu tive nessa altura colonial, foi o professor Emílio Barreto, que era de Climane.
0: Sim.
1: Que se tornou professor do Instituto de Educação Física de Portugal e depois da independência foi-se embora. E era treinador de basquete, muito conhecido, um grande professor. Mas eram professores assim, vinham em comissão de serviço.
0: Mas nós já tínhamos aqui uma universidade,
1: não,
0: e não formavam?
1: Não, nós não tínhamos o ensino superior. Educação física só havia esta escola média, não tínhamos nenhum ensino superior.
0: A Universidade de Lourenço Marques não formava na altura professores?
1: Não. Primeiro curso de ensino superior em Moçambique começou em 1993, numa batalha longa que nós fizemos até conseguir isso. 93. Havia medicina, havia engenharia.
0: Então os professores
1: vinham de Portugal.
0: Vinham de Portugal.
1: Em comissão de serviço.
0: E os que concluíam a formação deviam ir para lá, se estivessem interessados?
1: Sim, mas repara, houve pouca gente, porque a escola de instrutores começou em 69. Então, os primeiros graduados foram em 71. Houve só 2 ou 3 anos.
0: Sim.
1: Nós tínhamos acabado esse curso, tínhamos direito a seguir direto para o Instituto Superior em
0: Sim.
1: Portugal, com equivalências, não é? Que foi depois o que eu fiz. Mais tarde fui acabar lá com equivalências, portanto, que eu só, num curso de 5 anos, acho que tive 2 só.
0: A educação física passou por um longo percurso de subjugação ao exército. O que é que isso representou? Qual era a filosofia, professor? Situe-nos no tempo.
1: No tempo colonial.
0: Sim, sim.
1: O que acontecia é que os professores, já nas escolas,
0: sim,
1: eram ou militares ou estudantes universitários que tinham passado pela universidade de medicina, sobretudo porque havia aquela ligação, não é? Há uma base de medicina idêntica, uma base muito pequena, mas é anatomia, fisiologia, bioquímica, algumas coisas que são iguais. Mas era muito militar, porque, repara, a educação física era tida, a prática desportiva, como uma coisa de preparação militar.
0: Uhum.
1: Não é? A mocidade portuguesa, houve uma altura que ficou ligada à mocidade portuguesa, e um pouco antes, e eu falo isso no livro, aquela coisa do dia dualidade corpo-alma levava à rejeição do corpo. E o corpo era uma coisa utilitária. Claro que havia pessoas, pensadores, que renegavam isso, havia, mas do ponto de vista político oficial, inclusive há um decreto que eu falo aqui, não me lembro agora o ano, teria que consultar, que fala, um decreto que diz que a educação física é uma coisa nociva, embora tenha sido. Depois houve sempre uma luta, uma pressão, e houve um tempo que nós fazíamos, por isso é que na educação física era a formatura, a marcha, a ginástica do Ling, que é uma ginástica sueca muito em voga nessa altura. E depois se começou a misturar um pouco com o desporto, é verdade, mas basicamente era a ginástica do Ling, não é? e as formaturas, a organização, muito ligado aos aspectos militares. Claro que nos anos 70 começou a haver uma certa revolução, entre aspas, e uma pressão pedagógica, aquelas batalhas, não é? Que houve em todas as áreas e também na educação física.
0: Portanto, relegava-se a educação física nesse sentido.
1: Sim, era completamente. Inclusive, eu tenho medo de dizer o ano, mas acho que é 72, é que os professores de educação física começaram a ter o mesmo salário, ou 73. Começaram a ter o mesmo salário que os outros professores, porque o salário do professor de educação física era mais baixo. Só para ter a noção desta desconsideração por esta área.
0: Mas houve alguma repercussão por isso?
1: A repercussão é que não era uma profissão muito apetecível. Eu fui para a educação física por duas razões. Primeiro, eu era desportista, vivia de desporto, o desporto era a minha paixão, e portanto tinha uma certa apetência. Mas nem foi por aí, foi porque eu fui pai muito cedo. E aí tinha que encontrar... Porque eu tinha um outro sonho. Eu tive
0: Qual
1: que encontrar. Era medicina.
0: Oh.
1: Acabei contornando e fazendo.
0: Não está muito distante.
1: Não, acabei contornando depois de fazer o curso da ARAL. Fui para as áreas não médicas,
0: pois,
1: mas de saúde.
0: Muito bem.
1: Eu costumo dizer que sou um agente de saúde, os médicos são um agente de doença, né? Sim, eu desde pequeno dizia que ia criar uma clínica chamada Clínica Salva Vidas. Era pequenino e toda a gente brincava comigo com isso. Mas não. O que aconteceu foi, como eu fui pai muito cedo e tinha que ganhar a vida,
0: sim,
1: o curso de educação física proporcionava-me, logo no fim do primeiro ano de trabalho, eu poder trabalhar em alguma área. E foi por isso que eu fui para a educação física. E depois não saí lá mais. Pronto.
0: Mas voltando à desvalorização da educação física, que era relegada para o segundo plano, em contrapartida havia correntes portuguesas que preconizavam, de acordo com a obra, a desvinculação da militarização da educação física em Portugal, procurando, portanto, imprimir um caráter mais pedagógico e científico. Então, acabam por ter um impacto em Moçambique. A que se deveu esta situação? Sim.
1: Repare, a equipe, muitas das equipes que vinham, não era só essa, mas muitas pessoas que vinham, entre aspas, desterradas para Moçambique, eram pessoas que tinham problemas políticos. E Portugal transferia-os para cá. Nas várias áreas há isso. Não é por acaso que Maputo é uma cidade muito bem traçada. Quem veio para aqui, muitos dos arquitetos eram arquitetos progressistas, antifascistas, que tinham uma visão mais humanista da sociedade, e traçaram esta cidade aos quadradinhos, com ela toda bem cuidada, etc.
0: Certo.
1: Infelizmente hoje não estamos a prolongar esse que era o que, na minha opinião, deveríamos fazer. Então, na educação física, o grupo que veio para cá era progressista em muitos aspectos. E eu acho que falo muito isso na experiência do Caniço. Havia uma batalha entre o aproveitamento desse e, de facto, uma atitude progressista. E eu lembro os meus professores. Eu vou-lhe dar um exemplo. Na Escola de Educação Física Colonial, em que era quase tudo, quase, não era tudo, mas a maioria eram filhos de portugueses, a disciplina de dança era o folclore português. E os professores, que nem sabiam do folclore, só me canto que eram portugueses, arranjaram maneira da gente cantar. Eu ali, bom fan, aê, aê.
0: Uhum.
1: E ficar ali a dançar, não é? E marrabenta e xingomana, introduzir. Isso era quase herético naquela altura, não é? Não estou a dizer que a escola era revolucionária, mas
0: exatamente,
1: houve uma corrente pedagógica e científica que era muito condenada. Mas sabe como é que é? A resistência
0: exatamente,
1: é secular em todas as sociedades. Até hoje nós temos resistência.
0: É,
1: não
0: é? Verdade.
1: Então,
0: verdade.
1: Eu devo reconhecer a alguns desses professores, depois do 25 de Abril em Portugal, não é, que teve impacto aqui, começámos a perceber que alguns deles, inclusive, eram militantes clandestinos do Partido Comunista. Aqui,
0: exatamente.
1: Não é? Eram, de facto, estavam progressistas. Alguns, não todos.
0: Sim,
1: mas,
0: sim.
1: Mas muitos se revelaram como elementos, depois de 25 de Abril, como elementos democratas, ou mesmo socialistas, ou
0: pois,
1: até comunistas.
0: Muito bem. Nasce então a Escola de Instrutores de Educação Física de Lourenço Marques, uma réplica de duas escolas,
1: sim,
0: já existentes em Lisboa
1: em Porto,
0: e no Porto. O que ministravam exatamente?
1: As cadeiras básicas da educação física da altura eram anatomia, fisiologia, teoria dos jogos, que estuda os jogos, a história da educação física e depois as modalidades desportivas, que é no sentido de ensinar a ensinar. Basquete, como se ensina basquete, né? Futebol, como se ensina. Depois temos também pedagogia, psicologia, estou-me a lembrar de cabeça, não é? Agora, acho que eram estas as cadeiras, e metodologia de ensino.
0: De ensino.
1: É um pouco didática, não é?
0: Ótimo.
1: Portanto, era a preparação rápida de indivíduos para poder ensinar educação física e desportos, não é?
0: E o que é que muda com os preparativos da Independência Nacional?
1: O que mudou foram duas coisas. Uma primeira é que o país ficou sem... Repara, o número de moçambicanos, a entrada neste curso era com, na altura, o quinto ano, nona classe.
0: Sim.
1: Ou décima de hoje. E depois a pessoa fazia 2 anos de formação de educação física e ficava com nível médio.
0: Sim.
1: O país lembra-se, mas o que é que acontecia? Como havia muito poucos graduados moçambicanos, a distribuição era centralizada no Ministério da Educação. Estes vão para militares, estes vão para o curso tal, estes vão para o 8 de março para professores, que não incluía educação física.
0: Pois, não incluía educação.
1: Não, porque havia
0: física,
1: a escola de educação física e também
0: pois.
1: Porque ainda havia um pouco, não era prioritário. E a escola ficou sem alunos. Os professores foram embora, uma boa parte. E ficámos nós, os recém-graduados estudantes, nem tínhamos acabado, porque fomos apanhados, né, nesta avalanche, e ficámos nós. Eu posso dizer por nomes quem ficou: Manuel Moraes, Joel Bombo, eu, Camila Antão, Humberto Coimbra, António Marmelo, Manuela Soeiro, Abdul Abdullah, esse que está na Federação, estou-me a tentar lembrar de mais, mas João Matos, fomos muito poucos.
0: Pois.
1: Éramos uns 10, eu acho. Eu contei de cabeça, mas... E o que é que a gente faz? A solução é baixarmos o nível do curso para termos estudantes. Então criámos um curso que era um curso básico. Como, aliás, havia dos professores.
0: Sim, sim.
1: No centro de formação, sexta classe, mais um ano. E depois eu conto
0: muito
1: lá a história,
0: bom.
1: Devagarinho. Devagar, fomos, depois era 6 mais 2, depois era 6 mais 5, em que eles faziam a nona classe, agora a décima.
0: Sim, sim.
1: Ao mesmo tempo que faziam educação física, depois nona mais 3, que eram os cursos médios que há no país.
0: Sim, sim.
1: Até chegarmos à universidade. Então foi um processo, e todo esse processo foi difícil, mas foi vivido apaixonadamente. E hoje a gente olha para trás e diz: epá, já fizemos muita coisa mal, mas fizemos, não é?
0: Pois.
1: E salvámos a educação física escolar, porque ela iria acabar, porque não havia agentes.
0: Portanto, essas foram as soluções para dar continuidade
1: Exato.
0: À escola.
1: Exato.
0: De
1: Exato. Hoje parece um absurdo, não é?
0: Pois.

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1: Bom dia, estimado ouvinte. Bem-vindo às notícias apresentadas por Vítor Rufino. O presidente da República trabalha esta sexta-feira nas províncias de Niassa e Nampula, onde vai dirigir atividades ligadas à formação superior, investigação científica e segurança. Um comunicado da Presidência da República indica que em Niassa, concretamente no distrito de Sanga, Daniel Chapo vai participar na cerimónia central de graduação da Faculdade de Ciências Agrárias da Universidade de Lúrio, a decorrer no campus universitário de Unango. E em Nampula, o chefe do Estado vai dirigir, na qualidade de comandante-chefe das Forças de Defesa e Segurança, a cerimónia militar de encerramento do 31º curso de comandos na Escola de Formação de Forças Especiais no distrito de Nacala. O ato assinala o culminar de mais uma etapa de formação e preparação dos militares finalistas do curso de comandos das Forças Armadas de Defesa de Moçambique e o reforço permanente na salvaguarda da soberania, integridade territorial e segurança do país. Ativistas sociais, juristas e decisores políticos defendem medidas urgentes para pôr fim à escalada de violência contra mulheres. O posicionamento foi defendido esta quinta-feira na cidade da Beira, em Sofala, na Conferência Nacional sobre Feminicídio, que debateu estratégias para travar a onda de assassinatos de mulheres no país. A diretora executiva da Associação Moçambicana para a Promoção do Desenvolvimento Comunitário, Ângela Jorge, referiu que a maioria dos casos de feminicídios ocorrem em ambiente familiar.
2: Entendemos nós que o feminicídio ainda não tem o seu reconhecimento, mas nem por isso deixamos de lado a importância de refletirmos e de chamar a atenção à necessidade de tipificação do feminicídio para começarmos a alinhar as questões jurídicas. Há muitos casos de feminicídio em Moçambique. Não são vistos, não são revelados.
1: Os participantes do evento defenderam que se deve tipificar o feminicídio no ordenamento jurídico moçambicano, para que este tipo de crime deixe de ser integrado e julgado sob a moldura penal geral de homicídio qualificado. No distrito de Mecubura, em Nampula, reduziram em 61% os casos da malária no primeiro semestre deste ano, ao notificar 25.644 casos da doença, contra cerca de 66 mil no igual período do ano passado. O diretor de Saúde, Mulher e Ação Social de Mecubura, Afonso Amoni, sublinhou que no período em alusão não foi registado nenhum óbito por malária.
3: E temos a situação de distribuição de campanha de quimioprofilaxia sazonal que a gente dá em dezembro, a novembro, dezembro até por aí março. Está a ajudar de forma considerável, mas estamos a dizer que reduzimos drasticamente. Hoje não temos no distrito aquilo que vínhamos tendo antes. Era normal numa unidade sanitária, durante as 24 horas temos por aí 20, 15 casos de malária. Mas hoje podemos ter só dois, um.
1: Distrito de Mecubure, em Nampula, registrou uma redução de casos de malária no primeiro semestre deste ano. O Partido Frelimo está a reabilitar e requalificar o Instituto Médio Politécnico Armando Guebuza, localizado no distrito de Vanduzi, província de Manica. As obras arrancaram este mês e consistem na reabilitação completa da infraestrutura composta por dormitórios masculino e feminino, salas de aula, bloco administrativo, dois laboratórios, refeitório e outros compartimentos. O presidente da Frelimo, Daniel Chapo, que visitou esta quinta-feira a infraestrutura, procedeu à entrega de dois motocultivadores, colchões, cobertores, produtos alimentares de higiene e limpeza e ainda equipamento informático.
4: Não podemos sair da província de Manica sem uma ação de responsabilidade social deste grande partido, que é o Partido Frelimo. E durante as visitas feitas a vários locais e várias instituições, nós conseguimos ver que o nosso Instituto Politécnico, aqui em Vanduzi, as condições estavam péssimas. Por isso, nós decidimos que vamos reabilitar as instalações para colocar em condições.
1: O Instituto Médio Politécnico Armando Guebuza, em funcionamento desde 2013, conta atualmente com 341 formandos nos cursos de agropecuária, contabilidade, gestão, hotelaria e turismo. Na província de Tete, o setor privado pretende transformar a Feira Internacional de Maputo, que arranca a próxima semana, num espaço de captação de investimentos. Sob o lema Transformação Digital e Energética rumo a uma economia sustentável, o setor privado encara o evento como uma oportunidade crucial para fechar negócios. Segundo o presidente do Conselho Empresarial de Tete, António Saene, A província dispõe de um ambiente de negócio favorável, aliado à localização geoestratégica para a implantação de novos investimentos.
5: A expectativa é muito grande e nós queremos aproveitar o máximo a nossa participação na FACIM como pequenas e médias empresas e também nos associarmos às grandes empresas para que possamos representá-las naquilo que estas empresas possam desejar levar para as nossas províncias.
1: Presidente do Conselho Empresarial de Teta, António Saene, e as expectativas da 61ª edição da FACIM a ter lugar próxima semana em Marraquene, província de Maputo. A atriz moçambicana Ana Magaia defende que o legado de Noémia de Souza deve continuar a ser levado às novas gerações através da arte e da poesia para formar consciências e inspirar a construção de um país melhor. A posição foi defendida esta quinta-feira em Maputo durante a celebração do centenário da vida e obra da poetisa moçambicana Noémia de Souza, que teve Ana Magaia como convidada para uma conversa sobre o percurso, obra e importância da escritora na literatura e cultura nacional. Para a atriz Ana Magaia, Noémia de Souza não foi apenas uma poetisa, mas uma mulher de luta, cuja palavra assumiu também uma dimensão de intervenção e formação. Na atualidade internacional, o Egito iniciou com os ensaios clínicos de uma vacina contra a estirpe Bundibugyo do Ébola, responsável pelo atual surto da doença na República Democrática do Congo. Os ensaios estão a ser realizados pela empresa farmacêutica egípcia Minapharm, com o financiamento de uma multinacional de coligação para inovações em preparação para epidemias. A atual variante do Ébola na República Democrática do Congo já matou mais de 2.700 pessoas. Fechamos com o tempo. A cidade de Tete pode registrar esta sexta-feira 30 graus centígrados de temperatura máxima, seguida por Pemba com 28 graus. Quilimane e Nampula 27, Vilanculo e Beira 26, Maputo, Xai-Xai, Inhambane, Chimoio e Lixinga 24 graus centígrados de temperatura máxima. Apresentamos as notícias a esta hora, as próximas às 6 horas, inseridas no Jornal da Manhã.
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Muito bom dia Moçambique, bom dia estimado ouvinte, bem-vindo ao Jornal da Manhã da Rádio Moçambique, edição de sexta-feira. Eis os destaques deste jornal. O Presidente da República trabalha hoje nas províncias de Niassa e Nampula. Daniel Chapo vai hoje dirigir atividades ligadas ao ensino superior, investigação científica e segurança. Eletricidade de Moçambique em Inhambane desmantela a rede de indivíduos que usava clandestinamente energia elétrica em alguns distritos da província. O Conselho Municipal da Beira em Sofala avança com a demolição de barracas construídas nas bermas de estradas e passeios. Os proprietários terão ignorado a advertência da idilidade para a remoção voluntária dos estabelecimentos. No estrangeiro, 49 pessoas morreram e 33 ficaram feridas em ataques armados entre comunidades étnicas no sul do Sudão. Após os destaques, estimado 20, aceito os cumprimentos de todos os profissionais que pelo país e região austral do continente garantem este jornal. Entre eles, Sidónio Pires está na sonorização, Gerson Jamis nas notícias, eu sou Adérito Lipang na edição e apresentação. Votos de ótima escuta. Música.

0: Atualizamos agora as notícias por intermédio do jornalista Gerson Jamis. Gerson, bom dia.
1: Muito bom dia, Dery Tulipang. Uma saudação extensiva ao nosso ouvinte. O Presidente da República trabalha hoje nas províncias do Niassa e Nampula, onde vai dirigir atividades ligadas à formação superior, investigação científica e segurança. Um comunicado da Presidência da República indica que no Niassa, concretamente no distrito de Sanga, Daniel Chapo vai participar na cerimónia central de graduação da Faculdade de Ciências Agrárias da Universidade Lúrio, a decorrer no campus universitário de UNAM. Em Nampula, o chefe de Estado vai dirigir, na qualidade de comandante em chefe das Forças de Defesa e Segurança, a cerimónia militar de encerramento do 31º curso de comandos na Escola de Formação de Forças Especiais do Distrito de Nacala. O ato assinala o culminar de mais uma etapa de formação e preparação dos militares finalistas do curso de comandos das Forças Armadas de Defesa de Moçambique e o reforço permanente na salvaguarda da soberania, integridade territorial e segurança no país. Ativistas sociais, juristas e decisores políticos defendem medidas urgentes para pôr fim à escalada da violência contra mulheres. O posicionamento foi defendido ontem na cidade da Beira, em Sofala, na Conferência Nacional sobre Feminicídio. A diretora executiva da Associação Moçambicana para a Promoção do Desenvolvimento Comunitário, Ângela Jorge, referiu que a maioria dos casos de feminicídio ocorrem em ambiente familiar.
2: A importância de refletirmos e de chamar a atenção. A necessidade de tipificação do feminicídio para começarmos a alinhar as questões jurídicas. Há muitos casos de feminicídio em Moçambique. Não são vistos, não são revelados.
1: Os participantes do evento defenderam que se deve tipificar o feminicídio no ordenamento jurídico moçambicano para que este tipo de crime deixe de ser integrado e julgado sob a moldura penal geral de homicídio qualificado. Os casos de malária reduziram em 61% no primeiro semestre deste ano no distrito de Mekubure, em Nampula. Este ano foram notificados 25 mil casos da doença, contra 66 mil no igual período do ano passado. O diretor de Saúde, Mulher e Ação Social de Mekubure, Afonso Amone, sublinhou que no período em alusão não foi registado nenhum óbito por malária.
3: Hoje não temos no distrito aquilo que vínhamos tendo antes. Era normal numa unidade sanitária, durante as 24 horas, temos por aí 20, 15 casos de malária. Mas hoje podemos ter só dois, um.
1: Distrito de Mekubure, em Nampula, registrou uma redução de casos de malária no primeiro semestre deste ano. O Partido Frelimo está a reabilitar e requalificar o Instituto Médio Politécnico Armando Guebuza, localizado no distrito de Vanduze, na província de Manica. As obras arrancaram este mês e consistem na reabilitação completa da infraestrutura, composta por dormitórios masculino e feminino, salas de aula, bloco administrativo, dois laboratórios, refeitório e outros compartimentos. O presidente da Frelimo, Daniel Chapo, que visitou ontem a infraestrutura, procedeu a entrar de dois motocultivadores, colchões, cobertores, produtos alimentares de higiene e limpeza e ainda equipamento informático.
4: Não podemos sair da província de Manica sem uma ação de responsabilidade social deste grande partido que é o Partido Frelimo. E durante as visitas feitas a vários locais e várias instituições, nós conseguimos ver que o nosso Instituto Politécnico, aqui em Vanduze, as condições estavam péssimas. Por isso, nós decidimos que vamos reabilitar as instalações para colocar em condições.
1: O Instituto Médio Politécnico Armando Guebuza, em funcionamento desde 2013, conta atualmente com 341 formandos nos cursos de agropecuária, contabilidade, gestão, hotelaria e turismo. A atriz moçambicana Ana Magaia defende que o legado de Noémia de Sousa deve continuar a ser levado às gerações através da arte e da poesia para formar consciências e inspirar a construção de um país melhor. A posição foi defendida ontem em Maputo durante a celebração do centenário da vida e obra da poetisa moçambicana Noémia de Sousa, que teve Ana Magaia como convidada para uma conversa sobre o percurso, obra e importância da escritora na literatura e cultura nacional. Para a atriz Ana Magaia, Noémia de Sousa não foi apenas uma poetisa, mas uma mulher de luta, cuja palavra assumiu também uma dimensão de intervenção e formação. Breve nota do estrangeiro, pelo menos 49 pessoas morreram e 33 ficaram feridas em ataques armados entre comunidades étnicas registados ontem numa aldeia no estado sul-sudanês de Warrap. As autoridades locais atribuíram à violência a uma rede criminosa transfronteiriça, alegando que os membros armados de diferentes comunidades do vizinho estado de Unity participaram nos confrontos juntamente com outros grupos da região. Ao fim, apresentamos as notícias das 6 às próximas às 7 horas.

0: É chegado o momento de conhecermos a previsão do tempo para esta sexta-feira em todo o país. Hoje, Gonçalves Mabuia, o meteorologista em serviço, a quem saúdo e pergunto como é que vai estar o tempo hoje em Moçambique. Gonçalves, bom dia.
1: Estimados ouvintes da Rádio Moçambique. Previsão do estado do tempo para hoje, sexta-feira, dia 28 de agosto de 2026. O Instituto Nacional de Meteorologia prevê para as províncias da região norte céu pouco nublado, localmente muito nublado, com possibilidade de ocorrência de chuviscos intermitentes. Vento de sul a sueste com intensidade fraca. Para as províncias da região centro, céu localmente nublado, com ocorrência de chuvas fracas dispersas em Manica, Sofala e sul de Zambeze. Vento de sueste fraco a moderado, soprando com rajadas. E para as províncias da região sul, céu pouco nublado, localmente muito nublado, com período de ocorrência de chuviscos intermitentes no litoral de Inhambane. Vento de sueste a nordeste fraco a moderado. Temperaturas máximas previstas em graus Celsius. A cidade de Tete será a cidade que terá a temperatura mais elevada, de 30 graus Celsius, seguido de Pemba, com 28, Quelimane, Nampula, 27, Vilanculo e Gibeira, 26, e por último temos as cidades de Maputo, Xai, Inhambane, Chimoio e Lixinga com 24 graus Celsius. É tudo quanto à previsão do estado do tempo para hoje. Bom dia, até à próxima.

0: São 6:11 e começa agora a nossa viagem pelo país para retratarmos, portanto, o nosso Moçambique em informação a partir dos eventos que se desenrolam nas comunidades. Seguimos agora para Inhambane, onde a Eletricidade de Moçambique desmantelou uma rede de indivíduos que usava clandestinamente energia elétrica em alguns distritos desta província. Vamos então ao detalhe com o nosso colega Horácio Romão. Horácio, muito bom dia.
1: Bom dia. São no total 150 casos de ligações fraudulentas descobertos pela equipa de inspeção da EDM em Inhambane. A cidade da Maxixe, o distrito de Morobene, que registram mais casos de roubo de energia na província. Devido a esta ação, a empresa Eletricidade de Moçambique, área de serviço ao cliente de Inhambane, perdeu cerca de 14 milhões de meticais. O diretor da EDM em Inhambane, Teoclício Hu, que lamenta o fato de algumas pessoas efetuarem ligações clandestinas de energia, disse que a empresa continuará a apertar o cerco, visando a descoberta e responsabilização dos envolvidos nesta prática. Hu indicou que o roubo de energia tem implicações negativas para a EDM e não só.
2: Nós, quando instalamos postos de transformação em bairros, aqueles postos de transformação são dimensionados para um determinado número de consumidores. Portanto, se aparece um consumidor extra a consumir energia de forma não adequada, cria situações de sobrecarga na própria infraestrutura e pode isso resultar em queima dos transformadores. E para além dessas situações de ligações clandestinas, mesmo para aqueles que têm contadores nas suas próprias casas e optam por violar esses sistemas de contagem e usam energia de forma indevida, naturalmente, a tendência sempre é de usar sem limite. Consequentemente, também vai abrir espaço para sobrecargas nas nossas infraestruturas. Tem sido comum, naquelas horas da ponta, a energia tender a ficar um bocadinho fraca. E, em algum momento, tem a ver com esses comportamentos de uso indevido de energia.
1: Teoclício Hu, diretor da empresa Eletricidade de Moçambique em Inhambane, e o impacto negativo de ligações clandestinas de energia elétrica na província. Lipank, na cidade de Inhambane, está uma manhã fresca, com céu muito nublado. Os termômetros, segundo a informação avançada a momentos neste jornal pelo Instituto Nacional de Meteorologia, prevêem acusar 24 graus centígrados de temperatura máxima. Portanto, hoje o dia exige agasalho. E aí na capital moçambicana, Maputo?
0: Continua uma manhã fresca e com céu nublado aqui na cidade de Maputo, a capital do país, experimenta neste momento o típico movimento de mais um dia útil da semana. Com efeito, as pessoas movimentam-se para os seus afazeres, para, portanto, a construção de um país cada vez melhor.
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0: Seguimos agora à Beira com mais uma nota em destaque. Dizemos que o Conselho Municipal da Beira, em Sofala, avança com a demolição de barracas construídas nas bermas de estradas e passeios. Os proprietários terão ignorado a advertência da idilidade para a remoção voluntária dos estabelecimentos. Vamos ao detalhe com Layton Sifa.
3: Prevê-se que sejam demolidas mais de 100 barracas numa operação a ser desencadeada de forma faseada. O inspetor-geral no Conselho Municipal da Beira, Chico Chimual, diz que a proliferação de estabelecimentos nas bermas das estradas está a ter implicações na acessibilidade. O responsável refere que, numa primeira fase, estão a ser demolidas barracas erguidas ao longo da Estrada Nacional número 6. Deixa claro que não há lugar a indemnizações, sustentando que os afetados pela medida já tinham sido avisados.
4: Os vendedores já estão a ocupar a estrada, por isso estamos a retirar nas ruas para dentro do mercado, porque no mercado tem muito espaço para ele. Agora começamos no Hindu, porque também tem esse tipo de problema. Os vendedores estão a vender mesmo à frente do cemitério. Já não teve acesso, porque com aquele acidente vimos que já estão ocupados todos os espaços com o mercado. Agora, enquanto nós temos um mercado que foram indicados para exercer esse tipo de atividade, estamos a fazer um trabalho que vamos tirar todos aqueles que vendem nas bermas da estrada para entrar dentro do mercado. Nós teremos que acabar com esses que andam a vender no espaço não admitido.
3: Inspetor-geral no Conselho Municipal da Beira, Chico Chimuali, e a demolição de barracas construídas de forma ilegal nas bermas das estradas e passeios. 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Laiton Sifa, na Beira.
0: Banco Mundial desembolsa cerca de 250 milhões de meticais para a reconstrução do sistema de abastecimento de água à Vila de Namapa, sede distrital de Herat, em Nampula, tal como refere Albano Xavier. Albano, bom dia.
5: Bom dia, Terto Lipang. O fornecimento de água à Vila de Namapa está interrompido há 3 anos por conta da destruição do sistema de abastecimento devido à passagem de ciclones. O diretor do Serviço Distrital de Planeamento e Infraestruturas de Herat, Anselmo Namahura, disse que vai ser feita uma reconstrução resiliente, além da ampliação do sistema de abastecimento de água, por forma a ser mais robusto, capaz de responder à procura do precioso líquido pelos habitantes de Namapa. Segundo Namahura, neste momento decorrem trabalhos acelerados para que até novembro próximo a obra esteja concluída e elevar a taxa de cobertura de água dos atuais 46% para 56%.
6: Garantir água segura por conta dessa redução de doenças de origem hídrica. E de um lado, do outro lado, também melhorar a questão do saneamento do meio. Tivemos um pequeno atraso, assim podia dizer, mas que depois foi regularizado e assim estão ocorrendo a contente.
5: O diretor do Serviço Distrital de Planeamento e Infraestruturas de Herat, Anselmo Namahura, acrescentou ainda que numa primeira fase, esta infraestrutura de abastecimento de água estará concebida para 30 mil consumidores e a partir de 2030 a capacidade será incrementada para abastecer mais de 50 mil pessoas. Amosi, Nemorer, Moçambique, Ekale, Elapo e Amorretele. Albano Xavier, Nampula.
0: E o governo do distrito de Marrupa, no Niassa, e parceiros trabalham na reabilitação de furos e sistemas de água para minimizar a carência deste precioso líquido nas comunidades. O detalhe por Pinto Catawa.
7: Os trabalhos consistem na ampliação da conduta adutora do sistema de água da Vila Municipal de Marrupa e a reconstrução das fontes avariadas em várias regiões do distrito. A crise de água afeta cerca de 65 mil dos cerca de 110 mil habitantes do distrito de Marrupa. Atualmente, o distrito conta com 152 fontes de abastecimento de água, 10 das quais avariadas e não cobrem o universo da população. O diretor dos Serviços Distritais de Planeamento e Infraestrutura de Marrupa, Avelino Valente, adiantou que os trabalhos de reabilitação e ampliação do sistema de água da Vila Municipal contam com o apoio financeiro do UNICEF, Fundo das Nações Unidas para a Infância.
8: Há uns trabalhos que estão a decorrer, trabalhos como, por exemplo, reparação desta e aquela infraestrutura de abastecimento de água, sobretudo ali no centro distribuidor. A equipa começou a fazer os trabalhos ali no centro distribuidor, que vai terminar lá na captação. Basta este sistema começar a funcionar, penso eu que vai reduzir significativamente o problema de água em Marrupa.
7: Diretor dos Serviços Distritais de Planeamento e Infraestrutura de Marrupa, Avelino Valente, e os trabalhos em curso com vista a prover mais água potável à população. Ainda marca atualidade na província do Niassa a graduação de 80 técnicos superiores em Engenharias Florestal, Desenvolvimento Rural e Zootécnica na Universidade Lúrio, em Unango, distrito de Sanga. A cerimônia será dirigida pelo presidente da República, Daniel Chapo, que chega dentro de horas aqui na cidade de Lixinga para depois seguir ao local do evento, a 60 quilômetros da cidade capital, Omvela. 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
0: Autoridades sanitárias da província de Manica pedem maior engajamento na prevenção do vírus do ébola face à detecção do surto desta doença na República Democrática do Congo. Jornalista Vitor Amirai.
9: O ponto focal do Centro Operativo de Emergência de Saúde Pública na província de Manica, Pedro Macul, disse que apesar de não existir uma fronteira direta com o país afetado, a vigilância nos postos fronteiriços foi reforçada. Pedro Macul afirmou que foi montado um posto de vigilância na fronteira de Machipanda para o rastreio de casos suspeitos da doença viral altamente contagiosa. A fonte salienta que a doença exige uma identificação rápida, isolamento e tratamento da pessoa infectada pelo vírus do ébola.
10: Os sinais e sintomas são que nem de uma gripe, geralmente, ou malária, não é? Uma doença qualquer, infecciosa. Começa com febre e depois a pessoa vai tendo fraqueza intensa, cansaço, dores musculares, dor de cabeça e de garganta, não é? Então, mais tarde, não é, quando já se agrava, a doença pode evoluir já para vômitos também, não é, incluir vômitos, diarreia, dor de barriga e já mesmo grave, já sinais de sangramento em tudo que é orifício, não é? Nós precisamos, não é, lavar frequentemente as mãos com água e sabão, porque não sabemos que tocamos. Ou podemos utilizar álcool, não é, para poder desinfectar as mãos. Principalmente depois de contacto com pessoas, antes de comer ou preparar alimentos. Então, esta é uma mensagem que nós temos tido para muitas das doenças que são transmissíveis através de mãos, principalmente.
9: O ponto focal do Centro Operativo de Emergências de Saúde Pública na província de Manica, Pedro Magul, vincou que a taxa de letalidade do ébola é de 47%. Muterere, Ngatigeze, Moku, Kuitrakudzivira, Kujureiro, Chacacena, Siena, Dishmoyo, Vitor Ambirai.
0: Descemos agora para o sul, concretamente a cidade de Xaxai. Disponíveis em Gaza mais de 1 milhão e 200 mil meticais para aquisição e distribuição de alevinos no âmbito das ações de recuperação das atividades de pesca depois das cheias deste ano. Vamos ao desenvolvimento desta nota por intermédio do jornalista Alfredo Miang. Alfredo, bom dia.
11: Muito bom dia. O valor destina-se à compra de mais de 150 mil alevinos que serão alocados em 200 tanques piscícolas recentemente reabilitados na província. A informação foi dada a conhecer pela diretora provincial de Agricultura e Pesca, em Gaza, para quem, numa primeira fase, os alevinos estarão entregues a 150 associações de produtores de peixe nos distritos de Xokwe, Massingir, Guijá e Chibuto. Lia Kau explica que, paralelamente a estas ações, o setor de pescas trabalha com os parceiros e o governo central para o financiamento de um projeto de recuperação pós-cheias avaliado em mais de 34 milhões de meticais.
12: A nível da província de Gaza, vamos adquirir nesta fase cerca de 150 mil alevinos para disponibilizar por um valor de cerca de 1 milhão e 200 mil meticais. E vamos disponibilizar para os nossos pescadores. Esse valor está disponível como governo da província. Estamos a fazer um plano para 274 tanques para associações. Então, na área de pesca temos 150 associações e a maior parte são no distrito de Chibuto, que temos a maior parte de tanques piscícolas.
11: Diretora Provincial de Agricultura e Pesca, em Gaza, Ercília Cau, e algumas ações em curso visando a recuperação de prejuízos causados pelas cheias e inundações deste ano no setor pesqueiro na província. Recentemente, o Conselho Executivo Provincial de Gaza entregou, no distrito de Chibuto, 21 mil alevinos para a produção de peixe de tilápia a piscicultores no âmbito da promoção de aquacultura na província. Mwingsit. 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Bom dia e bom fim de semana.
0: Muito obrigado. Bom fim de semana para si também, Alfredo Muyanga. Noutras notas da atualidade, em Cabo Delgado, o processo de cartografia censitária para o Censo Geral da População de 2027 decorre sem sobressaltos, apesar dos desafios no acesso a alguns distritos afetados pelo terrorismo, tal como refere o jornalista Sumali Gilberto.
13: Para esta fase, segundo o delegado provincial do INE, Instituto Nacional de Estatística, estão envolvidos 48 cartógrafos distribuídos por diferentes pontos desta província. Lucas Takatuka explicou que este trabalho de mapeamento é crucial para atualizar os limites administrativos em áreas de enumeração e identificar a movimentação populacional, garantindo que todas as comunidades sejam abrangidas durante a principal operação estatística nacional.
14: Porque a cartografia tem essa função de atualizar os mapas e as limitações administrativas entre localidades, bairros e até quarteirões. Como sabemos, há zonas que o número da população aumentou, quer seja pela situação de guerra ou naturalmente. E, consequentemente, também as áreas de habitação aumentaram. E assim como as zonas que foram abandonadas por causa do conflito. Então, a cartografia que vai nos atualizar toda a situação.
15: De uma forma geral, o processo de cartografia censitária está a decorrer de acordo com o cronograma.
13: O delegado provincial do INE disse igualmente que a instituição está a reforçar as ações de sensibilização em coordenação com as estruturas locais e outros atores para incentivar o apoio das comunidades neste processo que terá forte impacto na planificação do desenvolvimento económico e social do país.
14: E vai ajudar o governo a planificar melhor com base nas evidências, com dados atualizados, saber onde precisa de mais escolas, fontes de água, energia, por aí em diante. Então, apelamos que toda a população receba os cartógrafos, colabore nesse processo, porque o benefício é de nós todos.
13: Lucas Takatuka, delegado provincial do INE, falando do decurso da cartografia censitária em Cabo Delgado, no âmbito dos preparativos para o 5º Recenseamento Geral da População e Habitação, o Censo 2027. Não há mais na Sabão e Marrivo, Unhemê que Pindo Pindo. É tudo por hora. Sou Maria Gilberto Mpimba. Bom dia.

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São 6h30. Vamos recordar as notas em destaque nesta edição do Jornal da Manhã. O presidente da República trabalha hoje nas províncias do Niassa e Nampula. Daniel Chapo vai dirigir atividades ligadas à formação superior, investigação científica e segurança. Eletricidade de Moçambique em Inhambane desmantela a rede de indivíduos que usava clandestinamente energia elétrica em alguns distritos da província. O Conselho Municipal da Beira em Sofala avança com a demolição de barracas construídas nas bermas de estradas e passeios. Os proprietários terão ignorado a advertência da idilidade para a remoção voluntária dos estabelecimentos. No estrangeiro, 49 pessoas morreram e 33 ficaram feridas em ataques armados entre comunidades étnicas no sul do Sudão.

0: É o regresso do meteorologista Gonçalves Mabui para recapitular a previsão do tempo para hoje. Uma vez mais, bom dia, Gonçalves.
1: Bom dia, estimados ouvintes da Rádio Moçambique. Previsão do estado do tempo para hoje, sexta-feira, dia 28 de agosto de 2026. O Instituto Nacional de Meteorologia prevê para as províncias da região norte céu pouco nublado, localmente muito nublado, com possibilidade de ocorrência de chuviscos intermitentes. Vento de sul a sueste com intensidade fraca. Para as províncias da região centro, céu localmente nublado, com ocorrência de chuvas fracas dispersas em Manica, Sofala e sul de Zambeze. Vento de sueste fraco a moderado, soprando com rajadas. E para as províncias da região sul, céu pouco nublado, localmente muito nublado, com período de ocorrência de chuviscos intermitentes no litoral de Inhambane. Vento de sueste a nordeste fraco a moderado. Temperaturas máximas previstas em graus Celsius. A cidade de Tete será a cidade que terá a temperatura mais elevada, de 30 graus Celsius, seguido de Pemba, com 28, Quelimane, Nampula, 27, Vilanculo e Gibeira, 26, e por último temos as cidades de Maputo, Xai-Xai, Inhambane, Chimoio e Lixinga, com 24 graus Celsius.
0: Hoje, no Café da Manhã, quando forem, portanto, 7 horas e 30 minutos, vamos perspectivar o arranque da 16ª edição dos Jogos Desportivos Escolares 2026, que este sábado arrancam na cidade de Inhambane. A nossa convidada é a Diretora Nacional de Saúde Escolar e Assuntos Transversais, Arlinda Chaquice. O café será servido nos estúdios do Emissor Provincial da Rádio Moçambique, em Inhambane, com a moderação do jornalista Fernando Silvano. Como sempre, o ouvinte é também convidado a participar através de mensagens que podem ser partilhadas nas páginas do Facebook, Jornal da Manhã, RM e Rádio Moçambique. Quando são 6 horas e 34 minutos, reatamos a nossa ronda pelos emissores provinciais. Fundo de Desenvolvimento Sustentável desembolsa mais de 8 milhões de meticais para a construção de uma fábrica de processamento de milho e soja no distrito de Gurue, a norte da Zambézia. Jornalista Alex Felipe, bom dia.
2: Bom dia. O administrador de Gurue, Felisberto Ponta Vida, diz que as obras para a implantação da infraestrutura iniciaram semana passada e terminam em novembro. A fábrica terá uma capacidade de processar mais de 14 toneladas de milho e soja por dia.
3: Esta seja uma das primeiras indústrias que venham mais e que não se limitem só em processar o milho, mas expandam a vossa área de intervenção. Acima de tudo, nós queremos qualidade na construção desse empreendimento.
2: Por seu turno, o responsável da Chicopera Agroindustrial, empresa beneficiária do projeto, Flávio Vitorino, afirma que, para além de possuir campos de fomento de milho e soja, vai adquirir parte da produção dos agricultores locais.
4: Tem um segmento de processamento de milho, mas também tem a sua área própria no posto de abastecimento de Lioma, na localidade de Chicopera, onde faz a produção de soja e milho. É neste contexto que este é um projeto de uma iniciativa governamental relacionado com o FNDES, que financiou esta unidade de agroprocessamento e não só, e outros tipos de implementos com vista a dinamizar o agronegócio no distrito de Gurue.
2: Batista Neco, residente em Gurue, diz que a construção da fábrica poderá contribuir para a criação de postos de emprego.
5: É uma face que pode nos ajudar para os nossos filhos, nossos irmãos e próprio nós, para termos emprego. Por ver essa obra assim e esse projeto, epa, é muito orgulho mesmo que eu tenho.
2: Batista Neco, falando das expectativas de construção de uma fábrica de processamento de milho e soja no distrito de Gurue, no norte da Zambézia. Alboni Wandoniva Enamada, Moçambique, Onotamalela. De Quelimane, Alex Felipe.
0: O governo do distrito de Makanga, na província de Tete, dispõe de mais de 90 milhões de meticais para financiar este ano projetos de desenvolvimento económico local. A informação é desenvolvida por Orlando Cananegas, a partir de Tete.
6: Trata-se da continuidade de atribuição de crédito do Fundo de Desenvolvimento Econômico Local, FIDEL, iniciativa do Governo Central que, no ano passado, beneficiou em Macanga 230 projetos para catapultar o distrito. O administrador de Macanga enumerou pequenos negócios, nomeadamente venda de acessórios de motorizadas e bicicletas, prestação de serviços, como restaurantes, entre outros, que estão a galvanizar a economia com impacto visível no distrito, resultante da alocação do FIDEL. Daniel Binala espera, por isso, que mais pessoas interessadas e elegíveis possam submeter os seus projetos para se beneficiar do fundo disponível e contribuírem no processo de desenvolvimento do distrito de Macanga. Binala manifestou satisfação com o nível dos reembolsos dos mutuários do FIDEL em Macanga, ato que encoraja o governo em alocar mais fundos para criar renda, gerar emprego e promover o empreendedorismo, sobretudo dos jovens e mulheres.
7: Concluímos que há muita aderência. Pediram-nos que tivéssemos entregue a conta do banco, que já estão disponíveis para fazer o reembolso na totalidade, esperando que também o governo possa lhes conceder a segunda tranche, caso haja. E nós reiteramos que estamos disponíveis para entregar a segunda tranche, logo que eles forem a terminar, mas também poderemos entregar outros beneficiários que se sentirem interessados. Salientar que o nosso distrito de Macanga já tem um valor e sentimos que este valor pode abranger mais projetos do que os anteriores 230 que já financiamos os beneficiários.
6: A administradora de Macanga, Daniel Binala, e o impacto dos projetos do Fundo de Desenvolvimento Econômico Local no distrito que dirige. 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Da cidade de Tete, Orlando Cananecas, bom dia, bom fim de semana.
0: Muito bom dia, Orlando Cananecas. Estamos em contagem decrescente para a FACIM 2026. A Polícia da República de Moçambique, na província de Maputo, diz estar em prontidão para flexibilizar a circulação de pessoas e bens durante a 61ª edição da Feira Internacional de Maputo, a ter lugar em Ricaque, distrito de Marraquene. Verónica Sidum.
8: O evento arranca já na próxima segunda-feira em Ricatla, no distrito de Marraquene, e vai reunir mais de 3 mil empresários nacionais e 28 países. Por conta disso, há previsão a partir deste sábado de registro do fluxo de viaturas que vão deslocar ao recinto da Feira Internacional de Maputo. O chefe da Secção de Instrução e Educação Pública na Polícia de Trânsito em Maputo, José Novella, apela à colaboração dos automobilistas para evitar situações de tráfego nas estradas que vão dar acesso ao FACIM.
9: Cada condutor adequarem-se de todas as condições de segurança, sobretudo os sinais temporários que serão implantados lá, visto que este trabalho irá movimentar várias pessoas a nível nacional, daí que é preciso nós também termos que implementar algumas medidas de segurança, colocarmos os nossos veículos em ótimas condições. E para poder chegar, sobretudo, à feira, é preciso cada condutor sair a tempo, porque nesta procura do espaço, de um lugar adequado para poder estacionar a viatura, alguns podem de exceder a própria velocidade e a polícia está lá para poder verificar esses aspectos.
8: Esta quinta-feira, o governador da província de Maputo visitou o recinto da Feira Internacional para se inteirar dos trabalhos realizados para acolher o evento. No local, Manuel Tull constatou com satisfação o grau de finalização dos preparativos que compreende a montagem do pavilhão da província de Maputo.
10: Onde iremos apresentar as nossas especialidades, as oportunidades de investimento, que são várias oportunidades. Neste momento estamos a fazer a montagem do stand, estamos a montar um sala de conferência, onde iremos fazer vários seminários para apresentarmos as nossas potencialidades em várias áreas.
8: O governador da província de Maputo, Manuel Tull, e as expectativas em torno da Feira Internacional de Maputo FACIM, que inicia a 31 de agosto corrente. 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Damatola, Verônica Sidumo.
0: Hoje, no Café da Manhã, vamos perspectivar a 16ª edição dos Jogos Desportivos Escolares 2026, que este sábado arrancou na cidade de Inhambane. A nossa convidada é a diretora nacional de saúde escolar e assuntos transversais, Arlinda Chaquis. O café será servido nos estúdios do Emissor Provincial da Rádio Moçambique em Inhambane, com a moderação do jornalista Fernando Chiluvani. O ouvinte pode participar através de mensagens, podem ser partilhadas nas páginas do Facebook, Jornal da Manhã RM e Rádio Moçambique.

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0: Abrimos agora a página das notícias sobre o desporto aqui no Jornal da Manhã. Em destaque, jogos desportivos escolares iniciam amanhã na província de Inhambane e hoje aqui na capital do país arrancam os campeonatos nacionais de futebol nos escalões de juvenis e juniores. Hoje o desportivo é trazido por Albino Leão. Bom dia.
1: Bom dia. A espera terminou. A partir de amanhã, as cidades da Maxixe e Inhambane, na província do mesmo nome, estarão no centro das atenções pelos próximos 10 dias, com o arranque do 16º Festival Nacional dos Jogos Esportivos Escolares, na sua edição 2026. Sob o lema Desporto Escolar Inclusivo, promovendo o patriotismo, o talento e a solidariedade, 11 províncias, 1.430 atletas e pouco mais de 385 acompanhantes deverão chegar à terra da boa gente, com o pensamento e a ambição de regressar às suas origens com o mais prestigiado título de desporto escolar. 8 modalidades estarão no centro das atenções nos Jogos Desportivos Escolares, nomeadamente futebol 11, atletismo, xadrez, voleibol de sala, ginástica, handebol, basquetebol e jogos tradicionais. As províncias de Maputo Cidade, Maputo Província e Província de Gaza encontram-se já na província de Inhambane. O trabalho que se segue é da autoria de Nicolau Manjate e Rigoberto Chissano.
2: Neste momento, faltam pouco menos de 100 quilômetros para que as três delegações alcancem o destino final, onde a partir dos próximos dias irão concentrar-se as atenções do desporto escolar nacional. Apesar da distância ainda por percorrer, o ambiente de expectativa e entusiasmo entre os atletas, treinadores e dirigentes que seguem determinados a representar condignamente as suas províncias nesta importante competição. E para percebermos como está a decorrer esta viagem, o estado de espírito dos atletas e o ambiente que se vive no seio das delegações, juntamos em antena a diretora do Provincial de Juventude e Desporto de Gaza, que também integra a delegação. Sim, senhora diretora Lourdes Machava, como é que está a decorrer a viagem?

0: estado de espírito dos atletas neste momento?
1: A viagem está a correr. Os probleminhas que estão a acontecer são típicos de viagem. As crianças já saíram de casa há muito tempo, mas a viagem está a correr. Já estamos, como estás a ver, na província de Inhambane. Esperamos conseguir chegar a um bom ritmo, sem problemas de avarias das viaturas. Temos uma e outra criança que estão a queixar de gastrite. Entretanto, está-se a responder ao nível dos hospitais que temos aqui. Por exemplo, ficou uma criança de Maputo no Zavala, mas não é grande coisa. É uma situação capaz de se responder, resolver e ganharmos a viagem.
0: Palavras da diretora provincial de Juventude e Desporto a nível da província de Gaza, que integra esta delegação das três províncias, Maputo, província Maputo Cidade e província de Gaza, e a radiografia do que está a acontecer neste momento rumo aos Jogos Desportivos Escolares em Inhambane. Brevemente, as três delegações estarão já no ponto certo onde vão decorrer as festividades do Festival Nacional do Jogo Desportivo Escolar. Rumo a Inhambane, para a RM Desporto, Nicolau Mucavel, com o trabalho também de Rigoberto Chissano.
2: A titular da província de Manica tem a ambição de recuperar a sua hegemonia nos Jogos Desportivos Escolares. Daniel Oliveira.
3: Na presente edição, a delegação de Manica chega determinada a recuperar o título. O treinador de handball masculino, Moussa Sabão, garante que os atletas estão preparados para lutar pela meta traçada.
4: A equipa está preparada moralmente, psicologicamente, está bem preparada.
5: E o adversário, já conhece?
4: Tete. Não será fácil, visto que na temporada passada foi o nosso adversário. Será um jogo muito difícil, mas a gente vai ter que lutar até conseguirmos a vitória.
3: Em voleibol feminino, Manuel Diacos assegura que as atletas estão devidamente preparadas e confiantes para enfrentar os desafios da competição em busca de um resultado positivo no jogo inaugural diante da congênere de Gaza.
6: A expectativa é conquistarmos um primeiro lugar, trabalhamos para isso realmente. O adversário é Gaza, é um adversário um pouco pesado e nós reconhecemos, mas já trabalhamos para contrariar tudo que ele preparou.
3: Por sua vez, o diretor provincial da Educação de Manica, Tiago Xingore, destaca a chegada segura da delegação a Inhambane e afirma que os atletas estão motivados para representar a província e fazer história no Festival Nacional dos Jogos Desportivos Escolares.
7: Dizer que a viagem correu muito bem, segura, e estamos todos bem e de saúde. E estamos preparados para enfrentar a todas as equipes durante o Campeonato Nacional dos Jogos Desportivos Escolares, e a nossa missão é trazer troféus para a província de Manica. Estamos aptos para isso.
3: Os atletas das delegações de Manica e Tete já foram acreditados para participar na 16ª edição do Festival Nacional dos Jogos Desportivos Escolares, cuja cerimónia de abertura terá lugar este sábado na cidade de Damaxis, província de Inhambane. A cerimónia será orientada pelo presidente da República, Daniel Chapo.
2: A província de Inhambane garante já estarem reunidas as condições para a realização dos Jogos Desportivos Escolares. O nosso país já tem uma agência anti-doping. O organismo estará em Inhambane nos Jogos Escolares para campanhas de educação cívica aos atletas, professores, pais e encarregados de educação para aprenderem a ganhar de forma limpa e lícita. A instituição é liderada por Arsênio Sarmento.
8: Os pais podem não se aperceber, por exemplo, mas sem no âmbito do que fazem para suprir as necessidades familiares, podem encontrar, por exemplo, um sumo, um energético que não simplesmente tem uma marca publicitada e acharem que, bom, isto deve levar para os filhos, especialmente por eles serem, talvez, atletas que estejam a desenvolver a carreira. Então, os pais devem, já desde estas campanhas que nós vamos fazer de sensibilização a nível nacional, de que a responsabilidade de podermos trazer ao país a noção de que há um forte perigo de termos umas gerações que eventualmente possam vir a ter uma glória e honra perdidas, porque uma vez vencido, e quando se detecta que afinal de contas são atletas que atuam no campo competitivo e gerindo substâncias, se perde tudo e o país fica manchado, não só o próprio atleta, é um investimento feito ao longo de uma vida inteira, porque o banimento que é feito de 2-4 anos, como tem sido mais ou menos regular, leva o atleta praticamente a perder a carreira.
2: Diretor da Agência Moçambicana Antidoping, Arsênio Sarmento, e os cuidados dos atletas com as bebidas. A agência estará nos Jogos Desportivos Escolares a sensibilizar os atletas, professores e até encarregados de educação a ensinar os seus filhos a ganharem de forma limpa e lícita. Matias de Maputo, Ferro Vada Beira, é o jogo que marca hoje o início do Campeonato Nacional de Futebol no Escalão de Juvenis. O jogo inserido na Série B está marcado para as 9 horas no Estádio Nacional do Zimpeto. O outro encontro desta série entre a fase acadêmica da Machava está agendado para o meio-dia no campo número 4 do Complexo Desportivo da Black Bulls. Para a Série A, defrontam-se também a partir das 12 horas Costa de Sol Académica Futebol Clube de Chimoio, jogo projetado para o campo 3 no Complexo Desportivo dos Touros, que ficam de fora nesta ronda inaugural devido ao número ímpar de equipas. Em juniores, a prova arranca às 12 horas e 20 minutos no Estádio Nacional do Zimpeto, com a realização da partida entre Atlético de Maputo e Canarinhos de Moelé de Inhambane. Às 14 horas, o Ferba de Maputo bate-se com o Ferba de Gaza no campo 3 de Tchumene e, à mesma hora, no campo número 4, vão medir forças o Clube de Marraquene e o Futebol Clube da Beira. Amanhã, a Black Bull se enfrenta à Académica de Maputo no campo 3. O Costa de Sol joga com a Académica de Futebol de Chimoio no campo 4. Estes dois encontros começam às 13 horas. Duas horas mais tarde, no campo 3, a Académica da Machava terá pela frente a Academia Desportiva do Dondo. No basquetebol, arranca hoje a Liga Nacional de Basquetebol Sênior Feminino aqui na cidade de Maputo. Quadro de jogos. Costa de Sol, Ferba de Maputo, Ferba da Beira, Lázio, Municipal da Beira, Politécnica e União Juvenil de Nampipine, de Nampula, vai medir forças com as águias especiais. Regressamos ao futebol para falarmos do Moçambola. Quatro jogos abre amanhã a disputa da ronda 18ª. Com o seguinte ordenamento de partidas: Ferva de Nampula ADV, Associação Desportiva de Pemba Ferva de Lixinga, Machaquene Liga Desportiva de Sofala e Associação Black Bulls União Desportiva de Songo, às 18 horas e 30 minutos na Arena Lalji em Tchumene. Trans SK Company e Machete, ambos de Chimoio, defrontam-se no próximo domingo no jogo mais aguardado da 18ª jornada do Campeonato Provincial de Futebol a nível da província de Manica. Toda a informação com o repórter Vasco Augusto.
5: O jogo vai ditar o vice-campeão, a segunda equipa que vai acompanhar o Teste África na fase regional do Campeonato Nacional de Futebol da 2ª Divisão. As duas coletividades estão separadas por um ponto na tabela classificativa. O Trans-SK Company ocupa a segunda posição com 33 pontos e os militares de Chimoio estão na terceira posição com 32 pontos. O treinador adjunto do Trans-SK Company, Jair Gonçalves, diz que está a trabalhar para vencer o adversário no próximo domingo.
9: Durante a semana já estamos a trabalhar pensando exatamente no adversário que é Majete, porque é um jogo que pode decidir a segunda equipa que vai à fase da pole. E nós estamos a trabalhar com o intuito de conseguir lograr os melhores resultados para poder avançar.
5: Leo e Dick Caeiro, jogadores do Trans-SK Company, estão confiantes na vitória.
10: Vamos esperar um Trans-SK motivado, um Trans-SK rigoroso. Estamos a trabalhar no sentido de melhorar, ganhar, fazer mais golos dentro do campo.
11: Penso com que a coletividade, né, os adeptos e simpatizantes do grupo Trans-SK estejam confiantes na vitória, porque nós de tudo faremos no sentido de ganhar o jogo.
5: O técnico adjunto do Machete, Lino Cozinha, afirma que a sua equipa está moralizada para defrontar o Trans-SK Company.
12: O conjunto vem de umas duas vitórias bem conseguidas. O balneário está bom, a rapaziada está motivada e a direção também já vem trazer o calor no seio dos atletas. Isso é muito bem. Os preparativos vão decorrendo. Normalmente estamos a preparar para a vitória.
5: Michael Chatala e Isaías Alberto, atletas do Machete de Chimoio, só pensam na vitória no domingo.
13: A equipe está sendo preparada. Verdadeiramente não será um jogo fácil, mas quero acreditar que o Majed irá fazer tudo para que possa alavancar aquilo que é nosso.
14: A equipe está moralizada para que possamos vencer esse jogo. E, na verdade, vamos vencer, porque a equipe está muito moralizada. Então, não tem como. A vitória é certa. Está do lado do Majed.
5: A ronda abre sábado com o contribuinte INSS Futebol Clube a defrontar o Clube Desportivo Nova Jerusalém no campo do Ferroviário de Gondola. Em Messica, o Tsena recebe o virtual campeão Teste África. E no Municipal de Manica, a Associação Desportiva 3 de Março terá pela frente o Futebol Clube Pensão Delgado. Vasco Augusto, em Chimoio.
2: O jornal The Sun escreve na sua edição de hoje o seguinte título: Jenny Katamu is coming, dizendo que o Internacional Moçambicano está a chegar à Premier League. O Sunderland deverá bater a cláusula de rescisão até o fim do fecho do mercado, orçada em 60 milhões de euros. O Sporting quer se precaver, não aceita nenhum cêntimo a mais em relação ao passe do Internacional Moçambicano Jenny Katamu. Foi o Desportivo. Saudações.
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17: São 7 horas em toda a República de Moçambique.

0: Está de regresso o jornalista Gerson Jamis para atualizar as notícias nesta segunda hora.
1: O presidente da República trabalha hoje nas províncias do Niassa e Nampula, onde vai dirigir atividades ligadas à formação superior, investigação científica e segurança. Um comunicado da presidência da República indica que no Niassa, concretamente no distrito de Sanga, Daniel Chapo vai participar na cerimónia central de graduação da Faculdade de Ciências Agrárias da Universidade Lúrio, a decorrer no campus universitário de Unango. Em Nampula, o chefe de Estado vai dirigir na qualidade de comandante em chefe das Forças de Defesa e Segurança, a cerimónia militar de encerramento do 31º curso de comandos na Escola de Formação de Forças Especiais, no distrito de Nacala. O ato assinala o culminar de mais uma etapa de formação e preparação de militares finalistas do curso de comandos das Forças Armadas de Defesa de Moçambique e o reforço permanente na salvaguarda da soberania, integridade territorial e segurança do país. E em Cabo Delgado, o processo de cartografia censitária para o Censo Geral da População de 2027 decorre sem sobressaltos, apesar dos desafios no acesso a alguns distritos afetados pelo terrorismo. Sumali Gilberto.
2: O delegado provincial do Instituto Nacional de Estatística, Lucas Takatuka, explicou que este trabalho de mapeamento é crucial para atualizar os limites administrativos em áreas de enumeração e identificar a movimentação populacional.
3: Como sabemos, há zonas que o número da população aumentou, quer seja pela situação de guerra, e assim como há zonas que foram abandonadas por causa do conflito. E vai ajudar o governo a planificar melhor, saber onde precisa de mais escolas, fontes de água, energia.
2: Delegado provincial do INE, falando do decurso da cartografia censitária em Cabo Delgado, Sumari Gilberto Empimba, bom dia.
1: A empresa Eletricidade de Moçambique, em Inhambane, acaba de desmantelar uma rede de 150 indivíduos que usavam clandestinamente energia elétrica. Por conta desta prática, os prejuízos rondam os 14 milhões de meticais. Horácio Romão.
4: A cidade da Machiche, o distrito de Morrobene, que registram mais casos de roubo de energia na província. O diretor da EDM em Inhambane, Teoclício Hu, indicou que o roubo de energia tem implicações negativas para a EDM e não só.
5: Se aparece um consumidor extra a consumir energia de forma não adequada, cria situações de sobrecarga na própria infraestrutura e pode isso resultar em queima dos transformadores. A energia tender a ficar um bocadinho fraca.
4: Tio Clício Hu, o diretor da empresa Eletricidade de Moçambique em Inhambane, e o impacto negativo de ligações clandestinas de energia elétrica na província Horácio Romão, em Inhambane.
1: O Conselho Municipal da Beira, em Sofala, avança com a demolição de barracas construídas nas bermas de estradas e passeios. Os proprietários terão ignorado a advertência da idilidade para remoção voluntária dos estabelecimentos. Leiton Sifa.
6: Prevê-se que sejam demolidas mais de 100 barracas numa operação a ser desencadeada de forma faseada. O inspetor-geral no Conselho Municipal de Beira, Chico Chimual, diz que a proliferação de estabelecimentos nas bermas das estradas está a ter implicações na acessibilidade.
7: Os vendedores já estão a ocupar a estrada, por isso estão a retirar nas ruas para dentro do mercado, porque no mercado tem muito espaço para eles.
6: Inspetor-geral no Conselho Municipal de Beira, Chico Chimual, e a demolição de barracas construídas de forma ilegal nas bermas das estradas e passeios. Leiton Sifa, na Beira.
1: A polícia na província de Maputo diz estar em prontidão para flexibilizar a movimentação de pessoas e bens durante a 61ª edição da Feira Internacional de Maputo. O evento arranca já na próxima segunda-feira em Ricatlia, no distrito de Marraquene, e vai reunir empresários internacionais e estrangeiros de 28 países. Verónica Sidum.
8: O chefe da secção de Instrução e Educação Pública na Polícia de Trânsito em Maputo, José Novella, apela à colaboração dos automobilistas para evitar situações de tráfego nas estradas que vão dar acesso ao Facim.
9: Visto que este trabalho irá movimentar várias pessoas a nível nacional, é preciso nós também termos que implementar algumas medidas de segurança, colocarmos os nossos veículos em ótimas condições.
8: Esta quinta-feira, o governador da província de Maputo visitou o recinto da Feira Internacional para se inteirar dos trabalhos realizados para acolher o evento. Da Matola, Verónica Sidumo.
1: Na atualidade internacional, pelo menos 49 pessoas morreram e 33 ficaram feridas em ataques armados entre comunidades étnicas registados ontem numa aldeia no estado sul-sudanês de Warrap. As autoridades locais atribuíram a violência a uma rede criminosa transfronteiriça, alegando que os membros armados de diferentes comunidades do vizinho estado de Unity participaram nos confrontos juntamente com outros grupos da região. O governo de Warrap pediu também ajuda a organizações humanitárias e a outros parceiros internacionais, afirmando que os confrontos provocaram importantes vagas de deslocados e geraram necessidades humanitárias urgentes. Próximas notícias às 8 horas.
0: Fazemos mais uma ligação com o Instituto Nacional de Meteorologia para, desta vez, o meteorologista Gonçalves Mabui fazer o resumo das temperaturas máximas previstas para hoje nas principais cidades.
10: A cidade de Tete será a cidade que terá a temperatura mais elevada, de 30 graus Celsius, seguido de Pemba, com 28, Quelimane, Nampula, 27, Vilanculos e Beira, 26, e, por último, temos as cidades de Maputo, Xai-Xai, Inhambane, Chimoio e Lixinga com 24 graus Celsius.

0: Hoje, no Café da Manhã, vamos perspectivar a 16ª edição dos Jogos Desportivos Escolares 2026, que este sábado arrancou na província de Inhambane. A nossa convidada é a Diretora Nacional de Saúde Escolar e Assuntos Transversais, Arlinda Chaquis. Este café será servido nos estúdios da Rádio Moçambique, Missão Provincial de Inhambane, com a moderação do jornalista Fernando Silvanen. Contamos também com a participação do nosso estimado ouvinte, através de mensagens que podem desde já serem partilhadas nas páginas do Facebook, Jornal da Manhã, RM e Rádio Moçambique. A partir da cidade de Chimoio, abrimos hoje a nossa janela do repórter, num dia em que queremos olhar para a preocupação com os acidentes de viação. Queremos compreender que ações que estão a ser levadas a cabo pela nova liderança da Associação dos Mototaxistas de Chimoio para a prevenção de sinistros rodoviários. Esta informação é trazida por Domingos Cadeado, que hoje espreita pela janela do repórter. Domingos, bom dia.
1: Adérito Lipang, ouvinte, muito bom dia. Respondo a partir da cidade de Chimoio, como bem disseste, numa das praças de táxi motas, não foi possível trazermos aqui a liderança da Associação dos Mototaxistas ao nível da cidade de Chimoio, ao que, entanto, podemos ouvir alguns taxistas aqui em relação aos acidentes de viação. Primeiro, seu nome, como é que olha para esta situação? Que tem apoquentado a vossa atividade no vosso dia-a-dia.
2: Muito bom dia. Chamo-me John José Cheque. Aqui, indo na área de motoristas, estou a andar muito mal. E anda de corta prioridade. Muitas coisas, e diz aqui para a moto não tem prioridade. E na área de hoje da sessão também, estou a trabalhar um pouco mal. Temos essa paragem, sempre essa paragem de 21 de junho, não tem chapa para que vá para 21 de junho, mas quando chega aqui, além de jogar de uma outra forma, leva a moto, até se tentar reagir para ter grid. Então, essa situação aí não está a ser boa.
1: Exato. Vocês têm feito uso de capacete, coleta refletor como medida de segurança no vosso dia a dia das vossas atividades?
2: Sim.
1: Vocês têm usado?
2: Sim.
1: Então, vê-se que muitos acidentes que têm acontecido na cidade de Chimoio envolvem os mototaxistas. Será que isso não vos preocupa?
2: Nos preocupa muito. E é através desse de carro andam mal. Quando te desprezam mesmo. Nem mesmo você fazer como eles, te corta a prioridade.
1: Muito bem, deixe-me ouvir mais um taxista. Seu nome e o que, que acha do nível de acidentes de viação ao nível da cidade de Chimoio? Muito bem, deixe-me ouvir este taxista. Como é que acha para esta situação de acidentes de viação ao nível da cidade de Chimoio envolvendo mototaxistas?
3: Caso de acidente? Não, bem, a maioria de esses de motoristas, né, não estão a nos respeitar. Não. Parece que não estão a ver pessoas mesmo. Até hoje mesmo eu queria ser atropelado aí, nessa avenida de semáforo.
1: Vocês têm feito as medidas de segurança, que é o uso de capacete refletor, ou mesmo capacete, coleta refletor, vocês têm usado isso?
3: Sim, exemplo eu uso, só que agora não está limpo, né? Está sujo. Por exemplo, deixei minha madame a lavar capacete e refletor amanhã, mas é de usar aquilo aí, porque nosso presidente já falou, tem que andar bem protegido, capacete e refletor.
1: A vossa relação com os mototaxistas, com a Associação dos Mototaxistas, como é que está sendo?
3: Está andando normalmente.
1: Muito bem, adérito e ouvinte, são essas notas que podemos trazer a partir daqui da cidade de Chimoio, num dia em que já começam a se movimentar as pessoas de um lado para o outro, outros indo para os seus postos laborais, outros para outros afazeres. No entanto, a temperatura é amena, alguns chuviscos se fazem sentir. Por isso digo, agasalhe-se, é tempo de frio. Meu nome é Domingos Cadeado, regresso à antena sempre que a oportunidade em rádio nos solicitar. Bom dia, adérito.
0: Muito bom dia, Domingos Cadeado, e o retrato, portanto, a partir da cidade de Chimoio, num dia em que mototaxistas clamam, portanto, pelo respeito, sobretudo por parte dos automobilistas. Seguimos agora para a atualidade regional. O governo moçambicano está a trabalhar na elaboração de um plano de ação multissetorial de resposta ao fenómeno El Niño previsto para a próxima época chuvosa e ciclónica. O detalhe com o correspondente Monteiro Bonifácio, a partir de Dar es Salaam.
4: O fenómeno que se espera que inicie em outubro próximo eleva o risco de chuvas irregulares abaixo do normal nas regiões sul e centro e chuvas regulares com tendências acima do normal no norte. A diretora nacional do Ambiente e Mudanças Climáticas, na Secretaria de Estado de Terra e Ambiente, Sônia Muandu, diz que a resposta às consequências deste fenômeno exige uma intervenção integrada.
5: Portanto, nós estamos a trabalhar para elaborar um plano de ação conjunta multissetorial, é mesmo para poder abordar de forma integrada, sistemática, este fenômeno de El Niño, porque não podemos trabalhar de forma isolada. Portanto, são vários setores, de forma integrada, o governo de Moçambique está a se organizar através de um que vai ser conduzido, uma solução, um instrumento integrado com ações prioritárias relevantes para podermos abordar este fenômeno no país.
4: Sônia Muandu, que falava no quadro da participação de Moçambique na Conferência de Plenipotenciários sobre a biodiversidade marinha e costeira da região oriental do Oceano Índico, que termina hoje em Zanzibar, na Tanzânia, disse haver necessidade de inclusão nos planos setoriais a todos os níveis da situação das mudanças climáticas.
5: Pecuária, na saúde também, nós temos que trazer esta robustez à nossa planificação e orçamentação dessas atividades, dessas ações, deve integrar aspectos de resiliência climática.
4: Diretora Nacional do Ambiente e Mudanças Climáticas, Sônia Muandu, e a necessidade da integração das mudanças climáticas nas planificações setoriais a todos os níveis. Na conferência de Zanzibar, Moçambique adotou o protocolo sobre a diversidade biológica marinha e costeira das áreas protegidas da região oriental do Oceano Índico, um instrumento normativo de gestão das potencialidades de cada país membro da Convenção de Nairobi. De Dar es Salaam, Monteiro Bonifácio.
6: Detidos no Malawi, dois altos funcionários da empresa petrolífera estatal NOCMA, acusados de efetuar uma transferência fraudulenta de mais de 403 mil dólares. O valor estava destinado ao pagamento de serviços a uma empresa moçambicana pelo carregamento e desalfandegamento de combustível nos portos de Nacala e Beira. Correspondente Sérgio Sixpence.
7: A Companhia de Petróleos do Malawi afirmou ter recebido um e-mail que parecia vir do fornecedor, informando que os dados bancários da empresa Mosan Dealing tinham mudado para uma nova conta no Bank of America em nome de Moneyray Mosan Dealing Limitada. Especialistas em segurança chamam a este tipo de crime comprometimento de e-mail empresarial, que significa simplesmente que os criminosos se fazem passar por um parceiro de e-mail de confiança e convencem uma empresa a enviar dinheiro para uma nova conta. A 29 de abril, a Companhia Nacional de Petróleos do Malawi, conhecida como NOCMA, instruiu o Banco Nacional do Malawi para enviar o pagamento e o dinheiro foi enviado. Não houve qualquer invasão dos sistemas da própria empresa, segundo o relato divulgado publicamente. O ataque teve como alvo a correspondência entre duas organizações, que é geralmente o ponto mais vulnerável. A NOCMA afirma que o pagamento se referia ao MT Flora, um navio que transportava 15,1 milhões de litros de combustível. A fraude foi descoberta quando o representante legítimo da Mosan Dealing contactou a Companhia de Petróleos do Malawi perguntando sobre o pagamento pendente. Isto ocorreu aproximadamente duas semanas após a transferência, em meados de maio. O porta-voz nacional adjunto da Polícia do Malawi, Alfred Shintere, confirmou a detenção do vice-diretor executivo e do gestor sênior de operações da Companhia Petrolífera Malawiana. Estes deverão responder por acusações que incluem negligência criminosa na gestão de fundos públicos, abuso de poder e branqueamento de capitais. Um proeminente comentador social, Onje Zani Kenani, sugeriu publicamente que o roubo contou com ajuda interna, embora não tenham sido apresentadas provas de conluio, pois, para ele, nunca se podem alterar os dados bancários de um fornecedor com base no e-mail sem confirmar através de um canal previamente estabelecido. Sérgio Sixpence, em Blantyre.
6: Termina hoje o prazo para os partidos políticos sul-africanos entregarem as listas de candidatos às eleições autárquicas de 4 de novembro próximo. Informação trazida pelo correspondente Eduardo Figurão.
8: A Comissão Eleitoral da África do Sul já avisou que não vai aceitar qualquer inscrição ou alteração fora do prazo. Este será o escrutínio mais concorrido de sempre no país, com 312 partidos aprovados. O diretor executivo da Comissão Eleitoral, Sai Mamabolo, antecipa uma adesão recorde. Esperamos mais de 100 mil candidatos. Nas eleições de 2021, tivemos menos de 95 mil, por isso prevemos agora um aumento considerável. A Comissão atribuiu aos partidos políticos a responsabilidade de verificar o perfil dos candidatos, mas, se houver queixas, vamos analisá-las de acordo com a Constituição e a lei eleitoral. Vários partidos políticos e candidatos independentes já formalizaram as candidaturas. O ANC, partido que reuniu esta semana o Comitê Executivo Nacional, garantiu que entrega as listas antes do fecho das inscrições. A Comissão Eleitoral publica as listas finais a 16 de setembro. E segue-se uma corrida contra o tempo para abrir milhares de mesas de voto, recrutar pessoal e garantir a logística de toda a votação. Rádio Moçambique, Eduardo Figurão, Joanesburgo.
6: Vamos agora às notas sobre economia e negócios no noticiário econômico, hoje trazido pelo jornalista Sumali Gilberto.

Bom dia. A atividade económica em Moçambique cresceu 1,7% no segundo trimestre do ano em curso, em comparação com o mesmo período de 2025. Segundo dados divulgados esta quinta-feira pelo Instituto Nacional de Estatística, o desempenho da economia moçambicana foi impulsionado pelo setor terciário, que registrou um crescimento de 2,5%, seguido do primário com 1,8%. De acordo com o recente relatório das contas nacionais trimestrais, a agricultura mantém-se como o motor de maior peso no produto interno bruto moçambicano, representando 31,6% da economia, seguida pela indústria extrativa, com 15%. Na ótica da despesa, o crescimento do PIB foi sustentado pelo aumento de 7,9% no consumo final, impulsionado pelo consumo das famílias, que subiu 8,4%, e pelo consumo do governo, que cresceu 6,5%. No comércio externo, tanto as exportações como as importações de bens e serviços mantiveram trajetória positiva, com crescimentos de 5,1% e 3,1%, respectivamente. Mais de 500 empresas estrangeiras e 3 mil expositores nacionais são esperados na 61ª edição da Feira Internacional de Maputo, que abre as portas na próxima segunda-feira. Esta quinta-feira, a organização anunciou a confirmação da participação de 28 países dos cerca de 30 previstos. A organização estima receber cerca de 55 mil visitantes durante os 7 dias da maior montra e plataforma de negócios do país. O Mecanismo Africano de Revisão de Pares, uma iniciativa apoiada pela União Africana, lançará em outubro próximo a Agência Africana de Notação Financeira, com vista a robustecer a capacidade do continente de avaliar o próprio risco soberano e empresarial, bem como combater os elevados custos de financiamento. O anúncio foi feito esta quarta-feira no Quênia por Paul Sikazwe, assessor técnico para a dívida na Comissão da União Africana, o qual enquadrou a criação da agência como parte da ambição do continente de contribuir para a reforma da arquitetura financeira internacional. Em relação às taxas de câmbio de referência fixadas hoje pelo Banco de Moçambique, o euro está a 73 meticais e 75 centavos para a compra e 75 meticais e 24 centavos para a venda. O dólar americano está fixado em 63 meticais e 31 centavos para a compra e 64 meticais e 59 centavos para a venda. Por último, o rand está a 3 meticais e 96 centavos para a compra e 4 meticais e 4 centavos para a venda.

0: Seguimos agora para as notas sobre as artes e cultura. Uso em destaque no cultural. Município da Matola acolhe hoje o primeiro Festival Provincial de Poesia. O cultural hoje é trazido por Jovita Ngovo. Bom dia.
1: Bom dia, estimado ouvinte. O evento, a ter lugar no Auditório Municipal da Matola, vai juntar 24 estudantes poetas oriundos dos 8 distritos da província de Maputo. No palco do Auditório Municipal, os participantes vão apresentar obras sobre vários temas, cimentando a importância da poesia como arte. O diretor da Biblioteca Pública Provincial, Patrício Jude, fala a seguir das atividades que irão compor o evento.
2: Teremos lá uma pequena exposição de livros e fotografias também. Teremos palestra. Contamos com a parceria da AEMO, que é a Associação dos Escritores Moçambicanos, que vão fazer a palestra sobre a importância da poesia. Teremos também, através da Associação dos Escritores Moçambicanos, a atuação de um poeta que vai mesmo decifrar o que é a poesia para abrilhantar este evento.
1: Diretor da Biblioteca Pública Provincial, falando do Festival de Poesia, a ter lugar hoje no município da Matola, juntando estudantes de todos os distritos da província. Nascer de Novo é o título da primeira longa-metragem do diretor e realizador beirense Blessed Ngonyama, que chega este domingo aos salões de cinema na capital provincial de Sofala. Desenvolve esta informação, Luís Tima.
3: O local escolhido para a estreia do Nascer de Novo é o Salão Auditório Municipal, o antigo cinema Novo Cine. Blessed Ngonyama afirmou que produzir este filme foi o maior desafio que já teve.
4: Nascer de Novo, só para não dar o spoiling total, é um filme evangélico, mas que retrata vários problemas do âmbito social. Então nós tentamos conciliar duas grandes ciências que abordam sobre os problemas da sociedade, que é a antropologia e a sociologia.
3: Realizador cinematográfico beirense Blessed Ngonyama e a estreia este domingo da sua primeira longa-metragem intitulada Nascer de Novo. Luís Tima, Cidade da Beira.
1: 30 gestores culturais de diferentes distritos da província de Gaza beneficiaram recentemente de uma capacitação em matérias de gestão e promoção das artes e cultura. Esta informação nos é trazida por Alfredo Muyanga.
5: O chefe do Departamento das Indústrias Culturais e Criativas na Direção Provincial da Cultura e Turismo de Gaza, Armando Massing, diz que o objetivo desta formação é tornar a indústria da cultura mais rentável.
6: Este exercício de capacitar os gestores em essa matéria de gestão cultural é mesmo para melhorar a planificação, é mesmo para melhorar a questão da gestão de projetos ao nível da nossa província, das nossas instituições, é mesmo para desenvolver as capacidades em termos daquilo que é a gestão da própria cultura. É um desafio, sim. Hoje realizamos essa capacitação das indústrias culturais e criativas nessa linha, mas amanhã ou para o próximo ano precisamos de realizar numa outra vertente, que é capacitar o fazedor das artes em como vender as suas obras de arte.
5: Chefe do Departamento das Indústrias Culturais e Criativas na Direção Provincial da Cultura e Turismo de Gaza, Armando Massing, e a capacitação de 30 gestores culturais neste ponto do país.
1: E assim fizemos o Cultural no Jornal da Manhã, editado e apresentado por Jovita Ngovo, a partir da Matola. Bom dia.

Daqui a pouco teremos o nosso espaço de entrevista, o Café da Manhã, num dia em que nos propomos a perspectivar a 16ª edição dos Jogos Desportivos Escolares 2026, que este sábado arrancam na província de Inhambane. A nossa convidada hoje é a Diretora Nacional de Saúde Escolar e Assuntos Transversais, Jarlinda Chaquice. Este café será servido justamente nos estúdios do emissor provincial da Rádio Moçambique em Inhambane, com a moderação do jornalista Fernando Chiluvani. Contamos também com a participação dos nossos ouvintes através de mensagens que podem ser partilhadas nas páginas do Facebook, Jornal da Manhã, RM e Rádio Moçambique. E ao longo do café serão abertas linhas telefónicas, cujos números serão anunciados oportunamente.

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0: Daqui a pouco o espaço de entrevista, o Café da Manhã, mas antes vamos recordar as notas em destaque. Nesta manhã de sexta-feira, o Presidente da República trabalha hoje nas províncias do Niassa e Nampula. Daniel Chapo vai dirigir atividades ligadas à formação superior, investigação científica e segurança. Eletricidade de Moçambique em Inhambane desmantela a rede de indivíduos que usava clandestinamente energia elétrica em alguns distritos da província. Conselho Municipal da Beira em Sofala avança com a demolição de barracas construídas nas bermas de estradas e passeios. Os proprietários terão ignorado a advertência da edilidade para a remoção voluntária dos estabelecimentos. No estrangeiro, 49 pessoas morreram e 33 ficaram feridas em ataques armados entre comunidades étnicas no Sudão do Sul.
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0: Estamos já no Café da Manhã, um espaço de entrevista aqui no Jornal da Manhã, num dia em que queremos perspectivar a 16ª edição dos Jogos Desportivos Escolares 2026, que arrancam este sábado na província de Inhambane. A nossa convidada é a Diretora Nacional de Saúde Escolar e Assuntos Transversais, Arlinda Chaquice. Este café é servido nos estúdios do emissor provincial da Rádio Moçambique em Inhambane, onde está posicionado o jornalista Fernando Chilovane, a quem cumprimento. Muito bom dia.
1: Bom dia. 21 anos depois, Inhambane volta a acolher o maior evento do desporto escolar, o 16º Festival Nacional dos Jogos Desportivos Escolares, arranca este sábado, tendo como epicentro o campo municipal Valdemar Fernandes, na cidade da Maxixe. Na última noite, o porta-voz da Direção Provincial da Educação em Inhambane, Domingos Chibindi, deu ponto de situação sobre os preparativos do festival, assim como da organização daquilo que é a cerimónia de abertura deste evento.
2: Estamos já a passos bem galopantes para a cerimónia oficial de abertura do Festival Nacional dos Jogos Desportivos Escolares Inhambane 2026, 21 anos depois de termos recebido o festival em 2005. Para este ano, o lema escolhido é Desporto Escolar Inclusivo, promovendo o patriotismo, o talento e a solidariedade. Portanto, o festival vai acontecer nas duas cidades, Maxixe e Inhambane, sendo que a cerimónia oficial de abertura terá lugar já no sábado, dia 29, no campo municipal da Maxixe, e contará com a participação de Sua Excelência Presidente da República, Daniel Francisco Chapo, que vai dirigir esta cerimónia. Espera-se receber cerca de 1.800 participantes, onde 1.584 são atletas, pois cada delegação traz consigo 130 atletas das várias modalidades. Estão em competição 8 modalidades ao nível do país. Como dissemos, a semana de abertura será no dia 29, com início às 8 horas. Teremos lá várias atividades, exposições, férias de saúde, gastronômica, atividades culturais. E teremos o jogo inaugural, onde o pontapé de saída será dado por Sua Excelência Presidente da República. No entanto, teremos em disputa as seleções da província de Inhambane e da província de Maputo para o jogo inaugural. Para o presente edição, a nossa província optou por alojar os atletas por modalidades, não é? Estamos a dizer que aqueles que praticam o futebol masculino estarão alojados na cidade da Maxixe, no campus 2 da Sagrada Família. Então, todos os atletas do futebol estarão no mesmo local. Os que praticam futebol feminino, 11, estarão aqui na cidade de Inhambane, no campo ferroviário de Moçambique. Teremos o basquetebol, onde os masculinos estarão na escola secundária de Moelé, assim como os femininos. O handball estará também em Moelé e as mulheres no campus 2 da Sagrada Família. Na Maxixe, o atletismo estará aqui na cidade de Inhambane, no Instituto Industrial Eduardo Mondlane, e também teremos as mulheres no LAR 3 de Fevereiro. A ginástica estarão todos na Escola Superior de Hotelaria e Turismo. O xadrez e os jogos tradicionais estarão no FP de Xicuque. Portanto, esta é a organização para permitir que os alunos façam este intercâmbio entre si. Para os lugares aqui mencionados, temos também centro de trânsito, aqui da cidade de Inhambane, também vai acolher parte dos delegados. Temos o centro da UNICEF aqui em Mutamba e também a escola ADPP.
3: E como é que estão as condições nesses locais?
2: Fizemos a limpeza dos locais todos, mesmo no dia de ontem, porque primeiro tivemos a pulverização de todos os locais de alojamento. Contamos aqui com o apoio da nossa Direção Provincial e Serviço Provincial de Saúde, que mandaram equipes para a pulverização de todos os locais de acomodação. Também teremos alguns pontos de pronto-socorro, alguns não, em todos os locais de alojamento teremos sempre pessoal da saúde a garantir a saúde destes para qualquer situação poderem acorrer a estes. Temos identificados dois hospitais de referência para casos de algum surto, onde aqui na cidade de Inhambane temos o Hospital Provincial e nessa Damaxis temos o Hospital Rural de Xicuque, é onde serão levados os casos, caso hajam, mas oxalá que não tenhamos nenhum caso durante esta semana. Também temos redes mosquiteiras que foram distribuídas ou vão ser distribuídas pelos locais. Estamos ainda a receber algum equipamento, algum material de cama para os atletas. Sim.
3: Como é que vão ser as refeições durante estes jogos?
2: Festival é festa e festa tem que haver comida. Todas as delegações comprometeram-se a apoiar este festival, trazendo consigo alguns produtos, sobretudo aquilo que é bandeira da sua província. Como muito bem disse Manica, já recebemos produtos de Manica, também recebemos produtos da província de Tete. Temos contratado uma empresa que vai fazer a confecção dos alimentos nas duas cidades, sendo que aqui na cidade de Inhambane, a refeição vai acontecer no Instituto Industrial Eduardo Mondlane, contudo na cidade da Maxixe, a refeição será feita no campus 2 da Sagrada Família. Portanto, estes locais serão os locais de alimentação. Já temos um calendário geral onde tem as horas para a refeição, que será na hora única. Temos disponíveis algumas viaturas, mas aguardamos as outras que vêm com as delegações e irão nos apoiar na movimentação de atletas do alojamento para o campo, bem como para o local da refeição. Como sabemos, é festa, tem que haver comida e temos uma vasta equipe de técnicos, não só da província de Inhambane, mas também algumas províncias trouxeram consigo colegas para nos apoiar nesta questão da refeição, porque nós desejamos que as refeições aconteçam na hora programada e que possamos conseguir alimentar a todos em tempo útil e dar tempo da digestão para entrarem nos campos. O mais importante é que hajam várias panelas, vários bufês para servir. Portanto, como dissemos, dos 1.600 atletas, digo, 1.000 estarão cá em Inhambane, cerca de 600 na Maxixe. Inhambane, que acolhe o maior número, não pode ter só um buffet. Teremos um único ponto de cozinha, mas teremos lá depois vários pontos. Hoje mesmo foi um exemplo disto. Tínhamos 3 mesas onde os atletas em bicha iam lá, pegavam o tacão e depois tinham locais onde iam sentar para passar a refeição. É flexível. Sentimos nós que se espalharmos muito, podemos não ter controle da comida, depois pode haver déficit em outros sítios. Não, no mesmo sítio é fácil de controlar quem já comeu, quem não comeu e produzir a comida em função dos números que nós temos cá já na província.
1: Domingos Chibinge, porta-voz da Direção Provincial da Educação de Inhambane, referindo-se na última noite aos preparativos do Festival Nacional dos Jogos Desportivos Escolares Inhambane 2026. A Diretora Nacional de Saúde Escolar e Assuntos Transversais no Ministério da Educação e Cultura é a nossa convidada, confirmou a participação deste café, devendo chegar a qualquer momento os estúdios da Rádio Moçambique aqui na cidade de Inhambane. Os Jogos Escolares Inhambane 2026 irão decorrer de 29 de agosto a 6 de setembro nas cidades de Maxixe e Inhambane. A cerimónia oficial de abertura acontece amanhã, sábado, no campo Valdemar Fernandes, na cidade da Maxixe, e será orientada pelo Presidente da República. Os Jogos de Inhambane vão movimentar cerca de 2 mil participantes, dizia, entre atletas, treinadores e oficiais de competição. Enquanto aguardamos a chegada da Diretora Nacional de Saúde Escolar e Assuntos Transversais, Arlinda Chaquice, chama a antena o Adérito Lupang para o espaço interativo neste café.
0: De resto, já estão abertas as linhas para a interação num dia em que perspectiva-se a 16ª edição dos Jogos Desportivos Escolares 2026, que amanhã arranca na província de Inhambane. Para a participação neste café da manhã, os ouvintes podem ligar para os números 21 31 77 77, 21 31 77 77 e para o número 82 34 77, 82 34 77. E também já temos mensagens enviadas pelos nossos ouvintes. Gerson Jamis.
4: Exatamente, Adérito Lipang e ouvinte, mas antes disso vamos ao encontro do ouvinte Mateus Langa, que já está em linha. Muito bom dia e já está a participar.
5: Bom dia, café da manhã. A saudação extensiva para o Grande Lipang, o nosso convidado, o grande Gerson Jamisse. A pergunta, apesar de não estar aí presente a nossa convidada, é em relação àquilo que é o problema nas escolas, que é a questão de drogas. Como é que está acautelado essa questão? Porque sabemos que teremos alunos concentrados com todo tipo de comportamentos, que mesmo nas escolas transportam drogas em forma de alguns líquidos. Então, o que é que está acautelado para prevenir isto? Dois, temos a questão também de talentos. Após esses jogos escolares, o que também tem como plano o Ministério da Educação para dar seguimento à formação destes em coordenação com as federações esportivas? Matheus Langa, a partir da cidade de Xai-Xai. Bom dia.
4: Muito bom dia e obrigado pela sua participação. Temos a indicação de ter o ouvinte Félix Perruque já em linha. Muito bom dia e bem-vindo, já está a participar.
6: Olá, bom dia, Gerson Jamis. Bom dia, Lipang. Bom dia, Fernando Silvano, a partir da capital da Terra de Boa Gente, em Inhambane. Infelizmente, ainda não chegou a nossa convidada, mas penso que a peça que acabou de passar o Fernando já ilustra o nível de organização em que a professora está em relação a esses jogos esportivos escolares. E queremos nós fazer votos para que tudo corra muito bem, que os meninos aproveitem conhecer a província. E eu dizia num outro fórum que era importante que a província também abrisse as portas para que, de fato, possa ser conhecida, até porque sabemos que Inhambane já foi declarada zona especial, digamos, de turismo, né, a capital de turismo, e Inhambane tem vários pontos turísticos que pode mostrar e emprestar aos meninos. A questão que eu queria desafiar ao setor da educação e a todas as delegações era no sentido de, quando os meninos voltarem, serem colocados a fazer uma redação, tal como nós fazíamos na altura, na escola, quando fizéssemos uma excursão, fizéssemos uma redação em torno dessa viagem à província de Inhambane e dos pontos turísticos que terão, naturalmente, terão conhecido, porque acredito que há de haver espaço para o turismo e mostrar esses pontos que me referi. Falamos da Tofo, e tantos outros pontos que Inhambane oferece. Então, queremos fazer votos que tudo corra muito bem e que Deus abençoe os meninos e que tragam resultados positivos. E a me associar ao colega daqui de Xai-Xai em relação às drogas, é importante que se faça uma observação em relação a isso. Um abraço, Félix Farouque, Xai-Xai, nas mãos de um pouco.
4: Muito bom dia e obrigado pela sua participação. Temos o ouvinte Domingo Xunga já em linha. Bom dia, já está a participar?
7: Muito bom dia Rádio Moçambique e vastos auditórios da Rádio Moçambique. É o Domingo Xunga de Caia, província de Sofala.

0: Muito obrigado. Lázaro Mazuz já está em linha. Bom dia e bem-vindo. Já está a participar?
1: Bom dia, Carlos Ipang. Bom dia, Rádio Ouvintes. Bom dia, convidado, mesmo que ainda não esteja no painel. Mas queria perceber a nossa convidada ou convidado, porque tem sido notório que em alguns jogos aparecem alguns pitizes com uma questão de falsificação das faixas etárias. Então, queria perceber como é que está acautelado essa situação das idades, porque há quem talvez até pode ter uma documentação que não seja credível. Então, queríamos perceber o que é que estaria teria sido feito no sentido de acautelar essas situações. E também queria perceber, em situações de gênero, o que é que depois tem sido feito quanto à situação desse tal pedido, tal participante. Muito obrigado. Bom dia. Bom dia.
0: Muito obrigado e bom dia. Fernando Chiluvani, nossa convidada, são estas as questões lançadas pelos nossos ouvintes.
2: Obrigado, Gerson Jamisse. Aqui em Iambano, o painel já composto, com a presença da Diretora Nacional de Saúde Escolar e Assuntos Transversais no Ministério da Educação e Cultura, Arlinda Chaquissa, a quem vai o nosso agradecimento por ter aceito o convite. Sem mais delongas, tudo a postos para o Festival Nacional dos Jogos Desportivos Escolares. Faltam, portanto, há 24 horas dos jogos.
3: Bom, muito, muito bom dia, caros ouvintes, e muito bom dia, senhores locutores e funcionários da Rádio Moçambique. Primeiro, agradecer a oportunidade que é dada ao Ministério da Educação em poder, através deste canal, falar um bocado sobre o Festival Nacional dos Jogos Desportivos Escolares. Na verdade, nós estamos às escassas horas do lançamento do nosso festival, da abertura oficial do nosso festival. Estamos a finalizar, na verdade, alguns aspectos organizativos. Sabemos que até o último minuto há sempre algo por consertar, e é o que estamos já a fazer. Já recebemos grande parte das delegações provinciais. Chegaram ontem as delegações provinciais da região sul, para que falamos da cidade de Maputo, província, e província de Gaza. E também recebemos a província de Tete, Manica e Sofala, isso ontem. Hoje já estamos para receber, e que já estão mesmo a entrar para a província de Inhambane, as delegações da região norte, incluindo Zambézia, que estamos a falar de Cabo Delgado, Niassa, Nampula e Zambézia. E, por sinal, estas são as delegações que iniciaram a viagem no dia 25. Mas, pela distância e também a necessidade de garantirmos o descanso das nossas crianças, a viagem foi feita de forma paulatina. Em termos organizacionais, nós estamos diria, a 98%, porque precisamos mesmo de receber estas delegações que estão a chegar, e logo a chegada, o primeiro passo tem sido o processo da acreditação, que é para depois podermos alimentar e alojar as nossas crianças, as nossas delegações. Esse tem sido o nosso ritual. E neste processo de acreditação, é uma atividade que já aconteceu, está a acontecer já há algum tempo. Isso, tentando aqui começar já a responder algumas questões que nos foram colocadas pelos ouvintes. Aqui falo a questão da falsificação da falsificação
2: Idade.
3: das faixas etárias
2: Em alguns casos de identidade.
3: de identidade, e também a questão de termos alunos que são federados. Este é um trabalho que nós temos feito em coordenação com o Ministério da Juventude e Desportos, e também com o Serviço de Identificação Civil. Estamos a trabalhar com estas duas entidades, e no que diz respeito à questão da falsificação das faixas etárias, há um trabalho que é feito rigorosamente por esta entidade da identificação civil.

0: Civil e os casos que foram detectados, isto depois de termos feito o registro provisório das nossas delegações. Isso nós começamos a fazer e nessa altura nós fomos identificando alguns casos. Não dissemos que são muitos, são alguns que prontamente nós orientamos as províncias para que pudéssemos retirar, para que se pudessem retirar estes atletas e substituírem por aqueles que realmente devem fazer parte do nosso festival. E também em relação aos atletas que são federados, também há uma orientação de retirá-los, que é para termos aqui apenas aqueles nossos meninos que realmente devem fazer parte do nosso festival, para estarmos todos no mesmo pé de competitividade. E também nós temos usado, aliás, o Festival Nacional dos Jogos Desportivos Escolares é uma janela que é aberta para a identificação de talentos. E é neste processo de identificação de talentos que surgem muitos dos nossos atletas que acabam abraçando esta carreira desportiva e acabam brilhando em diferentes esferas nacionais e internacionais. E também o festival é uma oportunidade de jovens poderem se conhecer e também eles poderem conhecer aquilo que são as nossas diversidades culturais, geográficas e por aí fora. Porque temos muitos jovens que muitas das vezes a viagem para o festival é a primeira deslocação longa que eles têm, interna ou internamente a nível de província e também a nível nacional. Então, é um momento em que os jovens se conhecem e trocam experiências, trocam ideias, e daí esta festa toda do próprio festival. E quando estamos aqui a falar desta semana do festival, não apenas olhamos para os aspectos do desporto, mas também em outros aspectos ligados à oportunidade de podermos usar aqueles momentos fora dos campos para podermos passar mensagens importantes para o bem-estar destes nossos. Aqui estamos a falar da questão do combate à droga. Vão existir palestras que vão falar desta questão dos riscos e os malefícios do consumo do álcool e droga, a questão da gravidez na adolescência, que vamos falar dos assuntos ligados à saúde sexual e reprodutiva, também a questão do doping, já que estamos num ambiente desportivo, os malefícios do consumo e uso destas substâncias para aumentar aquilo que é a rentabilidade individual.
1: Muito bem, vamos para os próprios jogos.
0: Então, Em relação ao festival, nós temos a nossa cerimónia de abertura marcada para amanhã, dia 29 de agosto. E vai ser no campo municipal da Maxixe e terá a presença de Sua Excelência o Presidente da República. Nessa altura estarão lá todas as delegações que vão fazer aquele desfile e com um programa que vai culminar com o primeiro jogo de futebol 11, depois
1: o jogo inaugural,
0: depois do discurso de Sua Excelência o Presidente, e depois terminamos o dia. As competições vão continuar a partir do dia 31. Teremos uma interrupção no dia 4, que é para fazer com que as delegações possam conhecer outras experiências e também alguns lugares importantes históricos da província de Inhambane.
1: Sim, mas e como é que está a situação dos campos? Alguns campos ainda estão em obras, o caso do campo ferroviário aqui em Inhambane, a pista 7 de setembro. Como é que está? Qual é o estágio das infraestruturas?
0: Bom, nós estamos a fazer todos os demarches para permitir que estes locais identificados realmente sejam utilizados para a realização do nosso festival. A pista está... Tivemos aqui as chuvas há bem pouco tempo, para além daquelas que tivemos em janeiro, tivemos umas chuvas já há bem pouco tempo que criaram uma certa inundação ao próprio campo, mas felizmente houve uma intervenção imediata.
1: Vamos ter
0: competições na pista e estamos a fazer de tudo para permitir que isso aconteça. Aliás, Se as corridas acontecessem hoje, elas já estão em condições de poder acolher. Mesmo o campo de futebol daqui do CFM também já foi nivelado e o trabalho foi feito e está todo em condições de poder acolher. Os locais todos que nós identificamos e que foram aprovados para acolher as diferentes modalidades já estão em condições de poderem acolher estes todos.
1: Quais são os desafios da organização, do comitê organizador para estes jogos?
0: Bom, os grandes desafios que nós temos têm mesmo a ver com a questão da logística. Nós tivemos um espaço de tempo muito, muito limitado para podermos organizar este festival, tendo em conta os desastres naturais que tivemos no início do ano, mas havia um compromisso de fazermos o festival este ano, daí que não declinamos e fizemos de tudo para podermos ter. A logística que a gente se refere tem mesmo a ver com aquilo que era a previsão dos orçamentos necessários para garantir a realização deste mesmo festival, mas acabamos criando posições alternativas e alguma inovação que, de certa maneira, acaba trazendo um aspecto positivo para todos nós. Criamos os padrinhos, houve a iniciativa de termos padrinhos em cada uma das províncias. Estes padrinhos ajudaram o Ministério no processo de criação das condições básicas para cada uma das províncias poder ter o necessário para poder se deslocar à província de Inhambane e também o próprio equipamento desportivo. E estes padrinhos nós esperamos que sejam permanentes, porque a cada 2 anos nós temos este festival. E também nós, nesta questão dos desafios todos, a questão dos alojamentos, nós tivemos que fazer algumas alterações à última da hora, tendo em conta as condições que nós encontramos no local, que era para podermos ter este festival. Mas podemos dizer que estamos em condições agora de dizer que vamos ter o nosso festival, teremos a semana do festival e tudo estamos a fazer para que aconteça de forma tranquila e que seja realmente um ambiente de festa para todos nós.
1: Há um ouvinte que colocou a questão do talento, o talento que a diretora referenciou aqui na sua locução, como objetivo do festival. E o ouvinte questionava, e bem, qual é o encaminhamento que se dará ao talento que vai despontar destes Jogos de Inhambane. Outro ouvinte questionava sobre o legado dos Jogos.
0: Bom, a questão dos talentos, nós dissemos que temos trabalhado com o Ministério da Juventude e Desporto, com as federações e tudo mais. E é neste ambiente competitivo que acabam se destacando os melhores. E estes melhores, muitas das vezes, eles acabam sendo identificados pelas diferentes entidades, as diferentes federações que também assistem e participam do nosso processo. E muitas das vezes eles acabam sendo integrados nas diferentes equipes de diferentes subgrupos de jogos. Temos estudantes que depois eles acabam fazendo parte das competições da AUSC, acabam fazendo parte das competições da CPLP e daí acabam levando uma vida já de federados e abraçam esta componente desportiva. O legado que os festivais deixam é mesmo este, de criar talentos, deixar imagens positivas da província que acolhe este festival e que possamos despertar o interesse e a vontade de cada um dos nossos adolescentes gostarem do desporto e praticarem o desporto.
1: Obrigado, Arlinda Chaquice, diretora nacional de saúde escolar e assuntos transversais no Ministério da Educação e Cultura. Ela foi a nossa convidada para o Café da Manhã sobre o ponto de situação dos preparativos do 16º Festival Nacional dos Jogos Desportivos Escolares em Inhambane 2026, festival que arranca amanhã com a cerimónia de abertura no Campo Valdemar Fernandes, na cidade da Machis, a ser orientada pelo Presidente da República. Bom dia.
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6: O Presidente da República trabalha hoje nas províncias do Niassa e Nampula, onde vai dirigir atividades ligadas à formação superior, investigação científica e segurança. Um comunicado da Presidência da República indica que no Niassa, concretamente no distrito de Sanga, Daniel Champo vai participar na cerimónia central de graduação da Faculdade de Ciências Agrárias da Universidade Lúrio, a decorrer no campus universitário de Unango. Em Nampula, o chefe de Estado vai dirigir, na qualidade de comandante em chefe das Forças de Defesa e Segurança, a cerimónia militar de encerramento do 31º curso de comandos na Escola de Formação de Forças Especiais no distrito de Nacala. O ato assinala o culminar de mais uma etapa de formação e preparação dos militares finalistas do curso de comandos das Forças Armadas de Defesa de Moçambique e o reforço permanente na salvaguarda da soberania, integridade territorial e segurança do país. E em Cabo Delgado, o processo de cartografia censitária para o Censo Geral da População de 2027 decorre sem sobressaltos, apesar dos desafios no acesso a alguns distritos afetados pelo terrorismo. Subali Gilberto.
7: O delegado provincial do Instituto Nacional de Estatística, Lucas Takatuka, explicou que este trabalho de mapeamento é crucial para atualizar os limites administrativos em áreas de enumeração e identificar a movimentação populacional.
8: Como sabemos, há zonas que o número da população aumentou, quer seja pela situação de guerra, e assim como há zonas que foram abandonadas por causa do conflito. E vai ajudar o governo a planificar melhor, saber onde precisa de mais escolas, fontes de água, energia.
7: Delegado provincial do INE, falando do decurso da cartografia censitária em Cabo Delgado, Sumaria Gilberto em Pemba, bom dia.
6: A empresa Eletricidade de Moçambique, em Inhambane, acaba de desmantelar uma rede de 150 indivíduos que usavam clandestinamente energia elétrica. Por conta desta prática, os prejuízos rondam os 14 milhões de meticais, Horácio Romão.
9: A cidade da Machis e o distrito de Morrobene que registram mais casos de roubo de energia na província. O diretor da EDM em Inhambane, Teoclício Hu, indicou que o roubo de energia tem implicações negativas para a EDM e não só.
10: Se aparece um consumidor extra a consumir energia de forma não adequada, cria situações de sobrecarga na própria infraestrutura e pode isso resultar em queima dos transformadores. A energia tender a ficar um bocadinho fraca.
9: Tio Clício Hu, o diretor da empresa Eletricidade de Moçambique em Inhambane, e o impacto negativo de ligações clandestinas de energia elétrica na província Horácio Romão, em Inhambane.
6: O Conselho Municipal da Beira, em Sofala, avança com a demolição de barracas construídas nas bermas de estradas e nos passeios. Os proprietários terão ignorado a advertência da edilidade para a remoção voluntária dos estabelecimentos. Leiton Sifa.
11: Prevê-se que sejam demolidas mais de 100 barracas numa operação a ser desencadeada de forma faseada. O inspetor-geral no Conselho Municipal da Beira, Chico Chimual, diz que a proliferação de estabelecimentos nas bermas das estradas está a ter implicações na acessibilidade.
12: Os vendedores já estão a ocupar a estrada, por isso estão a retirar nas ruas para dentro do mercado, porque no mercado tem muito espaço para eles.
11: Inspetor-geral no Conselho Municipal da Beira, Chico Chimual, e a demolição de barracas construídas de forma ilegal nas bermas das estradas e passeios. Laiton Sifa, na Beira.
6: A polícia na província de Maputo diz estar em prontidão para flexibilizar a movimentação de pessoas e bens durante a 61ª edição da Feira Internacional de Maputo. O evento arranca já na próxima segunda-feira em Ricatlia, no distrito de Marraquene, e vai reunir mais de 3 mil empresários internacionais e estrangeiros de 28 países. Verónica Sidumo.
4: O chefe da secção de instrução e educação pública na Polícia de Trânsito em Maputo, José Novella, apela à colaboração dos automobilistas para evitar situações de tráfego nas estradas que vão dar acesso ao Facim.
13: Visto que este trabalho irá movimentar várias pessoas a nível nacional, é preciso nós também termos que implementar algumas medidas de segurança, colocarmos os nossos veículos em ótimas condições.
4: Esta quinta-feira, o governador da província de Maputo visitou o recinto da Feira Internacional para se inteirar dos trabalhos realizados para acolher o evento. Da Matola, Verónica Sidumo.
6: Na atualidade internacional, pelo menos 49 pessoas morreram e 33 ficaram feridas em ataques armados entre comunidades étnicas registados ontem numa aldeia no estado sul-sudanês de Warrap. As autoridades locais atribuíram a violência a uma rede criminosa transfronteiriça, alegando que os membros armados de diferentes comunidades do vizinho estado de Warrap, de UNIT, melhor dizendo, participaram nos confrontos juntamente com outros grupos da região. O governo de Warrap pediu também a ajuda a organizações humanitárias e outros parceiros internacionais, afirmando que os confrontos provocaram importantes vagas de deslocados e geraram necessidades humanitárias urgentes. Ao fim, apresentamos as notícias das 8, as próximas às 9 horas.

Estamos já na reta final da quinta e última edição da Semana do Jornal da Manhã, mas antes do fecho vamos recordar as notas que estiveram hoje em destaque. Presidente da República trabalha hoje nas províncias de Niassa e Nampula. Daniel Chapo vai dirigir atividades ligadas à formação superior, investigação científica e segurança. Eletricidade de Moçambique em Inhambane desmantela a rede de indivíduos que usava clandestinamente energia elétrica em alguns distritos da província. O Conselho Municipal da Beira em Sofala avança com a demolição de barracas construídas nas bermas de estradas e passeios. Os proprietários terão ignorado a advertência da idilidade para a remoção voluntária dos estabelecimentos. No estrangeiro, 49 pessoas morreram e 33 ficaram feridas em ataques armados entre comunidades étnicas no Sudão do Sul. No Café da Manhã, perspectivamos hoje a 16ª edição dos Jogos Desportivos Escolares 2026, que este sábado arrancam na província de Inhambane. A nossa convidada foi a Diretora Nacional de Saúde Escolar e Assuntos Transversais no Ministério de Educação e Cultura, Arlinda Chaquice, cujo café foi servido nos estúdios do Emissor Provincial da Rádio Moçambique em Inhambane.

0: Posto isto, estimado ouvinte, nada mais nos resta senão agradecermos a simpática audiência. São agradecimentos de uma vasta equipa de profissionais que, do rumo a Maputo e do Zumbo Índico e pela região austral de África, tornou possível esta quinta e última edição da semana do Jornal da Manhã. Em nome desta equipa, despedem-se Sidónio Pires, que esteve na sonorização, Gerson Jamisse nas notícias. Dos estúdios do emissor provincial da Rádio Moçambique em Inhambane, Fernando Silovane moderou o Café da Manhã. Eu sou Adéri Tulipang e assino a edição e a apresentação. Bom dia, muito obrigado pela companhia. Para mais logo, um bom fim de semana.
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5: Na Zandamela, bom dia, ouvinte da Rádio Moçambique. Duas pessoas morreram num acidente de viação ocorrido esta manhã na zona do Pinto, ao longo da Estrada Nacional número 1, na cidade de Nampula. O detalhe por Albano Xavier.
6: As duas vítimas mortais faziam-se transportar numa motorizada e o acidente do tipo choque envolveu duas viaturas que seguiam em sentido contrário. A Rádio Moçambique, que se deslocou ao local do incidente nesta manhã, entrevistou algumas testemunhas, as quais disseram que o acidente foi originado por excesso de velocidade, aliado a deficiências mecânicas nas viaturas.
7: O homem de municipal sentiu que já estava a vir aquele homem com uma alta velocidade e ele tinha que parar. E ele foi ver que de verdade aconteceu o acidente.
8: À frente estava o homem de moto, eram duas pessoa e o minipaz estava atrás. Em outro momento, se cruzaram ali mesmo, então o minipaz bateu homens de moto contra a cante.
9: Naquilo então de querer manoparar, então daquele lado também vinha minipaz.
6: Palavras de algumas testemunhas do acidente de aviação ocorrido esta manhã na zona do Pinto, na estrada nacional número 1, que vitimou dois ocupantes de uma motorizada após serem embatidos por duas viaturas na cidade de Nampula. Albano Xavier, em Nampula.
5: O presidente da República trabalha hoje nas províncias do Niassa e Nampula, onde vai dirigir atividades ligadas à formação superior, investigação científica e segurança. Um comunicado da Presidência da República indica que Daniel Chapo vai participar na cerimônia central de graduação da Faculdade de Ciências Agrárias da Universidade de Lúrio, a ter lugar no campus universitário de Unango, no distrito de Sanga, em Niassa. E neste campo está posicionado o jornalista Pinto Catawa, que traz detalhes. Bom dia. Daqui a pouco voltaremos a Unango e ainda hoje o Presidente da República vai dirigir na qualidade de Comandante em Chefe das Forças de Defesa e Segurança a cerimônia militar de encerramento do 31º curso de comandos na Escola de Formação de Forças Especiais no distrito de Nacala. O comunicado refere que o evento assinala o culminar de mais uma etapa de formação e preparação dos militares finalistas do curso de comandos das Forças Armadas de Defesa de Moçambique e o reforço permanente na salvaguarda da soberania, integridade territorial e segurança do país. As autoridades sanitárias da província de Manica pedem o envolvimento de todos na prevenção do vírus da ébola face ao surto da doença na República Democrática do Congo. O detalhe por Vitor Ambirai.
10: O ponto focal do Centro Operativo de Emergência de Saúde Pública na província de Manica, Pedro Macul, disse que apesar de não existir uma fronteira direta com o país afetado, a vigilância nos postos fronteiriços foi reforçada. Pedro Macul afirmou que foi montado um posto de vigilância na fronteira de Machipanda para o rastreio de casos suspeitos da doença viral altamente contagiosa. A fonte salienta que a doença exige uma identificação rápida, isolamento e tratamento da pessoa infectada pelo vírus do ébola. De Chimoio, Vitor Amirai.
5: Governo do Distrito de Marupa, no Niassa, e parceiros trabalham na reabilitação de furos e sistemas de água. A iniciativa visa melhorar o fornecimento de água potável às comunidades, como reporta Pinto Catawa.
11: Os trabalhos consistem na ampliação da conduta adutora do sistema de água da Vila Municipal de Marupa e a reconstrução das fontes avariadas em várias regiões do distrito. A crise de água afeta cerca de 65 mil dos cerca de 110 mil habitantes do distrito de Marupa. O diretor dos Serviços Distritais de Planeamento e Infraestrutura de Marupa, Avelino Valente, adiantou que os trabalhos de reabilitação e ampliação do sistema de água da Vila Municipal contam com o apoio financeiro do UNICEF, Fundo das Nações Unidas para a Infância. Delxinga, Pinto, Catawá.
5: Na atualidade internacional, detidos no Malau, dois altos funcionários da empresa petrolífera estatal, acusados de efetuar uma transferência fraudulenta de mais de 403 mil dólares. O montante estava destinado ao pagamento de serviços a uma empresa moçambicana pelo carregamento e desalfandegamento de combustível nos portos de Nacala e Beira. Correspondente Sérgio Sixpence.
12: A Companhia Nacional de Petróleos do Malawi instruiu o Banco Nacional do Malawi para enviar o pagamento e o dinheiro foi enviado. Não houve qualquer invasão dos sistemas da própria empresa, segundo o relato divulgado publicamente. O ataque teve como alvo a correspondência entre duas organizações, que é geralmente o ponto mais vulnerável. A NOCMA afirma que o pagamento se referia ao MT Flora, um navio que transportava 15,1 milhões de litros de combustível. A fraude foi descoberta quando o representante legítimo da Moss Handling contactou a Companhia de Petróleos do Malawi perguntando sobre o pagamento pendente. O porta-voz nacional adjunto da Polícia do Malawi, Alfred Shintere, confirmou a detenção do vice-diretor executivo e do gestor sênior de operações da Companhia Petrolífera Malawiana, Sérgio Sixpence, em Blantyre.
5: O tempo. A cidade de Tete poderá registrar hoje 30 graus centígrados de temperatura máxima, seguida por Pemba com 28 graus. Quelimane, Nampula, 27. Vilanculi, Beira, 26. Maputo, Xaxai, Inhambane, Chimoio e Lixinga, 24 graus centígrados de temperatura máxima. Foram as notícias das 9, escutas próximas quando for 10 horas.
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0: Freitas, por Rosa Freitas. Muito bom dia.
1: Muito bom dia. Duas pessoas morreram num acidente de viação ocorrido esta manhã na zona do Pinto, ao longo da Estrada Nacional número 1, na cidade de Nampula. Desenvolve a notícia Albano Xavier.
2: As duas vítimas mortais faziam-se transportar numa motorizada e o acidente do tipo choque envolveu duas viaturas que seguiam em sentido contrário. A Rádio Moçambique, que se deslocou ao local do incidente nesta manhã, entrevistou algumas testemunhas, as quais disseram que o acidente foi originado por excesso de velocidade, aliado a deficiências mecânicas nas viaturas.
3: O homem de municipal sentiu que já estava a vir aquele homem com uma alta velocidade e ele tinha que parar. E ele foi ver que de verdade aconteceu o acidente.
4: À frente estava o homem de moto, eram duas pessoa e o minipaz estava atrás. Em outro momento, se cruzaram ali mesmo, então o minipaz bateu o homem de moto contra a cante.
5: Daquilo então de querer manoparar, então daquele lado também vinha o minipaz.
2: Palavras de algumas testemunhas do acidente de aviação ocorrido esta manhã na zona do Pinto, na Estrada Nacional número 1, que vitimou dois ocupantes de uma motorizada após serem embatidos por duas viaturas na cidade de Nampula. Albano Xavier, em Nampula.
1: O presidente da República, Daniel Chapo, trabalha hoje na província do Niassa, onde vai dirigir atividades ligadas à formação superior e investigação científica. No aeroporto de Lixinga está posicionada a jornalista Margarida Chuembo para descrever os momentos que marcam a chegada do presidente da República. Bom dia, Margarida.
6: Bom dia. O presidente da República, Daniel Chapo, acaba de chegar aqui na cidade de Lixinga para ir orientar a cerimónia de graduação de 80 técnicos superiores em engenharias florestal, desenvolvimento rural e zootécnica na Universidade de Lúrio, em Sanga. Neste momento, a população da cidade de Lixinga, que está aqui no aeroporto de Lixinga, está a saudar o chefe de Estado, que depois seguirá ao distrito de Sanga. Os residentes dançam, cantam, enquanto saudam o presidente da República, Daniel Chapo. A Faculdade de Engenharia Florestal, Desenvolvimento Rural e Zootécnica da Universidade de Lúrio, em Onango, está no distrito de Sanga, que dista a 60 quilômetros da cidade de Lixinga, de onde falou Margarida Chuembo. Bom.
1: Muito bom dia. O presidente Daniel Chapo vai participar na cerimónia central de graduação da Faculdade de Ciências Agrárias da Universidade de Lúrio, a ter lugar no campus universitário de Onango. O detalhe em direto com o jornalista Pinto Catawa. Bom dia. Não temos disponível o jornalista Pinto Catawa. Vamos dar seguimento com o nosso serviço noticioso. Ainda hoje, o chefe de Estado vai trabalhar na província de Nampula, onde vai dirigir, na qualidade de comandante em chefe das Forças de Defesa e Segurança, a cerimónia militar de encerramento do 31º curso de comandos na Escola de Formação de Forças Especiais, no distrito de Nacala. A Polícia da República de Moçambique deteve ontem três professores em Milange, na Zambésia, indiciados de desvio de bens alimentares no programa Lanche Escolar. Jornalista Caetano Alberto.
7: O facto foi confirmado pelo diretor do Serviço Distrital de Educação, Aníbal Fombem. A fonte diz tratar-se do diretor pedagógico e uma professora da escola primária de Nalicule, surpreendidos na posse de diversos produtos alimentares.
8: A justiça vai trabalhar, é a justiça. Nós também temos nossos mecanismos, não é? Temos aí os instrumentos que também nos orientam como devemos agir. Vamos agir conforme as normas.
7: Aníbal Fombem, diretor do Serviço Distrital de Educação, Juventude e Tecnologia de Milange, na Zambésia. Kilimani, Caetano Alberto.
1: De Kilimani, regressamos a Nampula, onde o presidente da República vai participar na cerimónia central de graduação da Faculdade de Ciências Agrárias da Universidade de Lúrio, a ter lugar no campus Universidade de Onango. O detalhe em direto com o jornalista Pinto Catawa.
9: Bom dia. Neste momento, figuras públicas, familiares, amigos, encontram-se concentrados no campo desportivo onde vai decorrer esta cerimónia. Dentro de instantes, é aguardado aqui, a qualquer momento, a presença do Presidente da República, que vai dirigir esta cerimónia de graduação de 80 técnicos superiores formados em três áreas, nomeadamente engenharias em faculdade, engenharias em florestal e Desenvolvimento Rural, bem como a Enzotécnica. Antes de se dirigir neste local onde vai acontecer a cerimônia de graduação destes técnicos superiores, o Presidente da República prevê ter um breve encontro com a população logo na entrada do campus universitário da Universidade Lúrio, aqui na Faculdade de Ciências Agrárias de Unango, de onde vos falou Pinto Catawa. Bom dia.
1: Muito bom dia. Foram as notícias das 10, o próximo serviço, quando forem precisamente 11 horas.
10: Cada um de nós deve sair desta conferência assumindo o compromisso de transformar a vontade aqui expressa em ação, na mobilização dos demais membros, simpatizantes do povo moçambicano em geral, na agenda do desenvolvimento nacional. No entanto, a mobilização não deve ser apenas através de palavras, mas sobretudo através de ações concretas e com impacto na vida diária dos moçambicanos. Estejamos sempre cientes de que ouvir e escutar só tem valor quando produzem mudança. Porque ouvir o povo, camaradas, anotar as suas preocupações e não agir, seria frustrar a confiança que o povo deposita na Frelimo. Escutar os jovens e as mulheres e não criar oportunidades seria transformar a esperança em decepção. Por isso criamos o FIDEL, o ProJovem, ProMulher e outros projetos.
11: Presidente da República, Daniel Chapo.

0: 10 horas e 17 minutos.
1: Neste fórum de investimento
0: de Moçambique. Vamos colocar uma tinta. Curtime, tchau, Luci Galalo. Não quero ver que a base de ideia de Deus é muito de angangane.

Laurinha. Cara do Bicaurinha. Tudo aí, desse. Aqui em Moçambique, 51 anos. E acabou começando com o Pambura Catimão. Pambura aí, desse. Vai tudo. Vai tirar pra de manhã. Vai jogar. Vai jogar o antes.

0: Olha, graduação da Faculdade de Ciências Agrárias da Universidade de Lúrio, no distrito de Sanga, província do Niassa. O evento tem lugar no campus universitário de Unango, onde se encontra o jornalista Pinto Catawa, e neste momento em direto. Muito bom dia.
1: Bom dia, Rosa Freitas. Bom dia, ouvinte. Dizer que neste momento, participantes da cerimónia dentre figuras públicas, amigos e familiares dos graduandos estão posicionados no pavilhão de desportos da Faculdade de Ciências Agrárias de Unango, da Universidade de Lúrio. E logo na entrada da cidadela da faculdade está concentrada a população que espera receber o presidente da República do lado de fora da Faculdade de Ciências Agrárias de Unango. É neste local que, antes de se dirigir no local da cerimónia, é que o Presidente da República vai partilhar alguma mensagem com a população que aqui se encontra para o recebê-lo. Entretanto, depois deste local, vai se dirigir para o pavilhão de desportos, onde os participantes da graduação estão concentrados à espera deste momento especial para acompanhar esta cerimónia que há de ser dirigida pelo Presidente da República, Daniel Chapo. Da cerimónia de graduação da Faculdade de Ciências Agrárias de Unango, falou-vos Pinto Catawa. Até já.
0: Até já, Pinto Catawa. Ainda hoje, o chefe de Estado vai trabalhar na província de Nampula, onde vai dirigir, na qualidade de comandante em chefe das Forças de Defesa e Segurança, a cerimónia militar de encerramento do 31º curso de comandos na Escola de Formação de Forças Especiais, no distrito de Nacala. A Polícia da República de Moçambique deteve ontem três professores em Milange, na Zambésia, indiciados de desvio de bens alimentares no programa Lanche Escolar. Jornalista Caetano Alberto.
2: O facto foi confirmado pelo diretor do Serviço Distrital de Educação, Aníbal Fomben. A fonte diz tratar-se do diretor pedagógico e uma professora da escola primária de Nalicule, surpreendidos na posse de diversos produtos alimentares.
3: A justiça vai trabalhar, é a justiça, e nós também temos nossos mecanismos, não é? Temos aí os instrumentos que também nos orientam como devemos agir. Vamos agir conforme as normas.
2: Aníbal Fombe, diretor do Serviço Distrital de Educação, Juventude e Tecnologia de Milange, na Zambésia. Climane, Caetano Alberto.
0: Da Zambésia, seguimos a Nampula, onde o Banco Mundial desembolsa cerca de 250 milhões de meticais para a reconstrução do sistema de abastecimento de água. A vila de Namapa, sede distrital de Irate. Desenvolve a notícia o jornalista Albano Xavier.
4: O fornecimento de água à vila de Namapa está interrompido há 3 anos por conta da destruição do sistema de abastecimento devido à passagem de ciclones. O diretor do Serviço Distrital de Planeamento e Infraestruturas de Erate, Anselmo Namahura, disse que vai ser feita uma reconstrução resiliente, além da ampliação do sistema de abastecimento de água, por forma a ser mais robusto, capaz de responder à procura do precioso líquido pelos habitantes de Namapa. Segundo Namahura, neste momento, decorrem trabalhos acelerados para que até novembro próximo a obra esteja concluída e elevar a taxa de cobertura de água dos atuais 46% para 56%. Albano Xavier, Nampula.
0: A província de Tete representa o país na cerimónia tradicional Kulamba, uma das manifestações culturais do povo Xewa na Zâmbia. Os detalhes por Isaura Afonso.
5: O evento tem lugar no fim de semana no distrito de Katete, na República da Zâmbia. Além da participação de Moçambique e Malawi e o país anfitrião, a cerimónia tradicional Kulamba visa reforçar os laços históricos e culturais entre as comunidades Xewa dos três países e exaltar o rei Kalonga Gawa Undi. A delegação de Tete, constituída por artistas, líderes tradicionais da etnia Xewa, grupos de Nyau Gule Wankulu e técnicos da Direção Provincial da Cultura e Turismo. Isaura Afonso, em Tete.
0: Na atualidade internacional, subiu de 392 para 472 o número de mortos na sequência das cheias que assolam a fronteira entre o Nepal e o Tibete desta quarta-feira. São dados atualizados no balanço provisório divulgado hoje pelas autoridades nepalesas, destacando que mais de 1.400 pessoas estão desaparecidas devido às cheias provocadas por chuva torrencial. A mesma fonte diz que mais de de 1.500 feridos foram resgatados e dezenas de pessoas estavam a receber tratamento médico. Foram as notícias das 11, as próximas às 12 horas e 30 minutos, no Jornal da Tarde.
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1: E neste preciso momento a conversa é um pouco animada, vendo o presidente a dar exercícios básicos às crianças para perceberem como é que simulam as matérias na sala de aula. Logo a seguir, neste preciso momento, o presidente da República vai saudando aqui os membros do governo do distrito de Sanga, que passam a ser apresentados pela administradora desse distrito. E vai seguindo na fila. Depois desta apresentação, seguem-se, neste caso, os líderes comunitários ao nível do distrito de Sanga, que também são igualmente saudados pelo presidente da República. Entretanto, neste preciso momento em que falamos, este evento encontra-se a acontecer aqui no entroncamento entre as estradas que dá acesso ao posto administrativo de Machete, na fronteira com a Tanzânia, e neste caso a estrada que dá acesso ao campus universitário da Faculdade de Ciências Agrárias de UNAGO, da Universidade Unilúrio. A conversa, ou a saudação agora, está acontecendo com os líderes comunitários locais, estes que estão empunhados de bandeiras de Moçambique, assim como de presidente da República. Neste local, como o dissemos, depois da saudação aqui da população, vai o presidente da República, dentro de minutos, dirigir a cerimônia de graduação de 81 técnicos da Faculdade de Ciências Agrárias de UNANGO, da Universidade de Lourdes. Uma cerimônia esta que vai acontecer dentro de instantes. Mas também uma nota não menos importante: neste local estão igualmente vários grupos culturais que neste preciso momento vão demonstrando algumas danças culturais locais daqui da província do Niassa, em particular daqui do Planalto de Sanga, onde podemos tirar algumas notas antes de chegar neste local onde se encontram os grupos culturais. O presidente da República ainda está aqui, demoradamente saudando e travando conversas com os líderes comunitários. Conversas estas que acabam traindo um pouco de risadas nos líderes comunitários, que certamente estão ansiosos por ter esta oportunidade, uma ocasião ímpar de poder assim conversar diretamente com o presidente da República. Entretanto, neste preciso momento ainda continua a saudação. E, estimados ouvintes, a verdade, nós também vamos acompanhando este momento específico, e logo a seguir o Presidente da República vai claramente transmitir uma mensagem à população que está aqui presente, que está ansiosa também em ouvir a mensagem do Presidente da República, que chega neste local para dirigir a cerimônia de graduação de técnicos superiores formados em engenharia florestal, zootécnica e desenvolvimento rural. Três cursos ministrados pela Faculdade de Ciências Agrárias de UNANGO, da Universidade de Lourdes, neste caso UNANGO, que está localizado no distrito de Sanga. Aos poucos estamos seguindo, e na medida que o Presidente da República avança, estimado 20, é possível ouvir ao fundo, digamos, o som de batuques, batuques estes que representam boas-vindas ao Presidente da República, boas-vindas estas, demonstrando um nível de satisfação, manifestando aqui alegria pela recepção do chefe do Estado cá em UNANGO. Aos poucos, depois de terminar aqui a conversa ou a saudação, melhor, com os líderes comunitários, o Presidente da República vai aqui demonstrando, digamos, aquele momento mais engraçado com um dos veteranos da luta de libertação nacional, este que vai pegando a mão ao Presidente da República e demonstrando muita satisfação, alegria por estar neste momento aqui a interagir com o chefe do Estado. E é assim, vão entoando aquelas canções revolucionárias típicas deste grupo social que sempre caracterizou o momento da epopeia da luta de libertação nacional. É assim, o Presidente da República ainda vai tirando alguns minutos com este grupo, onde vai fazendo uma demonstração aqui gesticulada de conversa com os veteranos da luta de libertação nacional, visivelmente alegres por estarem aqui a interagir com o chefe do Estado. O Presidente da República, depois deste momento de viva e encorajamento aqui a este grupo social, vai continuando dar mão um por um a todos que estão perfilados neste local. Segue-se agora uma saudação a grupo de líderes religiosos, depois do grupo de veteranos da luta de libertação nacional, religiosos estes que igualmente estão aqui para acompanhar este momento em que o Presidente da República vai fazendo mais uma visita à província de Nhassa para diretamente interagir com a população desta província. E ali, mão a mão, também o Presidente vai levantando a mão para aqueles que não conseguem certamente chegar mais perto, para justamente transmitir este calor de que o chefe do Estado está junto com a população e que tantos que estão na fila mostram-se ansiosos em querer dar a mão ao Presidente da República, que até vai dispensando a outra mão para exatamente fazer um pouco de tudo, para que toque a mão de um pouco de todos que estão na fila. Depois de saudação aos líderes religiosos, neste momento o Presidente da República vai saudando aqui um grupo cultural feminino que também de viva voz vai cantando e travando aqui uma breve conversa com o chefe de Estado, uma demonstração de boas-vindas à província de Nhassa e ao distrito de Sanga. E aí há uma breve conversa, o Presidente da República vai aplaudindo e uma breve palavra de encorajamento a este grupo cultural feminino, totalmente vestido de gala, uma roupa que identifica este grupo cultural. Vai seguindo em frente o Presidente da República neste momento e já neste local ainda saudando especificamente um outro grupo cultural igualmente feminino, onde é possível vermos as senhoras ainda a acelerar os ânimos, dando aqui uma correspondência de boas-vindas ao chefe de Estado, à província do Nhassa. E por conta destas boas-vindas, esses ânimos, o Presidente da República certamente vai dispensando mais alguns minutinhos para uma conversa breve igualmente com este grupo. A seguir está aqui um grupo da OJM empunhado de batuques, cânticos E igualmente, neste preciso momento, o chefe de Estado também vai ali demonstrando um pouco de talento, animação a este grupo da Organização da Juventude Moçambicana, jovens estes que vão demonstrando uma força, que vão demonstrando uma vontade, totalmente incansáveis, bem motivados. Os jovens vão recebendo aqui cumprimentos e ao mesmo tempo também transmitindo um calor de boas-vindas ao chefe de Estado. Só de lembrar, estimado ouvinte, que estamos no distrito de Sanga, aqui, certamente, na Faculdade de Ciências Agrárias da Universidade Lúrio, é o campus universitário de Unango. Unango é um ponto mais alto e próximo da vila sede do distrito de Sanga, neste caso que é a sede distrital Malulu, que dista mais ou menos 10 ou 15 quilômetros daqui da universidade ou do campus universitário da Faculdade de Ciências Agrárias daqui de Unango. Prosseguindo o Presidente da República, a fila é longa e mesmo assim vai dispensando momento a todos que aqui estão presentes, e prontos, acompanhando um pouco daquilo que é a manifestação cultural desses grupos, aplausos, cânticos, danças, é um momento próprio mesmo de recepção de um chefe de Estado que chega neste local onde justamente vejo aqui jovens incansáveis, jovens totalmente motivados a dar um pouco da sua força.

animado mesmo em receber o presidente da República aqui neste local, em Unango. E a seguir a este grupo segue-se um outro grupo cultural em que aqui é possível distinguir que trata-se da dança cultural Xioda, uma dança cultural típica do povo Nyanja, este que é do distrito do Lago, onde exatamente as senhoras vão trazendo ali uns passos marcados de forma bem calculada. E neste preciso momento é ali onde o presidente se encontra, no grupo cultural Xioda, uma dança feminina do distrito do Lago. E aqui neste local é possível ver as mulheres muito bem motivadas e também, digamos, alegre. Alegria esta que é mesmo de estar a interagir neste momento com o chefe de Estado. É exatamente. E logo a seguir também há um outro grupo também de dança cultural, e o presidente da República, de forma muito, digamos, paciente e paulatina, a cada grupo vai apresentando aqui as saudações a estes grupos que estão aqui justamente para animar o momento este especial. E na medida em que vamos avançando, estamos a aproximar logo na entrada do campus universitário de Unango, este local onde espera-se que o presidente da República venha aqui transmitir uma mensagem à população aqui presente. O momento este que vai acontecer depois de terminar a saudação aos que estão aqui a apresentar as danças culturais estas da província do Niassa, que são manifestações culturais dos povos da província do Niassa. Povos da província do Niassa, estes que são divididos em três grandes grupos étnicos. Temos que os três grandes grupos étnicos da província de Niassa, que é o grupo étnico Mapua, e o grupo étnico Yao e o grupo étnico Xinyanja. De uma e de outra maneira, todos esses grupos étnicos estão aqui a apresentar as suas danças essas que caracterizam e identificam esses povos, os povos da província de Niassa. Um povo pacífico, um povo alegre, um povo que justamente sabe partilhar bons momentos esses com aqueles que chegam para visitar a província de Niassa. E hoje, a grande figura que visita a província de Niassa é o presidente da República, que vai estar percebendo um pouco desses movimentos culturais que aqui estão presentes. É possível ver lá no fundo também um grupo cultural masculino daqui do distrito de Sanga. Certamente aqui é o Beni, que também vai apresentando ali alguns passos, talentos, mostrando aquilo que é de bom desta dança cultural. Aos poucos, o presidente vai dando mensagem de encorajamento aos membros deste grupo cultural e que, pronto, levantando ali a mão em gesto e saudação a este grupo, vai seguindo em frente para um outro grupo que ali também é justamente já posicionado à espera de saudação do presidente da República. Presidente este que está aqui com o povo alegre, povo pacífico. Neste momento vejo de longe o grupo das mulheres empunhando ali dísticos com dizeres diversos, sobretudo desejando boas-vindas ao presidente da República.

0: a República, a província do Niassa. Então, ali, demoradamente, o presidente da República vai tirando uma conversa com o grupo das mulheres, e é aí onde é possível ver umas risadas assim de longe. E certamente depois dali as mulheres quase que não querem se separar do presidente da República. Ele que vai recebendo ali muitas animações deste grupo cultural das mulheres. E seguindo mais para frente, o presidente da República vai se aproximando a um outro grupo cultural que se encontra um pouco mais, alguns metros de onde se encontra o presidente da República neste momento, que é um grupo cultural Uganda. Grupo cultural Uganda é próprio do distrito do Lago. E igualmente ali o grupo vai apresentando aqui uma letra onde é possível de longe exatamente acompanhar que pronto, vão acelerando ali os passos, fazendo umas boas demonstrações daquilo que tem sido os momentos mais altos desta dança. Contudo, o presidente vai seguindo ali já com um grupo de jovens este que o presidente da República de longe consigo ver que está transmitindo uma breve mensagem de saudação àquele grupo e ali vai tirando também alguns segundos para cumprimentar, para saudar este grupo cultural. Logo a seguir está um outro grupo onde o presidente se encontra neste momento. Grupo este de dança cultural, mas não consigo neste momento, de forma independente, identificar que tipo de dança é esta. Apenas é possível também ver um momento de animação, um momento de celebração, um momento de recepção calorosa ao presidente da República. E ali o presidente vai dispensando igualmente alguns minutos, onde saúda o grupo. E pronto, uma breve mensagem. Agora sim, a se despedir deste grupo para seguir o grupo de Uganda. Ali, o presidente da República já se posicionou igualmente para saudar a este grupo que vai fazendo estas demonstrações culturais da província, uma das demonstrações culturais da província do Niassa. E é ali onde também vai tirando alguns minutos em saudação a este grupo. Na medida em que vai passando um grupo cultural e outro, o presidente da República vai se aproximando aqui numa tribuna provisória colocada aqui na estrada, onde justamente o presidente da República vai parar e transmitir uma mensagem a este povo, a esta população que se encontra aqui, a esta comunidade que está aqui para acompanhar um momento específico, justamente porque o chefe de Estado nem sempre está com a população em todo o país e nem chega em simultâneo em todos os pontos. É motivo de alegria, é motivo de satisfação e é motivo, sim, para uma recepção calorosa ao presidente da República. Ali, o presidente Daniel Chapo vai saudando o grupo igualmente de jovens homens e mulheres, estes que, de forma muito ordeira, vão saudando ao chefe do Estado e assim dando boas-vindas. O chefe do Estado agora chega muito próximo à tribuna provisória aqui montada, onde vai se posicionar dentro de instantes e transmitir uma mensagem em que esta população está ansiosa em querer ouvir o presidente da República. Estimado 20, Nós vamos continuar, sim, a trazer este momento especial ligado à graduação, da Faculdade de Ciências Agrárias de Unango, da Universidade de Lúrio, aqui no distrito de Sanga, província de Niassa, onde o Presidente da República se encontra para dirigir esta cerimônia. Então, neste preciso momento, o Presidente da República já se posicionou nesta tribuna provisória, onde, sim, agora vai proferindo, digamos, mensagem de saudação geral aos que estão aqui presentes. É neste momento em que a comunidade que se encontra está preparada para ouvir a transmissão. Estimado 25, nós estamos aqui, o Presidente da República.
1: Nós, em primeiro lugar, queremos dizer que estamos muito satisfeitos por estar aqui hoje. Ué, como a logo anda,
2: Nós chegamos esta manhã na nossa capital, Lixinga.
3: Ué, tu cobochele com daí, ué, tu capital, que é Kulungu, aqui, Lixinga.
2: Mas o nosso trabalho principal é aqui em Sanga. Mais concretamente aqui em Unango. Nós viemos aqui a Sanga. Porque tem nossas filhas e nossos filhos. Que estão a estudar aqui na Universidade
3: Lúrio.
2: E Sanga. Aqui é
3: Unango.
2: É símbolo da unidade nacional.
3: Porque
2: estão aqui pessoas que vieram de todo o país. Não são só pessoas de Niassa. E esta nossa vinda, porque essa Universidade Lúrio,
3: Digongo University Lúrio, Jetuji,
2: ao instalar-se aqui em Unango,
3: Kuvika, Akunokumango, Etuku, Unango,
2: na província de Niassa,
3: Akunokunyala,
2: no distrito de Sanga,
3: Akunokumango, Etuku, Sanga,
2: vem materializar o sonho do nosso saudoso presidente Samora Moisés Machel.
3: Bari kwadi kuitika kwara gamiriri wakuchimbichwa wakulungwa che president che Samora Machel.
2: Na altura,
3: mundavijo
2: já tinha pensado,
3: wadije mkuganiria,
2: e tinha definido,
3: ni wadije mkugamula,
2: que Niassa
3: ya kuitenda kuchukuniara,
2: tem tudo para produzir comida não só para Moçambique,
3: igongo dia kuchukwa na yore, yai kurashikwa ba kurora kupata ya kudima ya kutoka baringa bari Moçambique.
2: Mas também para o mundo.
3: Na mba kuja dunia nrima.
2: Niassa, oi! E ao instalarmos essa faculdade aqui,
3: Barinkuvika Rukulu Jetu Jabena Niaku
2: no distrito de Sanga,
3: Akunokusanga,
2: mais concretamente aqui em Unango,
3: Makamaka Akunoku Unango,
2: a Universidade Lúrio,
3: University Lúrio,
2: vem materializar o sonho do presidente Samora. Barinkuvika
3: Kuitika Kwara Gamiriri Wakunungwa Kushimbichikwa, senhor presidente Samora.
2: E que a partir daqui,
3: Nikutuoshila Kokakunokuno,
2: temos que pensar como vamos produzir comida em Niassa,
3: Vejam Kuganiri Kuchanatu Patejipa Noia Kulikanga Lekangana Udia Kunokumango Kunyara.
2: Moçambique,
3: para
2: podermos alimentar o povo moçambicano, mas também alimentar o mundo. Por isso nós dissemos, se nós vamos marcar presença quando há graduações na cidade de Maputo, e a Universidade Lúrio, que está em Unango, no distrito de Sanga, nos convidou para estarmos presentes. Unango é Moçambique.
3: Unango jo, Moçambique.
2: Sanga é Moçambique.
3: Sanga jo, Moçambique.
2: Niassa é Moçambique.
3: Niassa jo, Moçambique.
2: Vamos marcar presença.
3: Ué, tuca oneche.
2: É por isso que estamos aqui hoje. Minhas irmãs e meus irmãos.
3: Anya dada, niwanya kaka.
2: Quero deixar uma mensagem muito importante.
3: Unengora kantenga neche, wambo nino ve?
2: Nós, como governo,
3: ué, shikatisha boma,
2: trabalhamos dia e noite.
3: Tukurewe rashulo nimure.
2: Como governo da Frelimo,
3: mchikatisha boma ya Frelimo,
2: para todo o povo moçambicano,
3: bakuja kwa bantu wote a Mozambique,
2: independentemente da sua filiação política,
3: ngalo laga kwa kutioshelangani ya chama,
2: independentemente da sua religião,
3: ngalo laga kwa kutioshelangani ya dini,
2: independentemente da sua origem étnica,
3: ngalo laga kwa watioshele kutiano abadi lukuriosh,
2: somos todos moçambicanos.
3: Wewe tudio a Mozambique.
2: Eu não é.
3: Iriene kavena yona mi.
2: Moçambique, oi!
1: Por isso,
3: yoyo,
1: nós estamos a trabalhar
3: para
1: trazer mais estradas,
3: mais
1: energia,
3: mageri, mais
1: água,
3: mais
1: escolas,
3: mais
1: livros mahala,
3: mais
1: hospitais,
3: mais
1: medicamento
3: mitela,
1: para o nosso povo. Mas para isso tudo acontecer,
3: não, eu rio,
1: tem que haver paz.
3: Utendele.
1: Sem paz,
3: utendele,
1: não há desenvolvimento.
3: É
1: ou não é? Sanga oi! Unango oi! Niasa oi! Por isso,
3: oi, oi, oi.
1: Nós como governo,
3: ué, boma,
1: estamos a trabalhar dia e noite.
3: Tudim kutena marengo shuloni muri.
1: Para poder pôr fim ao terrorismo em Cabo Delgado.
3: Pakurora kuvika endi matega kwe finish.
1: Kirimbali cho Cabo Delgado. Moçambique.
3: Nikongo Cabo Delgado na jiji Moçambique.
1: Unango Moçambique.
3: Unango na jiji Moçambique.
1: Sanga Moçambique.
3: Sanga na jiji Moçambique.
1: Para acordarmos de manhã.
3: Pakurora tu iveje kuimuka kundawi.
1: Kwa mashamba vontade.
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1: Para podermos trabalhar.
3: Pakurora tu iveje kupanga nyamarengo.
1: Tem que haver paz.
3: Iveje bana utendele.
1: E ou não é?
3: Iene kavene unami.
1: Por isso,
3: oi, oi, oi.
1: Quando o presidente diz vamos trabalhar,
3: che presidente vai kutikwendo tu banga nyamarengo,
1: não está a dizer só emprego,
3: ngakuti bari ngani nyamarengo kakupatela mbia,
1: ou no estado,
3: boma,
1: ou numa empresa,
3: kavena ku company ya jiji jore,
1: acordar de manhã,
3: kuimuka kundavi,
1: ir a mashamba,
3: kwa ula kumigunda,
1: é trabalho,
3: na kukurevera,
1: acordar de manhã,
3: kuimuka kundavi,
1: ir vender no mercado,
3: kwa ula kurumira kunrika,
1: é trabalho,
3: na gomarengo,
1: acordar de manhã,
3: kuimuka kundavi,
1: ir vender sua produção,
3: kwa ula kurumira yapatela baudimi,
1: é trabalho,
3: na gomarengo,
1: acordar de manhã,
3: kuimuka kundavi,
1: ir vender teu peixe,
3: kwa ula kurumira romba
1: rendo, é trabalho,
3: na gomarengo,
1: ir vender sua galinha,
3: kwa ula kurumira ngokurien,
1: é trabalho,
3: na gomarengo,
1: é ou não é? Moçambique, oi! O que nós temos que fazer como moçambicanos, quando o presidente fala de independência econômica,
3: é
1: para nós como país,
3: com
1: a nossa própria produção, conseguirmos produzir dinheiro e dependermos cada vez menos ao apoio dos outros países. Neste momento, para fazermos as nossas despesas na educação, na saúde, infraestrutura, expandir energia, temos que pedir apoios para outros países apoiar o nosso
3: serviço.
1: É como uma pessoa, país é como uma casa, onde todos nós aqui vivemos e temos vizinhos. Acordar de manhã, ir pedir sal,
3: qual
1: não é problema.
3: Gavangani.
1: Se não tem fogo,
3: gavangani moto.
1: Não tem fósforo,
3: ir pedir
1: fogo, vizinho,
3: qual moto,
1: não é problema. Mas já não dá, ir pedir farinha, vizinho,
3: qual utandi,
1: ir pedir arroz, vizinho,
3: qual mpunga,
1: os vizinhos vão ficar cansados.
3: Vakubandika na majumba chawe vakubela.
1: Eo nawe.
3: Yene kavene yona mi.
1: Moçambique oi. É por isso que acordamos de manhã.
3: Nitanija kutukuna jimuka kundawi.
1: Vamos a mashamba.
3: Kukawula kumigunda.
1: Para sustentar nossa família.
3: Pakurora kulamia ulongo
1: 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Acordamos de manhã.
3: Kukimuka kundawi.
1: Vamos trabalhar.
3: Tukawula kubanga nyamarengo.
1: Para sustentar nossa família.
3: Pakurora umi wetu ni wa ulongo wetu.
1: Isso tudo.
3: Yele yoreyo.
1: Acontece também no país.
3: Yukoneka nchilambo.
1: Temos que trabalhar todos nós.
3: Tuveyo kurewera uwewore.
1: Por isso, nós como governo, queremos trazer mais escolas, mais empresas,
3: para
1: os nossos jovens trabalharem,
3: trazer
1: mais indústrias,
3: para
1: os nossos jovens trabalharem, mais obras,
3: para
1: as jovens mulheres trabalharem. Mas para tudo isso acontecer, tem que haver paz. E paz Mas
3: o tendeleo
1: não é só calar das armas.
3: Ngawa kuriri na kwa uti.
1: Paz,
3: o tendele,
1: os inimigos da paz,
3: vanga hura ka utendele.
1: Quando nos veem que estamos em paz,
3: anakutuona kuti kwetu ni utendele.
1: Inventam mentiras,
3: akuna atenda ukandonga.
1: Inventam boatos,
3: akuna ajigale chindu yona mikuvika.
1: Inventam desinformação,
3: akujigala yangana ipo kupika chikavele.
1: Porque não querem ver o povo. Ngombo
3: de kuti ngakura kwa wona wandu anakurangala.
1: Acessivelmente
3: pakuvandika na va.
1: Esses são inimigos da paz.
3: Vevanya adi vanga uraka kuputu tendele.
1: Tem discursos de violência.
3: Akuete kuveje takwa gumula.
1: Discursos de ódio.
3: Akuete kuveje takwa karanya yakutenda.
1: Desinformação nas redes sociais.
3: Kuveje tichindu yanga na ipoko mwele kakanema.
1: São inimigos da paz.
3: Vanya adi amagongo wa utendele.
1: E do desenvolvimento do povo.
3: Ni vajitu kuko. 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
1: Quando vem que não tem nada a fazer.
3: Fakuna adi wena kutia kutenda kana akola.
1: Até inventam boato.
3: Akuna itunga yenei akwe.
1: Coisas que não aconteceram.
3: Ichindu yanga na iweneka.
1: Não acontece.
3: Nga ikoneka.
1: E nunca vão acontecer.
3: Nipangade vaiichi weneka.
1: Há 2 meses atrás, andaram a dizer que há pessoas que, quando cumprimenta outra pessoa ou encosta outra pessoa, o sexo se atrofia ou desaparece. É mentira.
3: Ele é unami.
1: É boato.
3: Ele é um cutula wavandu.
1: São mentirosos.
3: Vanya wa unami wo.
1: E há irmãos nossos moçambicanos
3: que agrediram
1: outro irmão,
3: mataram
1: outro irmão por causa de uma coisa que não existe e nunca vai existir. Por isso, meus irmãos, minhas irmãs, meus pais e minhas
3: mães,
1: para eu fechar, quero vos agradecer por esta recepção calorosa e dizer que nós estamos aqui em Onango. Porque hoje temos irmãos nossos que terminaram o curso.
3: E nós queremos
1: desejar parabéns a eles. Parabéns à população de Onango.
3: E
1: cuida dos nossos filhos e nossas filhas que
3: vieram do Rukomo
1: Maputo. Parabéns ao distrito de Sanga. Parabéns à província de Niassa.
3: Eja província de Nyala.
1: Muitos parabéns.
3: Eja Yejinji.
1: E nós temos que continuar unidos.
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1: Temos que continuar a trabalhar.
3: Tu veio um coentro de la panga nyamarengo.
1: E tem que haver vigilância.
3: Tu veio um colonete.
1: Contra os inimigos da paz.
3: Colonete ria com a magongo vanga contra o tendele. Colonete ria com a magongo vanga rakachitu kuko.
1: Para haver paz.
3: Para corora kutipa benishitu kuko.
1: Desenvolvermos nosso Moçambique.
3: Para corora tutukule shilambo shetu.
1: Eu não é.
3: Iriene kabene unami.
1: Sanga oi. Onango oye! Moçambique oye! Unidade Nacional oye! A paz oye! Onango oye! Asante sana!
3: Minha senhoras, meus senhores, chegados a este momento, é com levada a hora que anunciamos o fim desta saudação e a retirada de Sua Excelência, o Presidente da República de Moçambique, junto da sua
4: Universidade Lúrio, mas justamente na Faculdade de Ciências Agrárias de Onango. Na entrada deste local, o Presidente da República esteve há momentos a transmitir uma mensagem aos presentes neste local, destacando, neste caso, a necessidade de todo o povo moçambicano se unir no sentido de continuar a trabalhar para desenvolver o país e bem como conquistar a independência econômica que tanto se almeja. O segredo está no trabalho. Entretanto, nós devolvemos momentaneamente o sinal aos estúdios da Antena Nacional e voltamos dentro em breve. Pinto Catawa e Bacarni Conti. Na cobertura da faculdade, na cobertura melhor da graduação, na Faculdade Agrária de, neste caso, Faculdade Agrária da Unilúrio, aqui em Onango, distrito de Sanga.
5: Muito obrigada, Pinto Catawa. Até breve e continuação de um ótimo trabalho.
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9: São 12 horas e 13 minutos em Moçambique. Continua a sintonizar a antena provincial da Rádio Moçambique, estúdios em Lixinga. Dentro de instantes, vamos abrir o espaço reservado ao musical variado, até muito bem perto das 12 horas e 30 minutos, tempo em que teremos o Jornal da Tarde em cadeia nacional.

Música moçambicana no seu receptor até 12 horas e 30 minutos, altura em que teremos o Jornal da Tarde em cadeia nacional. Ouvimos a música da Dina Medina, que canta ao lado de C. Duarte. Continuação de uma ótima tarde na nossa companhia. Yankalize, a música intitula-se Mama África.

20 para a música, voltamos mais logo. Aproveite para acertar o seu relógio. São, neste momento, 12 horas e 30 minutos. Passamos a transmitir o Jornal da Tarde em cadeia nacional. Votos de uma perfeita audição.

0: Saudações, seja bem-vindo ao Jornal da Tarde da Rádio Moçambique. Presidente da República, Daniel Chapo, reitera que a devolução da paz efetiva é a prioridade do momento no país, apontando a erradicação do terrorismo em Cabo Delgado como um dos principais desafios do governo. Três professores estão detidos em Milange, na Zambésia, por suspeita de desvio de produtos alimentares destinados ao lanche escolar. Um dos implicados é diretor pedagógico da escola primária de Nilicule. Duas pessoas perderam a vida em consequência de um acidente de viação ocorrido na manhã de hoje na zona do Pinto, ao longo da Estrada Nacional número 1, na cidade de Nampula. E na atualidade internacional, os Estados Unidos da América anunciam a reabertura do Estreito de Hormuz, depois de as tropas norte-americanas removerem minas marítimas que bloqueavam a navegação naquela importante rota internacional. São tópicos do Jornal da Tarde, edição de sexta-feira, 28 de agosto de 2026. Está na companhia de Ernesto Chauk na edição e apresentação, com Hermínio Abel na sonorização. Votos de ótima escuta. O Jornal da Tarde, presidente da República, Daniel Chapo, diz que a prioridade do momento é devolver a paz efetiva ao país, apontando a erradicação do terrorismo em Cabo Delgado como um dos principais desafios do governo. Mais detalhes por Margarida Nchwembo.
1: O presidente da República, Daniel Chapo, disse esta sexta-feira em Lixinga que a prioridade do momento é de devolver a paz efetiva para o país. Este desafio do governo passa necessariamente pela erradicação do terrorismo na província de Cabo Delgado. Daniel Chapo sublinhou que a situação de insegurança que se vive em algumas regiões da província de Cabo Delgado está a influenciar negativamente na implementação de projetos de desenvolvimento, além de causar crises humanitárias devido à deslocação da população. O chefe de Estado falou igualmente da necessidade de intensificação das ações de combate à corrupção na administração pública e noutros setores e, para tal, pediu a união de todos. O presidente da República fez este pronunciamento no aeroporto de Lixinga, na interação com a população desta cidade.
2: Com o terrorismo a continuar em Cabo Delgado e às vezes tentam saltar para Niassa, para Nampula, não é possível desenvolvermos todo Moçambique. Com a corrupção, não é possível desenvolvermos todo Moçambique. Porque o dinheiro que podia ir para construirmos mais escolas, mais hospitais, mais medicamentos, mais estrada, mais energia para o nosso povo, mais medicamento para o nosso povo, comprarmos livros para distribuir uma rala para os nossos filhos, acaba indo para uma pessoa ou para um grupo de pessoas. Nós não podemos continuar nesta situação. Temos que combater este mal dia e noite porque não faz bem à sociedade. Nós temos que combater a guerra, combater o terrorismo, combater discursos de ódio, combater a violência, mas dizer sim ao diálogo. Combater os boatos, porque o boateiro é o inimigo da paz do povo moçambicano. É o inimigo do desenvolvimento do povo moçambicano. Por isso, minhas irmãs, meus irmãos, vamos nos unir. O segredo para desenvolver Moçambique é a paz.
1: Nesta breve conversa com a população da cidade de Lixinga, o presidente Daniel Chapo falou também dos esforços de busca de financiamentos para desenvolver a província do Niassa.
2: Porque Niassa é uma província que tem todo o potencial para produzir comida, não só para Moçambique, para a África e para o mundo. E nós, neste momento, estamos a trabalhar dia e noite para materializar este capital temático de transformar Niassa numa capital agrícola.
1: Presidente da República, Daniel Chapo, veio a Niassa para orientar a cerimônia de graduação de 80 técnicos superiores em engenharias florestal, desenvolvimento rural e zootécnica na Universidade de Lúrio, em Unango, distrito de Sanga. A partir de Lixinga, Margarida Nchwembo.
0: Ainda hoje, o chefe de Estado vai trabalhar na província de Nampula, onde vai dirigir, na qualidade de comandante-chefe das Forças de Defesa e Segurança, a cerimónia militar de encerramento do 31º curso de comandos na Escola de Formação de Forças Especiais no distrito de Nacala. O Estado moçambicano reafirma o seu compromisso na promoção e defesa dos direitos humanos, observando as recomendações do 4º ciclo de mecanismo de revisão periódica universal. Joana Mawai.
3: Das 292 recomendações existentes, Moçambique vai implementar 284, que abrangem as áreas de proteção e segurança, grupos vulneráveis, instituições e justiça. O ministro da Justiça, Assuntos Constitucionais e Religiosos, Mateus Saizi, diz tratar-se de uma oportunidade para reforçar a proteção dos direitos fundamentais e melhorar a qualidade de vida dos cidadãos.
4: Para esse efeito, continuaremos a reforçar os mecanismos nacionais de coordenação e acompanhamento dos direitos humanos, melhorar a recolha e análise de dados e fortalecer a cooperação entre as instituições do Estado e organizações da sociedade civil. Prosseguiremos os esforços de fortalecimento do Estado de Direito, de melhoria do acesso à justiça e da modernização do setor da justiça, incluindo a transformação digital dos nossos serviços públicos. A revisão periódica universal é um processo que pertence a todo o país e deve contar com a participação ativa da sociedade.
3: Mateus Saizi falava hoje em Maputo, na cerimônia do endosso do posicionamento do governo sobre as recomendações do 4º ciclo do Mecanismo de Revisão Periódica Universal, feitas em maio deste ano em Genebra, na Suíça. Por sua vez, o provedor de justiça, Isaac Xande, defende o mapeamento das instituições que violam os direitos humanos no país.
5: Nós não podemos continuar todos os dias a discutirmos assuntos relevantes sobre direitos humanos e, do ponto de vista substancial, não estamos a assistir a essa evolução no terreno. Creio que nós temos que encontrar formas de maior envolvimento da Polícia da República nas questões de direitos humanos, para assegurar que a Polícia respeita aquilo que são os direitos e liberdades fundamentais dos cidadãos.
3: O 4º ciclo de Mecanismo de Revisão Periódica Universal da ONU ocorre entre 2022 e 2027 e foca-se no fortalecimento da implementação de recomendações de direitos humanos em todos os Estados-membros.
0: O Jornal da Tarde da Rádio Moçambique, estúdios em Maputo, cidade de Chimoio, é palco da reunião da Associação Nacional dos Municípios de Moçambique. E quais são os temas em debate, Domingos Cadeado?
6: O ministro da Administração Estatal e Função Pública defende o reforço da capacidade de preparação e resposta aos eventos climáticos extremos em todas as autarquias do país para fazer face a mudanças climáticas. O ministro do Pelouro, Inocêncio Impissa, que esta sexta-feira dirigiu a reunião com os presidentes dos conselhos municipais, disse que numa altura em que os efeitos das mudanças climáticas continuam a afetar diferentes municípios, é preciso que os edis redobrem esforços para mitigar estas situações. Impissa quer que os municípios que já foram afetados pelas calamidades naturais partilhem durante a reunião as suas experiências inerentes a respostas a desastres calamitosos.
7: Afigura-se por isso importante investir fortemente em medidas a montante, antecipando as ocorrências de riscos de desastres, como ações que se seguem: a planificação de ações de prevenção e mitigação, a implementação de programas assistenciais a grupos vulneráveis, de programas de prevenção de doenças e de saúde ocupacional, a aprovação de planos de contingência executíveis, o estabelecimento de um quadro de gestão integrada de bacias hidrográficas, transfronteiriças e outros cursos de água, a construção de obras duradouras e infraestruturas resilientes.
6: Presentes na reunião, os edis de Gondola Arlindo Ngozo e Francelina Nhantumbo de Mangacasa disseram que estão aptos a aprender e transmitir experiências para minimizar os impactos calamitosos.
8: Já temos experiência uma vez que Gondola também é caminho de vento e sofremos muito a questão dos ventos fortes. Estamos numa zona próxima do litoral, E como município já temos equipas e comissões de trabalho para minimizar aquilo que serão os efeitos.
9: Esta capacitação veio a calhar, tendo em conta que não tínhamos esta realidade. É uma situação que os nossos municípios, tanto como nós também, não tínhamos. Não é uma oportunidade para colher experiência e podermos implementar no nosso território.
6: O ministro da Administração Estatal e Função Pública, Inocêncio Impissa, disse haver necessidade dos municípios integrarem a prevenção de riscos climáticos no planeamento urbano. De Chimoia Domingos, Cadeado.
0: Jornal da Tarde, de Samos, nos destacas que duas pessoas perderam a vida em consequência de um acidente de viação ocorrido na manhã desta sexta-feira na zona de Pinto, ao longo da Estrada Nacional número 1, na cidade de Nampula. Albano Xavier desenvolve a informação.
10: As duas vítimas mortais faziam-se transportar numa motorizada e o acidente do tipo choque envolveu duas viaturas que seguiam em sentido contrário. A Rádio Moçambique, que se deslocou ao local do incidente nesta manhã, entrevistou algumas testemunhas, as quais disseram que o acidente foi originado por excesso de velocidade, aliado a deficiências mecânicas nas viaturas. A seguir descrevem como tudo aconteceu.
11: Vinha o homem de minibase. O homem de minibase sentiu que já estava a vir aquele homem com uma alta velocidade e ele tinha que parar, ver qual seria a reação do carro. E ele foi ver que de verdade aconteceu um acidente.
12: À frente estava o homem de moto. Eram duas pessoas e o minibase estava atrás. E neste momento se cruzaram ali mesmo, então o minibase bateu homens de moto contra a cante.
13: Naquilo então de querer manobrar, então daquele lado também vinha o minibase. Então no meio também estava um taxista com um cliente aí. Então de repente aquele então bateu aquele carro e aquele também minibase que vinha atrás também. Cada vez mais sempre acontece. Uma vez aconteceu um acidente ali mesmo, morreu um homem ali que vinha de moto, caiu. E vinha a cavalo daquele lado ali, então, desmagou aquela cabeça.
14: Então, esses dois bons foram mortos, os dois, ali mesmo, nessa manhã mesmo, dessas horas. Eles estavam de velocidade a mais, então perdeu a direção.
10: Palavras de algumas testemunhas do acidente de aviação ocorrido esta manhã na zona do Pinto, na Estrada Nacional número 1, que vitimou dois ocupantes de uma motorizada após serem embatidos por duas viaturas na cidade de Nampula. Recorde-se que este é o terceiro caso de género que se registra no mesmo local este ano e até a hora da retirada da nossa reportagem do local, os corpos já tinham sido removidos para a morgue do Hospital Central de Nampula pelas autoridades competentes. Albano Xavier, em Nampula.
0: PRM Sofala reafirma a preocupação com o aumento de acidentes com mototáxis e suas consequências, Paul MacArthur.
15: Em menos de uma semana, 5 pessoas morreram em resultado de duas colisões entre chupelas e caminhões na província. Segundo o porta-voz do Comando Provincial da Polícia da República de Moçambique em Sofala, Honório Chimbo, as causas destes sinistros são sempre as mesmas, ultrapassagem irregular e excesso de lotação nos mototáxis. Mas tudo isso se resume à falta de habilitação de condução por parte da maioria dos chamados chupelistas, afirma Honório Chimbo. Avisa que a Polícia da República de Moçambique vão intensificar a fiscalização rodoviária para disciplinar os mototaxistas.
16: Não só nos preocupa o número de acidentes, mas sim a gravidade com que os mesmos têm ocorrido. A polícia tem desencadeado diversas ações com vista a limar este mal. Porque, se formos a ver, os acidentes têm ocorrido praticamente da mesma forma. Há excesso de passageiro, há uma ultrapassagem irregular, não há uso de capacetes. Então, todos esses fatores têm concorrido para a gravidade que temos registrado. Nisso, a polícia tem instado aos mototaxistas a respeitar as medidas de segurança rodoviárias. Temos realizado operações de roadblock, que é mesmo para retirada de circulação. E olhando para esses últimos dois casos, o que a polícia vai fazer é mesmo incrementar as suas ações em diversos pontos da província de Sofala, que visa mesmo retirar de circulação mototaxistas que não estiverem a cumprir as medidas de segurança rodoviária no geral. Uso de capacete, documentação regularizada da motorizada, excesso de passageiros na motorizada.
15: O porta-voz do Comando Provincial da Polícia da República de Moçambique em Sofala, Honório Chimbo. Da cidade da Beira, Paulo MacArthur.
0: E na província de Tete tende a decrescer o número de casos de acidentes de aviação nos últimos meses, mercede a intensificação das ações de prevenção realizadas pela Polícia de Trânsito e parceiros. Jornalista de Olinda Matavel.
17: A título ilustrativo, nos últimos três meses, a província registrou 8 casos de acidentes de aviação, com 3 óbitos, contra 11 casos e 6 óbitos do igual período do ano passado. Segundo o chefe da Secção de Instrução e Educação Pública na Polícia de Trânsito, a redução dos casos de acidentes e óbitos, dentre vários aspectos, deve-se às campanhas de sensibilização dos automobilistas para observância das regras de trânsito, associada à capacitação dos mototaxistas para melhor comportar-se na via pública. Januário António referiu que as ações com vista à prevenção da sinistralidade rodoviária têm sido constantes e espera-se uma maior intensificação nos próximos meses.
18: Sim, a indicação de aviação é um mal social, está a ceifar a vida das famílias, semeia luto nas famílias. Para poder estancar este mal, este fenômeno fatal, temos feito fiscalização, não é sensibilização aos utentes da via pública. Temos regulado o trânsito para permitir fluidez dos veículos, porque estamos cientes que na via pública transitam cidadãos com diferentes preocupações. Uns dirigem-se ao centro de saúde, em qualquer outro ponto, mas para permitir que cheguem rapidamente ao destino, temos regulado o trânsito para permitir que haja fluidez de veículos. Mas também para garantir a materialização, ou seja, a operação da segurança rodoviária, temos controlado a velocidade e o álcool, sobretudo na gênese do final de semana.
17: Chefe da Secção de Instrução e Educação Pública na Polícia de Trânsito, Januário António, e as ações em curso na província no âmbito da redução da sinistralidade rodoviária. Januário António apela aos automobilistas a continuarem a cumprir com as regras de trânsito e evitar conduzir em estado de embriaguez. DITET, de Olinda Matavel.
0: Jornal da Tarde. Presidente do Conselho Superior de Comunicação Social exorta a mídia a participar no processo de divulgação e implementação das leis de comunicação social e da radiodifusão lançadas hoje em Maputo. Jeremias Mondan.
19: Rogério Sitoy diz que a medida visa acabar com os atropelos à ética e deontologia profissional. Sitoy adverte que a gestão dos órgãos de comunicação social deve

0: coloca-se menos nisso. Mas surgiu uma nova figura nos órgãos de comunicação, sobretudo ao nível da televisão. Aquelas figuras que fazem aqueles programas em que falam de tudo.
1: A iniciativa de divulgação das duas leis é do Gabinete de Informação, em parceria com o Conselho Superior de Comunicação Social e sindicatos do ramo da comunicação social. A chefe do Departamento Jurídico do Gabinfo, Silvia Nhaduate, diz que o lançamento marca o início de um processo de preparação para a entrada em vigor do novo quadro jurídico do setor da comunicação social a 22 de novembro deste ano.
2: Prevê-se também um regulamento de registro e licenciamento dos órgãos da comunicação social, permitindo que se faça registro tanto de forma presencial como papel físico, assim como através de um portal de registro dos órgãos de comunicação social. As leis prevêem também um regulamento das rádios comunitárias, que vai definir também a sua forma de ser e estar no ecossistema. Prevê também o regulamento da acreditação dos jornalistas de órgãos de comunicação social estrangeiros.
1: Segundo Silvia Nhaduate, durante o período que antecede a entrada em vigor dos instrumentos legais, deverão ser criadas as condições para garantir uma aplicação efetiva. Dentre as atividades, destacam-se a divulgação e socialização das leis, regulamentação, harmonização institucional, capacitação dos intervenientes e monitoria do processo de implementação. Tchau.
3: Jornal da Tarde da Rádio Moçambique, estúdios em Maputo, são 12 horas e 50 minutos. Três professores estão detidos em Milange, na Zambésia, por suspeita de desvio de produtos alimentares destinados ao lanche escolar, numa altura em que o programa abrange 100 escolas primárias do distrito e de vários pontos do país. Um dos implicados, neste caso, é o diretor pedagógico da escola primária de Nalicule. Mais detalhes por Caetano Alberto.
4: A Polícia da República de Moçambique deteve esta quarta-feira três professores de Milange, na Zambésia, indiciados de desvio de bens alimentares do programa Lanche Escolar. O facto foi confirmado pelo diretor do Serviço Distrital de Educação, Aníbal Fombe. A fonte diz tratar-se do diretor pedagógico e uma professora da escola primária de Nalicule, surpreendidos na posse de diversos produtos alimentares.
5: Justiça vai trabalhar, é a justiça, e nós também temos nossos mecanismos, não é? Temos aí os instrumentos que também nos orientam como devemos agir. Vamos agir conforme as normas. Aquilo chama-se desvio de bens do Estado, aquilo entra na categoria de bens do Estado, apesar de ser consumível, mas trata-se de bem do Estado. Três, sim, diretor, pedagógico e uma professora, parece que essa professora era fiel do armazém.
4: No distrito de Milange, o projeto Lanche Escolar abrange 100 estabelecimentos de ensino primário. O diretor do Serviço Distrital de Educação, Aníbal Fombe, critica a atitude de professores envolvidos num esquema de desvio de bens alimentares.
5: Tornaram-se fracos e desviaram uma parte, uma quantidade. O administrador orientou o encontro. Aconselhar, amigos, aquilo não é não ser do povo. Hoje passa pouco tempo, já cometeram. É complicado.
6: Yeah.
5: Aviso não lhes falta. Aquilo é mesmo comportamento individual. Nunca desfaltou aviso.
4: Aníbal Fombe, diretor do Serviço Distrital de Educação, Juventude e Tecnologia de Milange, na Zambésia. Climane, Caetano Alberto.
3: O Tribunal Administrativo aperta o cerco contra o uso indevido de recursos públicos no país. O Tribunal, que recuperou nos últimos tempos mais de 88 milhões de meticais para os cofres do Estado, considera preocupante o nível de irregularidades na gestão e contratação pública. Lília Langa, boa tarde.
7: Boa tarde, Chauk. O Tribunal Administrativo impediu no primeiro semestre deste ano o uso irregular de mais de 1 bilhão e 200 milhões de meticais na administração pública. O valor representa mais do triplo dos cerca de 350 milhões de meticais retidos em igual período do ano passado. Os dados constam dos resultados da fiscalização do Tribunal Administrativo apresentados hoje pelo porta-voz do órgão de justiça. Arquímedes Varimelo diz serem preocupantes as irregularidades detectadas na gestão e contratação pública.
8: Com a recusa dos vistos que o Tribunal Administrativo fez a alguns contratos que foram submetidos à fiscalização prévia e alguns atos administrativos foram submetidos à fiscalização prévia, garantiu-se que mais de 1,2 mil milhões de meticais não fossem gastos de forma irregular, não fossem gastos de forma ilegal, pela administração pública.

0: Isto é preocupante, principalmente quando analisamos uma tendência crescente que vai contra todo este processo pedagógico que tem estado a levar a cabo pelo Tribunal Administrativo. Também por uma certa consciência que já existe ou que já devia existir dos órgãos administrativos no que diz respeito ao cumprimento das normas da contratação pública.
1: Segundo Arquímedes Varimelo, o Tribunal Administrativo analisou também mais de 28 mil processos de fiscalização prévia, tendo cerca de 76% recebido visto ou anotação. O juiz conselheiro apontou outras irregularidades detectadas nos processos de contratação pública, destacando os riscos que apresentam para a gestão dos recursos do Estado.
0: Os processos que foram devolvidos, que foram recusados, visto, constatamos que as grandes irregularidades que o Tribunal Administrativo tem estado a denunciar já faz algum tempo continuam a prevalecer. Estamos aqui a falar, por exemplo, na falta de transparência dos concursos públicos e esta falta de transparência. Constatamos também, na análise que fazemos dos vários processos que foram submetidos à fiscalização prévia, que uma boa parte destes processos não tem garantia dos contratados. Quer dizer que a administração pública contrata com terceiros e estes terceiros têm, nos termos da lei, a obrigação de fornecer garantias. Estes são necessárias para efeitos de responsabilização futura em caso do contratado não executar o contrato.
1: No âmbito das auditorias, o Tribunal Administrativo diz ter recuperado 88 milhões de meticais para os cofres do Estado contra os 50 milhões recuperados no mesmo período do ano passado.
0: No primeiro semestre do ano passado, o Tribunal Administrativo, com a sua atuação em matéria de fiscalização concomitante e sucessiva, garantiu uma devolução aos cofres do Estado no montante de 50 milhões de meticais, mas hoje já estamos a falar de 88 milhões de meticais.
1: O Tribunal Administrativo aponta ainda para a redução das pendências processuais em resultado dos avanços registados na tramitação dos processos.
2: O Jornal da Tarde arranca este sábado na província de Inhambane o 16º Festival Nacional de Jogos Esportivos Escolares Inhambane 2026. O evento vai reunir estudantes de todo o país em diversas modalidades esportivas. Jornalista Fernando Chilovan.
3: Cidades de Inhambane e Maxixe engalanadas. A abertura oficial do 16º Festival Nacional dos Jogos Desportivos Escolares é já amanhã sábado, no Estádio Municipal Valdemar Fernandes, na Maxixe. Delegações das províncias da região sul e centro do país já se encontram na terra de boa gente. Esta sexta-feira chegam as delegações da Zambésia, Nampula, Cabo Delgado e Niassa. A Diretora Nacional de Saúde Escolar e Assuntos Transversais no Ministério da Educação e Cultura, Arlinda Chassic, referiu-se no café da manhã aos desafios logísticos na organização do festival.
4: Tivemos um espaço de tempo muito, muito limitado para podermos organizar este festival, tendo em conta os desastres naturais que tivemos no início do ano, mas havia um compromisso de fazermos o festival este ano, daí que não declinamos e fizemos de tudo para podermos ter.
3: A agregar aos desafios na organização do festival está a problemática de infraestruturas. Arlinda Chassic realça as intervenções feitas face ao estado em que os recintos desportivos se encontravam na sequência dos eventos climáticos que se abateram sobre Inhambane.
4: Vamos ter competições na pista e estamos a fazer de tudo para permitir que isso aconteça. Aliás, se as corridas acontecessem hoje, elas já estão em condições de poder acolher. Mesmo o campo de futebol daqui do CFM também já foi nivelado e o trabalho foi feito e está todo em condições de poder acolher. Os locais todos que nós identificamos e que foram aprovados para acolher as diferentes modalidades já estão em condições.
3: A um dia do arranque da festa do desporto escolar, a Diretora Nacional de Saúde Escolar e Assuntos Transversais no Ministério da Educação e Cultura de estarem criadas as condições para o festival.
4: Podemos dizer que estamos em condições agora de dizer que vamos ter o nosso festival, teremos a semana do festival e tudo estamos a fazer para que aconteça de forma tranquila e que seja realmente um ambiente de festa para todos nós.
3: Arlinda Chassic, Diretora Nacional de Saúde Escolar e Assuntos Transversais, e o ponto de situação sobre a realização do 16º Festival Nacional dos Jogos Desportivos Escolares em Inhambane 2026.
2: Jornal da Tarde, da Rádio Moçambique, estúdios em Maputo. Vamos à atualidade internacional. A indicação que temos é que os Estados Unidos da América declaram que o Estreito de Hormuz está aberto depois de as forças norte-americanas terem removido as minas marítimas na rota, daquela rota. É um anúncio feito hoje pelo Comando Central Militar norte-americano num dia em que o conflito entre os Estados Unidos da América e o Irão completa 6 meses. A indicação que temos é que há a possibilidade de estabelecer um breve contacto com Pinto Catawba num dia em que o Presidente da República participa na cerimónia de graduação dos estudantes da Faculdade de Ciências Agrárias da Universidade de Lúrio, no distrito de Sanga, província de Niassa. Pinto Catawba, boa tarde. Quais são as últimas novidades a partir desse lado?
5: Boa tarde, Ernesto Chauque. Boa tarde, ouvinte. O Presidente da República, Daniel Chapo, diz que a instalação da Faculdade de Ciências Agrárias da Universidade de Lúrio em Nango, Niassa, faz parte da materialização do sonho do primeiro presidente de Moçambique independente, Samora Machel, de transformar o Nango em futura cidade. Daniel Chapo afirma que é responsabilidade desta instituição de ensino superior, na atualidade, difundir novas técnicas para o aumento de produção e produtividade para suprir as necessidades alimentares do país e excedente para exportação. Entretanto, Daniel Chapo fez saber que esta responsabilidade tem que ser da esta universidade instalada nesta província. Essas foram as palavras do Presidente da República num encontro breve com a população do distrito de Sanga, que esteve neste local para a recepção do Presidente da República, que veio aqui presidir a cerimônia de graduação de técnico superior da Faculdade de Ciências Agrárias da Universidade Lúrio, aqui em Unango, de onde vos falou o Pinto Catawba. E prometemos trazer detalhes desta informação nos próximos espaços informativos. Boa tarde.
2: Boa tarde, Pinto Catawba. O Jornal da Tarde da Rádio Moçambique fica por aqui. Esteve na companhia de Ernesto Chauque na edição e apresentação, com Hermínio Abel na sonorização. Boa tarde.

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1: Treze horas e um minuto em Moçambique, estivemos em cadeia nacional a transmitir o jornal da tarde. Continua sintonizado a antena da Rádio Moçambique, estúdios em Lixinga, que a seguir passa a transmitir o jornal do Niassa na sua primeira edição. Boa tarde e boa audição.
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0: Caro ouvinte, saudações, são notícias de destaque. O chefe de Estado, Daniel Chapo, disse esta sexta-feira em Lixinga que a prioridade do momento é de devolver a paz efetiva para o país.
1: O terrorismo a continuar em Cabo Delgado e às vezes tentam saltar para Niassa, para Nampula, não é possível desenvolvermos todo Moçambique.
0: O presidente da República orienta a cerimônia de graduação de 80 técnicos superiores em engenharias florestal, desenvolvimento rural e zootécnica na Universidade de Lúrio, em Unango, distrito de Sangam. A Igreja Católica está a prestar apoio multiforme a mais de 478 famílias vítimas do terrorismo acomodadas nos centros de acolhimento de Malika, distrito de Lixinga, Ntendele, em Marupa. Estas são algumas notícias de destaque desta sexta-feira, 28 de agosto. Margarida Antuambo está na edição e na apresentação e Adolfo Sadik na sonorização. Boa escuta! O presidente da República, Daniel Chapo, disse esta sexta-feira em Lixinga que a prioridade do momento é de devolver a paz efetiva para o país. Este desafio do governo passa necessariamente pela erradicação do terrorismo na província de Cabo Delgado. Daniel Chapo sublinhou que a situação de insegurança que se vive em algumas regiões da província de Cabo Delgado está a influenciar negativamente na implementação de projetos de desenvolvimento, além de causar crises humanitárias devido à deslocação da população. O chefe do Estado falou igualmente da necessidade de intensificação das ações de combate à corrupção na administração pública e noutros setores e, para tal, pediu a união de todos. O presidente da República fez este pronunciamento no aeroporto de Lixinga, na interação com a população desta cidade.
1: Com o terrorismo a continuar em Cabo Delgado e às vezes tentam saltar para Niassa, para Nampula, não é possível desenvolvermos todo Moçambique. Com a corrupção, não é possível desenvolvermos todo Moçambique. Porque o dinheiro que podia ir para construirmos mais escolas, mais hospitais, mais medicamento, mais estrada, mais energia para o nosso povo, mais medicamento para o nosso povo, comprarmos livros para distribuir uma rala para os nossos filhos, acaba indo para uma pessoa ou para um grupo de pessoas. Nós não podemos continuar nesta situação. Temos que combater este mal dia e noite, porque não faz bem à sociedade. Nós temos que combater a guerra, combater o terrorismo, combater discursos de ódio, combater a violência, mas dizer sim ao diálogo, combater os boatos, porque o boateiro é o inimigo da paz do povo moçambicano, é o inimigo do desenvolvimento do povo moçambicano. Por isso, minhas irmãs, meus irmãos, vamos nos unir. O segredo para desenvolver Moçambique é a paz.
0: Nesta breve conversa com a população da cidade de Lixinga, o presidente Daniel Chapo falou também dos esforços de busca de financiamentos para desenvolver a província do Niassa.
1: Porque Niassa é uma província que tem todo o potencial para produzir comida, não só para Moçambique, para a África e para o mundo. E nós, neste momento, estamos a trabalhar dia e noite para materializar este capital temático de transformar Niassa numa capital agrícola.
0: Presidente da República, Daniel Chapo, veio a Niassa para orientar a cerimônia de graduação de 80 técnicos superiores em engenharias florestal, desenvolvimento rural e zootécnica na Universidade de Lúrio, em Unango, distrito de Sanga. E os deslocados do terrorismo em Cabo Delgado, acomodados na província, recebem apoio da Igreja Católica. Sampaio Vitor.
2: A Igreja Católica no Niassa está a prestar apoio multiforme às mais de 478 famílias vítimas de terrorismo acomodadas nos centros de acolhimento de Malika, distrito de Lixinga e Ntendele, em Marupa. O apoio que se estende aos deslocados que se encontram nas famílias acomodadas consiste na atribuição de produtos alimentares, vestuários, cobertores, utensílios domésticos, insumos agrícolas, bem como material escolar. O apoio canalizado através do movimento da mulher moçambicana na Igreja Católica Promica também abrange crianças, idosos e pessoas desfavorecidas. A fundadora deste grupo de mulheres na Igreja Católica, irmã Engrácia João, disse que a iniciativa visa aliviar o sofrimento dos deslocados de ataques terroristas de Cabo Delgado e desencorajar a prática da mendicidade nos principais centros urbanos, para o caso específico de crianças e idosos. A líder religioso apela ao envolvimento de todos em gesto de solidariedade, sobretudo para pessoas carenciadas.
3: Nós, como igreja, temos dado a nossa catequese, formação humana, dando aos mais velhos, às crianças, aos jovens, para fazer esse acompanhamento no seu dia a dia. São vários momentos, não só na parte material, mas também a parte humana, essa humanização que nos caracteriza, estar com eles.
2: Irmã Engrácia João, fundadora do movimento Promica, promoção da mulher moçambicana na Igreja Católica e ação solidária para pessoas deslocadas e desfavorecidas na província.
0: Esta continua a ser a transmissão do Jornal de Niassa de sexta-feira. O governo moçambicano está a trabalhar na elaboração de um plano de ação multissetorial de resposta ao fenômeno El Niño previsto para a próxima época chuvosa e ciclónica. A partir de Dar es Salaam, Monteiro Bonifácio reporta.
4: O fenômeno que se espera que inicie em outubro próximo eleva o risco de chuvas irregulares abaixo do normal nas regiões sul e centro e chuvas regulares com tendências acima do normal no norte. A diretora nacional do Ambiente e Mudanças Climáticas, na Secretaria de Estado de Terra e Ambiente, Sônia Muandu, diz que a resposta às consequências deste fenômeno exige uma intervenção integrada.
5: Portanto, nós estamos a trabalhar para elaborar um plano de ação conjunta multissetorial, mesmo para poder abordar de forma integrada, sistemática, este fenômeno de El Niño, porque não podemos trabalhar de forma isolada. Portanto, são vários setores, de forma integrada, o governo de Moçambique está a se organizar através de um que vai ser conduzido, uma solução, um instrumento integrado com ações prioritárias relevantes para podermos abordar este fenômeno no país.
4: Sônia Muandu, que falava no quadro da participação de Moçambique na Conferência de Plenipotenciários sobre a Biodiversidade Marinha e Costeira da Região Oriental do Oceano Índico, que termina hoje em Zanzibar, na Tanzânia, disse haver necessidade de inclusão nos planos setoriais a todos os níveis da situação das mudanças climáticas.
5: Pecuária, na saúde também, nós temos que trazer esta robustez à nossa planificação e orçamentação. Dessas atividades, dessas ações, deve integrar aspectos de resiliência climática.
4: Diretora Nacional do Ambiente e Mudanças Climáticas, Sônia Muandu, e a necessidade da integração das mudanças climáticas nas planificações setoriais a todos os níveis. Na conferência de Zanzibar, Moçambique adotou o protocolo sobre a diversidade biológica marinha e costeira das áreas protegidas da região oriental do Oceano Índico, um instrumento normativo de gestão das potencialidades de cada país membro da Convenção de Nairobi. De Dar es Salaam, Monteiro Bonifácio.
0: Voltemos para a província e o destino é o distrito de Marupa, onde o governo local e parceiros trabalham na reabilitação de furos e sistemas de água para minimizar a carência deste líquido nas comunidades. Pinto Catawa.
6: O governo do distrito de Marupa, no Niassa, e parceiros trabalham na reabilitação de furos e sistemas de água para minimizar a carência deste líquido nas comunidades. Os trabalhos consistem na ampliação da conduta adutora do sistema de água da Vila Municipal de Marupa e a reconstrução das fontes avariadas em várias regiões do distrito. A crise de água afeta cerca de 65 mil dos cerca de 110 mil habitantes do distrito de Marupa. Atualmente, o distrito conta com 152 fontes de abastecimento de água, 10 das quais avariadas e não cobrem o universo da população. O diretor dos Serviços Distritais de Planeamento e Infraestrutura de Marupa, Avelino Valente, adiantou que os trabalhos de reabilitação e ampliação do sistema de água da Vila Municipal contam com o apoio financeiro do UNICEF, Fundo das Nações Unidas para a Infância.
7: Há uns trabalhos que estão a decorrer, trabalhos como, por exemplo, reparação desta e aquela infraestrutura de abastecimento de água, sobretudo ali no centro distribuidor. A equipa começou a fazer os trabalhos ali no centro distribuidor, que vai terminar lá na captação. Basta este sistema começar a funcionar, penso eu que vai reduzir significativamente o problema de água em Marupa.
6: Diretor dos Serviços Distritais de Planeamento e Infraestrutura de Marupa, Avelino Valente, e os trabalhos em curso com vista a prover mais água potável à população.
0: Passamos para o desporto. A delegação provincial ao Nacional dos Jogos Desportivos Escolares já está na província de Inhambane, rumo à sua capital. Mestre João, boa tarde.
8: Muito boa tarde. A delegação provincial de Niassa, o quarto dia, chega à província de Inhambane. Agora estamos a passar no distrito de Masinga, em direção ao Centro Nacional de Acreditação, de onde então serão distribuídas as diversas modalidades, com função daquilo então que é o alojamento condicionado para a realização deste Nacional dos Jogos Desportivos Escolares. É verdade que estamos ainda no autocarro em direção à cidade de Inhambane. Alguns atletas aqui com um rosto meio cansado, é verdade, foram 4 dias a contar com hoje de viagem. Como avançamos, estamos em Masinga, quando também sentimos por lá no lado exterior alguns pingos de chuva. Oxalá que estejam então a abençoar esta delegação de Niassa para que possa fazer sucesso nesta edição do Nacional dos Jogos Desportivos Escolares. Eu sou Humberto João, agora oficialmente a responder a partir de Inhambane, o palco do Nacional dos Jogos Desportivos Escolares.
0: Ainda no desporto, o Ferroviário de Lixinga desloca-se à cidade de Pemba para defrontar a Associação Desportiva Local no jogo referente à 18ª jornada do Moçambola. Abdul Zacarias.
9: O treinador adjunto do Ferroviário de Lixinga, Nelson Malom, disse estar ciente das dificuldades que a equipa da Terra dos Matacas irá encontrar no terreno do seu adversário, mas garante encarar a partida com muita responsabilidade. A fonte sublinhou que o desejo do Ferroviário de Lixinga é vencer a partida deste sábado e continuar a sonhar para ocupar os lugares de destaque na tabela classificativa do Moçambola.
10: Estamos a preparar os jogos com toda a concentração. Sabemos que teremos muitas dificuldades, mas a equipa está motivada para encarar esses jogos com a nossa humildade para tentar ganhar o jogo.
9: E a Rádio Moçambique ouviu opiniões de alguns jogadores que integram a espinha dorsal do Ferroviário de Lixinga para o jogo deste sábado.
11: Mas nós estamos preparados para fazer face a esse desafio. O nosso plantel é um plantel muito combativo. Então, acho que lutando e fazendo aquilo que é o nosso dia a dia, como treinamos, é possível ganhar.
12: Não será um jogo fácil, mas nós sempre vamos com a nossa humildade para conseguirmos os nossos 3 pontos.
9: Depoimento dos jogadores do Ferroviário de Lixinga, assumindo o compromisso de contrariar as investidas da Associação Desportiva de Pemba no jogo deste sábado, referente à 18ª jornada do Nacional da Primeira Divisão, o Moçambola.
0: Recapitulemos as notícias de destaque. Dissemos que o chefe de Estado, Daniel Chapo, disse esta sexta-feira em Lixinga que a prioridade do momento é devolver a paz efetiva para o país. O presidente da República orienta a cerimônia de graduação de 80 técnicos superiores em Engenharia Florestal, Desenvolvimento Rural e Zootécnica na Universidade de Lúrio, em Unango, distrito de Sanga. A Igreja Católica está a prestar apoio multiforme a mais de 478 famílias vítimas do terrorismo acomodadas no Centro de Acolhimento de Malika, distrito de Lixinga, em Tendela, em Marupa. Termina assim a edição do Jornal de Niassa. Margarida Antuam editou e apresentou e Adolfo Sadik sonorizou. A todo ouvinte, boa sexta-feira.
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Tarde referente à sexta-feira, 28 de agosto de 2026. Sessão reservada ao musical variado, a nossa palavra amiga. Na altura em que vamos com 13 horas e 47 minutos em Moçambique, às 14 horas, teremos o noticiário em cadeia nacional.

0: O Presidente da República, Daniel Chapo, participa na cerimónia central de graduação da Faculdade de Ciências Agrárias da Universidade de Lúrio, a ter lugar no campus universitário de Unango, no distrito de Sanga, em Niassa. Na cobertura do evento está o jornalista Fernando Damas.
1: Niassa em prosperidade para o nosso povo. Hoje, ao vermos uma universidade implantada neste território da província de Niassa, distrito de Sanga, aqui em Unango, e sobretudo ao vermos novos engenheiros, técnicos e profissionais aqui formados, podemos afirmar que esse sonho do saudoso presidente Samora Moisés Machel, primeiro presidente da República, na altura popular de Moçambique, hoje República de Moçambique, independente, continua vivo. Vocês são a materialização da visão da Revolução Moçambicana do presidente Samora Machel, que hoje temos o privilégio de continuar a realizar este sonho. Muitos parabéns. Cada graduado que recebe hoje o seu diploma representa mais um passo na concretização deste ideal. Fazer do conhecimento uma força para transformar o Nango, desenvolver o Niassa e construir um Moçambique cada vez mais próspero. Por isso, hoje recebem um diploma, mas mais importante do que diploma que levam nas mãos é o conhecimento que levam nas vossas mentes. Os valores que levam no coração e a disponibilidade que passam a carregar sobre os ombros e, sobretudo, a responsabilidade. A graduação não é um ponto de chegada, é o início de uma nova caminhada. Termina uma caminhada, começa outra. Este é o momento em que a sociedade deixa de vos perguntar apenas o que aprenderam e começa a perguntar o que vão fazer com aquilo que aprenderam. É justamente nesta pergunta que gostaria de centrar a minha reflexão convosco e com todos os moçambicanos que nos acompanham neste momento, a partir de Unango, distrito de Sanga, em Niassa. Distinta comunidade académica, minhas senhoras e meus senhores, uma universidade não pode ser somente um lugar onde se transmite conhecimentos, se realizam exames e se atribui diplomas. A universidade é uma instituição de soberania intelectual. É um espaço onde uma nação pensa sobre si própria, interpreta e os seus desafios, questiona as suas escolhas e constrói soluções para o seu futuro e para o seu povo. É por isso uma instituição que tem uma responsabilidade particular perante a sociedade, que a financia, a sustenta e nela deposita as suas esperanças. Por isso ficamos muito felizes quando estávamos aqui a visitar a feira, antes de entrarmos neste espaço, quando vimos que a Universidade de Lúrio, nesta Faculdade de Ciências Agrárias, faz a extensão, trabalhando com as comunidades locais, e é esta tarefa que nós demos às universidades moçambicanas. Parabéns, Universidade de Lúrio. A universidade, particularmente pública como esta, deve formar profissionais competentes, mas deve também formar cidadãos conscientes, críticos no sentido construtivo, éticos, íntegros e comprometidos com o bem comum. É vosso desiderado produzir conhecimento que seja capaz de transformar a vida de pessoas e, acima de tudo, investigar para responder às várias perguntas que o país possui e os dilemas que enfrenta. A universidade deve ensinar, mas também aprender com as comunidades, como vimos aqui, com os agricultores locais, com os empresários, com os trabalhadores, com os jovens, com as mulheres e com todos aqueles que diariamente constroem Moçambique. Pois uma universidade que fecha-se dentro dos seus muros corre o risco de se tornar distante da realidade. Uma universidade que abre as suas portas à sociedade torna-se parte da solução dos problemas locais, provinciais e nacionais. É este o desafio que hoje colocamos à Universidade de Lúrio, em particular, e a partir do UNANGO, a toda a comunidade universitária em Moçambique. Queremos uma universidade cada vez mais próxima das comunidades, cada vez mais ligada ao setor produtivo, cada vez mais comprometida com a investigação aplicada e cada vez mais capaz de transformar conhecimento em inovação, inovação em produção e produção em desenvolvimento. Minhas senhoras, meus senhores, caros graduados, esta geração, os que hoje graduam aqui em UNANGO, distrito de Sanga, província de Niassa, entra para uma realidade muito diferente daquela em que vossos pais e avós construíram as suas vidas profissionais. Vivemos a era da digitalização e da inteligência artificial, da automação, da economia de conhecimento e da transformação tecnológica que acontecem a uma velocidade sem precedentes desde o início do mundo. A tecnologia está a mudar a forma como produzimos, a forma como estudamos, a forma como trabalhamos, a forma como comunicamos e a forma como nos relacionamos. Por isso, hoje é normal as pessoas estarem na mesma casa, mas para perguntar se jantou ou se já jantou, em vez de perguntar à própria pessoa, manda mensagem no WhatsApp. A perguntar, já jantou? O outro responde, ainda não jantei. Então vamos jantar. Mas estão todos na mesma casa. Só porque um sai na sala, o outro está na cozinha e o outro está no quarto. Já não há perguntas cara a cara. As perguntas são feitas no grupo da família, estando na mesma casa. É só imaginarem as consequências disso. Uma esposa ou um marido, ao acordar, ao invés de saudar a esposa ou o marido na mesma cama, a primeira coisa que faz é ver se o telefone tem uma mensagem. É só imaginar, não é? A inteligência artificial já está a transformar profissões, está a transformar empresas, instituições públicas e universidades. Neste novo mundo, o diploma continuará a ser importante, sim, mas o diploma por si só já não será suficiente. O profissional do futuro terá de ser um profissional que aprende continuamente, que sabe utilizar a tecnologia, que é capaz de pensar criticamente, capaz de resolver os problemas do povo, de transformar a equipa numa verdadeira equipa de trabalho, de inovar e de se adaptar. Por isso, desafiamos as nossas universidades a não serem apenas comunicadoras da transformação digital. Queremos universidades que sejam protagonistas desta transformação, universidades que desenvolvam soluções digitais para os problemas nacionais e que formem jovens preparados para a economia digital. Estamos a trabalhar para que sejam universidades que utilizem a inteligência artificial para melhorar o ensino, a investigação, a saúde, a agricultura, a gestão pública e a prestação de serviços ao povo moçambicano. Queremos que o conhecimento produzido nas nossas universidades possa chegar a uma aldeia na nossa província de Niassa, a um distrito de Cabo Delgado, ou uma vila em Gorongosa, ou uma comunidade em Xikwalakwala, ou qualquer outro ponto do nosso belo Moçambique. Aliás, a distância geográfica não pode continuar a significar distância do conhecimento. A digitalização deve ser uma ponte entre a universidade e as comunidades locais. Minhas senhoras, meus senhores, o nosso país conquistou a independência política há mais de 5 décadas, há mais de 50 anos. Hoje temos diante de nós uma nova grande batalha histórica. Escolhemos chamar de construção da nossa independência económica. Esta batalha não será vencida apenas pelo governo, não será vencida apenas pelas empresas privadas, não será vencida apenas pelos agricultores, pelos trabalhadores ou pelos investidores. Será vencida por todos nós, como um povo moçambicano, unidos, coesos e focados nesta grande missão. E as universidades têm um papel decisivo nesta caminhada. Como disse aqui o nosso secretário de Estado para Ciências do Ensino Superior, o melhor e o maior capital humano, ou melhor, a maior riqueza que Moçambique tem é o capital humano. Não podemos continuar a ser um país rico em recursos naturais, mas pobre na capacidade de transformar esses recursos em conhecimento, tecnologia, indústria, empregos e prosperidade para os conhecimentos. Sobretudo, o conhecimento para os moçambicanos. Precisamos de formar engenheiros que desenhem soluções para que os nossos problemas de energia e infraestruturas sejam resolvidos. Precisamos de agrônomos e investigadores que aumentem a produtividade agrícola no seio das nossas comunidades e reduzam a nossa dependência alimentar. Precisamos de mais economistas que pensem em modelos de desenvolvimento adaptados à nossa realidade moçambicana. Precisamos de profissionais de saúde capazes de encontrar respostas para as doenças que mais afetam a nossa comunidade. Precisamos, acima de tudo, de especialistas em tecnologias digitais capazes de colocar a inovação ao serviço da economia, juristas, gestores, professores, cientistas e outros profissionais que contribuam para construir instituições mais eficientes, transparentes e orientadas para o povo moçambicano. O país não precisa de apenas graduados. O país precisa de solucionadores de problemas. E esta universidade é a universidade que queremos. Uma universidade não apenas explica os problemas de Moçambique, mas que ajude a resolvê-los. Há ainda uma outra dimensão que consideramos fundamental. A universidade deve permanecer um espaço de liberdade intelectual, de diálogo e de democracia na produção do conhecimento. O conhecimento não cresce no silêncio da unanimidade. Cresce quando existem perguntas, quando existem dúvidas, quando existem diferentes perspectivas e quando somos capazes de confrontar ideias com respeito e argumento, e nunca com violência. A universidade deve ser um lugar onde se pode perguntar porquê, onde se pode perguntar como, onde pode-se perguntar será que existe uma maneira melhor e diferente de fazer. É neste exercício que se encontra a força da academia. Queremos universidades onde a diferença de pensamento não seja motivo de exclusão, mas uma oportunidade para aprofundar o conhecimento, onde o professor ensina, mas também aprende com o estudante, onde o estudante não seja apenas receptor de informação, mas também produtor de conhecimento e a investigação científica seja livre, responsável, ética e orientada para o bem da sociedade moçambicana. Aliás, uma universidade verdadeiramente democrática não produz apenas profissionais, produz cidadãos capazes de pensar, dialogar, refletir, discordar com respeito e participar na construção do país com base em fundamentos e evidências científicas. Minhas senhoras, meus senhores, hoje nesta terra de sangue, em Unango, como dissemos no início, celebramos o conhecimento, mas queremos que a partir de hoje esse conhecimento ganhe estrada e atravesse os muros da universidade e chegue às comunidades. O conhecimento deve entrar nas machambas, nas empresas, nos hospitais, nas escolas, nas instituições públicas, nos laboratórios e transformar-se em inovação, em produção, em indústria, em emprego, em empreendedorismo, em dignidade e em independência económica do nosso país. Por isso, aos graduados, deixo uma última mensagem. Não tenham medo de sonhar grande. pois o país precisa dos vossos sonhos. Não tenham medo de começar pequeno. Todas as grandes realizações começam com um primeiro passo. Deem o primeiro passo para completarem milhares de passos. Não tenham medo de falhar, pois irão aprender com os erros. E, sobretudo, não tenham medo de servir, porque o conhecimento que não serve o povo perde uma parte da sua razão de existir. Levem daqui o vosso diploma, mas levem também uma missão de transformar o conhecimento em soluções, oportunidades, em emprego, em empreendedorismo, recursos que Niassa tem, em riqueza e desafios, em possibilidades. É a missão maior, e a missão maior é de ajudar a construir um Moçambique mais próspero, mais justo, mais unido e economicamente independente, com uma riqueza compartilhada entre os moçambicanos, independentemente da sua origem étnica, da sua filiação política, da sua filiação religiosa, da sua idade. Somos todos moçambicanos e temos que trabalhar para desenvolver este nosso Moçambique, e contamos convosco. Por isso, para terminar, desejo muitas felicidades a todos e as famílias que estão aqui a acompanhar essa graduação, pela conquista alcançada, que não foi fácil, e desejo-vos muito sucesso nos novos desafios que a partir de hoje assumem. Muito obrigado pela vossa atenção e vamos trabalhar para desenvolver Moçambique.
2: Presidente da República, alusivo à cerimônia de graduação de 81 técnicos na Faculdade de Ciências Agrárias de Unango, da Universidade Lúrio. Neste discurso, o Presidente da República disse que esta cerimônia materializa a visão do primeiro Presidente da República de Moçambique, Samora Machel, de fazer de Unango cidade modelo. No discurso, o Presidente da República exortou aos graduados para, através dos conhecimentos adquiridos, contribuírem para o desenvolvimento do país. Felicitou a Universidade Lúrio por apostar na extensão universitária. O Presidente da República disse que os estudantes graduados devem produzir conhecimentos que possam contribuir para a solução dos problemas que afetam a população da província do Niassa. Neste discurso, Daniel Chapo pediu aos graduados para apostarem nas novas tecnologias como forma de se enquadrarem ao mundo atual caracterizado pela inteligência artificial. Desafiou a Unilúrio para desenvolver iniciativas que visam enriquecer a inteligência artificial. O Presidente da República disse que os graduandos devem contribuir para a redução da dependência econômica do país. Exortou igualmente os estudantes para produzir conhecimentos orientados para o bem da sociedade moçambicana. Pediu aos graduados para não terem medo de sonhar grande e de começar pequeno, incluindo de servir o povo. Daniel Chapo disse que os conhecimentos adquiridos pelos graduados devem transformar o conhecimento em riqueza através da aposta do empreendedorismo. Este é o resumo do discurso do Presidente da República nesta cerimônia de graduação de 81 técnicos superiores formados em desenvolvimento rural, engenharia florestal e engenharia zootécnica. Pinto Catawa tem outra matéria de resumo deste discurso do Presidente da República.
3: Fernando, uma verdade na essência é tudo que aqui foi avançado e dizer que depois da intervenção do Presidente da República nesta cerimónia, há momentos terminou o hino desta Faculdade de Ciências Agrárias de Unango, da Universidade de Lúrio, e ali, neste preciso momento, o Presidente da República, posicionado lá no pódio, vai se dirigindo para tirar uma foto da ocasião com os graduandos e, neste caso, já isto simboliza o fim da cerimónia. Fernando Damas, acredito que, em linhas gerais, é isso que podemos trazer aqui ao ouvinte, com a promessa de voltar nos próximos tempos, a não ser que haja um motivo de reportagem.
2: Termina esta nossa reportagem direto a partir de Unango, sede da Faculdade de Ciências Agrárias da Universidade de Lúrio. Esperem-se Bacarni Conte, que cuidou do som, Pinto Catawa e Fernando Damas estiveram na reportagem. Muito boa tarde.
0: Boa tarde e muito obrigada. Eram os jornalistas Fernando Damas e Pinto Catawa na cobertura da cerimónia central de graduação da Faculdade de Ciências Agrárias da Universidade de Lúrio, que teve.
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São 14:21 em Moçambique. Estivemos em cadeia nacional a transmitir, portanto, a cerimónia de graduação de técnicos superiores em engenharia florestal, desenvolvimento rural e zootécnica na Universidade de Lúrio, em Unango, distrito de Sanga. Através dos nossos repórteres Pinto Catawa, Fernando Damas e Bacarne Conte. No controle técnico. Nós vamos acompanhá-lo nesta tarde, que esperamos esteja a passar da melhor forma, na nossa companhia. Até quando forem 14:50, tempo em que vamos ceder os passos aos nossos colegas em língua sinhaja. Ótima tarde!

São 14 horas e 38 minutos em Moçambique. É a nossa janela referente ao musical variado, que também já vai ao fim. Está aqui a música de Romualdo Isabens.

0: Precisamente 14 horas e 50 minutos em Moçambique.
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0: Emissão da Rádio Moçambique Studios em Lixinga. Estamos no ar na banda de 238 metros onda média, com a frequência de 1260 kHz. Para a cidade de Erdouros, em FM, estamos em 89.1 MHz. O tempo já não dá para mais, foi bom estar ao seu lado. Em nome de uma vasta equipe de profissionais da Rádio Moçambique, um forte abraço de Sampaio Vitor, que esteve na condução desta emissão, acompanhado tecnicamente por Odêncio Salvador. Eu volto a estar consigo numa próxima oportunidade.

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3: Vamos ao encontro da jornalista Cristina Xavier para as notícias. Boa tarde.
4: Boa tarde, Helena Pitor. Boa tarde, Pinta. O Presidente da República desafia as universidades a tudo fazer para garantir que a inteligência artificial seja aplicada com responsabilidade e competência ao serviço da sociedade moçambicana. Daniel Chap falava esta tarde na Universidade de Lúrio, em Unango, distrito de Sanga, na província do Niassa, durante a cerimónia de graduação de 80 técnicos superiores em Engenharia Florestal, Desenvolvimento Rural e Zootécnica. Na ocasião, o chefe de Estado exortou aos graduados a desenvolver o país através dos conhecimentos adquiridos na academia.
5: Queremos universidades onde a diferença de pensamento não seja motivo de exclusão, mas uma oportunidade para aprofundar o conhecimento. Aliás, uma universidade verdadeiramente democrática não produz apenas profissionais, produz cidadãos capazes de pensar, dialogar, refletir e participar na construção do país com base em fundamentos e evidências científicas. O conhecimento deve entrar nas machambas, nas empresas, nos hospitais, nas escolas, nas instituições públicas, nos laboratórios e transformar-se em inovação, em produção, em emprego e em independência económica do nosso país. Por isso, aos graduados, deixo uma última mensagem. Levem daqui o vosso diploma, mas levem também uma missão de transformar o conhecimento em soluções, oportunidades em emprego, recursos que Niassa tem em riqueza e desafios em possibilidades.
4: Presidente da República, Daniel Chapo, falando hoje na cerimónia de graduação de 80 técnicos superiores pela Universidade de Lúrio, em Unango, distrito de Sanga, província do Niassa. Ainda hoje, o chefe de Estado vai trabalhar na província de Nampula, onde deverá dirigir dentro de instantes, na qualidade de comandante em chefe das Forças de Defesa e Segurança, a cerimónia militar de encerramento do 31º curso de comandos na Escola de Formação de Forças Especiais no distrito de Nacala. E é para Nacala que seguimos ao contacto do jornalista Olívio Mateus para mais informações. Olívio, boa tarde.
6: Muito boa tarde, o estadista moçambicano Daniel Chapo é ainda guardado aqui na cidade de Nacala. A sua chegada, Daniel Chapo vai interagir com a população no Aeroporto Internacional de Nacala, depois dirigir-se ao recinto da Escola de Formação das Forças Especiais, na qualidade de comandante-chefe das Forças de Defesa e Segurança, para o encerramento do 31º curso de Operações Especiais, tanto os comandos. Neste recinto, Chapo faz deposição de uma coroa de flores em homenagem a todos os soldados tombados em combate e de seguida vai receber o informe sobre o funcionamento desta escola de formação militar. Aqui na Escola das Forças Armadas de Defesa de Moçambique, onde saem os militares comandos, também designados Boina Vermelha, mas preparados para missões de alta prontidão combativa de defesa da soberania, integridade territorial e a segurança, Daniel Chapo assiste antes de encerrar o curso demonstrações militares resumidas dos comandos. E neste momento assiste-se um intenso movimento de familiares, portanto, pais e encarregados de educação. Estão aqui para testemunhar este momento importante na vida dos seus parentes. Olívio Mateus, boa tarde.
4: Boa tarde e bom trabalho. O ministro da Administração Estatal e Função Pública defende o reforço da capacidade de preparação e resposta aos eventos climáticos extremos em todas as autarquias para fazer face às mudanças climáticas. Inocêncio Simpisa falava esta sexta-feira em Chimoio durante a reunião com os presidentes dos conselhos municipais. Simpisa defende que é preciso que os edis redobrem esforços para mitigar as mudanças climáticas.
7: Afigura-se por isso importante investir fortemente em medidas à montante antecipando as ocorrências de riscos de desastres, como ações que se seguem: a planificação de ações de prevenção e mitigação, a implementação de programas assistenciais a grupos vulneráveis, de programas de prevenção de doenças e de saúde ocupacional, a aprovação de planos de contingência executivas, o estabelecimento de um quadro de gestão integrada de bacias hidrográficas transfronteiriças e outros cursos de água, a construção de obras duradouras e infraestruturas resilientes.
4: Ministro da Administração Estatal e Função Pública, Inocêncio Impissa. Desporto arranca este sábado na província de Inhambane o 16º Festival Nacional dos Jogos Desportivos Escolares Inhambane 2026, evento que vai reunir estudantes de todo o país em diversas modalidades desportivas. Fernando Silvano.
8: Delegações das províncias da região sul e centro do país já se encontram na terra de boa gente. Esta sexta-feira chegam as delegações da Zambésia, Nampula, Cabo Delgado e Niassa. A diretora nacional de saúde escolar e assuntos transversais no Ministério da Educação e Cultura, Arlinda Chassic, diz estarem criadas as condições para o festival.
9: Podemos dizer que estamos em condições agora de dizer que vamos ter o nosso festival, teremos a semana do festival e tudo estamos a fazer para que aconteça de forma tranquila e que seja realmente um ambiente de festa para todos nós.
8: Arlinda Chassic, diretora nacional de saúde escolar e assuntos transversais, e o ponto de situação sobre a realização do 16º Festival Nacional dos Jogos Desportivos Escolares em Inhambane 2026.
4: Fora as notícias a esta hora, as próximas às 17 horas.
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0: escala. Neste momento, o estadista moçambicano está-se.
1: Dificuldades de contato com o jornalista Olívio Mateus. Vamos prosseguir. O chefe de Estado moçambicano desafiou esta manhã as universidades a tudo fazer para garantir que a inteligência artificial seja aplicada com responsabilidade e competência ao serviço da sociedade moçambicana. Daniel Chapo falava esta ao princípio da tarde hoje na Universidade Lúrio, em Unango, distrito de Sanga, na província do Niassa, durante a cerimónia de graduação de 80 técnicos superiores em engenharias florestal, desenvolvimento rural e zootécnica. Na ocasião, o chefe de Estado exortou aos graduados a desenvolver o país através dos conhecimentos adquiridos na academia.
2: Queremos universidades onde a diferença de pensamento não seja motivo de exclusão, mas uma oportunidade para aprofundar o conhecimento. Aliás, uma universidade verdadeiramente democrática não produz apenas profissionais, produz cidadãos capazes de pensar, dialogar, refletir e participar na construção do país com base em fundamentos e evidências científicas. O conhecimento deve entrar nas machambas, nas empresas, nos hospitais, nas escolas, nas instituições públicas, nos laboratórios e transformar-se em inovação, em produção, em emprego e em independência económica do nosso país. Por isso, aos graduados, deixo uma última mensagem. Levem daqui o vosso diploma, mas levem também uma missão de transformar o conhecimento em soluções, oportunidades, em emprego, recursos e Niassa tem em riqueza e desafios em possibilidades.
1: Presidente da República, Daniel Chapo, falando hoje na cerimónia de graduação de 80 técnicos superiores pela Universidade de Lúrio, em Unango, distrito de Sanga, província do Niassa. O Gabinete de Informação considera que a aprovação da Lei da Comunicação Social e de Radiodifusão representa um momento importante para o setor e abre uma nova etapa no seu enquadramento jurídico. A diretora do Registro e Licenciamento do Gabinete de Informação, Elizabeth Nchola, sublinhou que a entrada em vigor destas duas leis em novembro próximo coloca as empresas de comunicação social a responsabilidade de assegurar uma transição devidamente preparada. Elizabeth Nchola falava esta sexta-feira em Maputo no lançamento do processo de divulgação e preparação da implementação das novas leis da comunicação social. Arranca este sábado na província de Inhambane o 16º Festival Nacional dos Jogos Desportivos Escolares, Inhambane 2026, evento que vai reunir estudantes de todo o país em diversas modalidades desportivas. Fernando Silvana.
3: Delegações das províncias da região sul e centro do país já se encontram na terra de boa gente. Esta sexta-feira chegam as delegações da Zambésia, Nampula, Cabo Delgado e Niassa. A diretora nacional de saúde escolar e assuntos transversais no Ministério da Educação e Cultura, Arlinda Chacique, diz estarem criadas as condições para o festival.
4: Podemos dizer que estamos em condições agora de dizer que vamos ter o nosso festival, teremos a semana do festival e tudo estamos a fazer para que aconteça de forma tranquila e que seja realmente um ambiente de festa para todos nós.
3: Arlinda Chacique, diretora nacional de saúde escolar e assuntos transversais, e o ponto de situação sobre a realização do 16º Festival Nacional dos Jogos Desportivos Escolares em Inhambane 2026.
1: O governo sul-africano condena a vaga de assassinatos de vereadores e pede tolerância política antes das eleições de 4 de novembro. Correspondente Eduardo Figurão.
5: Nas últimas semanas, os crimes com motivação política na África do Sul aumentaram de forma alarmante. A situação gera forte preocupação à medida que o país se aproxima das eleições autárquicas. Só este ano foram brutalmente assassinados 26 vereadores e candidatos políticos em 5 províncias sul-africanas. Só neste mês de agosto, 3 vereadores do Congresso Nacional Africano foram mortos. A ministra da Presidência Sul-Africana, Nkubuzo Mthavheni, revelou que, na reunião semanal do Executivo em Pretória, o governo condenou os ataques e garantiu que existe um plano para garantir a segurança no ato eleitoral. Eduardo Figurão, Joanesburgo.
1: apresentamos as notícias a esta hora. As próximas às 18 horas.

0: 18 horas.
1: E vamos às notícias a esta hora, apresentadas por Cristina Xavier. Boa noite.
2: Boa noite, Olga da Glória. Boa noite, ouvinte. Presidente da República e comandante em chefe das Forças de Defesa e Segurança de visita à província de Nampula dirige neste momento a cerimónia militar de encerramento do 31º curso de comandos na Escola de Formação de Forças Especiais no distrito de Nacala. Pormenores por Olívio Mateus. Boa noite.
3: Boa noite. O comandante-chefe das Forças de Defesa e Segurança recebeu informe resumo do funcionamento desta Escola de Formação de Forças Especiais. Faz a revista militar aqui no recinto da Parada Militar. Neste momento, o comandante-chefe das Forças de Defesa e Segurança, Daniel Chapo, faz a imposição da boina vermelha, igualmente entrega de diplomas aos melhores classificados neste 31º curso de formação de comandos. Nós voltaremos então a trazer o essencial do discurso, do encerramento deste curso, lá mais adiante. Boa noite.
2: Boa noite e votos de um bom trabalho. O Ministro das Obras Públicas, Habitação e Recursos Hídricos quer o envolvimento ativo do setor privado na implementação do projeto governamental Terra Infraestruturada destinado à construção de habitação para jovens. Fernando Rafael considera que a participação do empresariado nacional nesta iniciativa poderá alargar o raio da abrangência e assegurar a acessibilidade das casas.
4: Nós queremos contar com a participação do setor privado para a massificação de construção de habitação acessível. Só com o setor privado é que nós podemos alargar e assegurar que haja mais casa acessível para os nossos jovens. Vamos desenvolver juntos uma indústria nacional de construção mais forte, com mais qualidade, para que as nossas infraestruturas sejam resilientes às mudanças climáticas. Queremos reforçar o nosso compromisso de reduzir a burocracia, aumentar a previsibilidade do desenvolvimento do projeto, sobretudo aqueles com fundos assegurados.
2: Fernando Rafael falava esta sexta-feira em Maputo, na 5ª edição do Business Breakfast. Já o presidente da Confederação das Associações Económicas de Moçambique, Álvaro Massinga, defendeu a contratação de empresas nacionais na construção de infraestruturas públicas. O Estado moçambicano reafirma compromisso com a promoção e defesa dos direitos humanos, observando as recomendações do 4º ciclo do mecanismo de revisão de periódica universal. Das 292 recomendações existentes, Moçambique vai implementar 284, que abrangem as áreas de proteção e segurança, grupos vulneráveis, instituições e justiça. O ministro da Justiça, Assuntos Constitucionais e Religiosos, Mateus Saiz, diz tratar-se de uma oportunidade para reforçar a proteção dos direitos fundamentais e melhorar a qualidade de vida dos cidadãos.
5: Para esse efeito, continuaremos a reforçar os mecanismos nacionais de coordenação e acompanhamento dos direitos humanos, melhorar a recolha e análise de dados e fortalecer a cooperação entre as instituições do Estado e organizações da sociedade civil. Prosseguiremos os esforços de fortalecimento do Estado de Direito, de melhoria do acesso à justiça e da modernização do setor da justiça, incluindo a transformação digital dos nossos serviços públicos.
2: Mateus Saiz falava hoje em Maputo na cerimónia do endosso do posicionamento do governo sobre as recomendações do 4º ciclo do mecanismo de revisão periódica universal feitas em maio deste ano em Genebra, na Suíça. O Gabinete de Informação considera que a aprovação da Lei da Comunicação Social e de Radiodifusão representa um momento importante para o setor e abre uma nova etapa no seu enquadramento jurídico. A diretora do Registro e Licenciamento do Gabinfo, Elizabeth Nchola, sublinhou que a entrada em vigor destas duas leis em novembro próximo coloca as empresas de comunicação social a responsabilidade de assegurar uma transição devidamente preparada. Elizabeth Nchola falava esta sexta-feira em Maputo no lançamento do processo de divulgação e preparação da implementação das novas leis da comunicação social.
0: Precisamos do contributo das instituições públicas na harmonização dos procedimentos e na preparação institucional. Precisamos dos órgãos de comunicação social e dos jornalistas para assegurar que a informação sobre as novas leis chegue aos seus principais destinatários e ao público.
2: A diretora do gabinete, melhor dizendo, a diretora do registro e licenciamento do Gabinfo, disse ainda que durante o período que antecede a entrada em vigor dos dois instrumentos serão criadas condições para garantir uma aplicação efetiva, como a socialização das leis, harmonização institucional e capacitação dos intervenientes. No estrangeiro, o governo sul-africano condena a vaga de assassinatos de vereadores e pede tolerância política antes das eleições de 4 de novembro. Correspondente Eduardo Figurão.
6: Nas últimas semanas, os crimes com motivação política na África do Sul aumentaram de forma alarmante. A situação gera forte preocupação à medida que o país se aproxima das eleições autárquicas. Só este ano foram brutalmente assassinados 26 vereadores e candidatos políticos em 5 províncias sul-africanas. Só neste mês de agosto, 3 vereadores do Congresso Nacional Africano foram mortos. A ministra da Presidência Sul-Africana, Nkubo Zuntshavheni, revelou que, na reunião semanal do Executivo em Pretória, o governo condenou os ataques e garantiu que existe um plano para garantir a segurança no ato eleitoral. Eduardo Figurão, Joanesburgo.
2: Foram as notícias a esta hora. As próximas, às 19 horas e 30 minutos, inseridas no Jornal da Noite. Antena Nacional.
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1: 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São 18 horas e 55 minutos. Ouvinte, muito boa noite. Bem-vindo ao nosso segundo período em língua portuguesa de hoje, sexta-feira, 28 de agosto de 2026, com a seguinte programação até à meia-noite. 19 horas, o Jornal do Niassa, segunda edição. 19 horas e 20 minutos, informações e os nossos comerciais. Às 19h30, o Jornal da Noite em cadeia nacional. 20 horas, esta semana aconteceu. 21 horas, noticiário em cadeia nacional. 21 horas e 15 minutos, o Jornal, o Boletim Informativo Regional Norte em Emacoa. 22 horas, noticiário em cadeia nacional. 22 horas e 10 minutos, o programa Um Amigo, Uma Conversa. Às 23h, os tópicos do último jornal. O último jornal às 23h30. E à meia-noite, a programação será em Emacoa até pela madrugada adentro. Nelly Anicua e Tijó Silmana, em sua companhia, fazemos votos de uma perfeita audição da nossa programação. Boa noite e bom fim de semana.

0: Amigo ouvinte, continue sintonizado à Rádio Moçambique, estúdios em Lixinga. De acordo com a nossa programação, tempo agora para o Jornal do Niassa, segunda edição. Em Moçambique são 19 horas. Boa escuta.
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0: Boa noite, são notícias de destaque. O presidente da República orientou a cerimônia de graduação de 80 técnicos superiores em engenharias florestal, desenvolvimento rural e zootécnica na Universidade de Lúrio, em Unango, distrito de Sangá.
1: A universidade é uma instituição de soberania intelectual. É um espaço onde uma nação pensa sobre si própria, interpreta.
0: O chefe de Estado, Daniel Chapo, disse esta sexta-feira em Lixinga que a prioridade do momento é de devolver a paz efetiva para o país.
2: Com o terrorismo a continuar em Cabo Delgado e às vezes tentam saltar para Niassa, para Nampula, não é possível desenvolvermos todo Moçambique.
0: A Igreja Católica está a prestar apoio multiforme a mais de 478 famílias vítimas do terrorismo acomodadas nos centros de acolhimento de Malika, distrito de Lixinga, Intendela e Marupa. Estas são algumas notícias de destaque desta sexta-feira, 28 de agosto. Margarita Antônio está na edição e na apresentação e Adolfo Sadik na sonorização. Boa escuta! O presidente da República orientou a cerimônia de graduação de 80 técnicos superiores em engenharias florestal, desenvolvimento rural e zootécnica na Universidade de Lúrio, em Unango, distrito de Sanga. Atento a esta cerimônia esteve o jornalista Fernando Damas.
3: O presidente da República desafia a Universidade de Lúrio para a produção de conhecimentos que sejam capazes de transformar a vida dos cidadãos moçambicanos. Daniel Chapo lançou o desafio esta sexta-feira na cerimônia de graduação de 89 técnicos entre licenciados e mestres formados em engenharia florestal, zootécnica, desenvolvimento rural, incluindo farmácia, saúde pública, contabilidade, fiscalidade e auditoria. O estadista moçambicano disse que a universidade deve ser parte da solução dos problemas locais, provinciais e nacionais.
1: A universidade é uma instituição de soberania intelectual. É um espaço onde uma nação pensa sobre si própria, interpreta e os seus desafios, questiona as suas escolhas e constrói soluções para o seu futuro e para o seu povo. É por isso uma instituição que tem uma responsabilidade particular perante a sociedade que a financia, a sustenta e nela deposita as suas esperanças. Por isso ficamos muito felizes quando vimos que a Universidade de Lúrio, nesta Faculdade de Ciências Agrárias, faz a extensão, trabalhando com as comunidades locais, e é esta tarefa que nós demos a universidades moçambicanas.
3: Na ocasião, Daniel Chapo instou a Universidade de Lúrio para igualmente apostar na inovação tecnológica para responder aos atuais desafios da inteligência artificial.
1: Vivemos a era da digitalização e da inteligência artificial, da automação, da economia de conhecimento e da transformação tecnológica que acontecem a uma velocidade sem precedentes desde o início do mundo. A tecnologia está a mudar a forma como produzimos, a forma como estudamos, a forma como trabalhamos, a forma como comunicamos e a forma como nos relacionamos.
3: Os 89 técnicos superiores graduados esta sexta-feira em Unango, distrito de Sanga, fazem parte de 550 estudantes que a Universidade de Lúrio prevê graduar ao longo de 2026 nas províncias de Niassa, Nampula e Cabo Delgado.
0: O presidente da República, Daniel Chapo, disse esta sexta-feira em Lixinga que a prioridade do momento é de devolver a paz efetiva para o país. Este desafio do governo passa necessariamente pela erradicação do terrorismo na província de Cabo Delgado. Daniel Chapo sublinhou que a situação de insegurança que se vive em algumas regiões da província de Cabo Delgado está a influenciar negativamente na implementação de projetos de desenvolvimento, além de causar crises humanitárias devido à deslocação da população. O chefe de Estado falou igualmente da necessidade de intensificação das ações de combate à corrupção na administração pública e noutros setores e, para tal, pediu a união de todos. O presidente da República fez este pronunciamento no aeroporto de Lixinga na interação com a população desta cidade.
2: Com o terrorismo a continuar em Cabo Delgado e às vezes tentam saltar para Niassa, para Nampula, não é possível desenvolvermos todo Moçambique. Com a corrupção não é possível desenvolvermos todo Moçambique. Porque o dinheiro que podia ir para construirmos mais escolas, mais hospitais, mais medicamento, mais estrada, mais energia para o nosso povo, mais medicamento para o nosso povo, comprarmos livros para distribuir uma rala para os nossos filhos, acaba indo para uma pessoa ou para um grupo de pessoas. Nós não podemos continuar nesta situação. Temos que combater este mal dia e noite, porque não faz bem à sociedade. Nós temos que combater a guerra, combater o terrorismo, combater discursos de ódio, combater a violência, mas dizer sim ao diálogo. Combater os boatos, porque o boateiro é o inimigo da paz do povo moçambicano. É o inimigo do desenvolvimento do povo moçambicano. Por isso, minhas irmãs, meus irmãos, vamos nos unir. O segredo para desenvolver Moçambique é a paz.
0: Nesta breve conversa com a população da cidade de Lixinga, o presidente Daniel Chapo falou também dos esforços de busca de financiamentos para desenvolver a província do Niassa.
2: Porque Niassa é uma província que tem todo o potencial para produzir comida, não só para Moçambique, para a África e para o mundo. E nós, neste momento, estamos a trabalhar dia e noite para materializar este capital temático de transformar Niassa numa capital agrícola.
0: Ainda sobre esta graduação, chamo Pinto Katawa para falar dos desafios lançados pelo secretário de Estado para o Ensino Superior.
4: O secretário de Estado do Ensino Superior e Técnico Profissional, Edson Makwakwa, aponta a formação do capital humano como chave para o alcance da independência econômica de Moçambique. Edson Makwakwa disse que cada moçambicano deve assumir a responsabilidade de transformar as potencialidades em riquezas para o bem-estar da sociedade. O dirigente falava esta sexta-feira em Unango, distrito de Sanga, no Niassa, na cerimônia de graduação de 89 técnicos superiores na Faculdade de Ciências Agrárias da Universidade de Lúrio, que lançou ao mercado de emprego dentre licenciados e mestrados.
5: É por isso que Sua Excelência, o Presidente da República, na pedagogia da sua liderança, tem afirmado que a educação não é uma despesa. A educação é um investimento.
4: O reitor da Universidade de Lúrio, Eusébio Macete, disse na ocasião que a expansão desta instituição representa uma oportunidade para a formação de cidadãos de diferentes pontos do país.
6: Numa universidade que nasceu da visão do Estado moçambicano de descentralizar o conhecimento, a ciência e as oportunidades de formação para todos os moçambicanos.
4: Em mensagem, os graduados salientaram a importância dos cursos ministrados pela universidade no desenvolvimento das comunidades locais.
7: Formamos-nos numa área estratégica para o país, a agricultura, as florestas, a gestão sustentável dos recursos naturais são fundamentais para a segurança alimentar, a geração de emprego, a conservação da biodiversidade e a melhoria de condições de vida.
4: A Faculdade de Ciências Agrárias da Universidade de Lúrio, em Unango, no distrito de Sanga, no Niassa, foi fundada no ano de 2009.
0: E os deslocados do terrorismo em Cabo Delgado, acomodados na província, recebem apoio da Igreja Católica. Sampaio Vitor.
8: A Igreja Católica no Niassa está a prestar apoio multiforme às mais de 478 famílias vítimas de terrorismo acomodadas nos centros de acolhimento de Malika, distrito de Lixinga e Ntendele, em Marupa. O apoio que se estende aos deslocados que se encontram nas famílias acomodadas consiste na atribuição de produtos alimentares, vestuários, cobertores, utensílios domésticos, insumos agrícolas, bem como material escolar. O apoio canalizado através do movimento da mulher moçambicana na Igreja Católica Promica também abrange crianças, idosos e pessoas desfavorecidas. A fundadora deste grupo de mulheres na Igreja Católica, Irmã Engrácia João, diz que a iniciativa visa aliviar o sofrimento dos deslocados de ataques terroristas de Cabo Delgado e desencorajar a prática da mendicidade nos principais centros urbanos, para o caso específico de crianças e idosos. A líder religioso apela ao envolvimento de todos em gesto de solidariedade, sobretudo para pessoas carenciadas.
9: Nós, como igreja, temos dado a nossa catequese, formação humana, dando aos mais velhos, às crianças, aos jovens, para fazer esse acompanhamento no seu dia a dia. São vários momentos, não só na parte material, mas também a parte humana, essa humanização que nos caracteriza, estar com eles.
8: Irmã Engrácia João, fundadora do movimento Promica, promoção da mulher moçambicana na Igreja Católica e ação solidária para pessoas deslocadas e desfavorecidas na província.
0: Esta continua a ser a transmissão do Jornal de Niassa de sexta-feira. Passamos para o desporto. A delegação provincial ao Nacional dos Jogos Desportivos Escolares já está na província de Inhambane, rumo à sua capital. Mércio João.
10: Muito boa noite. A delegação da província de Niassa já encontra-se na província de Inhambane, palco da 16ª edição dos Jogos Desportivos Escolares 2026. Há pouco ouvimos o diretor provincial do setor da educação no Niassa, Matias Chapungo, que disse como decorreu a viagem de Niassa a Inhambane nestes 4 dias, mas também referenciou os principais objetivos desta delegação aqui no maior palco da festa desportiva escolar.
11: Foi uma aventura, mas para os miúdos, focado para aquilo que é o nosso grande objetivo, que é participar de uma forma condigna na fase nacional, 16ª edição de Jogos Desportivos Escolares. Misturamos a aventura, o turismo, mas foi uma festa porque ao longo do caminho os meninos foram se juntando com meninos de outros cantos do nosso país, refiro-me de Cabo Delgado, de Nampula, da Zambésia, e havia uma miscelânea de cultura. No Muxungo passamos um pouco tarde, mas já quando chegamos no Save, até cá. Então nós achamos, como delegação de Niassa, as condições estão criadas para competir.
10: Matias Chapungo, diretor provincial da Educação no Niassa, e a abordagem primeiro sobre a viagem que caracterizou a delegação e depois os principais objetivos que Niassa carrega à maior festa do desporto escolar que arranca amanhã aqui na cidade de Inhambane, bem como de Maxixe. Eu sou o Mércio João, voltamos a manter o contacto numa próxima oportunidade. Falei-vos a partir da terra da boa gente.
0: Ainda no desporto, o Ferroviário de Lixinga desloca-se à cidade de Pemba para defrontar a Associação Desportiva Local no jogo referente à 18ª jornada do Moçambola. Abdul Zacarias.
12: O treinador adjunto do Ferroviário de Lixinga, Nelson Malom, disse estar ciente das dificuldades que a equipa da Terra dos Matacas irá encontrar no terreno do seu adversário, mas garante encarar a partida com muita responsabilidade. A fonte sublinhou que o desejo do Ferroviário de Lixinga é vencer a partida deste sábado e continuar a sonhar para ocupar os lugares de destaque na tabela classificativa do Moçambola.
13: Estamos a preparar os jogos com toda a concentração. Sabemos que teremos muitas dificuldades, mas a equipa está motivada para encarar esses jogos com a nossa humildade, para tentar ganhar o jogo.
12: E a Rádio Moçambique ouviu opiniões de alguns jogadores que integram a espinha dorsal do Ferroviário de Lixinga para o jogo deste sábado.
14: Mas nós estamos preparados para fazer face a esse desafio. O nosso plantel é um plantel muito combativo. Então, acho que lutando e fazendo aquilo que é o nosso dia a dia, como treinamos, é possível ganhar.
15: Não será um jogo fácil, mas nós sempre vamos com a nossa humildade para conseguirmos os nossos 3 pontos.
12: Depoimento dos jogadores do Ferroviário de Lixinga, assumindo o compromisso de contrariar as investidas da Associação Desportiva de Pemba no jogo deste sábado, referente à 18ª jornada do Nacional da Primeira Divisão, o Moçambola.
0: Recapitulemos as notícias de destaque. O Presidente da República orientou a cerimônia de graduação de 80 técnicos superiores em Engenharias Florestal, Desenvolvimento Rural e Zootécnica na Universidade de Lúrio, em Unango, Distrito de Sanga.
1: A Universidade é uma instituição de soberania intelectual. É um espaço onde uma nação pensa sobre si própria, interpreta.
0: O chefe de Estado, Daniel Chapo, disse esta sexta-feira em Lixinga que a prioridade do momento é de devolver a paz efetiva para o país.
2: O terrorismo a continuar em Cabo Delgado e às vezes tentam saltar para Niassa, para Nampula, não é possível desenvolvermos todo o Moçambique.
0: A Igreja Católica está a prestar apoio multiforme a mais de 478 famílias vítimas do terrorismo acomodados nos centros de acolhimento de Malika, distrito de Lixinga, Intendela e Marupa. A Igreja Católica está a prestar apoio multiforme a mais de 478 famílias vítimas do terrorismo acomodados no centro de acolhimento de Malika, distrito de Lixinga, Intendela e Marupa. Termina assim a edição do Jornal de Niassa. Margarida Antônio editou e apresentou e Adolfo Sadik sonorizou. A todo ouvinte, boa sexta-feira.
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1: 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Fico feliz. 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
2: Consigo, vizinha. Os preços são acessíveis e devemos pagar as faturas todos os meses para garantir a continuidade dos serviços. Não quero voltar a sofrer. Hoje, meus filhos não atrasam a escola. A procura de água e a confusão lá em casa com o meu marido por demorar no poço acabou. E ainda tenho tempo para ir a Machamba e fazer o meu negócio.
1: É isso, vizinha. Devemos continuar a pagar as faturas da água para que a empresa e o governo consigam expandir as ligações para mais pessoas. Também devemos poupar a água para evitarmos faturas elevadas e corte de água.
2: Concordo, vizinha. É o que fazemos lá em casa. Conversei com as crianças para não brincarem com a água.
1: Está bem, vizinha. Deixe a minha panela no fogo. Falamos.
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1: São 19 horas e 22 minutos depois da nossa montra sonora, música do nosso país. E a presença da banda Kakana interpretando Suhura.

0: Carlos e Zaidan Chong interpretando Alfândega, a fechar este breve espaço de música do nosso país. Já a seguir, o Jornal da Noite em cadeia nacional. Em Moçambique, são 19 horas e 30 minutos. Boa escuta.
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0: Boa noite. Presidente da República e comandante em chefe das Forças de Defesa e Segurança, Daniel Chapo, está em Nampula e dirigiu ao princípio desta noite a cerimónia militar de encerramento do 31º curso de comandos na Escola de Formação de Forças Especiais no distrito de Nacala.
1: A primeira palavra é missão, a segunda, pátria, a terceira, honra e a quarta, sacrifício. Missão! Porque o militar existe para cumprir missão. Pátria, porque a principal missão da nossa tropa é servir Moçambique e o seu povo. Honra, porque nenhum militar deve aceitar que a sua conduta manche a farda que enverga. E sacrifício, porque a vossa vida profissional será caracterizada por muitos, mas muitos sacrifícios.
0: Presidente Daniel Chapo, na cerimónia militar de encerramento do 31º curso de comandos na Escola de Formação de Forças Especiais no distrito de Nacala. No desporto, já se encontram na província de Inhambane todas as delegações provinciais que vão participar a partir de amanhã na 16ª edição do Festival Nacional de Jogos Desportivos Escolares. No estrangeiro, o governo sul-africano condena a vaga de assassinatos de vereadores e pede tolerância política antes das eleições de 4 de novembro. Destaques da presente edição do Jornal da Noite. Jerônimo Wamba está na sonorização e Cristina Xavier na apresentação. Ótima escuta. Presidente da República está em Nampula e assegura mais investimentos para as Forças de Defesa e Segurança. Detalhes por Otávio Fonseca.
2: O Presidente da República, Daniel Chapo, disse que o governo vai continuar a apostar no investimento nas Forças de Defesa e Segurança e, em especial, as Forças Armadas de Defesa de Moçambique, com vista a acelerar a modernização das forças para responder às exigências do momento na manutenção da soberania, integridade territorial e combate a vários males. Daniel Chapo sublinhou que modernizar as Forças Armadas de Defesa de Moçambique não significa adquirir apenas equipamentos, mas também formar homens e mulheres com necessária capacidade de operar esses equipamentos. Segundo o estadista moçambicano, significa também desenvolver disciplina própria, investir na inteligência militar, fortalecer a logística e reforçar a capacidade de comando. O presidente da República, Daniel Chapo, falava momentos na cidade de Nacala Porto, na qualidade de comandante-chefe, no encerramento do 31º curso de operações especiais dos comandos na Escola de Formação de Forças Especiais. O comandante-chefe das Forças de Defesa e Segurança chamou a atenção os novos comandos para agirem com integridade, firmeza e dureza, porque quando for para defender Moçambique, não tem preço.
1: Ajam com integridade, firmeza e dureza quando for para defender Moçambique. E isto é inegociável. A pátria não tem preço e a defesa da pátria não se delega.
2: A Escola das Forças Especiais, o Presidente da República chamou atenção para potenciar na inteligência militar, tecnologia e modernização das Forças Armadas.
1: É neste contexto que esta escola deve olhar para a formação das Forças Especiais, os nossos comandos, moldando homens para defender a pátria, Moçambique, mas também para procurar atacar e perseguir o inimigo onde quer que esteja. Acima de tudo, forme militares para vencer em todo tipo de ambientes operacionais.
2: Presidente da República, Daniel Chapo, na qualidade de comandante-chefe das Forças de Defesa e Segurança, no encerramento esta noite do 31º curso de Operações Especiais dos Comandos na Escola de Formação de Forças Especiais de Nacala. O comandante-chefe assistiu o desfile, impôs a boina vermelha e insígnias às Forças Especiais, Otávio Fonseca, Nampula.
0: Ainda hoje, o Presidente da República participou na cerimónia central de graduação da Faculdade de Ciências Agrárias da Universidade de Lúrio, em Unango, distrito de Sanga, província do Niassa. Na cobertura do evento esteve o jornalista Fernando Damas.
3: O Presidente da República desafia a Universidade de Lúrio para a produção de conhecimentos que sejam capazes de transformar a vida dos cidadãos moçambicanos. Daniel Chapo lançou o desafio esta sexta-feira na cerimónia de graduação de 89 técnicos entre licenciados e mestres, formados em engenharia florestal, zootécnica, desenvolvimento rural, incluindo farmácia, saúde pública, contabilidade, fiscalidade e auditoria. O estadista moçambicano disse que a universidade deve ser parte da solução dos problemas locais, provinciais e nacionais.
4: A universidade é uma instituição de soberania intelectual. É um espaço onde uma nação pensa sobre si própria, interpreta e os seus desafios, questiona as suas escolhas e constrói soluções para o seu futuro e para o seu povo. É por isso uma instituição que tem uma responsabilidade particular perante a sociedade que a financia, a sustenta e nela deposita as suas esperanças. É vosso desiderado produzir conhecimento que seja capaz de transformar a vida de pessoas e, acima de tudo, investigar para responder às várias perguntas que o país possui e os dilemas que enfrenta. A universidade deve ensinar, mas também aprender com as comunidades, como vimos aqui, com os agricultores locais, com os empresários, com os trabalhadores, com os jovens, com as mulheres e com todos aqueles que diariamente constroem Moçambique.
3: Na ocasião, Daniel Chapo instou a Universidade de Lúrio para igualmente apostar na inovação tecnológica para responder aos atuais desafios da inteligência artificial.
4: Vivemos a era da digitalização e da inteligência artificial, da automação, da economia de conhecimento e da transformação tecnológica que acontecem a uma velocidade sem precedentes desde o início do mundo. A tecnologia está a mudar a forma como produzimos, a forma como estudamos, a forma como trabalhamos, a forma como comunicamos e a forma como nos relacionamos.
3: Os 89 técnicos superiores graduados esta sexta-feira em Unango, distrito de Senga, fazem parte de 550 estudantes que a Universidade de Lúrio prevê graduar ao longo de 2026 nas províncias de Niassa, Nampula e Cabo Delgado. Fernando Damas, Nshinga.
0: O presidente da República dirige este sábado a cerimónia oficial de abertura do 16º Festival Nacional dos Jogos Desportivos Escolares, a decorrer no campo municipal da cidade da Machis, província de Inhambane. O Festival Nacional dos Jogos Desportivos Escolares constitui uma das principais plataformas de promoção e massificação da prática desportiva no seio dos estudantes, contribuindo para a descoberta e valorização de talentos, bem como para o desenvolvimento de valores como a disciplina, espírito de equipa e boa convivência. A presente edição contará com a participação de cerca de 2 mil alunos provenientes das 11 províncias do país que irão competir em diversas modalidades desportivas. Uma nota da Presidência da República indica que a realização do festival reafirma o compromisso do governo com a promoção de uma educação integral que alia a formação académica à prática desportiva das crianças e jovens. Entretanto, já se encontra na província de Inhambane todas as delegações provinciais que vão participar na 16ª edição do Festival Nacional dos Jogos Desportivos Escolares. Detalhes por Enfrei Mastela.
5: As autoridades do setor da educação garantem que estão criadas as condições logísticas e organizacionais para o sucesso do certame que regressa à província de Inhambane 22 anos após a edição de 2004. Durante o dia de hoje, a organização esteve focada no processo de acreditação dos participantes e no acolhimento das comitivas nos respectivos locais de hospedagem. A Diretora Nacional de Saúde Escolar e Assuntos Transversais no Ministério da Educação e Cultura, Arlinda Chaquis, assegura que os recintos desportivos estão prontos e que tudo está operacional para o arranque das provas.
6: Os locais todos que nós identificamos e que foram aprovados para acolher as diferentes modalidades já estão em condições. Vamos ter o nosso festival, teremos a semana do festival e tudo estamos a fazer para que aconteça de forma tranquila e que seja realmente um ambiente de festa para todos nós.
5: A componente de ordem e segurança pública está igualmente acautelada. A chefe do Departamento de Relações Públicas no Comando Provincial da Polícia da República de Moçambique, em Inhambane, Nércia Bata, garante que a corporação está preparada para proteger atletas e visitantes.
7: A força já está toda preparada em termos de meios materiais e humanos para responder positivamente a esta atividade. Serão alocados membros da PRM, na especialidade da Polícia de Trânsito e não só, da PP, em todos os pontos onde estarão a decorrer os jogos escolares.
5: Neste momento, as cidades de Inhambane e Machis vivem uma agitação fora do comum, com cores vibrantes a marcar o ambiente festivo nas ruas. O festival vai movimentar mais de 1.500 atletas e cerca de 300 acompanhantes num marco histórico. Pela primeira vez, a cerimônia de abertura de um festival nacional de jogos desportivos escolares realiza-se fora de uma capital provincial, tendo como palco o campo municipal Valdemar de Oliveira Fernandes, na cidade da Machis. De Inhambane, Efraim Macitela.
0: A primeira-ministra, Bem-vinda Levi, conferiu posse esta sexta-feira ao diretor-geral do Centro de Formação Jurídica e Judiciária e ao diretor-geral do Instituto de Investigação Agrária de Moçambique. A primeira-ministra disse na ocasião que a criação de delegações regionais do Centro de Formação Jurídica e Judiciária deve ser prioridade do setor. Leopoldo Agapito.
8: Maria Bem-vinda Levi explicou que a expansão pelo país vai aproximar a formação de profissionais de justiça, reduzir custos e promover o equilíbrio territorial. Bem-vinda Levi falava hoje em Maputo, durante a tomada de posse do diretor-geral do Centro de Formação Jurídica e Judiciária, Augusto Paulino. A governante lembrou que o projeto de criação das delegações regionais está aprovada e integrada na carteira de investimento público.
9: A segunda prioridade é concluir e implementar a reforma pedagógica e curricular. Os novos currículos devem afirmar a formação por competências, devem reforçar a componente teórico-prática, os estágios, as simulações, os estudos de caso e a resolução de problemas. A avaliação deve medir conhecimentos, competências e atitudes profissionais. A terceira prioridade é consolidar a reforma dos concursos de ingresso, aproveitando a criação do Centro de Recrutamento e Seleção do CFJJ. O recrutamento deve ser transparente, rigoroso, previsível, acessível e orientado pelo mérito.
8: A primeira-ministra empossou na mesma cerimónia Emílio Tostão para o cargo de diretor-geral do Instituto de Investigação Agrária de Moçambique. Bem-vinda, Levi. Anotou que a investigação agrária deve gerar resultados, tecnologias de culturas, variedades melhoradas e sistemas de produção eficientes destinados a aumentar a produção e os rendimentos familiares. O diretor-geral do Instituto de Investigação Agrária de Moçambique, Emílio Tostão, disse que há desafios tecnológicos de produção agrária que devem ser adaptados às mudanças climáticas para o contexto nacional.
10: Para que, mesmo no cenário de seca ou de chuvas fora do normal, a produtividade das tecnologias que vamos usar não seja afetada grandemente. Este é um desafio que nós temos que levar à frente. Temos já estudos básicos efetuados. O IAM já vem fazendo vários ensaios. O que nós vamos procurar fazer com a equipe que lá está é consolidar estes trabalhos todos e partir para a aplicação já com soluções mais experimentadas, mais adaptadas à realidade.
8: E o diretor-geral do Centro de Formação Jurídica e Judiciária, Augusto Paulino, disse que a administração da justiça está a funcionar com todos os desafios próprios do sistema.
11: Com todas as vicissitudes, mas o sistema de administração da justiça em Moçambique está a funcionar. Como têm visto todos os dias ocorrem julgamentos, ocorrem acusações, há processos de impulso. Está a funcionar o sistema. Nós, como sociedade, como cidadãos, temos que acarinhar o sistema para que ele consiga dar resposta a todos os desafios que se colocam. E a nossa preocupação é prepararmos os homens e as mulheres que lidam ou que vão lidar pela primeira vez com o sistema, ou aqueles que estão no sistema, mas que precisam de capacitação permanente.
8: Diretor-geral do Centro de Formação Jurídico e Judiciária, Augusto Paulino, falando após ser empossado para o cargo pela primeira-ministra Maria Bem-vinda Levy.
0: E o Gabinete de Informação lançou hoje em Maputo o processo de divulgação e preparação da implementação das novas leis da comunicação social. A instituição considera que a aprovação da Lei da Comunicação Social e da Radiodifusão representa um momento importante para o setor e abre uma nova etapa no seu enquadramento jurídico. Reporta Jeremias Mundlana.
12: A diretora do Registro e Licenciamento do Gabinfo, Elizabeth Enchola, sublinhou que a entrada em vigor destas duas leis em novembro próximo coloca às empresas de comunicação social a responsabilidade de assegurar uma transição devidamente preparada. Elizabeth Enchola falava esta sexta-feira em Maputo no lançamento do processo de divulgação e preparação da implementação das novas leis da comunicação social.
13: Precisamos do contributo das instituições públicas na harmonização dos procedimentos e na preparação institucional. Precisamos dos órgãos de comunicação social e dos jornalistas para assegurar que a informação sobre as novas leis chegue aos seus principais destinatários e ao público.
12: Por seu turno, o presidente do Conselho Superior da Comunicação Social exortou os mídias a participarem no processo de divulgação e implementação das leis para reduzir os atropelos à ética e deontologia profissional.
14: Hoje, o Conselho Superior está preocupado que essas questões aconteçam nas redações, porque ao Conselho Superior foi, digamos, adicionado. Era já um órgão de disciplina, mas agora é efetivamente um órgão de disciplina, com capacidade sancionatória. E não é isso que o Conselho Superior pretende. Portanto, nós trabalharemos juntos para que compreendamos e tenhamos um tempo para preparar e os órgãos de comunicação se organizem.
12: Já o secretário-geral do Sindicato Nacional dos Jornalistas, Farouk Siddiq, diz que as leis a serem aplicadas vão estabelecer mais ordem à profissão.
15: Temos estado a trabalhar, nomeadamente na lei da comunicação social, que estabelece a necessidade de termos um estatuto de jornalista e a introdução de uma carteira profissional. Então temos estado a trabalhar a nível do Sindicato Nacional de Jornalistas, do MISA Moçambique e de outros parceiros da área da comunicação social neste processo, a preparação de uma proposta de estatuto de jornalista que vai ser submetida ao governo e, a par dessa proposta de estatuto, a proposta do regulamento da carteira profissional.
12: Durante o período que antecede a entrada em vigor dos dois instrumentos, serão criadas condições para garantir uma aplicação efetiva, como a socialização das leis, a harmonização institucional e a capacitação dos intervenientes.
0: 19 horas e 50 minutos, o Conselho-Geral da Comunidade Muçulmana Nativa está reunido em Quelimane para refletir sobre o papel da religião na pacificação e resolução de conflitos no país. A reportagem é de Sérgio Mamudo.
16: Presidente da Comunidade Muçulmana Nativa exorta aos moçambicanos a continuarem focados no bem comum, promovendo a paz, amor ao próximo e a solidariedade. Zeferino Ismael falava esta sexta-feira em Quelimane, durante a reunião do Conselho Geral da Comunidade Muçulmana Nativa. Instou a todos os cidadãos e famílias moçambicanas a praticarem a bondade, compaixão e evitar atos de violência que perigam o bem-estar da sociedade.
17: A religião é uma religação entre o homem e Deus. Nós temos uma obrigação moral de transmitir ideias positivas, transmitir paz, transmitir humildade, extrair o ódio entre os homens. Uma harmonia, uma paz, uma reconciliação. De fato, será muito difícil quando não haver a paz, não haver humildade, coabitarmos no mesmo espaço.
16: O encontro que termina este sábado visa refletir o papel da religião muçulmana nativa na pacificação do país, moralização da sociedade e na resolução de conflitos que afetam as famílias moçambicanas.
17: É uma data em que a mesma comunidade se reúne através dos seus dirigentes para juntos dirimir assuntos de natureza óbvia, queira litígios, queira avanços da própria comunidade, retrocessos, e onde, de fato, existem obstáculos que é para retirarmos esses obstáculos. Mas é uma fase, mais ou menos, de solidariedade entre os muçulmanos, não só, e a sociedade em geral, para paz, para reconciliação e harmonia, humildade, conviventes dessa terra.
16: Zeferino Ismael, presidente da comunidade muçulmana nativa de Moçambique. De Quelimane, Sérgio Mamudu.
0: O Partido Frelimo, a partir da sua sede nacional, comunica que têm sido criadas contas no Facebook usando perfis falsos que associam a conta do secretário-geral desta formação política, Shaquille Abubakar. O partido afirma que essas contas não pertencem a Shaquille Abubakar e nem são geridas por qualquer estrutura da Frelimo. Num comunicado enviado à nossa redação, o partido esclarece que o único perfil oficial do secretário-geral da Frelimo no Facebook é www.facebook.com/shaquille.abubakar e qualquer outra página diferente desta que use o seu nome ou imagem é falsa. O ministro das Obras Públicas, Habitação e Recursos Hídricos quer o envolvimento ativo do setor privado na implementação do projeto governamental Terra Infraestruturada, destinado à construção de habitações para jovens. Detalhes por Paulo Nunes.

0: jogos. Vamos desenvolver juntos uma indústria nacional de construção mais forte, com mais qualidade, para que as nossas infraestruturas sejam resilientes às mudanças climáticas. Queremos reforçar o nosso compromisso de reduzir a burocracia, aumentar a previsibilidade do desenvolvimento do projeto, sobretudo aqueles com fundos assegurados.
1: Fernando Rafael falava esta sexta-feira em Maputo, na quinta edição do Business Breakfast. Já o presidente da Confederação das Associações Económicas de Moçambique, Álvaro Massing, defendeu a contratação de empresas nacionais na construção de infraestruturas públicas.
2: É fundamental preservar a transparência, a concorrência e a qualidade dos processos de contratação pública. Mas é igualmente necessário assegurar que as empresas nacionais, particularmente as micro, pequenas e médias empresas, tenham oportunidades reais de participar e competir. Nos grandes projetos adjudicados a empresas estrangeiras, deve haver um espaço para a subcontratação nacional, a transferência de tecnologia e a capitalização das empresas moçambicanas. Uma segunda preocupação relaciona-se com os atrasos nos pagamentos das obras públicas que continuam a afetar a tesouraria das empresas.
1: Álvaro Massing defendeu ainda que a recém-criada Administração Nacional das Obras Públicas tenha um modelo de funcionamento que evite conflitos, concorrência desleal ou sobreposição de funções com outras entidades públicas.
2: É importante que a ANOP contribua para expandir e não reduzir o espaço da participação das empresas nacionais. A sua atuação deve promover a contratação transparente e competitiva, o desenvolvimento da capacidade empresarial e uma maior participação dos empreiteiros moçambicanos nas obras públicas. Propomos que a CTA seja regularmente auscultada na definição dos mecanismos operacionais e das modalidades de relacionamento entre a ANOP e o setor privado, assegurando um diálogo institucional permanente e orientado para soluções.
1: Durante o Business Breakfast desta sexta-feira, o ministro das Obras Públicas, Habitação e Recursos Hídricos apresentou o pacote de projetos e prioridades do seu pelouro ao setor privado.
3: Ministro das Obras Públicas, Habitação e Recursos Hídricos quer o envolvimento ativo do setor privado na implementação do projeto governamental Terra Infraestruturada, destinado à construção de habitação para jovens. Enquanto isso, o governo do Japão compromete-se a apoiar Moçambique na reconstrução da ponte de Natete em Ribau, província de Nampula.
1: O governo do Japão vai doar cerca de 10 milhões e 500 mil dólares americanos, aproximadamente mais de 676 milhões de meticais, para a reconstrução da ponte de Natete no distrito de Ribau, em Nampula. Para o efeito, a secretária de Estado dos Negócios Estrangeiros e Comunidades Moçambicanas no Exterior e a representante adjunta da Agência de Cooperação Internacional do Japão, JICA, assinaram esta sexta-feira em Maputo trocas de notas para a materialização do financiamento. Maria de Fátima Manso disse que a infraestrutura vai promover um desenvolvimento territorial sustentável e equilibrado.
4: Relativamente à ponte, esta já tinha beneficiado de um financiamento japonês na sua construção inicial, em 2014, mas não resistiu à pressão contínua das águas e outras intempéries que têm assolado o nosso país, em particular o distrito de Ribau, dificultando a travessia de pessoas e circulação de bens. O projeto da construção da ponte visa criar uma nova infraestrutura rodoviária com maior capacidade de resistência e fora do alcance das águas durante as cheias e inundações que se tornaram frequentes no nosso país. Este projeto está em consonância com o objetivo do governo de edificar infraestruturas essenciais, resilientes.
1: Ainda através da JICA, o governo nipônico vai desembolsar mais de 1 milhão 617 mil dólares para a concessão de bolsas de estudo para funcionários públicos. Maria de Fátima Manso disse que o apoio prevê formar 40 funcionários públicos nos cursos de mestrado, sendo que 20 deles já estão no Japão.
4: Trata-se, pois, de um contributo decisivo para a materialização de ações estratégicas que constam do programa quinquenal do governo e, simultaneamente, do reconhecimento pelo governo da importância do capital humano para a implementação com sucesso da agenda de desenvolvimento do país. Reafirmamos o nosso compromisso em assegurar uma implementação rigorosa, transparente e eficiente destes projetos, garantindo a boa utilização dos recursos e maximização dos benefícios para o nosso povo.
1: Por sua vez, a representante adjunta da JICA, Takahashi Sulimara, disse que o financiamento é resultado das boas relações entre os governos do Japão e Moçambique.
5: A reconstrução da ponte na TET permitirá melhorar a mobilidade das pessoas e mercadorias.

0: melhorias, aumentar a resiliência de infraestrutura face às mudanças climáticas e reforçar a integração econômica da região. Estamos confiantes de que o conhecimento e experiências adquiridos irão contribuir para o fortalecimento da administração pública e para a promoção do desenvolvimento sustentável de Moçambique.
1: A assinatura das trocas de nota para os projetos de concessão de bolsas de estudo para funcionários públicos e de reconstrução da ponte Natete no distrito de Ribau, em Nampula, foi testemunhada pelo embaixador do Japão, Hamada Keiji.
2: Na atualidade internacional, o governo sul-africano condena a vaga de assassinatos de vereadores e pede tolerância política antes das eleições de 4 de novembro. Correspondente Eduardo Figurão.
3: Nas últimas semanas, os crimes com motivação política na África do Sul aumentaram de forma alarmante. A situação gera forte preocupação à medida que o país se aproxima das eleições autárquicas. Só este ano foram brutalmente assassinados 26 vereadores e candidatos políticos em cinco províncias sul-africanas. Só neste mês de agosto, três vereadores do Congresso Nacional Africano foram mortos. A ministra da Presidência sul-africana, Nkosi Ntsavheni, revelou que, na reunião semanal do Executivo em Pretória, o governo condenou os ataques e garantiu que existe um plano para garantir a segurança no ato eleitoral. O Comando Conjunto tem um plano completo para garantir a segurança das eleições e de todas as vertentes logísticas. A polícia dispõe de mecanismos internos que garantam o reforço imediato de meios, caso seja necessário. As autoridades policiais estão prontas para responder e ajustar os seus planos em conformidade. Por outro lado, Nkosi Ntsavheni sublinha que o Executivo de Pretória apela à tolerância entre todas as forças vivas sul-africanas. O governo apela a todos os sul-africanos para que defendam a tolerância política. É preciso rejeitar a intimidação, rejeitar a violência e recusar qualquer conduta que prejudique a integridade do processo eleitoral, numa altura em que o país se prepara para as autarquias de 2026. E terminou esta sexta-feira o prazo de entrega de candidaturas às eleições de 4 de novembro. Estas serão as eleições locais mais concorridas de sempre na África do Sul, com um registro recorde de 312 partidos na corrida. Rádio Moçambique, Eduardo Figurão, Joanesburgo.
2: O tempo. A cidade de Tete poderá registrar amanhã 33 graus centígrados de temperatura máxima, seguida por Pemba e Vilanculo com 29 graus. Maputo, Xai-Xai, Beira, Quelimane e Nampula, 28, Inhambane, 27, Lixinga, 23 e, por último, Chimoio, 22 graus centígrados de temperatura máxima. Deste modo, termina o Jornal da Noite. Obrigada pela atenção dispensada. Jerónimo Uamba esteve na sonorização e Cristina Xavier na edição e apresentação. Boa noite.

Boa noite. A Rádio Moçambique esteve a transmitir o Jornal da Noite em cadeia nacional. São 20 horas e 1 minuto.

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1: Estimado ouvinte, as nossas melhores saudações. Bem-vindo à presente edição do Esta Semana Aconteceu. Hoje temos em cima da mesa para debate a fixação da data e local para a realização do 13º Congresso da Frelimo e o recenseamento de raiz dos órgãos deste partido. Propomos-nos ainda a olhar para as decisões da 25ª Sessão do Conselho de Ministros, com particular destaque à criação do Banco de Desenvolvimento de Moçambique. Por fim, uma proposta que nos leva para além fronteiras. Na Tanzânia, a semana foi marcada pela expulsão do vice-presidente do país, Chama Chama Pinduzi, após este renunciar do cargo. Para análise destes assuntos, contamos hoje com a presença em estúdio de Anísio Buenaíssa e Derek Mulatinho, ambos comentaristas da Rádio Moçambique. Sidónio Pires está na sonorização, eu sou Adair Tulipang, na moderação do debate. Meus caros, são bem-vindos. Pela primeira vez na história da Frelimo, um congresso partidário será realizado na província de Nampula e são também já conhecidas as datas. Qual é o peso político e também estratégico por detrás da escolha do lugar e para a realização deste importante encontro para o partido Frelimo? Doutora Anísio, bem-vindo.
2: Muito obrigado. Começo por cumprimentar os radiovintes do outro lado e a vocês aqui comigo no painel. Estrategicamente, pode-se falar de Nampula como lugar densamente habitado por moçambicanos com interesse político. O Congresso já escalou algumas outras províncias. No norte, faltava mesmo Nampula. As primeiras abordagens de congresso tivemos em Niassa, depois já tivemos em Cabo Delgado. Para o norte faltava Nampula e, coincidentemente, nesta fase, o termómetro político para Nampula é excepcional. Se formos a comparar com a geografia política do país, o valor estratégico de Nampula está lá. Este é um ponto. Mas mais do que a temperatura política, há também provavelmente uma dimensão governamental, que é a lógica de redistribuição, ainda que bem temporária. A economia de Manica, só nesta semana, estava a ler algumas discussões de alguns economistas, pelo menos o valor mobilizado pelo município, o que faz em um ano, esta semana pode, em princípio, ter acontecido. Então, quer dizer que há um peso muito forte em termos de mobilização de recursos para aquele local. Então, falar de congresso também tem esta nuance específica, que é de uma lógica de redistribuição. É por isso que eu trouxe isto para o campo governamental. Tem, de algum modo, uma lógica governamental, apesar de ser uma decisão eminentemente partidária. Não vamos esquecer que o Frelimo é o partido que governa, então as suas opções também tem a ver com questões de economia e de governação. Mais do que isso, é necessário igualmente ir sinalizando, voltando àquela lógica política do valor estratégico da província de Nampula, é preciso ir sinalizando para as comunidades este slogan que avança: Frelimo é o povo. Então, o povo, onde está lá a maioria, também deve se sentir parte dos processos das dinâmicas partidárias. E, por último, até poupa um pouco, porque em termos de delegados, por ter uma população extensa e os delegados de Nampula, normalmente a tendência é ser relativamente maior.
1: Isto é proporcional.
2: Exatamente, por causa da proporcionalidade. Então, também temos algum grau de poupança na mobilização de pessoas para participar. Zambésia está aí bem do lado, a mobilidade dos zambesianos para estarem no Congresso não é muito pesada. E algumas outras províncias densamente habitadas, e parte dos membros e de outros delegados ao Congresso. E, então, a mobilização dos locais mais distantes, com menos delegados, acaba poupando também um pouco. Então, há muita racionalidade por trás desta decisão.
1: Muito bem. Derek, é também bem-vindo o seu olhar ao peso político estratégico por detrás desta escolha geográfica para a realização do 13º Congresso da Frelimo.
3: Saudações a si, saudações ao colega que me acompanha aqui, saudações ao vasto auditório da Rádio Moçambique e à equipe técnica. Nós sabemos que a província de Nampula, a província de Zambésia, são grandes círculos eleitorais. E o facto de escolher desta vez a província de Nampula não só pela quantidade de pessoas, a quantidade habitacional, mas também o Congresso poderá ocorrer no momento em que há uma mudança geracional que ocorre não só dentro das estruturas partidárias do Partido Frelimo, neste caso, mas também a província de Nampula também tem uma enorme quantidade de jovens. E se nós estamos aqui a fazer referência de que é uma mudança geracional, torna-se também, nessa perspectiva, algo extremamente estratégico escolher a província de Nampula para a realização do Congresso. Não só por questões políticas que estão relacionadas com o círculo eleitoral, mas também podemos incluir o facto de questões logísticas. A olhar também para o número de delegados, olhar para o número de membros que poderia ser necessário deslocar, que seja da província de Nampula para outros locais, também torna-se também igualmente estratégico nessa perspectiva. Também pensamos nós, à semelhança do Dr. Vanessa esteve aqui a fazer referência, de que também tem um papel governativo e também, numa perspectiva também do próprio Partido Frelimo, de redistribuir oportunidades. Calhou neste momento em que nós estamos aqui a interagir a província de Manica, concretamente a cidade de Chimoio, com grandes volumes de movimentação financeira, a olhar para o número de delegados, primeiro da primeira reunião que foi realizada, depois da sessão do Comitê Central. Nós pensamos que isto vai ser uma oportunidade gigantesca, não só para a província de Nampula, mas também para o próprio governo poder se integrar na base, porque depois há um trabalho que o governo poderá realizar. Estamos a ver agora, depois do comitê, o presidente vai se deslocando, também permite que haja uma maior interação com a população e com os governantes naquele local. Então, há aqui aspectos políticos que estão a ser considerados, há questões logísticas, há a questão da renovação geracional e a olhar para o contributo da província de Nampula nos resultados eleitorais para o país no seu todo.
1: Muito bom. O presidente da Frelimo, Daniel Chapo, afirmou que este Congresso deve preparar o partido para o futuro e modernizá-lo. Que reformas estruturais concretas ou então a dita nova era que a sociedade moçambicana pode esperar deste conclave, doutor Buenaíssa?
2: A nova era deve nos indicar algum espaço de, eu vou ser radical, ruptura. Por isso que é chamado aqui de novo. Este termo não pode ser qualquerizado. Tem que informar alguma coisa.
1: Tem que se traduzir em termos práticos.
2: Exatamente, o novo. A nova era traz aqui... Eu recordo-me quando nós discutíamos neste estúdio e em alguns outros momentos, em outros locais, em que era parte do argumento que os grandes assuntos da República, como o combate à corrupção e outros, careciam de rompimentos e abordagens cirúrgicas. E quando o presidente Chapo entrou, apesar do discurso que ele fez inaugural, os nossos debates giravam em torno de o presidente tem a faca e o queijo, tem que cortar porque há mecanismos que estão a embaraçar o Estado, e ele prometeu. E este um ano de mandato que aconteceu, muita coisa foi acontecendo, mas precisávamos desta dinâmica própria a nível interno do partido, que não tinha acontecido em termos práticos na primeira sessão do Comitê Central, na segunda e ainda a terceira. Então, estes momentos que traziam-nos muita expectativa, muito provavelmente eram espaços de reflexão e de ponderação do presidente, que achou por bem a reunião do quadro anunciar este rompimento. Apesar de grande parte das ações que indicam o rompimento já estão a acontecer a nível da gestão de Estado. Então, se nós formos a discutir esta nova era, nesta fase, a ideia tem que ser muito clara. A mensagem que serviu ou que foi indicada para dentro do partido tem que ter reflexo na vida das comunidades e do moçambicano acima de tudo. Então, é muita expectativa, de facto, que esta reunião de quadros, pelas propostas de tese que foram apresentadas, tenha produzido alguma matéria bem especial para o Congresso, que abre espaço para que o partido que governa possa galvanizar as lógicas da nova era que foi anunciada pelo presidente. Então, a reunião que vem do Congresso será mais a celebração de uma coisa que, em princípio, já estará a acontecer.
1: Muito bem. Derek, qual é a sua perspectiva no que tem a ver com as reformas estruturais que possam acontecer, portanto, tendo em conta esta nova era?
3: Bom, existem várias reformas, quer sob o ponto de vista do governo, quer sob o ponto de vista partidário. Nós aí podemos incluir mesmo as questões digitais que estão relacionadas com o recenseamento, as questões que tocam o combate aos grandes malefícios sociais, como o caso da corrupção. Também a questão relacionada com o desiderato que pretendemos alcançar, que é da independência económica, e bem como a revitalização das bases com a questão da renovação geracional, que foi muito tocada, tanto é na Conferência de Quadros e depois na reunião que se seguiu. Então, nós podemos entender que este desafio da nova era que se coloca deverá ser, primeiro, inculcado por todos os quadros da Frelimo. Estamos a falar também daqueles que fazem parte da máquina governativa, também a olhar para os desafios eleitorais que se aproximam. Primeiro, olhar para o processo eleitoral que vai acontecer em 2028, as autárquicas, e também olhar para o desafio eleitoral de 2029. Então, o presidente, de todas as comunicações que nós tivemos a ver, o combate acerrado à corrupção, a questão de fazermos tudo para o processo de industrialização, de empregabilidade, de garantir que as reuniões, tanto internas da Frelimo que produzem, o presidente até disse que não vai bastar que se produzam bons documentos, mas esses documentos devem se traduzir em resultados que afetem diretamente e positivamente a vida do cidadão. Então, estas questões ou este pensamento da nova era está relacionado com os problemas concretos do cidadão. É aí onde todos os membros, aqueles que participam, vão participar também do Congresso, que foram desafiados. E nós também conseguimos ver, tanto é a partir do semblante que se seguiu dos antigos chefes de Estado, percebemos que foi uma reunião de coesão em que todos eles saíram muito alinhados sobre aquilo que é necessário fazer, do seu ponto de vista de alcançarmos aqui a independência económica. Então, esta nova era está relacionada com os desafios ligados aos problemas sociais e também aos combates, quer seja na componente da corrupção e também nos problemas da segurança, que também são incluídos nas 7 teses que vão ser discutidas na reunião que se vai a seguir.
1: No âmbito da reorganização interna do partido, foi já lançada a ideia de se fazer um recenseamento de raiz dos membros e órgãos locais e enfatizou-se que esta não é uma mera formalidade administrativa. Qual é o verdadeiro diagnóstico que a Frelimo pretende, portanto, obter com este mapeamento detalhado de todos que compõem este partido?
3: Bom, eu penso que nós estamos a sair de um cenário em que discute-se a questão da legitimidade histórica. A Frelimo é o partido que trouxe a independência e que tem estado a governar, para uma legitimidade de resultados e uma legitimidade administrativa. Quer dizer que não vai bastar que o partido Frelimo ou qualquer outro partido que tenha intenções, ambições de governar, que tenha números, dizer que tem 6 milhões de membros. É preciso saber onde é que eles estão, com os seus anseios, e que é para poder conduzir políticas internas, até de gestão dos próprios quadros, atualmente direcionados a cada um dos grupos que fazem parte da máquina partidária. Então, o que pensamos nós ao ler este cenário do recenseamento de raízes é perceber quem são, primeiro, estes 6 milhões de membros, com quem é que se conta, quem é que participa das sessões em que o partido tem estado a organizar e de que forma que cada um dos membros consegue mobilizar outros membros para engrandecer este número de 6 milhões, até porque este número não é recente, que nós estamos a ver que a Frelimo tem 6 milhões de membros. Então, o desafio que se coloca é que como é que cada um dos membros consegue mobilizar mais um. Eu ouvi uma das passagens do presidente do partido a fazer referência de que já não pode ser normal que um membro não consiga mobilizar um outro membro adicional. Se partimos de um registro, de um recenseamento que prevê contabilização, indica que há 6 milhões de membros, então o desafio é passarmos de 6 para 8, se calhar aí 10, que é para engrandecer a máquina partidária.
1: Muito bem, doutor Anísio, o que é que se pretende, portanto, com este recenseamento de raiz, não sendo uma mera formalidade administrativa a nível do partido?
2: As tecnicalidades, o Mulatinho já trouxe aqui, mas eu vou trazer aqui questões políticas. O Partido Frelimo precisa de sinalizar e assegurar aos moçambicanos que a sua mobilização política tem uma base real. Estamos numa época em que a digitalização é incontornável, todos os processos são ancorados em medidas e em práticas digitais que transmitem maior assertividade, maior segurança. Então, neste caso, Se temos 6 milhões verificáveis, não duplicados, isso informa alguma coisa. Ser membro de um partido é um ato voluntário. Então, significa 6 milhões voluntários, não fantasmas, que estão aqui registados. Não pode ser surpresa que, em processo eleitoral, o partido tenha 6 milhões mais de votantes, não é?
1: Pois.
2: Significa 6 milhões e mais todos os outros simpatizantes ou outros que, em processo eleitoral, compraram um projeto.
1: Surpresa seria o contrário, obviamente.
2: Surpresa é o contrário. Então, foi em grande medida os debates que já aconteceram em momentos passados, quando a Frelimo estimava os seus membros em 5 milhões. Não, onde estão os 5 milhões? Era sempre uma base de que, não, é especulativo este número, desde que começaram a recensear na independência até hoje. Então, esses 5 milhões, muitos já morreram, talvez mais de metade. Então, hoje, há uma oportunidade do partido de dizer que estão aqui os 6 milhões, e a olhar para o universo de eleitores, por vezes são 7, são 8 milhões a votar, não faz muito sentido estarmos com a sensação de alta disputa numa situação em que a Frelimo claramente tem os seus membros que voluntariamente aderiram a um projeto político, não consiga atingir alguns mínimos. Então, para além das questões altamente técnicas de racionalidade específica que o Latinho trouxe, tem estas questões altamente políticas que definitivamente põe necessário este recenseamento em termos de informação política.
1: Vamos recuperar uma das decisões da 4ª Sessão Extraordinária da Frelimo, que confirmou o apoio e a proposta de candidatura de Daniel Chapo para dar continuidade à liderança da Frelimo. Como o partido é que avalia a consolidação do seu poder interno e a transição geracional, portanto, neste momento?
2: Não percebi muito bem a questão, mas tenho cá por mim que traz a ideia da transição geracional, pois, e o asseguramento dos membros do partido sobre o apoio em relação ao Presidente Chapo. O Presidente Chapo está no segundo ano de mandato, não é um cinquentenário, ainda não. Então, pois, definitivamente, cobre todo um requisito para continuarmos a dizer que temos a juventude muito bem representada no processo governativo. Então, politicamente, este apoio, particularmente a uma pessoa que enquadra-se muito bem na lógica de jovens, mas mais do que isso, em que tem estado a sinalizar também no agregado do pessoal que tem estado a lhe apoiar. Não me refiro no círculo duro de presidência da República, mas na gestão de Estado. Olha para os diferentes órgãos e, de modo muito particular, fora do governo, também em outros espaços em que as instituições de suporte à governação, digo as empresas e outros, muita juventude está a entrar com pensamento extremamente inovador. Há uma crença de que os jovens devem se apropriar do seu tempo e conduzir os processos. Então, esta confiança que o partido avança em relação a Daniel Chapo é consentânea com as dinâmicas próprias do momento. E significa que o partido está atento, porque o processo governativo hoje, fora do quadro juvenil, não faz nenhum sentido. E, principalmente, seria ter suicídio político.
1: Derek, o seu comentário.
3: Bom, o que me oferece a dizer é que seria estranho que assim não tivesse ocorrido. Primeiro, pela história, por ser história que a Frelimo sempre conduziu, o presidente da República renova sempre para o segundo. E também teria sido estranho se tivessem selecionado uma outra pessoa a olhar para o desempenho que o atual Presidente da República está a ter, quer seja ao nível da governação do país, e também o desempenho ao nível de gestão da própria máquina partidária. Então, não colhi a informação com alguma surpresa a olhar para os dados de desempenho daquilo que nós temos estado a assistir, a olhar para a resposta que as bases têm estado a demonstrar, a olhar para aquilo que foram os resultados também da conferência de quadro, de tudo aquilo que se disse. Então, o que nós podemos dizer é que está aberto espaço para que toda aquela promessa eleitoral que foi feita e que tem estado a ser cumprido e de forma efetiva, para que se continue a trabalhar. Aqui o desafio é garantir que a Frelimo saia do processo eleitoral que se avizinha das autárquicas mais fortalecida e com um desempenho superior ao passado.
1: Muito bem, proponho agora olharmos de forma breve para o segundo tema, que tem que ver com a criação do Banco de Desenvolvimento de Moçambique. Que impacto é que se pode esperar numa altura em que clama-se muito pela asfixia que os moçambicanos sentem dos bancos comerciais, Derek?
3: Bom, primeiro, a última sessão do Conselho de Ministros veio aprovar o regulamento. A instituição Banco de Desenvolvimento ela já havia sido criada. Neste caso, houve um movimento institucional, basicamente, que é a Constituição ou os mecanismos que vão ditar como é que o Conselho de Administração vai funcionar, o Conselho Fiscal e toda a estrutura que vai viabilizar o funcionamento do Banco de Desenvolvimento vai poder utilizar para que possa operar. Isto é o que foi feito pela sessão do Conselho de Ministros. Depois temos a questão dos valores que estão envolvidos. Estamos aqui a falar de cerca de 500 milhões de dólares, cerca de 32 mil milhões de meticais, e que o Estado prevê que essa instituição possa incluir na sua estrutura acionista outras instituições financeiras internacionais vocacionadas para esse efeito. E depois, qual é o propósito, qual é o objetivo principal de uma instituição como Banco de Desenvolvimento? Primeiro, há um ponto que é preciso aqui fazer referência. A instituição em si, de acordo com o regulamento, está proibida de captar depósitos de clientes, mas ela está vocacionada a cobrir parte das falhas de mercado ou algumas falhas que possam existir das políticas públicas atualmente vigentes. Estamos a dizer que existem falhas de mercado que não permitem cobrir aquilo que são algumas operações, quer seja de industrialização e por aí adiante, que o Banco de Desenvolvimento vai poder garantir que exista financiamento para a sua respectiva cobertura. Então, o que nós pensamos, nós, é que, de acordo até com aquilo que foi referido, é que o Banco de Desenvolvimento vai cobrir aquilo que os bancos comerciais não estão a responder, não sendo concorrente da banca comercial, nem do Banco Nacional de Investimento, mas vai cobrir uma parte das falhas que a banca comercial não responde.
1: Muito bem, doutor Anísio, que impacto é que se pode esperar, portanto, deste Banco de Desenvolvimento de Moçambique?
2: Bom, o impacto para mim, em termos de concepção, é extremamente ambicioso e deve ser positivo. Por quê? Porque nós já temos, em termos de articulação financeira nacional, já temos outras peças montadas. Tem os bancos comerciais que fazem as transações ordinárias com clientes ordinários. Mas nós temos, igualmente, um Banco Nacional de Investimentos que tem missão específica na lógica de investimentos, que não abre espaço para colmatar diferentes desequilíbrios característicos do processo de desenvolvimento. Vai à banca comercial, temos dificuldades em fazer financiamento para projetos de agricultura, por exemplo. Mas, constitucionalmente, a agricultura é base de desenvolvimento. Então, este paradoxo, como é que nós conseguimos cobrir? É um banco de desenvolvimento cuja missão é especificamente olhar, em termos de longo prazo, quais são as nuances políticas capazes de serem, em termos económicos, serem cobertos para garantir a efetivação do dito projeto político nacional. Então, temos aqui um espaço de transição ou de conexão entre o económico e o político profundo. Veja que este banco começou a ser prometido também pelo presidente quando da sua tomada de posse. Então, é um projeto político, em primeira instância, com o interesse de viabilizar as dinâmicas em que a economia ordinária, liberal, não consegue fechar. Então, a minha perspectiva é que nós consigamos, a breve trecho, olhando para o juro que poderá ser aplicado, pela missão que o banco tem, é que a breve trecho as questões de desenvolvimento já não tenham o embaraço que encontra numa economia ordinária liberal.
1: Vamos também de forma breve olhar para uma das nossas propostas. Na Tanzânia, a semana foi marcada pela expulsão do vice-presidente do país, do Chama Chama Pinduza, após este renunciar do cargo. O que é que se pode dizer em relação às causas da ruptura e dinâmicas internas, portanto, neste partido?
2: Bom, Chama Chama Pinduza é um partido relativamente maduro em termos de idade, em termos de experiência, e as suas dinâmicas, em princípio, pretendem ser igualmente de alguma maturidade. A renúncia do vice-presidente e consequente afastamento, em princípio, faz-me pensar que processos políticos internos que podem, em princípio, internos digo do partido, que podem ter a ver com a articulação de poder. Veja que estamos a falar de uma situação em que há círculos internos que têm estado a defender um pouco que o poder não pode ser prolongado em termos femininos por causa de dinâmicas culturais, mas dentro do próprio partido CCM nós temos uma dinâmica própria em que se temos um vice-presidente do continente, a região insular dá o presidente, mas agora estamos com o presidente e vice-presidente que vinham da ilha. Então há questões que em princípio deviam nos sinalizar, mas que nós precisamos de estudar um pouco mais para termos elementos e fazermos uma discussão um pouco mais acertada sobre, primeiro, as motivações, segundo, o impacto disto. A Frelimo, a ZANU, a SWAPO, a ANC e outros partidos libertadores têm CCM e Tanzânia por berço. Então, estas dinâmicas não podem passar despercebidas, devem ser estudadas e, principalmente, ser elementos de previsibilidade, acima de tudo. Eu não estou muito surpreso, principalmente pelas dinâmicas que vão acontecendo nos partidos libertadores, com grande onda de democratização interna nos partidos, mas traz-nos alguma preocupação porque pode também estar a sinalizar alguma ebulição a nível interno do CCM.
1: Muito bem, Derek, só para fechar, a sua leitura em relação às dinâmicas internas no Chama-Chama Pinduce e as causas, portanto, desta ruptura após o vice-presidente do país renunciar ao cargo.
3: Bom, o que se diz, o que a imprensa escreve, é que houve uma renúncia do vice-presidente a indicar que deveria ter efeitos até constitucionais a partir do dia 4 de setembro, e o que seguiu foi a sua expulsão do partido.
1: Pois.
3: E existem, de acordo com aquilo que também está em voga nas discussões, é que existem processos constitucionais que dita que há uma perda de mandato até por perda de filiação, que é uma questão constitucional que está também em discussão. Mas também foi referido, também por aquilo que está a ser escrito pela imprensa, é que houve, pela parte do vice-presidente que renunciou, que ele apregoava em algum momento que a juventude ou que a população deveria lutar por uma nova Constituição que, de alguma forma, já o colocava em rota de colisão com a atual presidente. E isto também provoca problemas partidários. Nós sabemos como é que estas coisas funcionam. Também porque foram colocadas aí questões éticas e de disciplina partidária que obrigaram a sua renúncia, que foi provocada ou forçosamente obrigada a renunciar. Eu penso que estas questões podem estar relacionadas com os pronunciamentos que o antigo vice-presidente fez, já que já existe uma nova figura que vai ocupar essa posição. E as questões aqui podem estar relacionadas a conflitos também geracionais que nós temos estado, a pressões sociais que o vice-presidente pode, em algum momento, por questões que o Dr. Vanessa fez também referência, ter feito uma má leitura do momento ou dos locais onde essas questões deveriam ser discutidas, a olhar para os problemas que estão a se verificar. Se nós, em Moçambique, optamos por um diálogo nacional inclusivo, se calhar Tanzânia também deveria ter ido por uma via quase idêntica a essa, não querendo obrigar que a Tanzânia siga o nosso modelo. Mas eu penso que o processo eleitoral passado pode ter sido, de alguma forma, algo que fraturante que possa ter motivado esse cenário que vemos agora.
1: Muito obrigado, meus caros Janísio Buanaíssa e Derek Mulatinho, comentaristas da Rádio Moçambique, com quem analisamos vários assuntos que marcaram a atualidade ao longo desta semana. Sidónio Pires esteve na sonorização. Eu sou Adair Itulipang, na moderação do debate. Saudações e até uma próxima oportunidade.
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4: Estamos a transmitir o programa Esta Semana Aconteceu. Seguimos agora com Moçambique, desafios do presente e do futuro. São 20 horas e 31 minutos.

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1: Ouvinte, as nossas cordiais saudações. Hoje, no programa Desafios do Presente e do Futuro, o nosso convidado é o diretor provincial de educação na Zambésia, Joaquim Casal. A província da Zambésia é a segunda mais populosa do país, com perto de 6 milhões de habitantes, de acordo com projeções do Instituto Nacional de Estatística. A população da província da Zambésia cresce a uma média anual de 2,6%. Esta taxa de crescimento representa uma elevada pressão para acesso aos recursos do Estado, dentre os quais serviços básicos como educação e saúde. Quanto à educação, senhor diretor, como é que a rede escolar do setor público responde às necessidades da população da província?
2: A rede escolar, em termos de resposta que pode dar à população da Zambésia, nós temos estado a trabalhar afincadamente na melhoria das condições do sistema de ensino na província. Quando falamos de melhoria de qualidade de ensino, estamos a falar à volta disso com relação à situação de construção de mais salas de aulas, recrutamento de professores, planificação de aulas, combate ao absentismo, no que tange à própria atividade, controle do sistema de planificação, lecionação e uma supervisão integrada.
1: E do ponto de vista de construção de salas de aula, falou... O que é que está a acontecer e quais são as perspectivas?
2: Bom, muito obrigado. Em termos de construção de sala de aulas, nós nesse momento temos em manga, temos vindo a construir muitas salas desde 2020 que tomamos posse a esta governação, neste segundo mandato, nesse caso, em 2026, este ano concretamente. Estamos a dizer que estamos com perto de 45 salas que estamos a terminar nos distritos de Pabane, de Ile, de Molevala, as restantes já construímos. Agora, o que nos preocupa maioritariamente das salas que já tivemos construídas e concluídas é apetrechamento. Nós estamos a lutar mais para apetrechar as salas de aulas. Ainda à volta das construções, temos umas duas que ainda não terminaram, que começamos, que estamos a construir no distrito de Namakura, uma escola secundária, e no distrito de Luabo, também uma escola secundária.
1: Falou de Xindi, também estão a construir no Xindi também.
2: No Xindi já construímos, só falta inaugurar. Era uma escola primária no posto administrativo de Micaúni, no povoado de Murimba. Já terminou e já colocamos as carteiras, só estamos no compasso de inauguração. Já está terminada.
1: Quando se fala de Xindi, dada a sua localização geográfica, quando se construir no Xindi, deve ser mesmo um desafio.
2: Não, isso é verdade, é um desafio. Até mesmo essa escola que terminamos não foi de menos. E nós parabenizamos o empreiteiro, de certeza construiu e terminou-nos em tempo recorde, e por sinal era uma escola de construção com orçamento do Estado. É um desafio, porque a maneira como vai lá o material, queremos aqui falar das pedras e da areia, é arriscado. É arriscado porque tem que passar navios, se usamos via Mopelo, Luabo, também é complicado, via... em Assunção e Micaúni, é complicado, mas prontos, conseguimos fazer. Temos vindo a desafiar para construirmos, que também a nossa população está...
1: Esse também é o papel do governo, resolver os problemas.
2: Exatamente.
1: Ora, diretor, neste momento, um aluno, a média do raio que um aluno percorre de casa para a escola, qual é?
2: Bom, a média que um aluno percorre de casa para a escola, nós, nesse momento, temos estado a desafiar a construção de escolas, de modo a tornar a escola mais, a localizar a escola mais próxima do aluno. Nós dizíamos aqui que, para o caso de ensino básico é um subsistema que o Ministério introduziu há 3 anos atrás, em que transformou algumas escolas primárias em escolas básicas. Na verdade, nós concluímos, numa média geral, entre as áreas urbanas e pré-urbanas, nós encontramos na escola básica, o aluno consegue percorrer mais ou menos, queria dizer, 500 metros, desculpa, de casa para a escola. E escola primária, que é isso? Porque nós temos muitas escolas em muitos casos. Temos muitas escolas em redor da população. Não é como antes, em que o aluno fazia quilômetros e quilômetros à procura de uma escola. Agora, o que nos resta é, temos escolas sim, a nossa luta é melhorar essas escolas.
3: Nós, falando honestamente, na província da Zambesa, temos algumas escolas, na sua maioria quase, em condições não muito boas, com relação ao tipo de construção. Temos escolas de construção precária, são aquelas que, sempre que passa um vendaval, elas tombam. Mas o governo está a requalificar, está a tirar esta condição de construção para construção de alvenaria e resiliente. Temos agora em Manga o Ministério a requalificar acima de 100 e tal salas na província. É um programa nacional. Até agora que estamos aqui a esta entrevista, está a passar uma equipe de supervisão que recebemos do Ministério exatamente para a situação de requalificar as salas de aulas.
1: Ora, diretor, como dizia no início deste programa, a população da província de Zambesa está a crescer a um ritmo muito acelerado. Isso exige muito do Estado. Digamos, a população que está a crescer exige novas escolas, e novas escolas também exigem professores. Neste momento, qual é a situação?
3: A situação de professores na província de Zambesa tem sido preocupante. Preocupante porque, como bem disse no início desta entrevista, o seu jornalista dizia que a Zambesa é uma das maiores províncias do país, se não a segunda, digamos assim, e não estamos a contar com perto de 4 mil escolas, porque agora estamos com 3.961 escolas na província e em termos de professores estamos a 36 mil professores em sala de aulas. E este número, para o número de 2 milhões de alunos, acima de 2 milhões de alunos, estamos com 2 milhões e 600 mil alunos, não é pouco. Então nós temos estado a recrutar de forma muito exígua. Exígua por quê? Porque sucessivamente, em 2023, nós recrutamos 757 professores. Em 2024, 487. Em 2025, 487, igual ao número do ano anterior. Em 2026, este ano nesse caso, estamos a recrutar 374. Quer dizer, como pode ver, o gráfico está a decair, está a declinar. Então, e isto está-nos a imperar a presença de mais alunos por turma, aquilo que é a situação de raça e aluno-professor, porque passamos, por exemplo, nessa situação de raça e aluno-professor, passamos de 64 para 82. Por quê? Porque as escolas estão a tornar ainda poucas, o número de professores ainda está a tornar pouco e a população está a aumentar. A demanda é maior nisto, aumenta naturalmente a situação de rácio aluno-professor, rácio aluno-turma. Aluno-professor porque temos problemas de professores, aluno-turma porque temos problemas de sala de aula, de certeza. Mas estamos a trabalhar, temos estado em coordenação com o Ministério a tentar lutar. Ao menos que assim que estamos a meter esses 374, vão galvanizar qualquer situação de melhoria deste rácio e também a saída de a polêmica de horas extras. Neste momento, este processo de recrutamento está em fase avançada. É claro que de níveis diferentes, dependendo da situação de como cada distrito enfrentou a situação. Neste momento, estamos a dizer dos 300, perto de 200 estão já em sala de aulas. Outros então, ainda estão a aguardar pela nomeação. Temos os processos no Tribunal Administrativo para o visto. E um outro distrito ainda não tem o Bayer. Também tivemos um pouco de demora na publicação dos apuramentos na imprensa nacional. Mas estamos a trabalhar, temos estado a contactar com os setores para ver se agilizam este processo e termos esses professores antes do fim do ano na sala de aulas para nos diminuir este fosso de problemas que temos com relação a rácio, aluno professor e horas extras.
1: Esse recrutamento de professores que tende a decrescer deve-se essencialmente a questões financeiras?
3: Sem sombra de dúvidas, porque o recrutamento de professores, de certeza, depende dos limites orçamentais comunicados. Se é pouco dinheiro que nos atribui, também é número muito reduzido de professores que podem ser recrutados. Mas admitimos que também não olhamos só para a província, como podemos olhar para o país é grande e cada canto tem um canto, então, tal como nós também queremos, outras províncias estão a necessitar. Certeza, passando por aí, e admito que na situação em que agora o país está a atravessar, pode ser que seja por exiguidade de fundos, mas nós temos estado sempre a coordenar com o Ministério de Educação para ver se um dia recrutamos, porque nós, os nossos planos têm sido de 2 mil a 3 mil professores ano.
4: Ideal, isso seria ideal.
3: Estaria a cobrir a necessidade de professor na província. Então, não sendo possível recrutar esse número, vamos ainda aguentando com poucos que nós temos a trabalhar, que estamos a trabalhar com eles no terreno.
4: Pelos números que deu a entender, o rácio aluno-professor falava em 65. Isso está, digamos, um pouco acima do recomendável pelo Ministério da Educação,
3: naturalmente,
4: que anda por volta de 45, 55 alunos.
3: E é isso que bem disse, porque quando o Sistema Nacional de Educação, a Lei 18, decretou 50 alunos por turma, é exatamente isso que devia ser. E se começamos a subir para 60, 70, 80 alunos, estamos a dizer que a capacidade do professor para atender os alunos está sendo menor em relação à presença do aluno em sala de aulas. E isso, como bem dizia, demanda mesmo que tenhamos número de professores suficientes para que a distribuição dos alunos caia em 45, 50 alunos por turma.
4: E onde é que se nota mais a insuficiência de professores? Em que ciclo?
3: Bom, nós temos problemas de professores, muito particularmente no ensino secundário. No ensino secundário e no ensino básico. No ensino secundário, por quê? Porque algumas disciplinas têm poucos professores a serem formados. O caso de ciências naturais e matemática. Temos tido problemas de professor de física, de matemática, de biologia, química. E nas letras temos problemas de inglês e francês. Agora, no ensino básico temos problemas de... Porque o ensino básico leciona da primeira à nona classe e esta parte que compreende a sétima, oitava, nona classe, que é o primeiro ciclo de ensino secundário, que é lecionado, na sua maioria, nas escolas básicas, também tem problemas de professores. Porque quando implementamos, de certeza nós fizemos um levantamento da mão de obra que tínhamos, nesse caso dos professores, não conseguiram completamente abranger a todas as escolas. Há algumas escolas com déficit de alguns professores. Então, são esses que nós queremos tentar ver se podemos ter para cobrir. O Ministério da Educação decidiu a formação desse 12º mais 3 anos, que era exatamente para responder à necessidade dos professores em escolas básicas. Estão a ser formados, sim, só que também os institutos baixaram bastante o número de ingressos. É claro, são programações, né, que são planificações, como o Ministério entende, porque formar em massa, depois também por vezes não absorvemos todos, não ficaria tão bem, mas estão a ser formados e a serem absorvidos. Então, nós vamos estar ao corrente da situação que está a acontecer.
4: Essas questões que levantou de infraestruturas, a qualidade de infraestruturas, depois o rácio aluno-professor, afeta na qualidade do ensino?
3: De certeza pode afetar, mas não na sua plenitude, porque nós temos as direções que supervisionam o processo. E a outra coisa que o professor não pode esquecer, que nós temos vindo a recordar nas planificações, nas reuniões de capacitação, é de que eles precisam usar metodologias que adequam ao uso de turma numerosa. Então, a turma numerosa tem metodologias próprias. Os nossos institutos de formação formam os professores no âmbito de atendimento à criança com dificuldades, aquela com necessidades educativas especiais. A mesma metodologia passa por se compreender a turma numerosa, que é uma maneira tal que o professor tem que saber dominar, a enfrentar uma turma que tem acima de 50 alunos, que é a média. Então, como é que ele pode fazer? Ele sabe muito bem. E isso não só na escola, como também a partir do centro de formação, ele já traz esse conhecimento. Nós sabemos que não é isso que devia ser. Mas na situação de que estamos com problemas de professor e porque queremos ter qualidade no nosso processo de ensino, precisamos de adotar muitos métodos para que ultrapassemos a situação de lamentação, que é também a nossa necessidade de ultrapassar mesmo uma situação de que a nossa educação não pode ter qualidade, não. Nós queremos que tenha qualidade e, para isso, nós adotamos os métodos diversos de uso de turma, de turmas numerosas por parte do professor, que ele tenha este domínio.
4: Também não é correto deixar uma criança fora da escola.
3: Não, isso então a lei moçambicana não admite, que toda criança em idade escolar tem que estar no sistema. Então, isso passa necessariamente... não seria a razão pela qual é que estamos a pôr os alunos em número excessivo, e aquilo que nós falávamos de problema de rácio, mas é mesmo porque, por exemplo, quando nós descobrimos que Há muitos alunos nas turmas, numa determinada escola, o que é que fazemos? Mapeamos uma determinada zona onde um fluxo de alunos vem e colocamos lá salas anexas, que é para, na verdade, diminuirmos. E o que é que fazemos? Movimentamos professores em função com as distâncias a percorrer. Como podemos ver aqui, que as distâncias são mais ou menos de 400, 500 metros, 600 metros. Isso um professor pode percorrer da aula de manhã nesta escola, não completa a carga horária, vai completar na sala anexa vizinha. E isso ajuda a descongestionar excesso de número de alunos por turma nas escolas.
4: Falou aqui também no princípio a questão do mobiliário escolar. Eu sei que já há uma decisão de se criar uma empresa para a construção de mobiliário escolar. Como é que está? Em que ponto está esta empresa?
3: Bom, a empresa, de certeza, foi apresentada em Assembleia Provincial, o projeto quando foi concebido junto do Conselho Executivo Provincial, e está agora na fase de aprovação. Está agora na fase de aprovação. Quando foi, de forma indicativa, apresentado à Assembleia, a Assembleia apreciou, a Assembleia recomendou que devia ser feito, que era para a concretização do projeto. Agora, o Conselho Executivo voltou a pôr em pratos limpos para, de novo, ainda voltar à Assembleia para a sua legitimação. Assim que se der a conformidade de que tem que arrancar, vai arrancar, e isso estaremos satisfeitos porque, de certeza, vai nos melhorar bastante a situação do mobiliário escolar nas nossas salas de aulas. Mas muito antes que isso aconteça, temos estado a trabalhar, por exemplo, ao longo dos finais do ano passado e os princípios deste. Nós distribuímos perto de 2.500 carteiras em muitas escolas, porque agora o princípio é, sempre que há uma escola pronta para a sua inauguração, precisa ter esse mobiliário todo, essa orientação que o nosso governador tem deixado ficar, que uma escola tem que ser construída obedecendo os princípios como sanitário inclusivo, uma torre de água com furo para abastecer quer a escola, quer o sanitário e até a população circunvizinha, tem que ter carteiras, tem que ter um mobiliário de escritório em termos de secretárias para os professores. E isso é o que estamos a fazer. É o que estamos a fazer. De certeza é complicado porque tudo carece de recursos e sempre que nos desembolsam, nós aplicamos para os devidos efeitos. Porque também esses materiais todos constam do nosso PDA. Quando estamos a planificar, eles são planificados.
4: E de onde é que virão os recursos para pôr a funcionar esta empresa?
3: Bom, esta é outra parte. De certeza, a empresa não é da Direção Provincial de Educação, é do Conselho Executivo Provincial. Acredito que deve existir algum fundo a partir dos fundos centrais que são desembolsados para a Direção Provincial de Plano e Finanças do Conselho Executivo. Vai-se encontrar alguma rubrica, alguma engenharia financeira para fazer funcionar, porque não era a única empresa na altura que levávamos. Levávamos duas. Era esta para a produção de carteiras e aquela para assistência de estradas. Então, acreditamos que se passarem essas empresas, pode ser que nos ajudem bastante. Então, nós temos muitas estradas com dificuldade de transitabilidade, e tal como também temos escolas com esse problema de carteira. Então, essas empresas, assim que forem, de certeza, avalizadas pela Assembleia, acreditamos que vai dar um sucesso.
4: Como dizia o governador,
3: essas, por exemplo, a empresa de educação, essa de carteira, de produção de carteira, esse seria um nome, mas ela não produziria só carteiras, como também ter portas, janelas, porque algumas escolas já perdem esse material. Então, nós estaríamos a repor com esse material que possa ser produzido nesta empresa.
4: Nesse desenho desse projeto, já números indicativos, por exemplo, quanto seria a quantidade de carteiras a produzir por ano, ou ainda não chegar a essa fase?
3: 80 mil. O projeto era de 80 mil carteiras.
4: Por ano?
3: Por ano.
4: Isso levaríamos quantos anos para resolvermos o problema de mobiliário escolar na província?
3: O projeto indicativo era de 5 anos.
4: 5 anos.
3: Depois daí havia de se ver o que se podia fazer, se tinha que se continuar ou não, em função com os impactos. Não estaria tanto quanto a oferecer, haveria alguma comparticipação. Então, isso o que significaria? Porque teria recurso humano, que precisaria de salário, etc. Então, os avaliadores já haviam de ver o que não é e que impacto isso pode dar.
4: Chegaram de sentir, a direção provincial chegou de sentir, vamos lá dizer, algum desconforto, uma crítica do setor privado a dizer, agora o setor de educação quer criar uma empresa de carteiras, vai nos tirar aqui o emprego, isso devia ser para o setor privado. Chegaram de sentir essa reclamação?
3: Bom, pode ser que pudéssemos sentir ou não se a situação nos chegasse, mas como formalmente não nos chegou, de certeza que no mercado não há um único que vende só peixe, são tantos que vendem peixe. Então admitimos que se o setor privado tem alguma indústria a fazer e o governo entende fazer uma empresa como esta, é situação de concorrência. Aí, por exemplo, nós estamos a comprar uma carteira a partir, por exemplo, da fábrica de Maputo. Para chegar na Zambesa, essa carteira pode chegar a 7, 8 mil meticais. Não é? O que imaginemos com perto de 4 mil escolas e entendemos que todas elas têm que estar imobiladas de carteira e de secretárias para professores. A dependermos só dessa situação, nós sempre não teremos recursos para cumprirmos com aquilo que nos projetamos. Agora, a empresa estando localmente, tendo em conta que a Zambesa também é produtora de madeira, ajudaria-nos. E isto não tira a força de que o setor privado tem que continuar a fazer. Agora, aí vamos começar agora a exigir qualidade, não sei porque haverá competitividade. O setor privado que

0: entrevista da questão de horas extras. Como é que estão a mitigar esse problema?
1: Horas extras, de certeza, como bem disse, em função com o número de alunos que nós temos tido e salas de... o número de alunos e o número de professores, horas extras não vai faltar. Nós temos estado agora, os últimos 2-3 anos, tivemos problemas de pagamentos. Tivemos problemas de pagamentos porque depois o Estado entendeu que antes das horas serem pagas, elas deviam ser validadas. Significaria mandar uma equipe, a partir de inspectores, o chamado do IGF, descerem a base para irem aferir se exatamente esta hora existe ou não. E isso aconteceu com sucesso para os anos 2023 e 2024. E 23 nós pagamos, e 24 ainda ficaram por serem validadas, e 25 também. E pagamos. Nós, nesse momento, estamos a contar com perto de 16 mil professores que estão com esse problema de horas extras. Muito particularmente a partir dos anos 2024 e 25. Este ano, havia um plano a partir do Ministério da Economia e Finanças que devia pagar as horas extras como era antes, diretamente na folha de salários. Mas não está isso a ser implementado, por quê? Porque ainda está-se a fazer o cálculo das horas. E quem faz isso não somos nós. Nós temos estado a cerrar bastante o cerco para diminuirmos as horas extras. Isso consiste em o quê? Pegarmos os professores que temos em cada círculo de trabalho, não, em um distrito, numa área, numa zip, etc., e redistribuímos, controlamos rigorosamente a carga horária do professor. Porque as horas extras muitas vezes saíam como? Quando um professor não completa a hora extra. Porque está aqui, mas tem uma escola...
0: Não completa a hora normal.
1: Desculpa, a hora normal, queria dizer. Ele está a dar aula na escola A, mas a escola B tem um problema de uma sala. Então, esse professor que está na escola A, que não completou a hora normal, pode ir completar a sua hora na escola B, que, como dizíamos aqui, dista a 500, 600 metros. Ele pode muito bem. Um que dá aula na 25 de setembro, mas tem uma sala anexa na escola de Sinacor. Ele pode muito bem ir lá. Então, é isso que estamos a fazer. E estamos a sair isso com sucesso. Reduzimos bastante. Na verdade, nós estamos ainda a fazer o levantamento, porque estivemos há uma ou duas semanas atrás com a equipe de validação que passou para aferir as horas e regressou. Então, nós estamos à espera do relatório desta equipe. Normalmente, os pagamentos de horas extras e a conferência vem a partir dos relatórios que o IGF nos envia depois do trabalho no campo. Mas estamos a controlar e dizer que ainda estamos a lutar para pagamento das horas extras. Sensibilizamos os nossos professores e eles consentiram, de certeza, estão a trabalhar mesmo nesta situação, mesmo sabendo que ainda não foram pagos em 1 ou 2 anos transatos, mas não temos como. Eles sabem que eles são professores, têm que continuar a trabalhar, mas estão a trabalhar sem barulho. Eles já deixaram bastante de reclamar, porque também acreditamos que o professor, como acadêmico que é, ele já entende a situação que o país hoje em dia como está, porque ele já deu aula numa altura em que era pago normalmente sem problemas. Mas acreditamos também como o governo nunca roubou do seu funcionário, por isso se diz que também o governo é pai. Admitimos que vai pagar, porque sempre tem-nos pedido, se nós temos o banco de informação sobre as horas extras, nós reportamos junto do Conselho Executivo Provincial, junto do Ministério de Educação, a informação sobre horas extras existe, os montantes, os professores a serem pagos e a listagem, os nomes dos professores envolvidos.
0: Já agora, diretor, podia avançar para nós qual é o montante em dívida?
1: O montante em dívida nós agora podemos não precisar, mas nós sabemos que quando foi da vez de 2024, nós temos aqui perto de 596 milhões que deviam ser pagos, e isso correspondia àquele número de professores que eu dizia de 16. Agora, para esse ano ainda não tivemos, por quê? Porque é isso que eu dizia, que os professores, aliás, o IGF recolheu os dados, foi validar. Então, depois de validar, vamos saber quantos professores foram validados e o que corresponde isto em horas extras, tendo em conta que também elas estão sendo calculadas a maneira de como estas devem ser pagas.
0: Por isso, nem posso escrever ao dizer a direção provincial vai iniciar o pagamento no mês X.
1: Não.
0: Até nem a própria direção que paga.
1: Sabe, nem a própria direção é que paga, também nem sabe quando é que isso vai acontecer. De certeza, isso é do governo central, nós temos fé. Para o pagamento de horas extras nesse ano, eu até não queria mesmo mexer, porque posso provocar alvoroço no seio dos meus colegas que poderão me acompanhar, mas nós temos fé. O que aqui adiantamos dizer e com fé foi mesmo de que passou o IGF, fez o levantamento, isso já nos encorajou bastante, e temos fé que vai se pagar. Quando? Não podemos adiantar.
0: Para terminar,

0: diretora, alguma palavra?
1: Não, nós queremos agradecer à Rádio Moçambique por esta entrevista que nos concede para trazermos à população da Zambésia, darmos a conhecer aquilo que é o setor, aquilo que pretende o setor. Nós temos estado agora apostados em termos dos nossos desafios, melhorar a coordenação da distribuição de livro da caixa escolar, que também tem sido polémica, porque nós recebemos este livro a partir do Porto de Nacala. Também queremos apetrechar as nossas escolas, como bem dizíamos, com material. Queremos coordenar com os serviços distritais na continuidade de mobilizar mais recursos, não é? Nós precisamos, temos aquilo, o que se diz na governação de Santa Teresa, por exemplo, agora, temos que ter a cultura de problemas locais, soluções locais. Porque uma carteira que está a perder parafuso, não é? A escola pode passar a apertar. Uma escola que está, a janela está a perder rede, porque crianças, como que são crianças, estão a rasgar. A escola pode controlar. Então queremos continuar a fazer essa advocacia. Também, em coordenação com o Ministério da Saúde, queremos assegurar a conclusão do pagamento das horas extras, como bem dizíamos. Temos estado sempre a coordenar com o Ministério, e o Ministério, por vezes, até solicita, e o Ministério também, por sua vez, tem estado a negociar com o Tesouro Central. Nós admitimos que um dia vão serem pagas as horas. E continuarmos também a construção de mais salas e supervisão pedagógica das aulas. Esta aqui, então, este aqui é o prato mais forte do setor, para melhorarmos cada vez mais a qualidade de ensino.
2: Hoje, no programa Moçambique Desafios do Presente e do Futuro, o nosso convidado foi o diretor provincial de educação na Zambésia, Joaquim Casal. A entrevista foi conduzida por Sérgio Mamudo com assistência técnica de Citoi Teixeira.
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4: Em toda a República de Moçambique são 21 horas. As notícias já esta hora apresentadas por Vítor Rufino. Boa noite.
5: Olga da Glória, boa noite, ouvinte. O presidente da República garante que o governo vai continuar a modernizar as forças de defesa e segurança para responderem às exigências da manutenção da soberania nacional e integridade territorial. Daniel Chapo falava esta sexta-feira em Nacala Porto, província de Nampula, no encerramento do 31º curso de operações especiais dos comandos na Escola de Formação de Forças Especiais. O comandante em chefe das forças de defesa e de segurança exigiu, na ocasião, aos novos comandos a agirem com integridade e firmeza na defesa da soberania.
6: Hajam com integridade, firmeza e dureza quando for para defender Moçambique. E isto é inegociável. A pátria não tem preço e a defesa da pátria não se delega.
5: Ainda esta sexta-feira, o presidente da República orientou a cerimónia de graduação da Universidade Lúrio, no distrito de Sanga, no Niassa. Entretanto, este sábado, o presidente da República dirige a cerimónia oficial de abertura do 16º Festival Nacional dos Jogos Desportivos Escolares, a decorrer no campo municipal da cidade da Maxixe, província de Inhambane. A presente edição contará com a participação de cerca de 2 mil alunos provenientes das 11 províncias do país, que irão competir em diversas modalidades desportivas. Uma nota da Presidência da República indica que a realização do festival reafirma o compromisso do governo com a promoção de uma educação integral que alie a formação académica à prática desportiva das crianças e jovens. A primeira-ministra diz que a criação de delegações regionais do Centro de Formação Jurídica e Judiciária deve ser uma prioridade. Atualmente, o país conta com apenas um centro de formação jurídica e judiciária localizado na província de Maputo. Para a bem-vinda, Levi, a expansão desta instituição pelo país vai reduzir custos e promover o equilíbrio territorial. A governante falava esta sexta-feira em Maputo, após conferir posse ao diretor-geral do Centro de Formação Jurídica e Judiciária, Augusto Paulino.
7: A segunda prioridade é concluir e implementar a reforma pedagógica e curricular. Os novos currículos devem afirmar a formação por competências, devem reforçar a componente teórico-prática, os estágios, as simulações, os estudos de caso e a resolução de problemas. A avaliação deve medir conhecimentos, competências e atitudes profissionais. A terceira prioridade é consolidar a reforma dos concursos de ingresso, aproveitando a criação do Centro de Recrutamento e Seleção do CFJJ. O recrutamento deve ser transparente, rigoroso, previsível, acessível e orientado pelo mérito.
5: A primeira-ministra empossou na mesma cerimónia Emílio Tostão para o cargo de diretor-geral do Instituto de Investigação Agrária de Moçambique. O Ministério da Agricultura, Ambiente e Pescas considera a Feira Internacional de Maputo uma plataforma estratégica para consolidar a mecanização agrícola e industrialização do setor. Segundo o Diretor Nacional da Agricultura, Jabula Zebia, a montra vai servir também para acolher experiências e apresentar a visão para o melhoramento das técnicas agropecuárias.
0: Estamos a trabalhar com os nossos produtores, eles é que têm que ir lá mostrar o que eles estão a fazer. Nós, como Ministério, iremos trazer aquilo que é a nossa visão como Ministério da Agricultura, Ambiente e Pesca para o desenvolvimento da agricultura.
5: A 61ª edição da Feira Internacional de Maputo, FACIM 2026, vai decorrer de 31 de agosto a 6 de setembro, no Centro Internacional de Feiras, em Ricaca, distrito de Marraquene. No distrito de Mapá, em norte de Gaza, está em curso a campanha de vacinação de 32 mil cabeças de gado bovino contra a febre aftosa. A vacinação decorre nas zonas Tampão e no interior dos Parques Nacionais de Limpopo e Banyine, visando evitar a eclosão desta doença devido à coabitação de bovinos com búfalos, tal como explicou o diretor do Serviço Distrital das Atividades Económicas em Mapá, Isaac Kwavi.
8: Essa doença é causada muito mais pelo contacto dos bovinos e os búfalos. E onde sempre há contacto com bovinos e búfalos, os bovinos mais apanham essa doença. Por isso estamos a vacinar nos arredores, em todas as comunidades que estão no interior dos parques e nas zonas fronteiriças.
5: O diretor do Serviço Distrital das Atividades Económicas, em Mapá, Isaac Kwavi, disse que a vacinação de bovinos contra a febre aftosa decorre igualmente nas zonas fronteiriças. O Partido Frelimo, a partir da sua sede nacional, comunica que têm sido criadas contas no Facebook usando perfis falsos que associam a conta ao secretário-geral desta formação política, Shaquille Abubakar. O partido afirma que essas contas não pertencem a Shaquille Abubakar e nem são geridas por qualquer estrutura da Frelimo. Num comunicado, o partido esclarece que o único perfil oficial do secretário-geral da Frelimo no Facebook é www.facebook.com/shaquille.abubakar e qualquer outra página diferente desta que use o seu nome ou imagem é falsa. Na atualidade internacional, subiu de 579 para 584 o número de pessoas que morreram devido às inundações que devastaram na quarta-feira o Nepal e o Tibete. De acordo com a autoridade responsável pela gestão de situações de emergência, há igualmente o registro de 1.929 pessoas desaparecidas. Até o momento, mais de 3.700 pessoas foram resgatadas no Nepal, indica a agência norte-americana AP. Fechamos com o tempo. A cidade de Tete pode registrar este sábado 33 graus centígrados de temperatura máxima, seguida por Pemba e Vilanculo com 29 graus. Maputo, Xai-Xai, Beira, Quelimane e Nampula 28, Inhambane 27, Lixinga 23 e Chimoio 22 graus centígrados de temperatura máxima. Apresentamos as notícias a esta hora, as próximas às 22 horas.

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1: São neste momento 21 horas e 11 minutos. Quando forem 21 horas e 15 minutos, vamos transmitir o Boletim Informativo Regional Norte em Emakua.

0: Avançamos com as notícias, esta hora apresentadas por Vítor Rufino. Vítor, boa noite.
1: Boa noite, Sérgio Guissamulo. Boa noite, ouvinte. O presidente da República garante que o governo vai continuar a modernizar as forças de defesa e segurança para responderem às exigências da manutenção da soberania nacional e integridade territorial. Daniel Chapo falava esta sexta-feira em Nacalaporto, província de Nampula, no encerramento do 31º curso de operações especiais dos comandos na Escola de Formação de Forças Especiais. O comandante em chefe das Forças de Defesa e de Segurança exigiu, na ocasião, aos novos comandos a agirem com integridade e firmeza na defesa da soberania.
2: Ajam com integridade, firmeza e dureza quando for para defender Moçambique. E isto é inegociável. A pátria não tem preço e a defesa da pátria não se delega.
1: Ainda esta sexta-feira, o presidente da República orientou a cerimónia de graduação da Universidade Lúrio no distrito de Sanga, no Niassa. Entretanto, este sábado, o presidente da República dirige a cerimónia oficial de abertura do 16º Festival Nacional dos Jogos Desportivos Escolares a decorrer no campo municipal da cidade da Maxixe, província de Inhambane. A presente edição contará com a participação de cerca de 2 mil alunos provenientes das 11 províncias do país que irão competir em diversas modalidades desportivas. Uma nota da Presidência da República indica que a realização do festival reafirma o compromisso do governo com a promoção de uma educação integral que alia a formação académica à prática desportiva das crianças e jovens. A Primeira-Ministra diz que a criação de delegações regionais do Centro de Formação Jurídica e Judiciária deve ser uma prioridade. Atualmente, o país conta com apenas um Centro de Formação Jurídica e Judiciária localizado na província de Maputo. Para a bem-vinda, Levi, a expansão desta instituição pelo país vai reduzir custos e promover o equilíbrio territorial. A governante falava esta sexta-feira em Maputo, após conferir posse ao diretor-geral do Centro de Formação Jurídica e Judiciária, Augusto Paulino.
3: A segunda prioridade é concluir e implementar a reforma pedagógica e curricular. Os novos currículos devem afirmar a formação por competências, devem reforçar a componente teórico-prática, os estágios, as simulações, os estudos de caso e a resolução de problemas. A avaliação deve medir conhecimentos, competências e atitudes profissionais. A terceira prioridade é consolidar a reforma dos concursos de ingresso, aproveitando a criação do Centro de Recrutamento e Seleção do CFJJ. O recrutamento deve ser transparente, rigoroso, previsível, acessível e orientado pelo mérito.
1: A Primeira-Ministra empossou na mesma cerimónia Emílio Tostão para o cargo de Diretor-Geral do Instituto de Investigação Agrária de Moçambique. O Ministério da Agricultura, Ambiente e Pescas considera a Feira Internacional de Maputo uma plataforma estratégica para consolidar a mecanização agrícola e industrialização do setor. Segundo o Diretor Nacional da Agricultura, Jabula Zibia, a montra vai servir também para acolher experiências e apresentar a visão para o melhoramento das técnicas agropecuárias.
4: Estamos a trabalhar com os nossos produtores, porque eles é que têm que ir lá mostrar o que eles estão a fazer. Nós, como Ministério, iremos trazer aquilo que é a nossa visão como Ministério da Agricultura, Ambiente e Pesca para o desenvolvimento da agricultura.
1: A 61ª edição da Feira Internacional de Maputo, FACIM 2026, vai decorrer de 31 de agosto a 6 de setembro, no Centro Internacional de Feiras, em Ricaca, distrito de Marraquene. No distrito de Mapá, em norte de Gaza, está em curso a campanha de vacinação de 32 mil cabeças de gado bovino contra a febre aftosa. A vacinação decorre nas zonas Tampão e no interior dos Parques Nacionais de Limpopo e Banhine, visando evitar a eclosão desta doença devido à coabitação de bovinos com búfalos, tal como explicou o diretor do Serviço Distrital das Atividades Económicas em Mapá, Isaac Kwavi.
5: Essa doença é causada muito mais pelo contato dos bovinos e os búfalos. E onde sempre há contato com bovinos e búfalos, os outros animais apanham essa doença. Por isso estamos a vacinar nos arredores, em todas as comunidades que estão em interior dos parques e nas zonas fronteiriças.
1: O diretor do Serviço Distrital das Atividades Económicas, em Mapá, Isaac Kwavi, disse que a vacinação de bovinos contra a febre aftosa decorre igualmente nas zonas fronteiriças. O Partido Frelimo, a partir da sua sede nacional, comunica que têm sido criadas contas no Facebook usando perfis falsos que associam a conta ao secretário-geral desta formação política, Shakil Abubakar. O partido afirma que essas contas não pertencem a Shakil Abubakar e nem são geridas por qualquer estrutura da Frelimo. Num comunicado, o partido esclarece que o único perfil oficial do secretário-geral da Frelimo no Facebook é www.facebook.com/shakil.abubakar e qualquer outra página diferente desta que use o seu nome ou imagem é falsa. Na atualidade internacional, subiu de 579 para 584 o número de pessoas que morreram devido às inundações que devastaram na quarta-feira o Nepal e o Tibete. De acordo com a autoridade responsável pela gestão de situações de emergência, há igualmente o registro de 1.929 pessoas desaparecidas. Até o momento, mais de 3.700 pessoas foram resgatadas no Nepal, indica a agência norte-americana Associated Press. Fechamos com o tempo. A cidade de Tete pode registrar este sábado 33 graus centígrados de temperatura máxima, seguida por Pemba e Vilanculo com 29 graus. Maputo, Xai-Xai, Beira, Quelimane e Nampula 28, Inhambane 27, Lixinga 23 e Chimoio 22 graus centígrados de temperatura máxima. Apresentamos as notícias a esta hora, as próximas às 23 horas e 30 minutos, no último jornal.

0: Ouvinte, as nossas cordiais saudações. Seja bem-vindo a mais um programa Um Amigo, Uma Conversa. O nosso convidado no programa de hoje é alguém que merece muito respeito, como todos merecem respeito, e eu gentilmente vou saudá-lo e perguntar qual é o seu nome.
1: Obrigado por este convite que a RIA me concedeu. Eu sou Ermelindo Humberto, filho desta casa.
0: Muito bem. Ermelindo Humberto é o nosso convidado. E qual é a sua função como profissional?
1: Eu sou professor de profissão e sou professor tradutor. Para além da tradução, faço interpretação de textos.
0: Muito bem. O nosso convidado é o professor de profissão, então vamos saber o seu percurso profissional e também as suas peripécias de vida. Começando mesmo por nos contar a sua infância e depois a adolescência, juventude, até os dias de hoje. A conversa vai fluir daqui a pouco. Mas agora, a nossa saudação musical na voz dos Maçucos.

0: E depois da nossa saudação musical, agora sim, vamos já à conversa. Senhor Humberto, vou-lhe tratar assim.
1: Nada mal.
0: Então, como é que foi a sua infância? Qual é a sua data de nascimento? Quem são os seus pais?
1: Eu nasci em 1981, no dia 8 de dezembro. Uhum. A falar da minha infância seria um livro muito grande, digo assim. Mas de uma forma sintética, eu vivi num mundo analógico. Mundo analógico porque a educação na altura era muito diferente desta educação dos nossos dias. Cresci como qualquer uma outra criança. Yeah.
0: E nessa altura, nos anos 80, na verdade o nosso país era analógico. E quais eram as brincadeiras da infância?
1: Nós brincávamos o barro, fazíamos carinhas, conversávamos assim em grupinhos. Éramos muito felizes. As brincadeiras não eram agressivas. Não haviam tantas criminalidades, assim posso dizer.
0: Praticamente não havia criminalidade.
1: Íamos à escola, às vezes, dependendo da orientação do sol, mas éramos muito felizes.
0: Mas da orientação do sol, por quê?
1: Bom, de princípio, os relógios, rádios, televisões eram muito escassos. E quem tinha na altura esses meios de comunicação social eram pessoas de elite, posso assim dizer. Então a gente brincava, depois reparava para o sol e percebíamos que já era tempo de ir à escola. E exatamente eram horas próprias para ir à escola.
0: Faziam um cálculo...
1: Um cálculo estimado.
0: Estimado, exatamente.
1: Exatamente, mas okay. Éramos felizes na altura. Brincamos e pronto, é uma história por contar sempre.
0: Muito bem, e quem são os seus pais?
1: Bom, eu sou órfão de pais. O meu pai respondia pelo nome de Humberto José Said. Ele foi professor de profissão e gestor de educação. A minha mãe...
0: Então aí a veia, não é?
1: Exatamente, a minha mãe respondia pelo nome de Maria Lucas Morro. E pronto, ela era da administração pública e felizmente cresci numa boa educação com eles e estou fazendo o mesmo legado também para os meus filhos.
0: Pois.
1: E tantos alunos que passaram por mim também, guiei-me na mesma educação. Exatamente.
0: E quantos irmãos tem?
1: Atualmente somos 6, éramos 7, pois. Mas infelizmente a segunda minha irmã, porque eu sou terceiro, depois das duas minhas primeiras irmãs. Então, a segunda sorte já não está no convívio dos vivos, que Deus já tenha, assim como os meus pais. E somos 6 até então.
0: Falando do convívio, como é que foi na altura o convívio entre os pais e filhos? E como é que continua a ser agora entre irmãos?
1: É de agradecer e de louvar, porque a nossa educação foi básica. E este voto também eu gostaria que tantas outras crianças crescessem no ambiente no qual cresci. Foi duro, sim, porque o tal-tal na altura também funcionou. Mas nos nossos dias já não temos o tal-tal. Epa, tu bates numa criança 2-3 vezes, já é caso de polícia. Então, o mundo é outro. Mas crescemos bem. E a união entre nós. Bom, de sabores não faltam, mas depois acabamos nos entendendo, isto é natural.
0: Tudo aqui na cidade de Lixinga?
1: A minha irmã mais velha está no Maputo já há aproximadamente 25 anos. Uhum. Ela já é residente lá. Fora dela, os outros não estamos aqui dentro desta cidade. Vai e vens não faltam para pelo menos tentar espairecer um bocado. Mas ainda estamos aqui baseados a tentar puxar a vida.
0: Ensino primário?
1: Já ouviu falar a escola Nungamanhi, em Zinji?
0: Mas Nungamanhi, a expressão é Iau.
1: Essa expressão é Iau.
0: Traduzido quer dizer o quê?
1: Epa, eu pela história, não conheço bem a etimologia da história de Nungamanhi, mas é um termo um pouco pejorativo. Kununga, né? Cheirar. Manhi são fezes. Provavelmente era uma escola em que foi sabotada, mas ainda preciso aprofundar muito. Mas refiro-me mesmo da escola básica de Nzinji atualmente.
0: Pois.
1: Era a escola primária, mas com esses novos padrões da educação, passou para a escola básica. Uhum. Então é lá onde eu fiz a minha primeira classe, a primeira e segunda classe.
0: Pois.
1: Depois fui à escola da cerâmica, já em 1990. Uhum. Os meus pais mudaram-se para lá, porque na altura que eu fiz a primeira e a segunda, refiro-me a 88, 89, em Zinge. Os meus pais viviam lá, meu pai era diretor do lar na altura, lar dos estudantes. Uhum. Naquela altura era o único lar ao nível da província e congregava
0: exatamente.
1: Praticamente alunos de todos os distritos.
0: Pois.
1: Então, o meu pai era diretor do lar e vivíamos mesmo lá.
0: Uhum.
1: Então, quando ele depois é transferido para a Direção Provincial de Educação, acabamos tendo uma residência própria no bairro da Cerâmica.
0: Pois.
1: Foi lá onde fiz a minha terceira, quarta e quinta classes. Depois, em 1993, entrei na Escola Eduardo. Na altura era a escola primária do segundo ciclo. Uhum. Praticamente só selecionavam as sextas e sétimas classes. Fiz a sexta, a sétima na Escola Eduardo, com um ano de atraso, porque epa, naquela altura também era um desafio. Em 98, entrei na Escola Secundária Paulo Samuel Cancomba. Praticamente o ensino primário foram duas, três escolas. Zinge, Cerâmica, Escola Eduardo para o segundo grau.
0: Uhum.
1: E assim foi continuando.
0: Muito bem. E na escola, quais eram os seus avanços e recuos? Como é que encarou, pelo menos, o ciclo pré-escolar?
1: Bom, de princípio, eu fiz a pré, recordo-me muito bem. Havia muita exigência. Por exemplo, a minha primeira classe eu usei ardósia.
0: Uhum.
1: Na altura não haviam cadernos. Bom, se haviam talvez para as outras classes, mas a primeira classe eu usei ardósia, uma espécie de um quadro preto, com um lápis branco.
0: Uhum.
1: Então a nossa obrigação era de passar apontamentos hoje, depois amanhã apagar, pôr novos apontamentos. E no final de ano nós tínhamos exames na primeira classe.
0: Mas para assimilar isso, como é que era?
1: Bom, ali havia um trabalho conjunto entre os nossos pais, porque, na verdade, o meu pai foi muito exigente.
0: Pois.
1: Cada dia, depois do jantar, tínhamos que sentar para prestar as contas. O que é que eu aprendi? Epa, se não pudesse testemunhar, era puxado orelha, em algum momento chorava, depois a mãe intervia, epa, já é tarde. Então, foi uma rotina muito dura.
0: Uhum.
1: É, bom, razão pela qual a terceira classe eu tive prêmio de melhor aluno, porque eu já sabia ler e escrever.
0: Uhum.
1: Apresentei uma carta assim da escola representando os alunos.
0: Uau.
1: Estava lá governador de província.
0: Uhum.
1: Então fui premiado como melhor aluno. Então foi razão mesmo, o fruto de professor, aluno. E os professores eram exigentes na altura. Se tu não conhecias a tabuada, não dominavas o abecedário, eras puxado a orelha e até palmatórias, né?
0: É.
1: Então esse esforço conjunto entre o professor, o pai encarregado de educação, alavancou muito.
0: Alavancou.
1: Exato.
0: E fazendo uma pequena comparação com os meninos de hoje, será que encontras alguém que pode te dizer ou, sei lá, recitar a tabuada, assim, com muita fluidez?
1: Bom, é possível. Uhum. É possível porque agora o mundo é outro.
0: É.
1: Os professores, digo, os pais encarregados de educação não dependem apenas deles ou dos professores. Tem explicadores nos nossos dias.
0: Uhum.
1: Tenho visto ali nas plataformas digitais tantos explicadores. Então, os pais que estão mais interessados em ver os filhos já progrediram, para além da escola, ou deixam nas escolas privadas ao invés das escolas públicas, ou quando não têm recursos, estão nas escolas públicas, mas acabam arranjando explicadores assim externos,
0: uhum,
1: para tentar puxar. Mas é um desafio.
0: É um desafio, exatamente.
1: É um desafio porque, veja que na minha fase, na minha infância, por exemplo, o professor tinha esta tarefa de pressionar ao aluno até saber, por exemplo, o abecedário, saber ler, saber escrever. Através de meios rígidos,
0: uhum,
1: o puxão de orelhas, um toque, uma palmatória, não é? Então, não era problema se o professor fizesse isso. Até os pais diziam, olha, puxa a orelha ao meu filho. Já nos nossos dias, não. O professor tem que dar aulas de acordo com o padrão. Basta deslocar-se um pouco daquilo que é o padrão, então já tem problemas este professor. Então, uma educação mais moderna, mas muito desafiante.
0: Muito desafiante.
1: Mas encontramos alunos dedicados.
0: Mas isso tem a ver com o desenvolvimento, enfim. Acredito que mudam-se os tempos e também as vontades, né? Em algum momento. Mas o padrão tem que ser padrão.
1: Bom, fazendo um balanço, é que nós saímos de um período pós-guerra. E eu fui parte dessa geração. Né? Então, o período pós-guerra,
0: já
1: havia
0: foi,
1: muita ditadura.
0: Já foi vítima?
1: Não fui, mas eu, como bebê, ouvi dizer que já fugiram comigo pelas costas. É uma
0: escapou,
1: história que eu
0: então.
1: Fui acompanhando. Sim.
0: Opa.
1: Então, acredito que seja o modelo atual de ensino-aprendizagem. É, a única coisa que o professor tem a fazer é simplesmente seguir aqueles que são os termos de referência, né? Mas pronto, o papel do professor para ver o aluno a progredir tem que fazer também um esforço conjunto.
0: Exatamente.
1: Eu sou professor, sim, já chamei tantas vezes os pais encarregados de educação, porque existem também aqueles pais que só querem ver o resultado no final de ano.
0: É isso.
1: Mas o pai não fez o acompanhamento, não sabe quem era o professor do aluno.
0: Nem conhece.
1: No final quer ver o seu aluno
0: quando
1: aprovado.
0: Quando existem aquelas reuniões de
1: pais encarregados de educação, não aparece. E quando no final do ano o aluno reprova, o seu filho chumba, então já é problema.
0: É problema.
1: Onde é que estava o pai durante o tempo todo? Então, tem que haver aqui esse esforço conjunto, né?
0: Pois.
1: Porque o papel do professor, na verdade, é de ensinar, mas os pais também têm um papel de educar.
0: É isso.
1: Exatamente. Então, aqui tem que as duas coisas se encaixar. Mas é desafio.
0: É um desafio.
1: Exatamente.
0: Muito bem, vamos fazer uma pequena pausa, tomarmos um gole de água.
1: Muito bem.
0: E continuamos com a nossa conversa.
1: Tá certo.
0: Mas então... Nesta pausa que vamos fazer, vamos pôr uma música para relaxarmos.
1: Exato.
0: Organizar as ideias, porque a nossa conversa é longa.
1: Muito
0: e qual
1: bem.
0: É a música que gostaria de ouvir?
1: Eu gostava de escutar a música de Oliver Ngoma, a música Njé.
0: Njé.
1: É uma música que me leva aos tempos.
0: Muito bem.
1: Exato.
0: O nosso sonorizador vai se encarregar de colocar a música.
1: Muito obrigado.
0: E continuamos com o nosso programa.
1: Tá certo.

0: Já voltamos do relaxo e agora vamos seguir com a nossa conversa. A conversa hoje é com o senhor Ermelindo Humberto, professor de profissão e residente aqui na cidade de Lixinga. Então, ouvimos já a sua infância até mais ou menos a adolescência, o ensino primário, e agora vamos passar para outra fase, que é o seu ensino secundário. Como é que engrenou no ensino secundário? Como é que foi o ensino secundário?
1: Muito obrigado mais uma vez. Aqui é Ermelindo Humberto, mas os meus amigos de infância chamam-me por Davaile, é o meu nickname, a minha alcunha, né? Exatamente. Bom, de princípio, o ensino primário correu bem na Escola Eduardo, onde eu fiz a minha sétima classe, mas após a sétima classe, eu fui fazer, fui à Escola Secundária Paulo Samuel Cancomba. Bom, nos nossos dias já há muitas opções, mas naquela altura era a única escola secundária aqui na cidade e representava também a província. E foi lá onde, em 1996, dizia, eu fiz a minha oitava classe, depois passei para a nona, décima e fui prosseguindo. Mas não foi tão fácil, porque tivemos professores muito duros. Duros, mas valeu a pena. Formei-me lá e terminei a minha 12ª em 2000, 2001, na altura. E pronto, não havia tanta dificuldade de emprego como nos nossos dias. Quando terminei a 12ª, consegui uma vaga na Liga dos Direitos Humanos em 2002, mas depois fui a um curso intensivo de professores, no mesmo ano, de 45 dias, refiro-me no Instituto de Formação de Professores, onde por coincidência estava lá o formador Nicua, acho que bem o conheceu, que Deus o tenha. Exatamente. Então eu me formei e depois comecei a dar aulas em
0: 45
1: 2003.
0: dias.
1: Sim, eram cursos intensivos,
0: Ok.
1: porque não haviam professores assim na sua maioria. Aliás, o emprego de professor não era
0: Aderido.
1: vocacional para tanta gente. Então, quando se falava de ser professor, cada um ignorava, mas nos nossos dias estamos a ver tantos professores ali formados e
0: Sem
1: sem emprego.
0: vagas.
1: Então, eram cursos intensivos,
0: Pois.
1: 45 dias, mas depois fomos tendo aquelas metodologias, aquelas capacitações regulares, até completar os pacotes, mas enquanto já estávamos no
0: No
1: terreno.
0: terreno, pois.
1: Exatamente. Então foi mais ou menos isto.
0: Então estamos a dizer que o Hermenegildo começa a trabalhar com que idade?
1: Ermelindo,
0: Hermelindo.
1: assim, eu comecei a trabalhar com 21 anos. Na verdade, comecei a trabalhar muito jovem.
0: Pois.
1: Na altura, eu trançava o cabelo, porque eu saía da adolescência já para a fase de senhor.
0: Aquela adrenalina
1: Aquela
0: toda.
1: adrenalina toda, mas é uma energia que foi reduzindo assim
0: Aos
1: gradualmente.
0: poucos, sim.
1: A
0: Tudo a seu tempo.
1: responsabilidade foi tomando a conta, mas comecei mesmo muito jovem. E já estou agora nos meus 40 e vou fazer 45 neste ano. Então, é um percurso longo e cheio de lutas, cair, levantar, tropeçar, levantar, mas para quem conhece a nossa origem, acredito que há uma visibilidade notória daquilo que são os nossos desafios, né? Cada dia vale a pena e dá para agradecer a Deus. Exatamente.
0: E na altura que começou a trabalhar, já era casado ou primeiro passa o termo, né? Curtiu a juventude.
1: Na verdade, eu, diferentemente de um e outro amigo meu, casei-me um pouco tarde, mas bom, pouco tarde comparando com os outros. Acredito eu que tudo tem o seu tempo.
0: Pois.
1: Comecei a trabalhar solteiro, fui me casar em 2010, na 2009, 2009. Praticamente trabalhei uns 6, 7 anos sozinho, vivia com os primos meus.
0: Não com os pais?
1: Não, não. Na altura, porque eu comecei a trabalhar em Mandimba, a minha mãe estava lá. Vivi com ela durante um tempo, mas depois me transferi para aqui, para a cidade, em 2007. Mas quando vim, optei por não voltar à casa do papai, porque eu cresci aqui com ele, vivi com meu pai e minha madrasta. Na verdade, os meus pais separaram-se quando eu estava a fazer a sexta classe, em 93. Então, os outros meus irmãos foram com a minha mãe e apenas eu fiquei com meu pai. Então, fui vivendo com ele, vivi com a minha madrasta, mas não é fácil. São poucas madrastas no mundo que carregam um filho como se fosse do seu ventre. Mas pronto, eu assumi a realidade e vivi a minha normalidade, fui seguindo os ensinamentos. Eu já fui a Machamba, já carreguei milho na cabeça, pôr no cesto, ir à moagem. Nunca tive preconceitos, ares de não fazer uma e outra coisa. Os trabalhos domésticos normais, como lá fora, trabalhos tradicionais, eu já fiz. E me senti à vontade.
0: Mas isso depois faz-se sentir no futuro.
1: Exato,
0: como
1: exato.
0: Como que posso dizer? Como algo que é uma bênção até certo ponto.
1: Amém, acredito eu.
0: É.
1: E pronto, este ensinamento eu estou a lutar. Cada amanhecer com os meus meninos é um desafio. Mas não vamos desistir. Às vezes comparam,
0: já que os tempos
1: naquele
0: são
1: tempo,
0: outros.
1: Ah, pá, isto, epa, eu não posso levar milho.
0: Hoje tem porque... a máquina de pilar milho, por exemplo.
1: Exatamente. Então... Temos muitas moageiras, mas naquela altura a gente amarrava uma capulana na cintura,
0: eu...
1: a nossa mãe ia pilar e
0: eu
1: entrávamos
0: que o diga.
1: Na onda. Então, são coisas que nós já fizemos.
0: É.
1: Mas valeu a pena. Valeu a pena.
0: Pois.
1: Acredito eu que se Deus nos levar até lá, quem sabe um dia podemos lançar um livro, nem que seja de 5 ou 10 páginas.
0: Faz diferença.
1: Para deixar
0: pelo
1: ficar
0: menos
1: lá
0: fica
1: essa
0: lá.
1: História.
0: É verdade.
1: Exato.
0: No ar está o programa Um Amigo, Uma Conversa. E o nosso convidado é o professor Ermelindo Humberto. E falou de ter se casado em 2009.
1: Exatamente.
0: Como é que foi esta fase?
1: Bom, eu...
0: Ou como é que está sendo?
1: É um desafio. Eu trabalhei em Mandimba, na verdade, desde 2002 até 2007, o ano em que me transferi para aqui. Vim mais diretamente para a Escola Amílcar Cabral.
0: Pois.
1: Então, 2008, bom, amiguinhas existiam, mas bom, fui ver que a idade também não perdoa. A responsabilidade também a cada dia é outra. Então, acabei me juntando com alguém que vivi com ela por um tempo. Tenho 2 filhos. A minha filha mais velha já vai fazer este ano 15 anos de idade. Ela já está na 11ª. E o segundo está na 9ª classe. Mas depois daquela relação, acabei me dissociando em 2016. E juntei-me com uma outra senhora com a qual estou a viver até então.
0: E desta relação, quantos filhos tem?
1: Temos 2 filhos, exatamente.
0: Também.
1: Mas não é fácil.
0: Não é?
1: Então, acabamos
0: está
1: desistindo.
0: Está com os 4 filhos?
1: Sim, sim.
0: Em casa?
1: Em casa.
0: Pois é.
1: Então...
0: Mas como é que é a convivência com a sua esposa?
1: É só haver compreensão. Na verdade, convivência não é um mar de rosas.
0: Não é, não.
1: Os dias também são diferentes, há vezes que maré sobe, estresse, mas no final do dia, quando já as pazes, a idade avança, o tempo passa, mas até então está tudo bem. Não há lar 100% feliz, mas lutamos para cada dia haver felicidade.
0: E ela é funcionária?
1: Ela é funcionária da Direção Provincial de Educação de Niassa. É colega de profissão, é professora, mas está
0: talvez
1: lá.
0: Seja por isso que haja uma boa harmonia, né?
1: Se calhar os termos de referência se alinham.
0: Pode ser, quem sabe.
1: Exato.
0: Muito bem, mas então, os outros mais novos, que idade têm?
1: Os mais novos... Uma menina já está na casa dos 8 anos, pois temos um rapazinho com os seus 3 anos, aproximadamente. Exato.
0: Muito bem. Pai de 4 filhos, professor de profissão e...
1: Unido maritalmente. Já que casar tem que ter anel no
0: pelo
1: seu...
0: que eu percebi, é multifacetado.
1: Exato.
0: Então, me parece, se não estou em erro, que também é empreendedor.
1: Um pouco.
0: Um pouco.
1: Sim.
0: Deixa-nos essa experiência. É jovem, os outros jovens precisam de beber dos jovens mais visionários. É... O que é preciso para ser um empreendedor? Pode não ter sucesso, porque o sucesso vem com o tempo.
1: A posterior.
0: Exato.
1: Bom, de princípio, vou me cingir muito nos estrangeiros que estão aqui.
0: Uhum.
1: Temos muitos estrangeiros, entram pobres, saem ricos e nós passamos já a reclamar.
0: E é muito pouco tempo.
1: É muito pouco tempo.
0: É.
1: Bom, não sei, não vou aprofundar, mas apenas queria comparar isto. Mas isto também pode nos dar a oportunidade de fazermos igual ou fazermos o diferente.
0: Exato.
1: Bom, eu sou funcionário público, sim, sou professor, mas faço negócios. Eu tenho um centro comercial junto à minha residência. Então, vendo qualquer coisa para quando o salário demorar, no final do dia, pelo menos eu ter um litro de combustível, esse que está sendo escasso nos nossos dias.
0: Uhum.
1: Então, aí já não há tanta dependência naquilo que é o ordenado mensal, meu salário.
0: Uhum.
1: Temos salários em datas aleatórias, então, se eu faço um negócio hoje, puxo o tempo, é por aí. Não podemos nos limitar. Para além disto, eu faço tradução, quando tenho alguns contratos.
0: Tradução, estamos a falar de...
1: De inglês, português e vice-versa.
0: Uhum.
1: Já trabalhei para a USAID,
0: uhum.
1: A partir de um pessoal de Londres.
0: Pois.
1: Exatamente. Já fiz tradução, interpretação, não é? Tradução é na verdade, é escrita, mas interpretação é oral.
0: Uhum.
1: Faço as duas coisas. Então, isso também permite meter algum pão.
0: Pois.
1: Bom, não sempre. Sempre que tiver alguma oportunidade, eu estou disponível. Desde já aproveito lançar este peixe. Se precisarem de tradutor ou intérprete, português, inglês, inglês, português, já está aqui disponível.
0: Mas diga uma coisa, é professor de português, aliás, de inglês?
1: Eu sou professor de inglês, mas com habilitações a português.
0: Muito bem.
1: Portanto, tanto inglês dou aulas, tanto português, como português também dou aulas. Exato.
0: E neste preciso momento, dá aulas... Dirige alguma coisa? Como é que é?
1: Bom, a esta altura, não, por questões de chefia e confiança. Fui confiado aqui na Escola Primária Novos Horizontes.
0: Uhum.
1: Então, estou lá a gerir a instituição.
0: Uhum.
1: Estou desde 2024 uhum. na Escola Novos Horizontes como diretor da escola.
0: Muito bem.
1: Exato. Mas não deixo de fazer este trabalho sempre que existir oportunidade.
0: Uhum.
1: Há vezes que a Unirovoma tem lançado concursos. Aliás, eu já fui tutor-geral do curso de inglês na Unirovoma,
0: uhum.
1: na extinta Universidade Pedagógica.
0: Pois.
1: Então, quando há oportunidades, também dou aulas a tempo parcial, mas na cadeira de língua inglesa.
0: Uhum.
1: Portanto, são desafios.
0: Uhum. Muito bem. Vamos a mais uma música, e desta feita a última, porque o tempo já nos foge. A
1: Sim.
0: conversa está boa, por certo. Mas o tempo tá, não perdoa.
1: Está certo.
0: Só para terminar, qual é a música que gostaria de ouvir?
1: Eu gostava de ouvir a música do Keke, Nino Lingana. Nino Lingana, música de Keke.
0: Como a nossa discoteca é rica, vamos tratar de colocar essa música.
1: Tá bem, tá bem.

0: Muito bem, depois da música, vamos à última parte da nossa conversa.
1: Tá certo.
0: Mesmo para fechar. E agora um bocado mais relaxada, porque profissionalmente já tivemos a oportunidade de ouvir do nosso convidado. Então, eu gostaria de saber, nos seus tempos livres, o que é que faz?
1: Bom, nos meus tempos livres, de princípio eu sou basquetista. Uhum. Esta é a minha modalidade favorita desde os longos tempos.
0: Uhum.
1: Mas já
0: também a altura confere.
1: Mas,
0: estamos a dizer que tem quanto de altura?
1: É 1,79.
0: É favorável.
1: Exato.
0: Mas
1: já estou há muito tempo que não jogo basquete.
0: Uhum.
1: Perdão. Bom, não sei se é pela idade ou pela ocupação.
0: Uhum.
1: Em algum momento custa conciliar serviço e depois essa outra parte.
0: Exatamente.
1: Porque eu, conforme disse anteriormente, tenho um sítio comercial, tenho um sítio comercial,
0: uhum,
1: uma baraca, posso assim dizer, termo mais simples.
0: Pois.
1: Então, saio de serviço, passo os meus tempos na minha baraca.
0: Uhum.
1: Então, em algum momento, para depois sair, inventar uma e outra coisa, tem-me sido difícil.
0: Uhum.
1: Salvo ir aos finais de semana, que deixo lá os meus filhos.
0: Pois.
1: Aproveito jogar futebol, sentar, tomar um copo com o amigo.
0: Uhum.
1: Então, praticamente, são rotinas um pouco fechadas, né?
0: E os filhos não fazem desfalque?
1: Ah, bom, se fazem desfalques,
0: não
1: são
0: notório.
1: Tão notórios.
0: Uhum.
1: Porque já trabalhei com alguém de fora.
0: Uhum.
1: Epá, os saques foram demais.
0: É
1: preferível que o filho leve um rebuçado, vá embora, do que ser um externo.
0: Pois.
1: A me puxar para baixo, né?
0: É verdade.
1: Então... É basicamente isso.
0: Muito bem. E qual é a religião que professa?
1: Eu sou cristão católico.
0: Uhum.
1: É lá onde passei os meus sacramentos. Nos nossos dias tem muitas igrejas, mas eu não me desloquei.
0: Uhum.
1: Estou bem naquela igreja,
0: uhum,
1: católica.
0: Muito bem.
1: Exato.
0: Em termos de cardápio, qual é o seu preferido? Prato preferido, qual é?
1: A sorte que... Digo a sorte,
0: uhum,
1: eu não tenho escolhas,
0: uhum,
1: mas uma chima bem leve, uma hortaliça. Eu na verdade, gosto de hortaliças, né?
0: Uhum. Qualquer que seja.
1: Qualquer que seja hortaliça, um peixe, peixe assado, grelhado,
0: uhum,
1: uma chima é a base.
0: Não é?
1: Uma chima, uma matapa, um peixe,
0: uhum,
1: é o básico para mim.
0: Uhum.
1: Não tenho muita escolha. Mas esta é a minha base, chima.
0: Além de água, o líquido preferido é de que cor?
1: Bom, eu gosto de água.
0: Uhum.
1: E nas minhas diversões, tomo água tônica.
0: Uhum.
1: Já agora com o kombucha, né?
0: Uhum.
1: Tem o famoso kombucha.
0: Uhum. Basta não exagerar.
1: Não, o kombucha vermelho.
0: Uhum.
1: Este me descontrai um pouco a memória.
0: Uhum.
1: Uns dois frasquinhos.
0: Pois.
1: Exatamente. Este é kombucha aqui, mas no Malau chamam por divine.
0: Ok.
1: Sim, se tu vais ao Malau, por exemplo, pedes kombucha, eles têm kombucha deles lá,
0: uhum,
1: acabam não te dando este,
0: uhum,
1: mas querendo o
0: este
1: tal
0: é um
1: vermelho,
0: tal
1: eles chamam por divine.
0: Muito bem.
1: Pedes divine, eles já te dão este vermelho que nós temos aqui.
0: Uhum.
1: Então, esta é a minha opção.
0: Falou de Malau.

0: marcou positiva ou negativamente? Faz favor.
1: Tudo bem. Esta, se calhar, é um pedacinho daquilo que é a minha história, conforme eu disse previamente.
0: Sim,
1: e se for a trazer aqui todo o histórico, e se a gente pudesse, na altura, filmar ou gravar cada etapa, são caminhadas muito longas.
0: É verdade.
1: Por isso, antes de nos atirarem as pedras, primeiro tenho que procurar saber como é que a gente percorreu e onde é que a gente passou para chegar até onde estamos a caminhar nos nossos dias, né? Mas, de uma forma sintética, ficou essencial. E agradecer pelo convite que a RM me concedeu.
0: Pois.
1: E por esse espaço de antena não é fácil.
0: Uhum.
1: E se houveram em outras ocasiões, a gente ainda está aqui à disposição.
0: Uhum.
1: E pronto, vamos respeitar o processo. Cada caminhada de qualquer pessoa temos que respeitar. Mas a verdade é que a vida não é mar de rosas.
0: Pois.
1: Houveram momentos duros, momentos bons, mas tudo isso faz parte do aprendizado, faz parte da nossa história.
0: É verdade.
1: Muito obrigado.
0: Nós é que agradecemos por ter aceitado o nosso convite e trazer-nos aqui a sua história de vida. E quem sabe voltará numa próxima ocasião e ouvirmos também novas histórias do nosso convidado.
1: Muito obrigado.
0: Termina o programa Um Amigo, Uma Conversa de hoje e agradecemos pelo fato do amigo ouvinte ter acompanhado esta história. Ermelindo Humberto, professor de profissão e atualmente diretor da Escola Primária Novos Horizontes aqui na cidade de Lixinga. Um forte abraço de Nelly Anicua e Adolfo Sadik. Até a próxima oportunidade. Saudações.

0: Amigo ouvinte, este é o momento em que ficamos a conhecer os tópicos do último jornal apresentados por Mohamed Jean. Mohamed, boa noite.
1: Boa noite, Sérgio Guissamul e ouvintes. São tópicos do último jornal. Presidente da República assegura que a segurança e estabilidade em Cabo Delgado apresentou melhorias nos últimos tempos, mercê do combate cerrado das Forças Armadas e amigas contra os terroristas.
2: Essa estabilidade é fruto de ações das nossas Forças de Defesa e Segurança no geral e em especial das Forças Armadas de Defesa de Moçambique, em particular.
1: Daniel Chapo intervia esta noite na cerimónia militar de encerramento do 31º curso de comandos na Escola de Formação de Forças Especiais no distrito de Nacala, em Nampula. Polícia da República de Moçambique, em Sofala, admite que a falta de habilitação de condução por parte dos mototaxistas pode estar na origem dos acidentes de viação na província. Em menos de uma semana, 5 pessoas morreram em acidentes envolvendo mototaxistas. No estrangeiro, o secretário-geral da Organização Marítima Internacional apela a soluções práticas e mais cooperação para restabelecer a liberdade de navegação no Estreito de Hormuz, interrompida há 6 meses. São tópicos do último jornal. Acompanhe os desenvolvimentos destes e outros assuntos quando forem 23 horas e 30 minutos. Até já.
3: Até já, Mohamed Jean, o editor do último jornal, que deixou ficar aqui os tópicos. Sanasmente, 23 horas e 2 minutos. Até as 23h30, vamos ficar com a música.
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23 horas e 26 minutos, presença amiga da Rádio Moçambique Estúdios em Lixinga. Daqui a pouco, quando forem 23h30, vamos transmitir o último jornal, cujos tópicos ficamos a saber, quando eram 23 horas, pelo editor Mohamed Djane.

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1: Boa noite. Presidente da República assegura que a segurança e estabilidade em Cabo Delgado apresentou melhorias nos últimos tempos, mercê do combate cerrado das Forças Armadas e amigas contra os terroristas.
2: Essa estabilidade é fruto de ações das nossas Forças de Defesa e Segurança no geral e em especial das Forças Armadas de Defesa de Moçambique, em particular.
1: Daniel Chapo intervia esta noite na cerimônia militar de encerramento do 31º curso de comandos na Escola de Formação de Forças Especiais no distrito de Nacala, em Nampula. Polícia da República de Moçambique, em Sofala, admite que a falta de habilitação de condução por parte dos mototaxistas pode estar na origem dos acidentes de viação na província. Em menos de uma semana, 5 pessoas morreram em acidentes envolvendo mototaxistas. No estrangeiro, o secretário-geral da Organização Marítima Internacional apela a soluções práticas e mais cooperação para restabelecer a liberdade de navegação no Estreito de Hormuz, interrompida há 6 meses. Começa agora o Último Jornal, edição de sexta-feira, 28 de agosto. A seguir, os desenvolvimentos destes e outros assuntos da atualidade nacional e internacional. Na sua companhia, Jerônimo Amba na sonorização e Mohamed Gianni na edição e apresentação. Boa audição.

0: Ultimul jurnal, o presidente da República dirige este sábado a cerimónia oficial de abertura do 16º Festival Nacional dos Jogos Desportivos Escolares a decorrer no campo municipal da cidade de Maxixe, província de Inhambane. O Festival Nacional dos Jogos Desportivos Escolares constitui uma das principais plataformas de promoção e massificação da prática desportiva no seio dos estudantes, contribuindo para a descoberta e valorização de talentos, bem como para o desenvolvimento de valores como a disciplina, espírito de equipa e boa convivência. A presente edição contará com a participação de cerca de 2 mil alunos provenientes das 11 províncias do país que irão competir em diversas modalidades esportivas. Uma nota da Presidência da República indica que a realização do festival reafirma o compromisso do governo com a promoção de uma educação integral que alia a formação académica à prática desportiva das crianças e jovens. E hoje o presidente da República desafiou as instituições de ensino superior para privilegiarem na sua formação conhecimentos que tragam mudança e desenvolvimento na sociedade. Daniel Chap falava na cerimónia de graduação de técnicos licenciados e mestres na Universidade Lúrio, em Niassa. Os pormenores por Fernando Damas.
1: O presidente da República desafia a Universidade Lúrio para a produção de conhecimentos que sejam capazes de transformar a vida dos cidadãos moçambicanos. Daniel Chap lançou o desafio esta sexta-feira na cerimónia de graduação de 89 técnicos entre licenciados e mestres formados em engenharia florestal, zootécnica, desenvolvimento rural, incluindo farmácia, saúde pública, contabilidade, fiscalidade e auditoria. O estadista moçambicano disse que a universidade deve ser parte da solução dos problemas locais, provinciais e nacionais.
2: A universidade é uma instituição de soberania intelectual. É um espaço onde uma nação pensa sobre si própria, interpreta e os seus desafios, questiona as suas escolhas e constrói soluções para o seu futuro e para o seu povo. É por isso uma instituição que tem uma responsabilidade particular perante a sociedade que a financia, a sustenta e nela deposita as suas esperanças. É vosso desiderado produzir conhecimento que seja capaz de transformar a vida de pessoas e, acima de tudo, investigar para responder às várias perguntas que o país possui e os dilemas que enfrenta. A universidade deve ensinar, mas também aprender com as comunidades, como vimos aqui, com os agricultores locais, com os empresários, com os trabalhadores, com os jovens, com as mulheres e com todos aqueles que diariamente constroem Moçambique.
1: Na ocasião, Daniel Chapo instou a Universidade de Lúrio para igualmente apostar na inovação tecnológica para responder aos atuais desafios da inteligência artificial.
2: Vivemos a era da digitalização e da inteligência artificial, da automação, da economia de conhecimento e da transformação tecnológica que acontecem a uma velocidade sem precedentes desde o início do mundo. A tecnologia está a mudar a forma como produzimos, a forma como estudamos, a forma como trabalhamos, a forma como comunicamos e a forma como nos relacionamos.
1: Os 89 técnicos superiores graduados esta sexta-feira em Unango, distrito de Senga, fazem parte de 550 estudantes que a Universidade de Lúrio prevê graduar ao longo de 2026 nas províncias do Niassa, Nampula e Cabo Delgado. Fernando Damas.
0: De Niassa, o presidente da República seguiu para a província de Nampula, onde orientou esta noite o encerramento do 31º curso de comandos na Escola de Formação de Forças Especiais no distrito de Nacala. Na sua intervenção, Daniel Chapa assegurou que a segurança e estabilidade em Cabo Delgado apresentou melhorias nos últimos tempos, mercê do combate cerrado das Forças Armadas e amigas contra os terroristas. Vitorino Kumbukane.
3: O presidente da República, Daniel Chapo, assegurou que a situação de segurança na província de Cabo Delgado está melhor relativamente antes. Daniel Chapo disse que há um ano e meio ou dois a situação de segurança não era das melhores e a estabilidade nos últimos dias deve-se à entrega das forças de defesa e segurança e dos países aliados. O chefe do Estado falava na noite desta sexta-feira na cidade de Nacala, na qualidade de comandante-chefe das forças de defesa e segurança, no encerramento do 31º curso de operações especiais, os comandos na Escola de Formação de Forças Especiais.
4: Essa estabilidade é fruto de ações das nossas forças de defesa e segurança no geral e em especial das Forças Armadas de Defesa de Moçambique, em particular, como da força local e dos nossos aliados, as forças amigas do Ruanda e da Tanzânia, que juntos, dia e noite, de segunda a segunda, faça sol, faça chuva, faça frio ou vento, combatem ferozmente os terroristas e o terrorismo.
3: O comandante-chefe disse aos novos comandos aguardar 4 palavras para servir de mascote em toda a vida profissional, nomeadamente missão, pátria, honra e sacrifício.
4: Missão, porque o militar existe para cumprir missão. Pátria, a principal missão da nossa tropa é servir Moçambique e o seu povo. Honra, porque nenhum militar deve aceitar que a sua conduta manche a farda que enverga. E sacrifício, porque a vossa vida profissional será caracterizada por muitos, mas muitos sacrifícios.
3: Aos novos boinas vermelhas, o presidente da República, Daniel Chapo, instou-os para não vacilar quando forem para defender a pátria.
4: Por isso, quando forem destacados para missões de combate, sejam firmes perante a ameaça. Batam duro o inimigo. Sejam bravos e ríspidos com os terroristas. Escangalhem a estrutura dos bandidos terroristas. Mostrem musculatura, mas sejam humanos e amáveis para com o nosso povo. Sejam disciplinados perante adversidades, sejam sempre leais e fiéis à pátria moçambicana.
3: Presidente da República, Daniel Chapo, no encerramento do 31º curso de Operações Especiais dos Comandos na Escola de Formação de Forças Especiais de Nacala. Vítor Numbucani, em Nampula.
0: O distrito de Kilimani, na Zambésia, acolheu hoje o encontro da comunidade muçulmana com o objetivo principal de debater a restauração da paz. Sérgio Mamudo.
5: Presidente da comunidade muçulmana nativa exorta aos moçambicanos a continuarem focados no bem comum, promovendo a paz, amor ao próximo e a solidariedade. Zeferino Ismael falava esta sexta-feira em Kilimani durante a reunião do Conselho Geral da Comunidade Muçulmana Nativa. Insto a todos os cidadãos e famílias moçambicanas a praticarem a bondade, compaixão e evitar atos de violência que perigam o bem-estar da sociedade.
6: A religião é uma religação entre o homem e Deus. Nós temos uma obrigação moral de transmitir ideias positivas, transmitir paz, transmitir humildade, extrair o ódio entre os homens. Uma harmonia, uma paz, uma reconciliação. De fato, será muito difícil quando não haver a paz, não haver humildade, coabitarmos no mesmo espaço.
5: O encontro que termina este sábado visa refletir o papel da religião muçulmana nativa na pacificação do país, moralização da sociedade e na resolução de conflitos que afetam as famílias moçambicanas.
6: É uma data em que a mesma comunidade se reúne através dos seus dirigentes para juntos dirimir assuntos de natureza óbvia, queira litígios, queira avanços da própria comunidade, retrocessos, e onde de fato existem obstáculos que é para retirarmos esses obstáculos. Mas é uma fase mais ou menos de solidariedade entre os muçulmanos, não só, e a sociedade em geral, para paz, para reconciliação e harmonia, humildade, conviventes dessa terra.
5: Zeferino Ismael, presidente da comunidade muçulmana nativa de Moçambique. De Kilimani, Sérgio Mamudo.
0: Polícia da República de Moçambique, em sua fala, admite que a falta de habilitação de condução por parte dos mototaxistas pode estar na origem dos acidentes de viação na província. Em menos de uma semana, 5 pessoas morreram em acidentes envolvendo mototaxistas. Detalhes por Paulo MacArthur, na Beira.
7: A polícia em Sofala reafirma preocupação com o aumento de acidentes com mototáxis e suas consequências. Em menos de uma semana, 5 pessoas morreram em resultado de 2 colisões entre chupelas e caminhões na província. Segundo o porta-voz do Comando Provincial da Polícia da República de Moçambique em Sofala, Honório Chimbo, as causas destes sinistros são sempre as mesmas. ultrapassagem irregular e excesso de lotação nos mototáxis. Mas tudo isso se resume à falta de habilitação de condução por parte da maioria dos chamados chopilistas, afirma Honor Chimbu. Avisa que a Polícia da República de Moçambique vão intensificar a fiscalização rodoviária para disciplinar os mototaxistas.
8: Não só nos preocupa o número de acidentes, mas sim a gravidade com que os mesmos têm ocorrido. A polícia tem desencadeado diversas ações com vista a limar este mal, porque, se formos a ver, os acidentes têm ocorrido praticamente da mesma forma. Há excesso de passageiro, há uma ultrapassagem irregular, não há uso de capacetes. Então, todos estes fatores têm concorrido para a gravidade que temos registrado. Nisso, a polícia tem instado aos mototaxistas a respeitar as medidas de segurança rodoviárias. Temos realizado operações de roadblock, que é mesmo para retirada de circulação. E olhando para esses últimos dois casos, o que a polícia vai fazer é mesmo incrementar as suas ações em diversos pontos da província de Sofala, que visa mesmo retirar de circulação mototaxistas que não estiverem a cumprir as medidas de segurança rodoviária no geral. Uso de capacete, documentação regularizada da motorizada, excesso de passageiros na motorizada.
7: O porta-voz do Comando Provincial da Polícia da República de Moçambique em Sofala, Honor Chimbu. Da cidade da Beira, Paulo MacArthur.
0: No ar, o último jornal, a primeira-ministra reconhece que a criação de delegações regionais do Centro de Formação Jurídica Judiciária pelo país vai garantir a formação de profissionais de justiça, reduzir custos e promover o equilíbrio territorial. Bem-vindo a Levi, falava hoje em Maputo, quando empossava o novo diretor-geral do Centro de Formação Jurídica e Judiciária, Augusto Paulino. Atento a esta cerimónia, esteve o jornalista Leopoldo Agapito.
9: A governante lembrou que o projeto de criação das delegações regionais está aprovada e integrada na carteira de investimento público.
10: A segunda prioridade é concluir e implementar a reforma pedagógica e curricular. Os novos currículos devem afirmar a formação por competências, devem reforçar a componente teórico-prática, os estágios, as simulações, os estudos de caso e a resolução de problemas. A avaliação deve medir conhecimentos, competências e atitudes profissionais. A terceira prioridade é consolidar a reforma dos concursos de ingresso, aproveitando a criação do Centro de Recrutamento e Seleção do CFJJ. O recrutamento deve ser transparente, rigoroso, previsível, acessível e orientado pelo mérito.
9: A primeira-ministra empossou na mesma cerimónia Emílio Tostão para o cargo de diretor-geral do Instituto de Investigação Agrária de Moçambique. Bem-vinda, Levi. Anotou que a investigação agrária deve gerar resultados, tecnologias de culturas, variedades melhoradas e sistemas de produção eficientes destinados a aumentar a produção e os rendimentos familiares. O diretor-geral do Instituto de Investigação Agrária de Moçambique, Emílio Tostão, disse que há desafios tecnológicos de produção agrária que devem ser adaptados às mudanças climáticas para o contexto nacional.
11: Para que, mesmo no cenário de seca ou de chuvas fora do normal, a produtividade das tecnologias que vamos disponibilizar não seja afetada grandemente. Este é um desafio que nós temos que levar à frente. Temos já estudos básicos efetuados. O IAM já vem fazendo vários ensaios. O que nós vamos procurar fazer com a equipe que lá está é consolidar estes trabalhos todos e partir para a aplicação, já com soluções mais experimentadas, mais adaptadas à realidade.
9: E o diretor-geral do Centro de Formação Jurídica e Judiciária, Augusto Paulino, disse que a administração da justiça está a funcionar com todos os desafios próprios do sistema.
12: Com todas as vicissitudes, mas o sistema de administração da justiça em Moçambique está a funcionar. Como têm visto todos os dias ocorrem julgamentos, ocorrem acusações, há processos em curso. Está a funcionar o sistema. Nós, como sociedade, como cidadãos, temos que acarinhar o sistema para que ele consiga dar resposta a todos os desafios que se colocam. E a nossa preocupação é prepararmos os homens e as mulheres que lidam ou que vão lidar pela primeira vez com o sistema, ou aqueles que estão no sistema, mas que precisam de capacitação permanente.
9: Diretor-geral do Centro de Formação Jurídico e Judiciária, Augusto Paulino, falando após ser empossado para o cargo pela primeira-ministra, Maria Bem-vinda Levi.
0: primeira-ministra reconhece que a criação de delegações regionais do Centro de Formação Jurídica Judiciária pelo país vai garantir a formação de profissionais de justiça, reduzir custos e promover o equilíbrio territorial. 11 cidadãos moçambicanos, dos quais 8 menores que residiam ilegalmente no Zimbábue, foram repatriados através de um trabalho conjunto entre as autoridades migratórias dos dois países. Os cidadãos que se encontravam no Zimbábue há 2 meses praticavam comércio informal na cidade de Mutare. Moisés Saela.
13: O porta-voz da Direção Provincial de Migração em Manica, Abílio Mate, explicou que antes do processo de repatriamento, as autoridades zimbabuianas realizaram um trabalho para apurar a proveniência, tendo constatado que os mesmos são provenientes de alguns distritos da província de Manica. Abílio Mate disse que no trabalho conjunto com o Zimbábue se pretende combater a entrada ilegal de cidadãos nos dois países.
14: Do trabalho realizado, constatou-se que esses são cidadãos oriundos dos distritos de Chimoio, Manica e Sussundenga. Ficamos a saber que esses cidadãos estavam no distrito de Mutare, portanto, os 10, onde realizavam comércio informal ao longo das vias daquele distrito, enquanto que uma senhora foi deportada da República Sul-Africana, vindo dos carros que iam até Zimbábue, e foi lá acolhida enquanto estava no estado de gravidez, sendo que na semana anterior deu parto a esta criança que tem até hoje 10 dias de vida.
13: Alguns cidadãos repatriados reconhecem que viajam ilegalmente para o Zimbábue para fazer negócio. Da cidade de Chimoio, Moisés Saela.
0: O município da Praia do Bilene, em Gaza, necessita de mais de 10 milhões de meticais para reforçar as atividades de recolha de resíduos sólidos em diferentes bairros daquela via autárquica. O valor destina-se à aquisição de 5 caminhões basculantes que vão reforçar os meios já existentes para a recolha de resíduos sólidos. Reporta Alfredo Muyanga.
15: O presidente do Conselho Municipal da Vila Autárquica da Praia do Bilene falava esta quinta-feira na apresentação de uma viatura para a recolha de lixo adquirida pelo município através do Fundo de Compensação Autárquica. Mufundi Sichilenga diz que além da recolha de resíduos sólidos, os meios necessários serão usados para a reciclagem das vias municipais que sofrem ciclicamente por conta da erosão dos solos.
16: Essas tetas compramos em 2018, então já estão cansados, andam hoje, amanhã, amanhã. Então, com este novo, é um alívio. Vai nos ajudar, juntando já com aqueles outros, vai fazer alguma coisa. Nós aqui no município temos a época baixa e a época alta. Vamos entrar agora na época do verão. Então, há uma produção do lixo. Mas no tempo baixa, não temos problema. Levamos muito tempo para pormos aquele ferver limpo. Uma média de 3, 4 ou mesmo 5 meios para completarmos a recolha dos resíduos no meio, na época alta.
15: Presidente do Conselho Municipal da Vila Autárquica da Praia do Bilene, o Fundo Sichilenga, e as necessidades de meios para a recolha de resíduos sólidos em diferentes bairros da vila. Cidade Xaxai, Alfredo Muyanga.
0: Dos estúdios centrais em Maputo, a Rádio Moçambique transmite o último jornal. O Gabinete de Informação considera que a aprovação da Lei de Comunicação Social e de Radiodifusão representa um momento importante para o setor e abre uma nova etapa no seu enquadramento jurídico. A diretora do Registro e Licenciamento do Gabin, Elizabeth Njola, sublinhou que a entrada em vigor destas duas leis em novembro próximo coloca as empresas de comunicação social a responsabilidade de assegurar uma transição devidamente preparada. Jeremias Mondlane.
17: Elizabeth Njola falava esta sexta-feira em Maputo no lançamento do processo de divulgação e preparação da implementação das novas leis da comunicação social.
18: Precisamos do contributo das instituições públicas na harmonização dos procedimentos e na preparação institucional. Precisamos dos órgãos de comunicação social e dos jornalistas para assegurar que a informação sobre as novas leis chegue aos seus principais destinatários e ao público.
17: O seu turno, o presidente do Conselho Superior da Comunicação Social exortou os mídias a participarem no processo de divulgação e implementação das leis para reduzir os atropelos à ética e deontologia profissional.
19: Hoje, o Conselho Superior está preocupado que essas questões aconteçam nas redações, porque ao Conselho Superior foi, digamos, adicionado era já um órgão de disciplina, mas agora é efetivamente um órgão de disciplina, com capacidade sancionatória. E não é isso que o Conselho Superior pretende. Portanto, nós trabalharemos juntos para que compreendamos e tenhamos um tempo para preparar e os órgãos de comunicação se organizem.
17: Já o secretário-geral do Sindicato Nacional dos Jornalistas, Farouk Siddiq, diz que as leis a serem aplicadas vão estabelecer mais ordem à profissão.
20: Temos estado a trabalhar, nomeadamente na lei da comunicação social, que estabelece a necessidade de termos um estatuto de jornalista e a introdução de uma carteira profissional. Então, temos estado a trabalhar a nível do Sindicato Nacional de Jornalistas, do MISA Moçambique e de outros parceiros da área da comunicação social neste processo. A preparação de uma proposta de estatuto de jornalista que vai ser submetida ao governo e, a par dessa proposta de estatuto, a proposta do regulamento da carteira profissional.
17: Durante o período que antecede a entrada em vigor dos dois instrumentos, serão criadas condições para garantir uma aplicação efetiva, como a socialização das leis, a harmonização institucional e a capacitação dos intervenientes.
0: Gabinete de Informação considera que a aprovação da Lei de Comunicação Social e de Radiodifusão representa um momento importante para o setor e abre uma nova etapa no seu enquadramento jurídico, um trabalho de Jeremias Mugliani, da nossa redação central. Seguimos com mais informação. Empresas do setor energético que operam em Moçambique analisam mecanismos para financiar o Plano Estratégico de Desenvolvimento do Instituto Superior Politécnico do Songo, na província de Tete. Ignacio Gamay, com pormenores.
21: Trata-se da participação da hidroelétrica de Caorabaça, da Mpandancua, da Total Energies e do Gabinete de Orientação Nacional, GON, instituições que manifestam interesse em apoiar os projetos de expansão e modernização daquela instituição de ensino superior. A iniciativa visa mobilizar recursos financeiros e técnicos para fortalecer a capacidade formativa do Instituto Superior Politécnico de Songo, com especial enfoque nas áreas de engenharia e tecnologias ligadas ao setor energético. O apoio poderá contemplar investimentos em infraestruturas, equipamentos

0: rapidamente possível, porque se ele, como diretor-geral de Mpanacua e o PCA da HCV estiverem juntos, ele acha que a Total Energy, através do Maxim, o diretor-geral da Total Energy, e através do GONI, Gabinete de Orientação Nacional, e outras empresas, poderão abraçar a causa do ISPS.
1: A concretização desta parceria poderá representar um importante impulso para o desenvolvimento do Instituto Superior Politécnico do Sungo, reforçando a sua posição como centro de excelência na formação de engenheiros e técnicos especializados. Ignacio Gamay, Cidade de Tete.
2: Último jornal nos momentos finais é já na próxima semana que arranca a Feira Internacional de Maputo. Vários setores já preparam sua participação neste evento empresarial. O Ministério da Agricultura, Ambiente e Pescas considera a FACIM uma das plataformas estratégicas para consolidar a mecanização agrícola e industrialização do setor. Reportagem de Verónica Sidomo.
3: Por outro lado, nesta maior montra internacional de negócios, o setor vai colher experiências e apresentar a sua visão para o melhoramento das técnicas agropecuárias, para o aumento da produção e produtividade. O diretor nacional da Agricultura, Jabula Zibia, convida os produtores a abraçarem esta oportunidade, mostrando as suas potencialidades e atrair investimentos.
4: Nós tivemos programas no país que trouxeram grande contributo na mecanização. Mas muito deste parque de mecanização, neste momento, encontra-se avaliado. Estamos a fazer um levantamento de todo o parque de máquinas que temos e temos um programa para recuperar esses tratores, mas não só, temos programas adicionais que vão incrementar a mecanização no país. A FACIM é um local extremamente importante, em que nós fazemos trocas de experiência, fazemos trocas de conhecimento e é lá onde vão se cruzar grande parte dos nossos produtores. O que nós estamos a trabalhar com os nossos produtores, porque eles é que têm que ir lá mostrar o que eles estão a fazer, é que eles tragam o melhor de si, mas também tragam também a curiosidade que possam ter de dialogar com os outros produtores para depois saírem dali com algum ganho. Nós, como Ministério, iremos trazer aquilo que é a nossa visão como o Ministério da Agricultura, Ambiente e Pesca para o desenvolvimento da agricultura. E o lema deste ano na FACIM é um lema que nos desafia e nós queríamos convidar a todos.
3: Diretor Nacional da Agricultura, Jabula Zibia, e a participação deste setor na Feira Internacional de Maputo FACIM, que arranca esta segunda-feira. Da Matola, Verónica Sidumo.
2: O partido Frelimo, a partir da sua sede nacional, comunica que têm sido criadas contas no Facebook usando perfis falsos que associam a conta ao secretário-geral desta formação política, Shaquille Abubakar. O partido afirma que essas contas não pertencem a Shaquille Abubakar e nem são geridas por qualquer estrutura da Frelimo. Num comunicado, o partido esclarece que o único perfil oficial do secretário-geral da Frelimo no Facebook é www.facebook.com/Shaquille.Abubakar e qualquer outra página diferente desta que use o seu nome ou imagem é falsa. Um breve olhar à atualidade internacional, o secretário-geral da Organização Marítima Internacional apelou hoje a soluções práticas e mais cooperação para restabelecer a liberdade de navegação no Estreito de Hormuz, interrompida há 6 meses. Embora alguns navios e as suas tripulações tenham conseguido sair do Golfo Pérsico, até 400 navios que transportam cerca de 6 mil marinheiros não conseguiram partir em segurança desde o início do conflito, lamentou Arsênio Domingues. Desde 28 de fevereiro deste ano, a Organização Marítima Internacional confirmou pelo menos 70 ataques à navegação internacional que causaram a morte de 19 tripulantes. O tempo. A cidade de Tete pode chegar amanhã aos 33 graus centígrados de temperatura máxima, seguida por Pemba e Vilanculo, com 29 graus. Maputo, Xaxá, Beira e Quilimane, Nampula, 28, Inhambane, 27, Lixinga, 23 e, por último, Chimoio, 22 graus centígrados de temperatura máxima. É o fim do último jornal, edição de sexta-feira. Despedem-se Jerônimo Amba na sonorização e Mohamed Gianni na edição e apresentação. Boa noite e bom fim de semana.
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0: daquele do gol do Ling frente ao Costa Sol, em que ele mencionou o Ling, aquele menino de 18 anos, portanto, caracterizou o Ling de uma forma excepcional, portanto, justamente frente ao Costa Sol. Mas este Costa, eu vejo neste jogo, confesso que a maior probabilidade é de vitória do Costa Sol. O Ferro da Beira, sabe, uma coisa é assumir, outra coisa é ser. E o Costa Sol, o Ferro da Beira, assume-se como candidato, ou até
1: Menos candidato.
0: menos candidato, mas quando olha para os outros adversários, olha como os outros, né? Nós estamos aqui
1: Sim.
0: e aqueles são os outros.
1: Sim.
0: Os outros quem são? O Costa do Sol, a ABB, o Norte
1: Os que se
0: Esportivo do Sul.
1: reforçaram,
0: Sim,
1: sim.
0: o Norte Esportivo do Sul. Mas, e ele fica cá, bom, de uma forma como se fosse um pobrezinho. Bom, os candidatos são os outros. Não, portanto, é preciso, o assumir é preciso ser, portanto, acima de tudo, também na prática. E este Ferro da Beira, aquilo que teve a fazer durante o período em que esteve a comandar o campeonato, não tem nada, rigorosamente nada a ver com o que vai fazer neste momento. Já é um Ferro da
1: Sim.
0: Beira que, portanto, vai se deixando
1: Sim.
0: levar, portanto, com muitas coisas que vão acontecendo, vai perdendo aqui, perdendo ali.